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1: 21:07.
2: O nosso Dona da Noite continua por aqui com Rick Renner. Toma lá da cara.
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1: 21:28.
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3: A Nova Paranaíba e o Dona da Noite, trazendo de Paulo e Paulino, Linguaruda.

0: 21h40.
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5: A Nova Paranaíba e o Dona da Noite nesta quinta-feira com Renan e Raí. Você.

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1: 21:54.
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3: É o nosso Dona da Noite na 94.7, Mato Grosso e Matias. Amanhã.
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3: 22 horas e 7 minutos.
1: O nosso Dona da Noite está de volta na Nova Paranaíba com João Mineiro e Marciano. As paredes azuis.
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0: 22h18.
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0: 22h31.
1: O nosso Dona da Noite da quinta-feira entra na última hora com Rick Renner. 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
1: 22:43.
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5: É o nosso Dona da Noite na Nova Paranaíba, Jean Giovanni, caçador de corações.
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1: 22:56.
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2: A Nova Paranaíba e o Dona da Noite com Leandro e Leonardo. Cai na real.

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2: 23:10.
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Meus amigos, se nesse momento algum de vocês me perguntasse onde estão os meus passos, eu não saberia dizer. 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

Guilherme Santiago. Cleiton Romário, canta essa moda e toma um.

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2: 5:02.
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1: 5 horas e 26

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2: Alô, Itumbiara, alô, região, alô, amigos, o meu bom dia. Está iniciando aqui pela Paranaíba mais um programão, o Bom Dia Sertanejo. Hoje, sexta-feira, dia 8 de maio de 2026, vamos juntinhos até às 7 da manhã com muita música para vocês. A apresentação é minha, Franklin Gaspar. Vamos seguindo em frente com a nossa programação, né? Mandando abraço agora lá para os nossos ouvintes já ligadinhos, né? Minha amiga Joana de Aporã, né? Minha amiga Maria da Horta. Alô, Cileusa da Avenida Pitangui. Meu amigo Hélio da Rua Leopoldo de Bulhões, né? Aquele abraço. Chegando agora o Trio da Vitória, Dois Destinos. Em seguida, Abel e Caim, Hoje Eu Não Posso Ficar. Depois tem Obelarmina e a Gabriela, Mocinhas da Cidade. E fechando com Serrinha e Zé do Rancho, Velho Gaúcho.

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1: 5:40.
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3: É a Paranaíba de Itumbiara, 94,7. O programa O Bom Dia Sertanejo. São 5:40, abraçando os nossos ouvintes ligadinhos na Paranaíba. Alô, minha amiga Célia Maria, bom dia, minha amiga, tudo de bom, né? Célia Maria, lá do Alcides Rodrigues. Abraçando meu amigo Niltinho também, né? Já ligadinho aqui na Paranaíba. Alô, minha amiga Dirce do Jucarante, né? Bom dia, minha amiga, um final de semana abençoado para você também, viu? É, minha amiga Maria Josefa, do bairro Novo Horizonte, né? Bom dia, minha amiga, tudo de bom, viu? Ah, minha amiga Dirce e o João Ismael lá na cidade de Jardim, né? Também curtindo nosso programa. Um abração lá para meu amigo Berchó e a esposa Luzia, também curtindo nosso programa. A Dorinha, a esposa divina, e a filha Elaine, também ligadinha na Paranaíba. A Marli da Vila Vitória, bom dia para você, minha amiga. Tudo de bom, viu? Meu amigo Jardim de Oliveira também curtindo nosso programa, daqui a pouco eu te atendo, viu? Meu amigo Wellington Tomás, também de Ituiutaba, Minas Gerais, tá ligadinho na Paranaíba, aquele abraço. Vamos seguindo em frente com o nosso programa, mandando mais música aí para o pessoal, né? Essa próxima música vai lá para o meu amigo Décio Eustáquio, da rua Arlindo Vilela. Ele tá pedindo a música Cada Qual Tem Seu Valor, né? Do Zezé e Luciano, oferecendo aí para mim, muito obrigado, para Salma da Rua Goiás, para o Pedrada e a esposa Isabel, e também para o Juquinha da Saúde. E em seguida tem o Zilizalo, Vingança de Caboclo, em seguida as Irmãs Castro, Teu Abandono, e fechando com Silveira e Silveirinha, Mil Amores. Bom dia!

0: 8:54.
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5: Você está na sintonia da Paranaíba 94.7, o programa O Bom Dia Sertanejo. Vamos seguindo em frente com o nosso programa, quando já são 5h54, abraçando nossos ouvintes, né? Vamos atender agora o meu amigo Wellington Tomás, lá de Ituiutaba, Minas.

Gerais, né? Ele tá afim de ouvir a música O Milagre das Rosas, né? Bom dia, tá mandando a mensagem pra gente aqui. Bom dia, meu amigo comunicador da Rádio Paranaíba, 94.7, Tumbiara, Goiás. Franklin Gaspar passa para nossa apreciação a música com o Nenete Dorinho, O Milagre da Rosa. Um forte abraço, tchau e obrigado pela sua atenção e gentileza. Fico com Deus, sou o Elton Tomás, da cidade de Ituiutaba, Minas Gerais, do bairro Alcides Junqueira. E vamos ouvir então, né? Depois tem o pedido lá do meu amigo, o Jadil de Oliveira. Ele tá a fim de ouvir a música do Pedro Bento de Arestada, Serenata do Amor, oferecendo para todos que gostar. Vou mandar no próximo bloco para você, viu, meu amigo? Porque agora então vou atender o meu amigo Wellington Tomás, tem o Nenete Dorinho, o Milagre das Rosas, depois Dino Frank Moraí, a Volta do Caboclo, em seguida o Oliveira Oliveirinha, a Cigana do Oriente, e fechando com o Jacó Jacozinho, o Peão e o Ricaço.

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2: 6:08.
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5: Você está na sintonia da Paranaíba 94.7, o programa O Bom Dia Sertanejo. São 6:09 agora, né? 6:09. Abraçando os nossos ouvintes ligadinho na Paranaíba, né? Deixa eu pegar um alô aqui do meu amigo Heleno, do Morado dos Sonhos, né? Que tá lá curtindo nosso programa. Fala, meu amigo, bom dia.
6: Bom dia, meu amigo Frank Gaspar. Bom dia, Colegre. Feliz licença para todos. Hoje a canção é com Lorena e Rafaela, Filho de Ninguém. Eu acho que é por aí. Uma música de Milionários é Rico. Acompanhado Bom Dia desde as 5 da manhã. Edson Zé Calé, Celcinho das Antigas, Manezão do Açougue, Senão Zezão do Bairro Planalto, agora na Roça. Os comandantes Tenente São, Capitão Dona Narciso, Juquim da

0: homem mais experiente, Toninho Joia de Viagem, meu amigo Vânio do bairro Paranaíba, dormindo. Casimeira, Celso Rosa, Karim Carfan, Lulu do Frango Assado e Família na Batalha, na 27. Na Fazenda Trindade, meus irmãos Pedro e Gordo, Chicão da Altilio Max, Nenê do Panamá, mais conhecido como Jadivaldo, João Paz da API, o cantor das multidões, e meu primo João Batista Fernando, tocador de violão do bairro P3. Baixa agora que eu mando devolver, companheiro.
1: Grande abraço pra você, meu amigo Heleno. Tudo de bom, viu? Um ótimo final de semana. E essa música eu vou rodar no próximo bloco, viu, meu amigo? Abraçando também o meu amigo Zezão, lá do bairro Planalto, lá, né, na sintonia do nosso programa. Grande abraço, meu amigo. Bom dia.
2: Ô, Franco, bom dia. É o Zezão do Planalto que tá aqui na fazenda aqui, Trindade, Ponte Funda. Te pediu uma música aí com Divino e Donizete. Rei da Cana, oferecendo para minha paixão, o meu senhor Rodrigo, Patrício, Redes, Netinho, Helena Morado do Sonho, o Joca, Luciano do Frango Assado, e para vocês aí da rádio aí, que Deus abençoe todo. Sexto hoje, bom dia.
1: Grande abraço para você, meu amigo, um ótimo final de semana. E vamos ouvir então sua música no próximo bloco então, viu, meu amigo? Porque agora tem a Serenata do Amor com Pedro Bento e Sérgio Estrada, que vai lá para o amigo, o meu amigo Jadir de Oliveira, do bairro São Sebastião, né? Depois tem o Juliano Jardel, A Mesma Mulher. Em seguida, Chitãozinho Chororó, Falando às Paredes. E fechando com César e Paulinho, Boboca e Bobão.

0: 6:26.
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3: Você está na sintonia da Paranaíba e o programa Bom Dia Sertanejo. Confirmando para você, são 6:26. Vamos de música do nosso programa. Abraçando agora o meu amigo Nilvan Pereira Alves, né? Lá da Vila Vitória 2. Tá lá curtindo o nosso programa, né? Bom dia para você, meu amigo.
4: Bom dia, Sam Gaspar. Hoje eu levantei às 4 horas da manhã, rapaz.
3: Levantou cedo, é?
4: Pra limpar a casa, minha letra doente. Aí, você manda uma música aí apaixonada pra nós, pra todos nossos amigos. Martão, Marcelo, meus netinhos. Manda aí pra minha esposa, ela tá dormindo.
3: Deixa eu repetir de novo aqui o áudio, meu amigo, porque não tava saindo no ar, né? Deu um probleminha aqui, agora sim. Fala, meu amigo, bom dia, Nilvan Pereira Alves, lá da Vila Vitória 2.
4: Bom dia, Frank Gaspar. Hoje eu levantei às 4 horas da manhã, rapaz. Pra limpar a casa, minha venta doente. Aí... você manda uma música aí apaixonada pra nós, pra todos nossos amigos, Marcão, Marcelo, meus netinhos. Manda aí pra minha esposa, ela tá dormindo. Aí manda só uma música boa pra nós aí, e um grande abraço pra você e pra todos que gostarem.
3: Grande abraço, meu amigo, tudo de bom, viu? Um ótimo final de semana aí. E vamos agora, então, essa próxima sequência vai para você, então, viu, amigo? Meu amigo, abraço agora, meu amigo Luciano do Frango Assado, né? Bom dia, meu amigo Luciano.
5: Bom dia, Frank, Luciano aqui do Frango Assado. É que eu tô aqui te ouvindo já, hein?
3: Bom demais.
5: Sextou, toca uma moda para nós do Milionário Zé Rico, Escravo do Amor. Cresce aí, meu amigo Heleno do Morado do Sonho, José de Brito, Juquinha da Saúde, meu pai Anísio. O Zezão do Planalto, o André do Dom Bosco, o Mário Fofoca, o Celso Rosa, o Gilvan da Automecânica Carol, e pra quem gostar do modão, bora agir, bora trabalhar. Sextou, fui.
3: Grande abraço pra você, meu amigo, tudo de bom, um ótimo final de semana então, viu? Vou rodar sua música agora então, viu? Abraçando meu amigo João Batista do bairro Santo Inês, né? Também curtindo nosso programa. Meu amigo Peninha do bairro Afonso Pena, né? Tá lá curtindo nosso programa também. O Hélio da Rua Leopoldo de Bulhões, o Gerci da Hortaliça, o meu amigo Tubarão da Mercearia Tubarão, o Nenê do Buriti 2, né? Meu amigo Zezão lá da Walter Barra, também ligadinho na Paranaíba. Deixa eu só pegar um alô aqui agora, deixa me ver aqui, do Otávio Rastrello, meu amigo, bom dia.
6: Meu amigo Franco Gaspar, bom dia. Novamente aí pedindo uma música para você, se puder rodar para nós aí, para todos que estão com o rádio ligado. É que é um prazer falar com você aí.
3: Prazer é meu.
6: Todos os dias. Assim que tem oportunidade, nós estamos juntos aí falando mesmo, viu?
3: Bom,
6: que
3: é
6: muito
3: demais.
6: Bom seu programa, que Deus te abençoe sempre. Então vamos ouvir aí a música de Chico Rei Paraná, De Lá Pra Cá. Alô? Mandar para o Juquinho da Saúde, mandar para o Zezão da Botebarra, com a esposa dele, o Eliseu, o Peninha da Afonso Pena, e para

0: eu estou com o rádio ligado, minha equipe de trabalho, que nem todos os dias eu falo, né? E principalmente também para minha mãe, Maria de Fátima Rastrella, ali da Washington Luiz, que está na sintonia também, de manhã, todas as horas, na Rádio Paranaíba, 94.7. Então, vamos ouvir de lá para cá, com Chico Rei Paraná. Que tenha um bom dia, meu amigo. E a música também é para vocês ouvir também, com todo carinho. Tchau, obrigado.
1: Grande abraço, meu amigo Otávio Rastrella. Um bom final de semana para você, viu? E fechando o nosso bloco, então, vamos pegar um alô, mais um alô. É, meu amigo Zé de Brito. Zé de Brito, lá do bairro Santa Inês. Fala, meu amigo, bom dia.
2: Bom dia, Frank Gaspar. Meu abençoado passa o milagre do Caixa 7. Vai para Neide Costureira, França da GM, Cecília, Luciano do Frango Assado, Oripão, Tubulação, Júnior Fio, Zé Burudo, Juquinho da Saúde, o Burro da Marolina, Dona Negra, Leta, Lucina e Naí Framenguista.
1: Grande abraço para você, meu amigo, tudo de bom, viu? Um ótimo final de semana. E vamos então, fechando nosso bloco agora, né? No próximo bloco eu já atendo já a minha amiga Elza do Novo Horizonte, o Peninha do bairro Afonso Pena, também a Rita Peixoto, né? Lá na sintonia do nosso programa. Vamos ouvir então na sequência, tem a Lorena Rafaela, Filho de Ninguém. Essa música vai lá para o meu amigo Heleno, né? Lá do Morada dos Sonhos. Tá lá curtindo nosso programa. Um grande abraço para você. Depois, o Chico Rei Paraná, aliás, o Milionário Zé Rico, Escravo do Amor, lá pro meu amigo Luciano. Depois, Chico Rei Paraná, de lá para cá, pro Otávio Rastrello. E lá pro Zé de Brito, tem a Lady Laura, Milagre no Caixa 7. Bom dia!

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1: 6:46.
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4: Você está na sintonia da Paranaíba e o programa Bom Dia Sertanejo. Daqui a pouquinho, a partir das 7 da manhã, tem o Jornal da Paranaíba na apresentação do amigo José Carlos Carol. Vamos seguindo em frente então, trazendo mais os pedidos aqui do meu amigo, que, aliás, minha amiga Elza, né, lá do bairro Novo Horizonte, né? Fala, minha amiga, bom dia.
5: Bom dia, meu amigo. Abençoado dia pra você, tá? Pra todos. Obrigado. Vocês aí da rádio. Se der um tempinho, passa pra mim uma música do Guilherme Silva, tá? Qualquer uma, todas são lindas. Eu ofereço pro meu filho lá na Marolina e sua esposa Angélica. Pra esse meu amigo Antônio, também lá na Marolina, e pra esposa dele. Ofereço pra minha mãezinha, minha irmã, minhas irmãs, todos moram lá na Marolina. Pra minha irmã do bairro Planalto, Tereza, e meu cunhado. Pra todos que estiveram ouvindo, tá? E pra minha apreciação, tá? Beijo no coração de vocês. Que Deus abençoe. Muito obrigada, tá?
4: Grande abraço pra você, minha amiga. Tudo de bom, viu? Uma ótima sexta-feira. E abraçando meu amigo Peninha, né? Fala, meu amigo, bom dia.
6: Bom dia, Frank Gaspar. Ô, Frank, manda música pra nós. Qualquer um tiver na agulha aí, tá? Manda botar o Racelo, amigão nosso. Manda Maria Alice, a Fernanda, a Ana, Daniel, Patinha, Dona Dirce Helena, o Paulista Ficolezeira, Zé Humberto, Ed Gonçalves Deneval, Ferraz Penil, que escuta todo dia, o Elira do Sítio, tá, dos dois irmãos, amigo. Vai, muito obrigado, tenha um bom dia, fica com Deus.
4: Grande abraço para você, meu amigo Perninho. Um abraço aí para o Ferraz Pneus também, né? Ligadinho na Paraíba todos os dias, né? Obrigado aí pela audiência, gente. É, abraçando aqui também o amigo Domingão Berranteiro. Fala, meu amigo.
7: Ô, meu grande amigo Frank Gaspar, você é um cara campeão de audiência, líder de audiência. Só não pode bobar, não explode. Você mora no meu coração e não paga aluguel. Você é campeão, meu irmão. Irmão, você é um cara irmão, eu te considero como irmão. Se você puder rodar a música As Águas do São Francisco, oferecer pro meu grande amigo Juquinha da Saúde, Betinho do Sossó, Edson Gonçalves Derneval, meu grande amigo Raimundo do Piqui, meu grande amigo João Corrinho, meu grande amigo Marquinho, ali na fazenda dos Nader, do povo do Nader, meu grande amigo Marquinho, seu filho, muito obrigado, meu irmão.
4: Grande abraço para você, meu amigo. Ótimo final de semana, viu, meu amigo Domingão? Para você, viu? E abraçando aqui também, deixa-me ver aqui quem que é. A Meirelle, né? Fernanda. Está aqui, tá me ouvindo, é a Meirelle. Bom dia, Meirelle. Tudo bom, viu? Qual que é o bairro que você mora aí? Depois você manda para mim, viu? Por favor. É a Meirelle na sintonia do nosso programa também. Aquele abraço, viu, minha amiga? Então, essa próxima sequência, então, que é as últimas do programa, né? Daqui a pouco tem o Jornal da Paranaíba. Primeiro tem o Milionário Zé Rico, né? Mentira também, é verdade. Em seguida, Guilherme Silva. Barquinha de Ouro, vou escolher essa pra você, viu, minha amiga, que pediu o Guilherme Silva. E fechando o nosso programa, tem o Gine Geno, As Águas do São Francisco. Um grande abraço, gente. Eu estarei de volta domingo, né? Na apresentação do programa As Campeãs Sertanejas e o Paranaíba no Sertão, né? E o Bom Dia Sertanejo.

Sertanejo de volta amanhã, né? Novamente na apresentação do amigo Caio César. Grande abraço e até amanhã. Até amanhã não, até mais, né? Essa música do Milionário Zeigo, Mentira Também é Verdade, essa música vai lá para minha amiga Maria da Horta, né? Tava me esquecendo também, pode esquecer não. É a Maria da Horta lá de Araporã, lá na sintonia do nosso programa.

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2: 6 horas e 58 minutos.

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3: Olá, Itumbiara, que bom estar com vocês.
4: É muito bom estar aqui trazendo notícias de Itumbiara para todos vocês.
3: Gente, vamos falar sobre o crédito social. Na semana passada, a Prefeitura de Itumbiara, em parceria com Goiás Social, através do Cotec e Secretaria de Estado da Retomada, entregou mais certificados do Bolsa Qualificação e cartões do crédito social, investindo na qualificação profissional e empreendedorismo.
4: Nesta etapa, foram concluídos cursos nas áreas de auxiliar agropecuário, confeitaria

0: artística, confeiteiro de doces, tortas e bolos para festas. Informática, cabeleireiro, alongamento de unhas, barbeiro, design de sobrancelhas e rena, manicure, pedicure e maquiagem profissional. São centenas de novos empreendedores que vão entrar no mercado e prestar serviços à população, gerando emprego e renda.
1: Os concluintes de baixa renda, inscritos no Cade Único, receberam também o crédito social no valor de até R$5.000 para compra de insumo e equipamento para iniciar o próprio negócio. É o governo de Goiás e a prefeitura fomentando novos negócios em nossa cidade e ajudando as famílias.
0: É isso aí, seu Bento.
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3: Pessoal, o ônibus do programa Saúde em Movimento está retornando a Itumbiara com consultas oftalmológicas e ultrassonografia. Serão realizadas centenas de consultas e exames de obstetrícia 5D, hérnia, abdômen superior, próstata, endovaginal, bolsa escrotal, tireoide, mama e pélvica.
0: Os atendimentos serão realizados no dia 10 de maio, domingo, na Clínica Doutor Antônio de Pádua Pepe, na Avenida Equador 626, no bairro Dona Marolina. Os atendimentos vão iniciar às 5h30 da manhã, com retirada de senhas até às 7 horas. Basta comparecer no local com documentos pessoais.
3: Agora o assunto é geração de empregos. E ainda falando em oportunidades, emprego e renda, mais uma boa notícia. O Ministério do Trabalho e Emprego divulgou os números do CAGED de fevereiro deste ano. Itumbiara teve um saldo positivo com a criação de 258 novos postos de trabalho somente em fevereiro, todos com carteira de trabalho assinada.
0: A indústria foi o setor que mais abriu vagas, seguida pelo setor de serviços, agropecuária e construção civil. Desde 2021, Itumbiara acumula um saldo positivo de mais de 6 mil novos empregos criados. É mais indústrias, mais empregos e renda para nossa gente.
3: A Escola Municipal Amadeu Pedro de Oliveira, no bairro de Onária Rocha, recebeu mais um importante investimento da Prefeitura de Itumbiara.
0: Foi entregue a nova quadra poliesportiva da escola, que vai atender centenas de alunos daquela unidade escolar. A nova quadra é coberta e feita com estrutura reforçada para atividades de futsal, basquete, vôlei, handebol e outras modalidades esportivas.
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3: Agora chegou a hora de encerrar mais um Itumbiara Acontece. Foi muito bom estar com vocês.
0: Tchauzinho, pessoal. E até o nosso próximo programa.
1: Então, até semana que vem, ué.
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3: Governo.

0: 7:03, 7:03, olá, bom dia! Hoje é sexta-feira, 8 de maio de 2026. Confira as principais manchetes de hoje do Jornal da Paranaíba. Autoridades internacionais monitoram casos de em cruzeiro. Ministros do Brasil e dos Estados Unidos vão discutir tarifas, prazo de até 30 dias. Campanha Aquecendo Vidas vai distribuir 95 mil cobertores em Goiás. Gracinha Caiado visita Itumbiara no dia de hoje. São Paulo segura pressão fora de casa e continua líder da chave. 7:05, está começando o Jornal da Paranaíba.
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2: 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Bom dia.
0: Bom dia! O Dia da Vitória é celebrado anualmente em 8 de maio em vários países do mundo ocidental. A data marca o fim da Segunda Guerra Mundial na Europa e a derrota da Alemanha nazista. Em 8 de maio de 1945, foi anunciada a rendição das forças alemãs, vitória dos países aliados como os Estados Unidos, Reino Unido, União Soviética e outros. Por fim, pondo fim ao domínio nazista sobre grande parte do continente europeu. O Dia Nacional do Turismo é comemorado anualmente em 8 de maio. A data oficializada por lei homenageia o turismo como setor crucial para a economia brasileira, gerando empregos e valorizando a cultura da biodiversidade, além de celebrar o Parque Nacional do Iguaçu. A data refere-se a 8 de maio de 1916, quando o Estado do Paraná solicitou a desapropriação das terras do Parque Nacional do Iguaçu. O setor de turismo no Brasil é responsável por aproximadamente 3,7% do PIB e gera milhões de empregos diretos e indiretos. Conscientizar sobre a importância de viajar pelo Brasil, valorizando o patrimônio cultural e natural e fomentar o desenvolvimento sustentável do setor é um dos objetivos do dia. 7:06. De acordo com o site climatempo.com.br, a previsão do tempo para hoje em Itumbiara é de sol com muitas nuvens durante o dia e períodos de céu nublado. Noite com muitas nuvens. Temperatura mínima na madrugada foi de 21 graus e a máxima pode chegar a 32. Umidade relativa do ar variando próximo a 81%. Ventos com velocidade média de 8 km por hora. O sol nasceu às 6:32. Irá se pôr às 17:53. 7:07.
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0: O primeiro-ministro britânico prometeu nesta sexta-feira continuar lutando para cumprir sua promessa de trazer mudanças ao Reino Unido após seu partido trabalhista sofrer pesadas derrotas nas eleições locais, o que aumentou as dúvidas sobre sua capacidade de governar. Pouco menos de 2 anos após vencer uma eleição nacional esmagadora, viu os eleitores punirem seu governo trabalhista, infligindo um golpe em alguns de seus tradicionais redutos em antigas regiões industriais do centro e norte da Inglaterra. O principal beneficiário, o do defensor, o Partido Populista conquistou mais de 350 cadeiras em conselhos municipais na Inglaterra e poderá formar a principal oposição na Escócia e no País de Gales contra o Partido Nacional Escocês, ambos pró-independência, quando os resultados que serão divulgados ainda hoje. Os primeiros resultados confirmaram a fragmentação do tradicional sistema bipartidário britânico em uma democracia multipartidária, no que analistas consideram uma das maiores transformações na política britânica do último século. outrora dominantes Partido Trabalhista e Conservador, estavam perdendo votos para Partido Reformista, para o Partido Verde, de esquerda, no outro extremo do espectro político, e para os nacionalistas na Escócia e no País de Gales. Minha determinação não foi abalada, diz o ministro. 7:09. Autoridades internacionais monitoram casos em Cruzeiro. Maíra Guedes.
5: O Japão disparou mísseis e afundou um navio durante exercícios militares realizados entre as Filipinas e Taiwan, com a participação dos Estados Unidos e de outros países aliados. A ação provocou uma reação imediata da China. O governo chinês acusou o Japão de acelerar um processo de remilitarização e disse que o país está ultrapassando os limites da política pacifista adotada após a Segunda Guerra Mundial. Segundo Pequim, o envio de forças militares japonesas ao exterior e o lançamento de mísseis ofensivos representam uma ameaça à estabilidade da região. Os exercícios reuniram 17 mil militares e devem terminar nesta sexta-feira. Dois ex-ministros da defesa da China foram condenados à morte por corrupção. Wei Feng e Li Shengfu receberam a chamada pena de morte com

0: suspensão de 2 anos. Isso significa que, se não cometerem novos crimes nesse período, a sentença será convertida em prisão perpétua. Os dois foram expulsos do Partido Comunista Chinês no ano passado e faziam parte da cúpula militar do país. As condenações acontecem em meio a uma série de mudanças no alto comando das Forças Armadas Chinesas, promovidas pelo presidente Xi Jinping. Autoridades de saúde de diversos países monitoram novos casos suspeitos de antivírus ligados a um cruzeiro que partiu da Argentina. A Organização Mundial da Saúde confirmou 5 casos da doença e 3 mortes entre passageiros do navio. Agora, pacientes na Holanda, França e Singapura, que não estavam a bordo, também são investigados. O surto levou a Espanha a preparar uma operação especial para receber a embarcação nas Ilhas Canárias. Os passageiros devem ser retirados em áreas isoladas e levados diretamente para voos de repatriação. A OMS afirmou que o risco de disseminação global continua baixo. Informações da agência Reuters, da TV Brasil, em Brasília, Maíra Guedes.
1: 7:11. O presidente dos Estados Unidos afirmou nesta quinta-feira que os 3 americanos não foram atingidos após os ataques da Marinha iraniana no Estreito de Hormuz e ameaçou atacar o país com mais força e violência caso não assine um acordo para encerrar a guerra rapidamente. Em publicação na rede social, Trump afirmou que as embarcações conseguiram transitar pelo estreito com grande sucesso, sem sofrer danos. O presidente americano também afirmou que os atacantes iranianos sofreram grandes prejuízos, citando inúmeras embarcações que estão sendo utilizadas para substituir a frota da Marinha do Irã e drones que foram destruídos. O Irã acusou os Estados Unidos de violarem o cessar-fogo ao atacarem 2 navios no Estreito de Hormuz e áreas civis, informou o Comando Militar Conjunto do país. Os Estados Unidos alvejaram um petroleiro iraniano que navegava nas águas costeiras do Irã, perto de Jaques, em direção ao Estreito de Hormuz, bem como outra embarcação que entrava no Estreito de Hormuz, perto do porto emiradense, disse um porta-voz do quartel-general em um comunicado divulgado pela mídia estatal. Os Emirados Árabes Unidos estão combatendo ataques de mísseis e drones provenientes do Irã, afirmou o Ministério da Defesa do país em um comunicado na manhã desta sexta-feira. Sons ecoaram por todo o país devido a operações contínuas de engajamento com mísseis e drones, afirmou o Ministério no X. A população é aconselhada a manter a calma e seguir as instruções de segurança emitidas pelas autoridades competentes. Os Emirados Árabes Unidos haviam declarado seu espaço aéreo livre de ameaças em 9 de abril, coincidindo com o início do cessar-fogo entre Estados Unidos e o Irã, mas continuaram interceptando ataques. Os Emirados Árabes Unidos sofreram mais ataques aéreos vindos do Irã do que qualquer outro país nos últimos 2 anos. 7:13.
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1: Cerca de 90 bilhões de reais do governo federal foram utilizados pelo estado do Rio Grande do Sul e municípios gaúchos para reconstrução de escolas, unidades de saúde, ações de defesa civil, compra de imóveis e apoio a empresas prejudicadas pelas enchentes ocorridas em abril e maio de 2024. O volume corresponde a 94% das verbas previstas no Auxílio Reconstrução. Tem um tantinho ainda não executado, que a gente quer terminar. Nós queremos bater a meta de 100%, disse a ministra da Casa Civil, Miriam Belchior. Ela está em Porto Alegre, participando de reuniões para avaliar aplicações dos recursos e andamento das obras. De acordo com a ministra, o governo quer identificar onde estão as dificuldades para concluir os investimentos, sejam elas em níveis federais, como na Caixa ou nas próprias prefeituras. Além do auxílio reconstrução, que corresponde ao pagamento de R$ 5.100, parcela única a famílias R$ 5.100 em uma parcela única a famílias que ficaram desalojadas e desabrigadas nos 478 municípios que foram alagados. A Caixa foi responsável por dispor o dinheiro de saque calamidade, com valores integrais do FGTS. Também ficou a cargo do Banco Público financiar a compra e reconstrução de imóveis. Na visita ao Rio Grande do Sul, a ministra se reuniu com o governador Eduardo Leite. Ele pediu que o governo federal prorrogue o prazo de suspensão de pagamento da dívida com a União. 7:15. Ministros do Brasil e dos Estados Unidos vão discutir tarifas. Prazo é de 30 dias. Daniela Longuinho.
6: Os governos do Brasil e dos Estados Unidos vão realizar uma nova reunião nos próximos 30 dias com a expectativa de colocar um fim às negociações sobre tarifas comerciais. A informação foi dada pelo presidente Lula nesta quinta-feira, durante coletiva de imprensa, que ocorreu após reunião realizada com o presidente Donald Trump e representantes dos dois países na Casa Branca.
7: Ele sempre acha que nós cobramos muito imposto. Ele sempre não, porque nós temos a média do imposto que nós cobramos de vocês é 2,7%. Mas eles continuam temendo, mas tem produto que é 12%. Então eu falei assim, vamos fazer o seguinte, vamos colocar um grupo de trabalho e vamos permitir que esse moço da indústria do comércio do Brasil, junto com o teu moço do comércio, sentem em 30 dias, apresente para nós uma proposta para a gente poder bater o martelo. Sabe? Quem tiver errado vai ceder.
6: O encontro entre os dois líderes durou 3 horas e foi avaliado por Trump como muito produtivo em uma postagem pelas redes sociais. No texto, o presidente dos Estados Unidos ressaltou o tema do comércio bilateral como destaque da agenda de trabalho. Os Estados Unidos investigam o Brasil no âmbito da chamada Seção 301, que apura supostas práticas desleais de comércio. No entanto, em 2025, o governo brasileiro registrou um déficit entre 20 e 30 bilhões de dólares no comércio bilateral com os Estados Unidos. Ainda na publicação, Trump chamou Lula de o dinâmico presidente do Brasil e o clima amistoso foi destaque em diferentes momentos da conversa de Lula com jornalistas.
7: Acho que foi uma reunião importante para o Brasil e importante para os Estados Unidos. Eu sempre acho que a fotografia vale muito e vocês perceberam que o presidente Trump rindo é melhor do que ele de cara feia. E eu fiz questão de dizer para ele, ria um pouco, é importante, alivia a nossa alma se a gente rir um pouco.
6: Apesar do tom descontraído, Lula fez críticas à postura bélica do governo de Donald Trump.
7: Olha, o Trump não vai mudar o jeito dele ser por causa de uma reunião que durou 3 horas comigo. O que eu fiz questão de dizer para ele é o que eu penso das coisas que eu acho que podem ser feitas. Eu acredito muito mais no diálogo do que na guerra. Eu acho que a invasão do Irã, ela vai causar mais prejuízo do que ele está imaginando. Mas tem várias suposições. Ele acha que a guerra já acabou. Não é o real. Ele acha que na Venezuela está tudo resolvido.
6: Lula se colocou à disposição a ajudar a Casa Branca a dialogar sobre a situação de Cuba e afirmou ter ouvido de Trump que não haverá invasão ao país caribenho.
7: Eu ouvi, não sei se a tradução foi correta, é de que ele disse que não pensa em invadir Cuba. Isso foi dito pela intérprete, sabe? E eu acho que isso é um grande sinal, até porque Cuba quer dialogar. Cuba quer dialogar e Cuba quer encontrar uma solução para colocar fim a um bloqueio que nunca deixou Cuba ser um país completo, livre, desde a vitória da Revolução de 59.
6: O combate ao crime organizado transnacional também foi tema do encontro. Perguntado por jornalistas, Lula afirmou que não discutiu sobre a possibilidade de classificar organizações criminosas que atuam em solo nacional como terroristas. Sobre essa pauta, sugeriu a criação de um grupo de trabalho para resolver questões ligadas à segurança, como o tráfico de armas e a lavagem de dinheiro.
7: Também é importante saber que parte das armas que chega no Brasil sai dos Estados Unidos, sabe? É importante também que tem lavagem de dinheiro que é feita em estados americanos. Então, se a gente souber isso e colocar a verdade em torno da mesa e criar um grupo de trabalho para trabalharmos juntos, a gente pode resolver em anos aquilo que não se resolveu em séculos.
6: Outro impasse entre os dois países, a aplicação da Lei Magnitsky com sanções econômicas e proibição de entrada de estrangeiros nos Estados Unidos acusados de violações graves, segue sem desfecho. Lula entregou novamente a Donald Trump uma lista dos brasileiros sancionados pela lei norte-americana. Da Rádio Nacional em Brasília, Daniela Longuinho.
1: 7:19. Microempreendedores individuais de baixa renda que atuam no setor de turismo terão acesso a uma nova linha de crédito do governo federal com juros reduzidos e carência de até 6 meses para começar a pagar. A iniciativa

0: foi apresentada nesta quinta-feira pelo ministro do Turismo, Gustavo Feliciano, durante a abertura do 10º Salão de Turismo no Centro de Eventos do Ceará. Batizado de Do Lado do Turismo Brasileiro, o programa será voltado para MEIs, inscrito no Cadastro Único, principal ferramenta do governo federal para identificar famílias em situação de vulnerabilidade social. O público-alvo inclui guias de turismo, motoristas, vendedores, ambulantes, vendedores de ambulantes, bebidas, artesãos, outras profissões ligadas à cadeia turística. Segundo o ministro, a proposta busca ampliar o acesso ao sistema financeiro formal para trabalhadores que tradicionalmente enfrentam dificuldades para obter financiamento. O ministro destacou ainda que a iniciativa mira trabalhadores informais e pequenos empreendedores que movimentam o turismo em diferentes regiões do país. 7:21. André Mendonça cobra delação séria e efetiva de Vorcaro. Pedro Lacerda.
1: O ministro André Mendonça, do Supremo Tribunal Federal, se pronunciou nesta quinta-feira sobre a proposta de delação do banqueiro Daniel Vorcaro. Em nota, Mendonça afirmou que a colaboração premiada só produz efeitos quando é séria e efetiva. O posicionamento ocorre após veículos de imprensa noticiarem que o ministro teria sinalizado aos advogados do banqueiro Daniel Vorcaro, dono do Banco Master, uma insatisfação com os termos da proposta de acordo entregue na quarta-feira à Procuradoria-Geral da República e à Polícia Federal. No entanto, na mesma nota, o ministro esclareceu não ter tido acesso ao conteúdo do material apresentado pela defesa. André Mendonça destacou que a colaboração premiada é um direito do investigado, mas só tem validade jurídica quando traz contribuições reais ao avanço das apurações. Ele também garantiu que o caso Master segue sendo investigado com o mesmo rigor. Vorcaro está detido na sede da Polícia Federal em Brasília desde o início de março, quando foi preso pela terceira vez no âmbito da Operação Compliance Zero. A ação apura um esquema de fraudes financeiras dentro do Banco Master que geraram prejuízos ao BRB, o Banco de Brasília, e ao FGC, o Fundo Garantidor de Créditos, que ultrapassam os 50 bilhões de reais. A ordem de prisão partiu do próprio ministro André Mendonça após a investigação reunir indícios de que o banqueiro coordenou um esquema de intimidação contra jornalistas, ex-funcionários e empresários envolvidos no caso. A Polícia Federal também apontou que Vorcaro teve acesso privilegiado a informações sigilosas das investigações em curso. Com informações da Agência Brasil, da Rádio Nacional em Brasília, Pedro Lacerda.
0: 7:23. O ministro Alexandre de Moraes, do Supremo Tribunal Federal, autorizou nesta quinta-feira o hacker Walter Delgatti a passar para o regime aberto de cumprimento de pena. Em maio de 2025, Delgatti foi condenado pelo Supremo a 8 meses de prisão em regime fechado por ter invadido o site do Conselho Nacional de Justiça, a mando da ex-deputada Carla Zambelli, também condenada no processo, e ter emitido um mandado de prisão falso contra o ministro. Com a progressão do regime, o hacker deverá cumprir diversas medidas, entre elas o uso de tornozeleira eletrônica, recolhimento domiciliar noturno das 19 às 6 da manhã, proibição de sair da comarca onde reside e de uso de redes sociais. Moraes reconheceu que Delgatti tem o direito à progressão de pena por ter cumprido o equivalente a 20% da pena, equivalente a 582 dias. O hacker já cumpriu 2 anos, 9 meses e 3 dias da pena, incluindo o período em que ficou preso preventivamente antes de ser condenado. Além disso, Delgatti deve desconto de 100 dias na pena por ter sido aprovado no Exame Nacional de Ensino Médio para pessoas privadas de liberdade. 7:24. Brasil bate recorde e realiza mais de 30 mil transplantes em 2025. Carol Pessoa.
2: O Brasil registrou recorde de transplantes no ano passado, com 31 mil procedimentos realizados no país, um aumento de 21% em relação a 2022. Além disso, houve um crescimento de 37% nos recursos federais para o Sistema Nacional de Transplantes, no mesmo período, que alcançaram 1,5 bilhão de reais. O transplante de córnea foi o mais

0: realizado, com mais de 17.700 cirurgias. Em seguida, aparecem os de rim, medula óssea, fígado e coração. Também houve aumento das equipes de captação de transplantes e de voos para o transporte de órgãos, com quase 5 mil, 22% a mais. Walter Garcia, membro da Associação Brasileira de Transplante de Órgãos, fala sobre esses avanços.
1: O ano 2025

0: estava num patamar mais baixo de doação e transplante que os anos anteriores.
1: O médico Edson Aracaki é um dos beneficiados pelo transplante. Ele recebeu um rim de uma irmã devido à doença de Berger, que leva a um depósito anormal de proteínas no órgão.
2: Com o passar do tempo, a doença evoluiu com a perda da função renal. Quando os exames demonstraram que o meu rim tinha atingido um nível crítico, meu médico me colocou na lista. Porém, uma irmã minha fez os exames de compatibilidade na época, né? E eles foram altamente compatíveis. Nós fizemos a cirurgia em 2001 e tanto a recuperação dela como a minha foram excelentes. Hoje eu não tenho nenhuma restrição, pratico esportes e tenho uma qualidade de vida como de qualquer outra pessoa.
1: Já Patrícia Fonseca, a primeira brasileira transplantada de coração, recebeu o órgão de uma família desconhecida, ato fundamental para a cura de uma miocardiopatia dilatada.
3: Me emociona muito falar do meu transplante, porque eu sou muito grata a uma família que disse sim à doação de órgãos. Não é que eu não estaria bem se não fossem eles, eu não estaria viva. Eu não estaria viva se não fosse uma família que em algum lugar do Brasil disse sim para a doação.
1: Apesar dos avanços, a recusa familiar à doação de órgãos ainda é um desafio. Atualmente, cerca de 45% delas não autorizam as doações. Walter Garcia destaca a importância de mais divulgação e orientação sobre o assunto.
0: Primeiro fator importante são as medidas promocionais sobre o transplante. Alguma campanha, mas principalmente assim, em escolas, explicar a importância da doação, como é que funciona, para as pessoas terem educação e conhecimento.
1: Para entrar na lista de espera para o transplante de órgãos, o paciente precisa passar por avaliação e exames em uma unidade de saúde habilitada. Confirmada a indicação para o procedimento, a equipe responsável efetua a inclusão do paciente no sistema. Com produção de Dayana Vitor, da Rádio Nacional no Rio de Janeiro, Carolina Pessoa.
4: 7:27.
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4: 7:29. O ginecologista Marcelo Arantes Silva foi denunciado pelo Ministério Público de Goiás por meio da 5ª Promotoria de Justiça de Senador Canedo por estupro de vulnerável contra 15 pacientes. Segundo o órgão, os abusos foram cometidos entre 2017 e 2025 em uma clínica particular do município da Grande Goiânia. De acordo com as denúncias oferecidas pelo promotor de justiça Bruno Barra Gomes, o réu praticou vários atos libidinosos contra as pacientes durante consultas e exames ginecológicos, tocando em partes íntimas das mulheres, fora do procedimento técnico, com a intenção de satisfazer a sua vontade. Os crimes foram investigados pela Delegacia Especializada de Atendimento à Mulher, DEAM, de Senador Canedo. Segundo explica o promotor, diante da repercussão do caso, nas últimas semanas, outras mulheres têm procurado a unidade policial, o que pode levar à instalação de novos inquéritos policiais. O MP realizou busca e apreensão dos prontuários médicos dos pacientes na sede da clínica onde os abusos teriam acontecido, tendo em vista que os documentos foram solicitados pela polícia. Polícia Civil, mas não foram remetidos a tempo. 7:30. Campanha Aquecendo Vidas vai distribuir 95 mil cobertores em Goiás. Marcelo Tavares.
11: O governador Daniel Vilela lançou a campanha Aquecendo Vidas 2026. A iniciativa do governo de Goiás vai distribuir 95 mil cobertores aos 246 municípios goianos, com investimento de R$ 4,2 milhões para reforçar

0: reforçar a assistência a famílias em situação de vulnerabilidade durante os meses mais frios. Ao lado da primeira-dama Yara Vilela, o governador ressaltou a importância da campanha e lembrou que os cobertores serão destinados a todas as regiões de Goiás.
1: A gente entra aí em um momento onde a temperatura cai muito e a gente sabe que existem famílias aí numa condição de vulnerabilidade, moradores de rua que precisam ser amparados com essa nossa campanha, com essa nossa política de acolhimento e através também da campanha do agasalho. Mas além de fazer essas entregas, desses cobertores que atenderão os 246 municípios, essa campanha tem também o sentido de promover aí o despertar do espírito solidário das pessoas. É uma campanha também de arrecadação de agasalhos e de cobertores, porque além daqueles que a gente já está doando, a gente também precisa aí de uma demanda maior. Então aqueles que podem nos ajudar, que podem colaborar, a UVG estará aí até o mês de junho recebendo aqui na sede da UVG os agasalhos para a gente poder ofertar às entidades que são cadastradas, às famílias de vulnerabilidade que a gente tem o conhecimento da necessidade e a gente poder atender a todos os goianos nesse momento.
0: A distribuição dos cobertores será feita em parceria com as prefeituras, responsáveis por encaminhar os itens às famílias em cada cidade. Instituições sociais cadastradas na OVG, especialmente as que atendem crianças e idosos, também serão contempladas. De 2019 a 2025, a campanha Aquecendo Vidas entregou 470 mil cobertores novos. Desde 2020, a iniciativa também arrecadou e distribuiu 31 mil agasalhos e cobertores doados pela população. Marcelo Tavares, da Agência Goiás de Notícias.
2: 7 horas.
0: agência.go.gov.br.
2: 7 horas 32 minutos. José Alves Carneiro, réu pelo assassinato do empresário Júlio César Araújo, de 55 anos, teve a prisão preventiva substituída por prisão domiciliar. A decisão foi tomada por unanimidade pela 2ª Câmara Criminal do Tribunal de Justiça de Goiás durante sessão realizada nesta quinta-feira. As advogadas Mirelle Gonzalez e Eduarda Miranda da Costa afirmaram que o colegiado concedeu parcialmente a ordem de habeas corpus. O réu responde pelos crimes de homicídio qualificado e porte ilegal de arma de fogo de uso restrito pela morte do empresário ocorrido em 10 de abril. Segundo a denúncia do Ministério Público, os dois mantinham amizade há cerca de 25 anos, abalada por desentendimentos relacionados a uma dívida. A acusação sustenta que José Alves foi armado até a oficina do Neguinho, onde a vítima estava, e após uma discussão seguida de agressões físicas, efetuou disparos contra o empresário. O empresário Júlio César de Araújo, de 55 anos, foi morto a tiros em séries após uma discussão que, segundo a investigação, teve origem a uma dívida de aproximadamente 300 mil reais. 7 horas mais 34 minutos. Procon encontra variações de até 221% em preços de presente para o Dia das Mães. Marcelo Tavares.
0: O Procon Goiás realizou uma pesquisa comparativa de preços em Goiânia e Anápolis com o objetivo de ajudar o consumidor goiano a economizar na hora de comprar o presente para o Dia das Mães, celebrado no próximo domingo. O levantamento realizado em Goiânia avaliou 81 itens de 29 estabelecimentos, contemplando os presentes mais procurados nesta data, como perfumes, maquiagens, eletrodomésticos, cestas de café da manhã, livros, entre outros. A maior variação encontrada pelo órgão foi de 221,28% no vaso da flor calândiva. Já para quem pretende investir em eletrônicos, é importante pesquisar. O celular Samsung Galaxy A7 256 GB vem sendo vendido de R$ 1.019 a R$ 1.899, chegando a uma variação de 86,36%. Em Anápolis, 75 produtos de 21 estabelecimentos foram pesquisados. A maior variação encontrada foi de 125%, também no vaso da flor calândiva, vendido entre R$ 20 e R$ 45. A pesquisa completa, feita pelo Procon Goiás, com relatório e planilhas, está disponível no site agência.go.gov.br. Marcelo Tavares, da Agência Goiás de Notícias.
2: 7 horas.

0: 35 minutos.
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0: A Casa da Mulher de Itumbiara realiza hoje, agora, a partir das 8 horas, uma roda de conversas, café da manhã, orientação jurídica e bazar solidário. O evento acontece na Rua Aparecida do Norte, número 13. Um dia de acolhimento, informação, autoestima e troca de experiências. Afinal, juntas, as mulheres são cada vez mais fortes. Você, mulher, está convidada a participar. Vem aí a ExpoSul 2026, Feira de Negócios, Tecnologia e Inovação de Itumbiara, de 9 a 11 de julho, a partir das 19 horas, resgatando a cultura das feiras de negócios em Itumbiara. O espaço Arraiá vai sediar este grande evento, portanto, já se programe aí. A Unifasc vai realizar a décima Feira Cultural de Itumbiara, Educação, Cultura e Meio Ambiente, no próximo dia 13, das 9 às 16 horas. Exposição de trabalhos acadêmicos, atrações culturais e artísticas, lançamento de obras de autores renomados. Praça de alimentação especial, com bebida e almoço disponíveis para compra no local. Participe! Vem aí também a edição da Festa do Divino Pai Eterno do Panamá. Começa em dia 26 de junho, já vamos ter aí grandes eventos. Então você é convidado a participar da festa em louvor ao Divino Pai Eterno. Saúde e Movimento em Itumbiara acontece nesse domingo, a partir das 5h30 até as 7 da manhã, retirada das senhas na clínica Dr. Antônio de Pádua Pepe, na Avenida Equador, no bairro Marulina. Ultrassonografias de obstetrícia 5D, hérnia, abdômen superior, jejum de 12 horas, próstata com a bexiga cheia, endovaginal, bolsa escrotal, tireoide, mama e pélvica, além de consulta oftalmológica, tudo gratuito para você. Vacinação contra a influenza está sendo realizada de segunda a sexta, das 7h30 às 10h30, das 13h30 às 16h, no bairro Jardim América, no NABS, que será reinaugurado hoje, né? Já está funcionando, mas hoje às 15 horas vamos ter a reinauguração. A clínica Dr. Antônio de Pádua Pepe, no bairro Marulina, clínica de Onara Ferreira Gomes, na Vila Vitória 2, clínica Dr. Mário Guedes, no bairro Nossa Senhora da Saúde, clínica Dr. Luiz Gonzaga Carneiro de Moura, no bairro Maria Luísa Machado, distrito de Santa Rosa do Meia Ponte. Leve cartão do SUS, cartão de vacinação e documento de identificação com foto. Hoje, a partir da 16 horas, acontece mais uma edição da Feira da Agricultura Familiar. Produtos frescos direto das famílias produtoras. Vai ser no Parque de Exposição Dr. Valdivino Vaz. Você é convidado. Vai ter muitas novidades. Terceira edição da Feijoada do Nego, que vai acontecer no próximo dia 24. Feijoada beneficente em prol do terno Moçambique Rosa Branca de Santa Terezinha das Rosas. Vai ser na Rua Goiás 920, próximo à Rua João da Cruz. Ingressos sendo comercializados a R$ 20,00. Terço das Crianças, que será realizado amanhã a partir das 14 horas na Capela de Nossa Senhora de Fátima, no bairro Morada dos Sonhos. Acontecerá uma pequena procissão das crianças com o andor de Nossa Senhora de Fátima. Você pode agendar com a Ana Cláudia para levar as suas crianças. 99665-5701. No próximo dia 17 de maio, acontece o terceiro Costelão do Bode da Loja Maçônica e Fraternidade Feminina União e Amor de Centralina. Vai ser no Salão de Festas do São José, na Avenida Contorno. Ingressos sendo comercializados a R$ 70,00. Vamos ter show com Rodrigo Porto e Vitor Plata, além de Léo Marques. O almoço completo com arroz branco, mandioca, farofa, costela assada no chão e arroz carreteiro. E bebidas vendidas à parte. Vamos ter também, no Dia Nacional de Combate ao Abuso e à Exploração Sexual, que é no dia 18 de maio, vamos ter aí uma grande concentração na Praça da República. Ah, mas no dia 11, segunda-feira, o encontro, né? Os pit stop de conscientização acontece na Rua Rio de Janeiro, em frente à clínica Dr. Mário Guedes, no bairro Nossa Senhora da Saúde. Na terça-feira, na Avenida Celso Maeda, com a Rua Ituiutaba, no bairro Afonso Pena. E assim sucessivamente, a gente vai divulgando aqui todas as datas, né, para você também participar. 7 horas.

0: As 40 minutos.
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0: São Paulo segura a pressão fora de casa e continua líder da chave. Daniela Esperon.
5: O São Paulo segurou 0-0 com o Higgins no Chile e voltou para casa na liderança do Grupo C da Copa Sul-Americana. O tricolor paulista utilizou um time de reservas, poupando os principais jogadores para o Campeonato Brasileiro. O técnico Roger Machado comentou o resultado conquistado fora de casa.
6: Acho que a gente poderia ter coletivamente, né, do ponto de vista do que a gente trabalhou a partida, ter jogado melhor. Né? Mas os momentos que o nosso adversário teve oportunidades, foi nós que devolvemos a bola no momento inadequado, né? Erramos numa cobertura, não estivemos perto do adversário num cruzamento para a área, né? Claro que o adversário tem essa qualidade, mas penso que um primeiro tempo muito equilibrado e segundo tempo o adversário, né, assim, eu acho que teve essa oportunidade por é um ponto importante. Não penso futebol se não entra em campo, né?
5: Já o Red Bull Bragantino goleou o Blooming da Bolívia pelo placar de 6-0. Mas, mesmo assim, está longe da zona de classificação para as oitavas de final. Agência Rádio Web com informações da Copa Sul-Americana, Daniela Esperon.
0: 7:42, ponto final e mais uma edição do seu Jornal da Paranaíba, que volta amanhã às 7 da manhã. Eu volto logo mais às 12 com Itumbiara ao meio-dia. De hora em hora tem o Repórter Paranaíba, 11 horas Paranaíba nos esportes. Agora tem Jasmar Ricardo e o Show da Manhã.
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7: 7:43.
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2: 7:50.
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Vai começar o programa que está mexendo com toda a cidade e região. 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É a força do rádio chegando até você. Bom dia.

Livra-me, meu Deus, dos meus inimigos, defende-me daqueles que se levantam contra mim. Livra-me dos que praticam a iniquidade e salva-me dos homens sanguinários, pois eis que põem ciladas a minha alma. Os fortes se ajuntam contra mim, não por transgressão minha ou por pecado meu, o Senhor. Eles correm e se preparam, sem culpa minha, desperta para me ajudares e olha. Tu, pois, ó Senhor, Deus dos exércitos, Deus de Israel, desperta para visitares todos os gentios, não tenhas misericórdia de nenhum dos porfidos que praticam a iniquidade. Deus, o Senhor, é a minha autodefesa, Deus da minha misericórdia, o Deus do meu amor. Bom dia!

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1: Opa, bom dia! Bom dia pra você, bom dia pra você, bom dia pra você também. Bom dia, meu amigo, bom dia, minha amiga, ligados aqui na Rádio Paranaíba. Estamos chegando a partir de agora aqui no Show da Manhã pra você. Hoje é sexta-feira, sextou, bebê! Dia 8 de maio, ano 2026. A partir de agora aqui no Show da Manhã com vocês, até às 11 horas, levando o melhor da música, da informação, da comunicação e da sua participação através do 3431-8888. O nosso WhatsApp é o nosso comunicativo pra você mandar a sua mensagem de bom dia aqui no Show da Manhã. Bom dia, Itumbiara!

0: Bom dia, Goiás! Alô, Brasil! Bom dia, Minas Gerais! Bom dia pra você no meu mundão de meu Deus! Bom dia com amor, bom dia com alegria, bom dia com muito carinho, bom dia com otimismo! Hoje o dia vai ser maravilhoso porque você vai estar comigo e eu vou estar contigo aqui no Show da Manhã que está só começando. Bom dia para você que está aí na fazenda, bom dia para você que está aí no sítio, você na chácara, né? Você nas barrancas dos rios aí, né? Pessoal que está aí na barranca, nos ranchos, né? Bom dia para vocês também. Valeu, valeu! Juntos com você na estrada, você na rodagem, bom dia. BR-153, BR-452 pra você aí, na GO, pra você nas MGs também. Bom dia, bora, Bill! Show da manhã, daqui a pouquinho tem o Lindomar Pedrada comprando, vendendo e alugando aqui na sua Nova Paranaíba. Daqui a pouquinho tem as ocorrências das últimas 24 horas da área policial em Itumbiara, em Goiás, no Brasil e também no mundo, no plantão policial. E vamos falar do cantor Raí, que está entubado, mas segundo o hospital, ele apresenta melhora gradativa. Daqui a pouquinho no plantão policial vamos falar sobre o cantor Raí. E mais, hein? Você conhece o Carlinhos Maia? Quem é Carlinhos? Eu não sei quem é Carlinhos. É a primeira vez que eu tô ouvindo falar nesse Carlinhos Maia. Ele foi na festa da Virgínia.
1: É daqueles influenciadores, né?
0: É, eu acho que é aquele tipo desse povo aí.
1: Eu não acompanho esse pessoal.
0: Não, eu também não acompanho, não. Esse pessoal, pra mim, nada é a mesma coisa. E aí ele foi lá na festa da tal da Virgínia, que tá causando mais uma vez, mais uma polêmica em relação a essa Virgínia, que era a nora lá do Leonardo. Ele comeu um doce lá e ficou doido.
1: Ex-nora, né?
0: Ex-nora, né? Que era que eu falei, eu acho, sei lá. Essa maluca aí. E aí ele comeu um doce lá na festa lá e ele ficou doidão, mano. Pensa que o homem ficou doido. Um doce. Aí depois veio falar que ele comeu o doce e foi lá no hotel. Uai, se ele tivesse comido o doce no hotel, ele não tinha ficado doido, era no hotel, uai. Não era lá na festa, uai. Ou o doce é pós. Ai, meu Deus do céu, 7 horas, bora lá, Brasil!

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1: 8:03.
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4: Show da manhã. Bom dia para você. 8:04 agora. 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Bom dia! Fala, meu amigo André, bom dia pra você, meu bom. Oh, roda pra nós aí, caminheiro. Vai pra Maria do Carmo, Juquinha da Saúde, Luciano do Frango Assado, Heleno do Morada do Sonho, Domingão Berranteiro, o Matador de Onça, Rony da Lanchonete Dom Bosco, Zé de Brito, Chicão da 28, Mané da Pedra, Gibimba e o Burro lá do Marulina. Deus abençoe sempre. Valeu, fera. Obrigado, Edineide, bom dia, lá no Planalto, né? Bom dia, Joyce, Fazenda Águas da Prata, no município de Panamá, que Deus nos guarde, nos cuide e nos livre e nos proteja de todo mal, bom dia. Gente, ontem nós falamos aqui em relação à Adriana, lá do Planalto, e aí depois à tarde, não é a Adriana do Planalto que faleceu não, cara. É outra Adriana, e colocaram a foto dela similar a uma, porque faleceu uma Adriana anteontem, né? Os nossos sentimentos à família. Só que similou a foto dela com essa pessoa. E ela falou: não, eu tô vivinha da Silva. Recebeu o toró de ligação ontem. Inclusive, nós falamos aqui, né? Lamentamos a perda, porque similou a foto dela com a pessoa que faleceu. E aí, nada a ver. Nada a ver, a mulher tá viva e muitos
5: anos. Que bom pra ela, né? Hã? Nossa, bom demais, velho.
4: Pois é, muitos e muitos
5: meus
4: anos.
5: Meus pesos, meus sentimentos à família da Adriana que
4: da
5: morreu.
4: Da Adriana, né? Que faleceu, né?
5: É, mas...
4: mas não foi a Adriana, nosso ouvinte lá do Planalto.
5: Nossa, que bom.
4: Né? Viu? 8:06. Fala, Zé de Brito.
6: Bom dia, Gesmar, meu abençoado. Passa com de Paulo e Paulinho. A gente tinha combinado.
4: O que você tinha combinado?
6: Vai pra Neide Costureira, França da GM, Cecília, Luciano do Frango Assado, Oripom Tubulação, Júnior Fius, Zé Boludo, Juquinha da Saúde, Burda Marolina, Dona Nega, Aleta e Socorro do Ferreira da Costa.
4: Valeu, então. Rapaz, você viu que o tempo hoje amanheceu embaçado?
5: Olha, é o frio chegando, meu
4: eu
5: velho.
4: Eu falei, esse final de semana, o pessoal, do, o pessoal do IMET não...
5: Acertaram em cheio.
4: De vez em quando eles erram, mas agora eles acertou em cheio, mano. E eles falaram que o Dia das Mães ia ser de frio, né? Ainda bem que você pode abraçar assim, né? Ficar quentinho ali com a mãe, né?
5: Melhor ainda.
4: Quem tem
5: a mãe pode, aproveite, né?
4: Né, Frank? Né? Mas quem não tem, dá um abraço aí numa pessoa aí bem bom mesmo, né? Oi, Josete!
7: Bom dia, Gesmar, tudo bem com você? Gesmar, gostaria de ouvir a música Rick Rino, Ao Lado de Deus, aqui é da Josete Dolcides Rodrigues. Fique com Deus, um abraço.
4: Opa, fica com Deus também, um abraço pra você, Josete. Obrigado, tá lá no Alcides Rodrigues. Do Alcides pra onde agora? Para o bairro Paranaíba, meu amigo Luciano. Fala, Lulu!
8: Bom dia, Gesmar. Bom dia, Pedrado. Bom dia, Franco. Luciano, que frango assado. Eu tô aqui te ouvindo, hein? Sextou. Toca um modão pra nós do Milionário Zé Rico aí. Caminheiro. Oferece aí pro Zé de Brito, Juquinha da Saúde, meu pai Anísio, pessoal do Lavador de Espernura, o Celso Rosa, Gilvando, Automecânica Carol. E pra quem gostar da moda, pode agir, pode trabalhar. Tamo junto, hein?
4: Bora! Opa, bora trabalhar. Tamo junto, Luciano. Um abraço pra você. Bom dia, Gesmar, Adirce. Tá lá no Jucarantes. Bom dia pra vocês. Bom final de semana. Valeu pra você também, Dirce. Oi, Helena. Sextou. Que o dia seja muito abençoado por Deus, cheio de alegrias e tenha uma linda, abençoada sexta-feira. Bom dia, mulher. Aqui do Show da Manhã 88.
5: E essa música, né, meu amigo Luciano pediu, né, com o Milionário Zé Rico, né, mas a gente já vai rodar ela primeiramente com o Christian Raul. Depois pois a gente vê se dá pra rodar com o Milionário, com o
4: Milionário Zé Rico. Vamos atender aí a todos, né? É. Caminheiro, bom dia.

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2: 8 horas e 12.

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É o show da manhã, show da alegria, o show da informação, da comunicação e da sua participação no 3431-8888. Bom dia, 8h18, das lojas Casa Nova, Óticas Vista, aqui na melhor do Brasil, para você, ó, aproveitando o ensejo, para você, meu amigo, você que é empresário, você que tem comércio e precisa de itens, produtos de higiene, limpeza, descartáveis, na LimpClean você encontra. 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Bom dia, Maria Sônia, Deus te abençoe, mulher, apenas, não apenas hoje, mas todos os dias da sua vida, bom dia. A Domingas da Vila Beatriz está mandando um bom dia, que Deus encha o seu dia de luz e o seu coração de paz e a sua vida de muitas bênçãos. Bom dia. A Maria de Fátima lá no Remy Martins, sexta-feira, bom dia, que a fé nos mova, que a coragem nos acompanhe, que Deus nos proteja nesse dia. Amém. Valeu, valeu, valeu. Deixa eu mandar um bom dia aqui pro Wilson, tá ligado com a gente aqui no Show da Manhã. Alô, Wilsinho, curtindo a programação da sua Nova Paranaíba. Bom dia, daqui a pouquinho nós vamos voltando para falar no plantão policial. Lembra do goleiro Bruno? Foi preso de novo.

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2: 8:23.
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0: show da manhã. 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Bom dia!
1: Bom dia, Gesmar. Que Deus abençoe seu dia. Amém. Gesmar, canta parabéns aí pro meu genro, Leymar. Da Aglomark.
0: Da Aglomark? É,
1: ele tá fazendo aniversário hoje, que Deus abençoe o dia dele. Tudo de bom pra ele. Passa a música aí, pai e filho. Que o Ian Lucas e a Laline Cecília, filha e filho. Ian Lucas, Laline Cecília, tá me oferecendo pro pai deles.
0: Certo.
1: Tchau, um abraço.
0: Tchau, um abraço pra você também. Bora cantar os parabéns pro homem, então, véi.

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1: 8:28.
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0: show da manhã. 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Para todas as mamães de plantão, Rick Renner, mãe, bom dia.
1: Isto, Gesmar.
0: Oi.
1: E essa música, né? A Tereza, lá do Buriti 2, está oferecendo aí para a Maria Dirce, na Rua M, e também para a Versiane, né? E é especial para todas as mães aí, né? Pelo Dia das Mães, no próximo domingo.
0: Muito bem. Bora lá, então.

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1: 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Bom dia, bom dia. 8:35 agora. Hora e vez de sabermos daquilo que aconteceu de errado nas últimas 24 horas da área policial. Bom dia.
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1: 8 horas 37 agora. Bora sabermos do que aconteceu de errado? Hã? Começando pelo mundo. Aventura militar irresponsável, Irã condena ataque dos Estados Unidos a Hormuz em meio ao cessar-fogo e diz ter aumentado o estoque de mísseis. Donald Trump diz que cessar-fogo continua em vigor após troca de tiros no estreito de Hormuz. O Irã e os Estados Unidos discutem uma proposta para reabrir o estreito e suspender os ataques por 30 dias. E o presidente dos Estados Unidos adverte o Irã para assinar o acordo rapidamente após os ataques de ontem. E mais nós temos aqui, erupção vulcânica mata 3 excursionistas e deixa 10 desaparecidos na Indonésia. 3 excursionistas, entre eles 2 estrangeiros, morreram nesta sexta-feira após uma erupção de um vulcão na ilha da Indonésia, em Halmahera, no leste do país. Segundo a polícia local, a explosão lançou uma enorme nuvem de cinza no ar, o que desencadeou uma operação de busca em áreas montanhosas de difícil acesso. Há 3 mortos, 2 estrangeiros e um morador da ilha. Segundo o chefe da polícia, ele informou que até o presente momento, segundo as autoridades, 7 pessoas conseguiram descer da montanha sem ferimentos graves, enquanto outros 10 continuam desaparecidos e até, segundo ele, a área onde estava havia sido declarada de acesso proibido para visitantes no mês passado, depois que cientistas detectaram aumento de atividade vulcânica no mesmo. Se estava proibido e foi porque quis ir, né? Não era para ir. Uma cidade no México, segundo a NASA, a 6ª cidade mais populosa do país, está afundando.
2: Como assim?
1: Como assim? A cidade do México está afundando em ritmo constante, o que pode preocupar ao longo prazo. Dados do satélite NISA, missão da NASA, com a Agência Espacial da Índia, mostram áreas da metrópole cedendo mais de 2 centímetros por mês. Apesar de não ser uma descoberta nova, ela ganhou mais precisão com as novas imagens coletadas no 25 de outubro do ano passado e 16 de janeiro deste ano. Elas registram o afundamento devido à retirada intensa de água subterrânea e que compacta o antigo leito de lagos aonde a cidade cresceu. Aí, hein? Dá pra morar lá não, hein? Já que você morreu, você já tá enterrado mesmo, já afundou mesmo, né? Não precisa nem de fazer a cova, né? Vira um... 8 horas e 40 minutos. E mais nós temos aqui? Emirados Árabes reportam novos ataques de mísseis e drones do Irã. Pelo mundo é isso aí. Vamos então para o Brasil. E nós temos aqui no Brasil, Ciro Nogueira é alvo da operação da Polícia Federal sobre o Banco Master. Goleiro Bruno é preso de novo no Rio de Janeiro. Ei, rapaz, o que que acontece? O goleiro Bruno Fernandes das Dores de Souza, conhecido como Goleiro Bruno, foi preso na noite desta quinta-feira em São Pedro da Aldeia, na região dos Lagos, no Rio de Janeiro. Segundo a Polícia Militar, Bruno era considerado foragido da justiça e não ofereceu resistência. Colaborou com as equipes. O ex-jogador tinha um mandado de prisão em aberto. Por quê? A ação de prisão ocorreu após troca de informações entre a Corporação Carioca e a Polícia Militar de Minas Gerais. Após ser detido, o goleiro foi conduzido à 75ª DP para o cumprimento do mandado de prisão. A ocorrência foi posteriormente encaminhada à

0: 57º DP de Búzios. A foto do ex-goleiro Bruno estava em um cartaz de procurado divulgado pela Polícia Civil do Estado do Rio de Janeiro. Ele que foi condenado pelo homicídio de Elisa Samúdio. O atleta passou a ser considerado foragido após perder o benefício de livramento condicional. É que o Bruno tinha acertado com um time lá do Acre. A viagem ocorreu durante o retorno do atleta no dia 15 de fevereiro. Bruno chegou ao Acre para reforçar o Vasco do Acre. 3 dias depois, ele foi regularizado no boletim no BID da CBF. Na decisão que revogou o benefício, o juiz Rafael Estrela Nóbrega apontou o deslocamento sem autorização e representou descumprimento das condições estabelecidas para o livramento da condicional. O mandado de prisão foi expedido e tem validade de 16 anos, ou seja, ele estava procurado pelos próximos 16 anos, tem que achar ele. Ah, rapaz, advogado também é um mosca de jegue, né? Como é que deixa o cara viajar sem autorização do juiz? Sabe que não pode, velho? Mas nós temos aqui... que é essa aqui? Cantor sertanejo. Vamos aqui de matar a... vamos lá... Primeira onda de frio em 2026 começa nesta sexta-feira no Brasil. A primeira onda de frio do ano provoca queda nas temperaturas e temporais no final de semana. Chuva volta com frente fria e muda o tempo em São Paulo. Né? 8:44. Deixa eu aproveitar aqui, o senhor Orlando já chegou por aqui agora, né? Dentro do plantão policial, daqui a pouquinho a gente volta para falar mais. Aproveitar como chegou aqui o empresário, o senhor Orlando, flamenguista. Que isso, Orlando, bom dia!
1: Bom dia, Gesmar, tudo bom dia, ouvintes da Paranaíba. Prazer imenso estar aqui com vocês mais uma vez. Iniciando aí uma sexta-feira bacana,
0: sexta-feira maravilhosa. Começando a melhorar, né? Eu tava falando aqui agora do tempo aqui, ó, que tá caindo por todo o país nesse final de semana.
1: Final de semana o trem vai lá pra baixo. Segunda-feira vai começar aí com frio violento. Então quem tá preparado, parabéns. Quem está despreparado pode ir pra loja comprar agasalho, que o bicho vai pegar.
0: Vai mesmo. Segundo, nós temos aqui. Mas antes de eu falar das lojas Casa Nova, me fala daquele episódio de ontem, senhor Orlando.
1: Aqui lá o pessoal, do Independente ficou com medo de jogar com o Flamengo. Porque veio aqui no Rio de Janeiro e tomou de 4. Aí soltou a bola, os caras, pô, esses caras vão tacar outra goleada na gente. Aí a torcida já invadiu o campo, falou, então peraí, vamos acabar com esse jogo aqui antes de começar. E é o que aconteceu.
0: O protesto.
1: Fizeram o protesto, não teve o jogo. A Conmebol vai dar os 3 pontos pro Flamengo, né? E a vida continua. Uma pena que os caras preparam, saem aqui do Brasil, vai lá pra Colômbia pra fazer um jogo e fica em campo 3 minutos. É um absurdo o negócio desse.
0: É complicado, né?
1: Esses países aí, a Colômbia, tem uns países aí que o pessoal anda muito violento, né?
0: Aqui, México.
1: Aqui no Brasil o pessoal reclama, mas perto desses aí, isso aqui é um paraíso. Um
0: paraíso. Aqui é um
1: paraíso grande.
0: Aqui é o lugar, né?
1: Exatamente.
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0: Valeu, senhor Orlando. 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Bom final de semana.
1: Para você, para a equipe aqui da Rádio Paranaíba, para esse pessoal maravilhoso. Para os ouvintes da Paranaíba, para o pessoal de Itumbiara e região. Que Deus nos abençoe hoje e sempre.
0: Valeu, um abraço pro senhor, viu? Obrigado. Tá ao vivo ali, olha lá, ó. Ao vivo lá na internet, lá, ó. Senhor Orlando aqui, lá. Opa. Senhor Orlando, lojas Casa Nova. Ó, a pena deve estar chegando aí, deve estar na baixada aí. Bom dia, 8 horas.
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0: Muito bem, bora então falar do cantor Raí, que está entubado, mas apresenta melhora gradativa. O cantor sertanejo Raí, que faz dupla com o Renan, segue entubado, mas apresenta uma melhora gradativa de acordo com o último boletim médico divulgado pelo hospital em que ele está internado nesta quinta-feira. O cantor, que foi internado após sentir fortes dores abdominais e febre em sua chácara na região metropolitana de Goiânia. Segundo o boletim, Amarildo Vicente, que é o nome verdadeiro de Raí, está com problemas na função renal. O hospital também destacou que o estado clínico do cantor permanece grave. Ainda de acordo com a nota, o hospital está reduzindo a medicação dada ao cantor aos poucos. Está realizando a extubação, né, assim que ele apresentar uma boa resposta clínica. Ainda não há previsão de alta para o cantor, segundo o boletim. Né? Ainda bem, né? Ah, tá voltando, né? Tá sendo desentubado aos poucos, tirando o sedativo aos poucos. E aí, ele tá apresentando melhoras, né? Então, melhoras ao Raí. 8 horas e 51 minutos. O influenciador Carlinhos Maia prestou depoimento à Polícia Civil do Estado de Goiás sobre a ocasião em que ele comeu um brigadeiro de... Ah, eu falei que não era. Olha aqui. Falei que ele tinha comido um doce e o doce estava muito doido. Doido, doido. Pensa num cara doido. Ficou o Carlinhos. E aí, o brigadeiro que ele comeu era um brigadeiro de maconha, conhecido popularmente como brisadeiro. Não é nem brigadeiro, é brisadeiro. Olha, eu não sabia dessa, mano. Durante uma viagem a Goiás para comparecer a uma festa da influenciadora Virgínia Fonseca. Segundo a assessoria de imprensa...

0: A presença do empresário, Carlinhos falou publicamente ao depoimento nas redes sociais, mas não dará mais declarações. Ah, rapaz, Carlinhos Maia foi ouvido na última terça-feira para prestar esclarecimento sobre declarações dadas por ele nas redes sociais. Na época, ele publicou um vídeo falando sobre a primeira vez que consumiu o brigadeiro de maconha. Ele disse, alguém disse, coma... Dá uma vibezinha. Quando eu vi, já estava em cima do palco. Daqui a pouco estava todo mundo dançando junto. Mas foi só isso. O brisadeiro aí, maconha dentro. Minha filha, fiquei muito doido, disse ele. Foi legal, a gente curtiu, se divertiu. Não tinha criança nenhuma em volta, entendeu? Foi massa. Tá tudo bem, disse ele. Mas eu fiquei muito chapado, muito doido. Que loucura, mano. É, ó, e aí você acha que é só na festa de pobre que tem maconha. Hã? Aí, ó. Os bambambam da rede social. O sargento da Polícia Militar Marcos Vinícius Silva Oliveira foi preso nesta quinta-feira suspeito de matar a tiros o consultor financeiro Stanley Castro Alves, de 24 anos, em Aparecida de Goiânia. O crime aconteceu em maio do ano passado, foi registrado por câmeras de segurança. A informação sobre a prisão divulgada, segundo a briga, foi relacionada. A motivação do homicídio estaria relacionada a uma briga envolvendo... cobrança de comissão após um empréstimo consignado. Conforme a apuração, o sargento foi preso na casa onde ele mora, no Jardim de Todos os Santos, em Senador Canedo. Rapaz, quando a cabeça não pensa, né? Suspeita presa em Goiás movimentou mais de 45 milhões por meio de um grupo de migração. A Polícia Federal fez uma operação contra uma organização criminosa de migração ilegal para os Estados Unidos. Prendeu 4 pessoas em Goiás. De acordo, uma das presas é Maria Helena Souza Neto Costa. Ela é suspeita de chefiar um dos grupos investigados que teria movimentado 45 milhões. Ao todo, há 5 grupos suspeitos movimentaram mais de 240 milhões. Milhões entre 2018 e 2023, segundo a Polícia Federal. Maria Helena foi presa em Goiânia. A Polícia Federal afirmou que ela começou a ser investigada em 2022, quando o grupo de imigrantes foi parado no aeroporto de Congonhas e citou o nome dela. Maria Helena, sabe quem que ela é? Sogra, bom. Rapaz. Eu não vou nem falar que ela é sogra de um peixe grande demais.
1: Pode falar.
0: Não, vou não. Vou não, deixa quieto. Deixa quieto. Eu vou falar só a matéria, não vou citar o nome do genro dela. Quem quiser vai nas redes sociais aí ver de quem que ela é sogra. Tá? Rapaz, até eu assustei agora aí. Até eu assustei. De rocha. A Polícia Civil realizou nesta quinta-feira uma operação armadilha virtual e cumpriu mandatos contra suspeitos de aplicar golpes bancários a uma moradora de Lucas do Rio Verde. A vítima perdeu cerca de 290 mil reais após cair no golpe do falso gerente bancário. Os mandatos foram cumpridos em Caldas Novas. Os policiais da delegacia de Lucas do Rio Verde, durante a operação, os agentes apreenderam cartões de crédito, dinheiro em espécie e outros materiais que podem ajudar na investigação. De acordo com a Polícia Civil, os suspeitos se passaram por gerente bancário e assistente de segurança de uma instituição financeira por meio de mensagens. Eles convenceram a vítima a realizar procedimento no aplicativo do banco e fazer transferências bancárias. As investigações apontaram que o dinheiro foi enviado para a conta de uma empresa ligada a um dos investigados. A polícia também identificou linhas telefônicas usadas no golpe, além de possíveis veículos e vínculos entre contas bancárias, aparelhos celulares e contas digitais dos suspeitos. Rapaz, eu vou te falar um negócio, irmão.

0: 290 mil é muito dinheiro. Você transferir assim, cara. R$290, ok. Mas 290 mil? Não, a pessoa tem que ser meia lesa. Não, ela tem que ser, mano. Não tem lógica. Você pegar 290 mil e depositar pra quem você não sabe de uma conta virtual? Ah, não. Passa amanhã, mano. Passa amanhã. Falando em banco, ontem aconteceu uma situação comigo. Eu acho que se fosse com outro, não sei, talvez, poderia. Mas eu tava aqui nessa agência do Itaú aqui da... De repente, você que tá me ouvindo, pode ter sido até você. Porque tinha uns senhores recebendo, acho que deve ser aposentadoria, alguma coisa assim. Porque tá nos dias, né? Lá no Banco Itaú aqui da Santa Rita. E aí chegou eu e minha esposa pra gente fazer um depósito lá. E ela, eu tava próximo a ela, segurando meu neto, e ela foi fazer o depósito. E ela conferiu o dinheiro que a gente tinha tava tudo em nota de 100. E aí, quando ela olhou no caixa, embaixo, assim, no caixa eletrônico, tinha umas notas de 100 dobradas. Ela falou, meu bem, e esse dinheiro aqui? Eu falei, não é meu, não. Ela falou, confere aí o dinheiro que eu vou depositar. E eu conferi. Falei, não, o valor tá certo, tá aqui. Ué, mas e esse outro aqui? Eu falei, não é meu, não. Aí peguei, tinha quatro notas de 100, R$400 dobrado. Assim, dobrado em cima. Eu não sei se a pessoa sacou, foi depositar e colocou aquele ali. Sei que ficou lá. Eu chamei o guarda. Falei, aqui, ó. Alguém esqueceu aqui. Aí ele foi e levou o dinheiro pra gerente. De repente é seu. Mas só que você for lá e reclamar, eles vão ver na câmera se é você que tava lá ou não. Viu o horário, tudo certinho. Foi registrado lá no banco, tá? A ocorrência do horário certinho. Viu? Aí o guarda falou, rapaz, se fosse outro, tinha levado. Falei, adianta eu levar esses 400 e tomar um prejuízo de 4 mil? Hã? Não resolve. Adianta eu tô lá em casa, deitado no travesseiro e saber de quem que era esse dinheiro? Não vai resolver também, não. Eu não vou conseguir dormir. Adianta eu estar lá no meu serviço amanhã e alguém vir aqui reclamar que ficou 400 aqui. E vocês vão lá e puxam no sistema de câmera. Aí vê que é o cabeça branca da Rádio Paranaíba que pegou os 400. Vai resolver o quê? Nada pra mim, mano. 400 e nada não vai resolver muito. Vai dar é dor de cabeça. Então, pelo sim, pelo não, tá lá os 400. Se é você que largou, que esqueceu, não sabe onde você perdeu. Você deve ter largado, você deve ter esquecido lá no banco, viu? Bora então para as últimas da região sul, Polícia Civil, Polícia Rodoviária Federal, Polícia Militar. Polícia Rodoviária Federal. 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
0: Vamos então com a Polícia Civil. E o que nós temos aqui da Polícia Civil de ontem? Vixe, credo, hein? Aí tem, hein? Rapaz, essa aqui foi... Ah, essa aqui é um esforço conjunto para fortalecer a rede de proteção social, a Delegacia de Proteção à Criança e Adolescente Caldas Novas. Polícia Civil de Itumbiara identifica o autor do furto qualificado e efetua a prisão após, em flagrante, após resistência e falsa idoneidade. O delegado Irineu Pessarini realizou na manhã de hoje a prisão em flagrante de um investigado pela prática do furto qualificado de residência e falsa identidade. Após ação rápida, a equipe policial resultou. O caso teve início após a comunicação de que uma lanchonete situada na cidade, onde o proprietário constatou chegar ao abrir o estabelecimento, a porta havia sido arrombada. Do interior, foram subtraídos um micro-ondas, diversos refrigerantes, causando prejuízo estimado em mais de R$1.000. E com câmeras de segurança, o policial conseguiu chegar até o cidadão. Realizado o golpe da polícia. Ah, essa aqui foi o que nós falamos lá do Lucas do Rio Verde. Polícia Militar. E o que nós temos aqui da Polícia Militar de ontem? Polícia Militar, um furto em um estabelecimento. Aonde? Ali no Buriti 1. Na Avenida... Qual que é essa rua aí? Na Mauro Borges. Na rua Mauro Borges, lá no Buriti 1, no estabelecimento comercial.

no Atacadão, para ser mais preciso e exato. O pessoal foi lá, fez uma compra, e aí passava um item no caixa, passava dois por baixo do caixa. Passava um por cima, passava três por baixo. Né? E aí uma grande quantidade de volumes, mas não foi registrado. E aí deu ruim. Deu ruim. E não é a primeira vez que eles fazem esse tipo de furto. Então o pessoal já tava de zóio neles. E ontem ali no bairro Paranaíba, um homem foi espancado após uma tentativa de furto. Um homem foi agredido após uma suposta tentativa de furto na rua Paranaíba. Segundo informações preliminares, o suspeito teria tentado cometer o crime quando acabou sendo contido e espancado por populares. A polícia militar foi acionada, esteve no local para procedimentos cabíveis, circunstância da ocorrência será investigada. Rapaz, o trem aconteceu bem na entrada de casa ali, bem próximo lá de casa, mano. Muito bem, esse foi o resumo das ocorrências registradas nas últimas 24 horas da área policial em Tumbiara, em Goiás, no Brasil e também no mundo. Vem aí, Lindomar Pedrada comprando, vendendo e alugando no Show da Manhã. Bom dia!

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1: 9:04.
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5: Muito bom dia, minha querida cidade de Itumbiara. Bom dia, meus amigos, minhas amigas, senhores, senhoras, amigo trabalhador, amiga dona de casa. Bom dia a todos, né? Estamos chegando com muita alegria em seu rádio nesta sexta-feira, final de semana pintando. Do dia 8 de maio de 2026. Eu sou Lindomar Pedrada, muito prazer. E ao lado do meu amigo Gesmar Ricardo, vamos juntos aí até às 11 horas aqui no Show da Manhã. Desapareceu um cachorro marrom, chocolate, corpo magro, peito branco, porte médio, que atende pelo nome de Whisky. Desapareceu do canil próximo ao Pesque-Pague Sempre Verde. Pede quem encontrou, quem encontrar, ligar no 981-17-2199. Falar com o Guto, que será gratificado. O Residencial Vila Vida convida amigos da terceira idade e Grupo Convivência para participar de um forró hoje, lá no Vila Vida, logo mais, às 13 horas. Participe! Olha, vende o celular Samsung Galaxy A17 novo, 256 GB, preto, com seguro, R$ 2.000. Pode parcelar no cartão de crédito. Vende-se uma máquina de costura Singer preta, sem motor, R$ 600. Um pé de máquina Elgin, R$ 200. Um armário multiuso marrom, R$ 250. Um fogão Daco 5 bocas branco, R$ 300. Uma moto box solteiro preta, modelo baú, R$ 2.000. Passa cartão, tá bom? Interessados, falar com a nossa amiga Silvia no 992-32-3097 ou procurar a Silvia na rua 9-864, no bairro Santos Dumont. 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Nota de falecimento. A funerária Santa Rita, com pesar, comunica o falecimento de Iraci Santina dos Santos, ocorrido ontem às 23 horas, e convida amigos e parentes para o sepultamento hoje, 10h30, saindo férias da funerária Santa Rita, sala 1, para o cemitério Parque da Saudade. Acabamos de comunicar o falecimento de Iraci Santina dos Santos, com 85 anos. Nota fornecida pela funerária Pax Santa Rita. 98, bom dia para você, Paranaíba e o Show da Manhã.
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1: 9:08.
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8: O que dizem os astros para Áries, Touro e Gêmeos?
9: Muito bem, Áries, Touro e Gêmeos. Bom dia para vocês, 21/3 a 20/4. Bom dia, Áries. Ó, hoje a lua muda de cenário e traz grandes promessas para você sextar com um S de sucesso. Eita, meu consagrado, consagrada. Além de impulsionar os seus planos e ideais, ela vai deixar sua capacidade de liderança no modo turbo. Você pode receber apoios importantes para consolidar objetivos e metas no trabalho. Os astros realçam o seu lado sociável, inspirado, e garante que vai ser mais fácil conquistar a simpatia alheia. As amizades terão um papel destacado e mais influência em sua vida. No amor, você vai marcar presença em todo lugar e tem tudo para multiplicar os contatinhos. Pode chover notificações no celular e convite para sair. Portanto, se está em busca de um novo amor, corre para a pista. Numa união, clima de sintonia e companheirismo com o Love. Números é o 20, 56, 38, e a cor do dia para vocês é cinza. Alô, Touro, 21/4 a 20/5, bom dia para você que tá fazendo aniversário hoje, né? O Edmar tá fazendo aniversário hoje, bom dia para você, meu fera. Bom dia para você também que tá aniversariando no dia de hoje. Olha, chegou a sua vez de lacrar, lucrar, viu, bebê? A lua sobe ao ponto mais alto do seu horóscopo e garante que você pode se deparar com excelentes oportunidades para se destacar mais na carreira. Suas ambições vão se fortalecer e não faltará estímulo para batalhar pelo seu progresso. É hora de mostrar para a chefia que sua competência e seu profissionalismo, pois as chances de conquistar o aumento são nítidas. Em sintonia com a lua, Urano revela que você pode faturar ainda mais ao assumir novos desafios e responsabilidades. No amor,

0: Você vai cestar com ótimas energias nos assuntos do coração e tem tudo para fisgar um peixão ou uma peixona na pista. Sua popularidade deve crescer e vai ter contatinhos disputando sua atenção. Metas favorecidas no romance, ó. Oh. Números é o 03-3019 e a cor do dia para vocês é amarelo. Bora lá para você do signo de Gêmeos. Bom dia, 21 do 5 a 20 do 6. Oh, alô, geminianos. Sextou bem cestado e a vontade de fazer coisa diferente deve bater forte. Um novo ideal, objetivo ou trabalho pode despontar em seu horizonte e deixar você no maior entusiasmo. Pode descobrir uma fonte de realização e sucesso em algo que não costuma fazer. O período é perfeito para sair do lugar comum, respirar outros ares e renovar suas energias. Passeios e caminhadas junto à natureza podem trazer um bem enorme a você. E sem falar que deve favorecer suas vias respiratórias e circulatórias também. No amor, surpresinhas gostosas podem pintar em rolês, evento cultural, religioso ou em atividades fora de sua rotina. A chance de embarcar em um lance promissor com alguém que tem o seu jeito e a sua vibe. Romance blindado e protegido com o Love. Números é o 22, 42 e o 06. E a cor do dia pra você é verde. Bom dia!
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2: Bolsa cai mais de 2% e atinge menor nível desde o fim de março. O mercado financeiro brasileiro encerrou a quinta-feira em clima de aversão ao risco, pressionado pela forte queda do petróleo no exterior, pela repercussão de balanços de empresas e pelas incertezas em torno das negociações entre Estados Unidos e Irã. A Ibovespa recuou mais de 2%, atingindo o menor nível desde o fim de março, e o dólar fechou perto da estabilidade. A perspectiva de um acordo temporário entre Washington e Teherã para interromper o conflito no Oriente Médio reduziu os temores sobre o abastecimento global de petróleo e derrubou os preços do produto, afetando ações de petroleiras e influenciando os mercados globais. Principal índice da Bolsa Brasileira, Ibovespa, caiu 2,38%. A queda foi intensificada pela queda nos lucros de grandes empresas do setor financeiro e de energia. O recuo do petróleo no mercado internacional também impressionou papéis da Petrobras com maior peso na composição do Ibovespa e de outras petrolíferas. Em Nova York, o índice S&P 500 fechou em queda de 0,38%. O dólar comercial apresentou volatilidade moderada e encerrou o pregão praticamente estável diante da alternância de notícias sobre a guerra no Oriente Médio e as negociações diplomáticas envolvendo Estados Unidos e Irã. A moeda estadunidense fechou com leve alta de 0,05%. Durante a manhã, o mercado reagiu positivamente à possibilidade de um acordo temporário para interromper os combates entre iranianos e estadunidenses. Nesse cenário, o dólar perdeu força frente a diversas moedas emergentes. No Brasil, a divisa chegou à mínima de 4,89 centavos pouco antes das 10 horas, mas voltou a oscilar perto da estabilidade ao longo do dia. 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
3: O ex-governador do Acre, Gladson de Lima Cameli, do PP, foi condenado a 25 anos e 9 meses de prisão pelos crimes de organização criminosa, corrupção ativa e passiva, peculato, lavagem de dinheiro e fraudes em licitações. Ainda cabe recurso. A decisão do Superior Tribunal de Justiça, em ação penal apresentada pelo Ministério Público Federal, determina o cumprimento da pena inicialmente em regime fechado. 8 ministros da corte acompanharam o voto da relatora, ministra Nancy Andrighi, que acolheu o pedido do MPF. Segundo a Controladoria Geral da União, o ex-governador do Acre liderava uma organização criminosa composta por núcleos familiares, políticos e empresariais e práticas ilícitas iniciadas em 2019, que teriam gerado prejuízo de mais de 11 milhões de reais aos cofres públicos do Estado. A denúncia aponta que Cameli participou diretamente do esquema de fraude na contratação de uma construtora ligada ao irmão dele para

0: realizar obras viárias e de edificações no Acre, que teriam resultado no pagamento de 18 milhões de reais à empresa. A construtora serviu como intermediária para desviar recursos financeiros em favor do ex-governador e de sua família a partir de sobrepreço e superfaturamento dos serviços. O montante pago à construtora superou mais de 50% do valor contratado. Além da prisão, o STJ determinou o pagamento de multa e de indenização ao Estado do Acre no valor de pouco mais de 11 milhões e 700 mil reais, além da perda do cargo de governador, mesmo Cameli tendo renunciado no início de abril para concorrer a uma vaga no Senado nas próximas eleições. Em nota, Gladson Cameli disse que vai recorrer da decisão no Supremo Tribunal Federal. Com produção de Luciene Cruz, da Rádio Nacional em São Luís, Madison Euler.
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4: 9 horas e 18 minutos.

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2: 9:23.
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0: 9:27. 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Raimundo Piqui, ouvindo a gente, Raimundo Piqui, o Donizete, ali em frente o Maiotel, em frente o Reis. Alô, Raimundo Piqui, o Donizete, bom dia para vocês. A Mercedes também ouvindo a gente, a Mercedes, a Margarida, lá no Mercedes Café e Companhia, né? Mandaram um lanche para nós aqui, para mim, para o Gesmar, para o Franklin. Obrigado, Mercedes, obrigado, Margarida. 9:28, bom dia.
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2: 9:28.
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1: O que dizem os astros para Câncer, Leão e Virgem?
2: Muito bem, Câncer, Leão e Virgem, bom dia para vocês. Bora! Ó, Câncer, 21 do 6 a 21 do 7. Então, sextou com novidades da Lua e ela deixará sua intuição, que já é afiada, ainda mais poderosa. O período pode ser muito lucrativo para suas finanças, portanto, não pense duas vezes para seguir os seus instintos e explorar sua capacidade empreendedora ao administrar os seus recursos. O dia também promete ser regenerado ou regenerador para a sua saúde e mudanças podem ser bem-vindas. Valerá investir num detox para eliminar impurezas, toxinas e cortar hábitos potencialmente prejudiciais à sua saúde e qualidade de vida. No amor, sua sensualidade e habilidade para envolver fica tinindo hoje e não vai ser difícil você despertar paixões na pista. Uma pessoa disputada pode sentir forte atração por você. A dois, a intimidade com o mozão tende a ficar quente e pegando fogo. Chama o bombeiro! Nos números é o 015519, a cor do dia para vocês é amarelo ouro, viu, o Câncer? Alô, Leão, 22 do 7 a 22 do 8, para nós, leudivos de plantão. A Lua muda de signo e cenário nesta sexta, prometendo boas oportunidades e alianças bem-sucedidas na vida pessoal e profissional. Sua habilidade para conciliar interesses e convencer estará tinindo e você deve exercer mais influência sobre os outros. Hoje, as chances de faturar serão proporcionais aos bons contatos que estabelece. Troca de ideias, opiniões, dicas, sugestões pode ser importantes para você consolidar os seus planos e ampliar os seus ganhos. Agora, no amor, o romance vai ficar para lá de protegido e o mozão estará ao seu lado para o que der e vier, dando todo o suporte, incentivo e apoio de que precisar. Na paquera, lance recente pode evoluir rapidamente e mudar de patamar para algo mais sério. Números é o 08, 59 e 35 e a cor do dia para nós é branco. Virgem, 23 do 8 a 22 do 9, bom dia. Olha, se depender das estrelas, você vai sextar com energia lá em cima e hoje terá vitalidade de sobra para cuidar de todos os seus interesses. Os assuntos profissionais devem caminhar com muita agilidade neste período e você pode receber elogios da chefia. Além de se valer das suas forças de trabalho para faturar mais, você também vai contar com instintos mais apurados para lidar com dinheiro e pode fazer boas negociações, sobretudo na parte da tarde, viu? Agora, no amor, se está na solteirice, pode se aproximar de alguém que já conhece e descobrir outras afinidades. Na vida a dois, seu jeito deve ficar mais envolvente e não faltará inspirações nem romantismo para...

0: para comandar o jogo do amor. Números é o 15, 24, 53 e a cor do dia para vocês é preto. Bom dia, bom dia. 9h32, Wilson.
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2: 9 horas e 32 minutos.
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0: Saudade! Cheguei!
1: Eita! 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E olha, atenção, você quer cuidar do sorriso também, é cuidar da saúde e da qualidade de vida. Olha, Itumbiara está receberá uma importante ação de cadastro das famílias interessadas em atendimento odontológico, ampliando o acesso ao serviço de saúde bucal para a população. A iniciativa acontece por meio de uma parceria entre o SESC de Goiás, Prefeitura de Itumbiara e Secretaria Municipal de Saúde, reforçando o compromisso com uma saúde mais humanizada, preventiva e acessível a todos. Então, hoje, né, das 7 até as 13 horas, lá no estádio JK. Você pode ir lá, comparece com os documentos

pessoais, cartão do SUS, se possuir, e comprovante de endereço, tá bom? Então você precisa aí fazer uma obturação, precisa fazer uma restauração aí no seu dente? Então, a oportunidade é agora. 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Bom dia!

0: Alerta!
1: 9:41.
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7: A cidade toda participando, viu, Moacir Franco? A cidade toda participando. De 100 rádio ligado, 99 tá na Paranaíba, tá bom? Olha, você que tá precisando do jogo de sofá, tá? Atenção, hein? Você que tá precisando do jogo de sofá, nós temos jogo de sofá para doar para você, usado. Está muito bom, muito bem conservado o sofá. Entre em contato comigo, tá bom? Eu passo contato da pessoa que está doando o jogo de sofá. Tá certo? Bom dia para Leila, bom dia para Lúcia, no Sonho das Noivas, na Rua América, ouvindo a gente, né? Alô, Leila. Alô, Lúcia. Bom dia para vocês. Obrigado pela amizade, tá bom, minhas amigas? Olha, vende-se um terreno rural medindo 2.842 metros quadrados. O terreno cercado de alambrado, poço artesiano, pomar e com energia. Esse terreno fica ali, ó, no condomínio, antes de chegar no rancho dos Bento. Valor, 180 mil. Informações você pode ligar para 99238-9914. 180 mil é o terreno que está vendendo aí, tá bom? 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É, desapareceu um cachorro marrom, chocolate, corpo magro, peito branco, porte médio, que atende pelo nome de Whisky. Desapareceu do canil próximo ao Pesque Pague Sempre Verde. Pesque encontrou, quem encontrou esse cachorro, Silberto Paradeiro, será bem gratificado. Entre em contato com nosso amigo Guto, ligando para 981172199. Fale com o Guto. O Residencial Vila Vida convida a todos os amigos da terceira idade, Grupo Convivência, para participar de um forró hoje, lá no Vila Vida, a partir da 1 da tarde, tá bom? Todo mundo convidado, né? Vende-se um celular Samsung Galaxy A17 novo, 256 GB, preto, com seguro, R$2.000. Pode parcelar no cartão de crédito também. Vende-se uma máquina de costura Singer preta, sem motor, R$600. Vende-se um pé de máquina Elgin, R$200. Vende-se um armário multiuso marrom, R$250. Vende-se um fogão Daco 5 bocas, branco, R$300. Vende-se uma cama box solteiro, preta, modelo baú, R$2.000. Passa cartão. Informações, fale com a Silvia. 99232-3097. 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Nota de falecimento. A funerária Santa Rita, com pesar, comunica o falecimento de Iraci Santino dos Santos, ocorrido ontem às 23 horas, e convida amigos e parentes para o sepultamento hoje, 10h30, saindo fera da funerária Santa Rita, sala 1, para o cemitério Parque da Saudade. Acabamos de comunicar o falecimento de Iraci Santino dos Santos, com 85 anos. Nota fornecida pela Pax Santa Rita. 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

0: 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Luciano do Frango Assado, desejando a todas as mães um feliz Dia das Mães no próximo domingo. 9h48. Bom dia com alegria.
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4: Muito bem, Libra, Escorpião e Sagitário, 23 do 9 a 22 do 10, é você, Libra. Bora lá, Bill. Olha, sextou com S de sorte e você tem motivos de sobra para glorificar, viu, Librinhos? Além de agir em seu paraíso astral, a Lua troca leitos com Urano e Netuno e Plutão também, anunciando um dia todo trabalhado na maravilhosidade, inclusive para ganhar dinheiro. Seus talentos criativos estarão de plantão e ajudarão você a se destacar mais em suas atividades. Vai se dar bem com todo mundo no ambiente de trabalho e pode selar parcerias importantes no serviço. Saberá cativar a administração e agradar colegas e chefes ou clientes. Agora, no amor, o seu destino é fazer sucesso e a sua estrela deve brilhar intensamente nos assuntos do coração. O momento é perfeito para as suas investidas amorosas e o crush não vai resistir aos seus encantos. Números 46, 27, 45 e a cor do dia para vocês é vermelho. Escorpião, 23 do 10 a 21 do 11. Olha, o cenário tá tranquilo, tá favorável, viu? E a lua manda ótimas vibes para o seu lar. Os interesses domésticos e familiares recebem um belo incentivo. E você vai dar e você vai sestar na maior harmonia com as pessoas queridas. A possibilidade de realizar planos que há tempos vem desejando. E é hora de colher os resultados de que plantou. É agora. Hoje não faltará criatividade para você chegar aonde quer. E os astros prometem bons ganhos, sobretudo à tarde, viu? No amor, saudade de um ou de uma ex pode aumentar. Mas se a vontade de encontrar um novo amor foi maior, esqueça o passado e faça a fila andar. Alguém que encontra sempre no seu dia a dia pode surpreender seu coração. Clima de cumplicidade com o love, viu? Números é o 01-12-55 e a cor do dia para vocês é dourado. Alô, Sagitário, 22 do 11 a 21 do 12. Ó, a lua entra em aquário nesta sexta e turbina sua energia mental. Sinal de que você deve se destacar no serviço e encontrará soluções bem criativas, graças à sua inteligência e o seu raciocínio rápido. Também pode obter ótimos resultados em provas, exames e concurso. Use e abuse da sua boa lábia, simpatia e do seu carisma, viu, Sagita? O período será redondinho para você ampliar sua rede de relações, conhecer gente diferente e fazer novas amizades, viu? Agora, nos assuntos do coração, que as melhores vibes estarão reunidas e você tem tudo para ganhar quem deseja. Os contatinhos vão se super movimentados e uma conquista gloriosa deve acontecer na sua vida. Astral feliz e repleta em harmonia na união a dois. Números 44, 15 e 14. A cor do dia para vocês é o amarelo. Bom dia.
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5: 9:51.
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7: 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Aqui no Show da Manhã, 9 horas 53. Fala, coisinha de Jesus.
8: Ô, Cantonete, você tá tendo segredo aí, rapaz? Fala aí, rapaz.
9: Os policiais.
7: Você quer que eu fale de quem que ela é sogra, né, seu curioso? Vou falar não, deixa baixo isso aí, né, Irene? Bom dia.
10: Oi, Gesmar, bom dia. Uma ótima sexta-feira. Amém. Com muita paz e gratidão para todos vocês aí da rádio.
7: Obrigado.
10: Eu quero ouvir uma música com Nando Moreno. Pode ser qualquer uma deles, tá bom? Que todas é boa.
7: É.
10: Tchau, com Deus.
7: Tchau, com Deus, Irene. Tá lá na 27, tá ligada com a gente. Bom dia. Aqui da Nova Paranaíba.
11: Ô, Gesmar, deixa eu falar para os nossos ouvintes. O jogo de sofá que anunciamos, que já doamos, viu?
7: Já doou, né?
11: O pessoal tá ligando para mim aqui, já foi doado o jogo de sofá.
7: Pedro, eu quero falar uma outra coisa contigo. Ontem nós comentamos, sim, em relação à Adriana. E a Adriana tá viva, mano. Quem morreu
11: foi aquela, não.
7: Adriana.
11: Essa Adriana é a filha do Raul J. Santos.
7: Ah,
11: nosso, sim, amigo Raul.
7: Raul J.
11: É filha dele.
7: Ah, tá.
11: Morreu no estado de São Paulo.
7: Uhum. E aí eles assimilaram a Adriana.
11: Também achei. Eu fui na funerária, achei que era ela.
7: Nossa amiga aqui.
11: É.
7: Aí eu falei com ela ontem à tarde.
11: Graças,
7: não,
11: a Deus,
7: tá... Tô vivíssima da,
11: amém,
7: Silva.
11: Falei, glória a Deus.
7: Boa. Um abraço pra você e muitos anos de vida aí pra frente.
11: Amém. Aí, viu? Muitos.
7: Né, Lindalva? Bom dia.
12: Bom dia, aqui é a Lindalva. Além disso, estou ouvindo seu programa. Gostaria de ouvir uma música com o André Andrade só por telefone. Seria ser pra Dom Luz. Deus deu muitos anos de vida para ela, muitas felicidades, muita prosperidade. Que ela seja feliz por mais essa data que Deus prometeu para ela. E para todos vocês da rádio, para meus amigos aqui da Bolveira, da Fazenda Lá de Você, da Fazenda Meia Ponte. Para quem gostar da música.
7: Muito bem, Lindalva. Obrigado, tá? Joãozinho Marferte, meu bom. Bom dia pra você. A Luciana Santos, do setor Santos Dumont. Joaquim Mototáxi. Bom dia, Marilda do Jardim Leonora. Bom dia, Gesmara, a todos da Paranaíba. Estou ouvindo. Valeu, Marilda. Sônia, no bairro Planalto. Bom dia pra você. Bom dia, me ajuda aí. Tô precisando muito de uma casa pra me alugar, seja no bairro perto do Planalto, um lugar que tem movimento separado, valor de até R$600, tá? Alguém tem uma casa aí nessas mediações aí do Planalto, Novo Horizonte, né? Ô, Zé Marcos, estamos no dia 24 de maio, Pentecostes 2026, o início às 8 da manhã, termino às 17 horas, Santa Missa de Pregação e Animação, Comunidade Canção Nova, inscrições R$20, local Salão São José. Padre Felipe da Canção Nova, tem café da manhã, almoço e café da tarde. Estamos preparando para receber toda a região. Venha e traga sua família no dia 24 de maio, dia 24 de Pentecostes, né? Então tá aí. Valeu, Zé Marco! Bom dia, bom dia! Olá, bom dia! Eu me chamo Josefa, estou buscando emprego, serviços gerais, auxiliar de produção, cuidador de idoso. Se precisar, me chama neste número, no 98106-9530, né? Bom dia, a Inês no Zenon Borges, bom dia pra você, minha amiga. Doralice do Morada dos Sonhos, bom dia, com alegria pra você, amiga. Lá no Morada dos Sonhos 2, a Luísa de Freitas da Divinópolis, bom dia, Gesmar, que Deus ilumine o seu caminho, adoro o seu programa. Sou ouvinte de todos os dias. Ô, Luísa, bom dia, obrigado, amiga. Amo ter você aí. Ana Paula, bom dia.
9: Olá, meu amigo Gesmar.
7: Bom dia.
9: Pedrada, todos os comunicadores da Paraíba e a todos os ouvintes também. Um Happy Day, feliz sexta-feira para todos nós. Tem como você passar aquela música do Bruno Marrone? Vamos relembrar? Agora vai. Uma linda música para todos os ouvintes do Show da Manhã. Um grande abraço e sextou. Tamo junto.
7: Sextou. Sextou, né? Eu recebi aqui agora há pouco, atenção, aviso importante. Essa mocinha está desaparecida, é de Itumbiara, ela se chama Isabelle Vitória, tem 13 anos, ela estuda no Colégio José Feliciano. Foi vista pela última vez na rua Major Rogério, indo sentido ao centro, Beira Rio. Quem avistá-la, a favor, entrar em contato com a mãe dela, está desesperada. A mãe chama Chayane. No 996601767. Pelo jeito aqui, ela é uma mocinha magra, né? Eu não sei, aí não falaram que roupa que ela está usando, né? Mas ela tem os cabelo liso, meio o cabelo castanho claro, tá? Ela tem um rosto fino, aquele rosto afinado, viu? Você viu essa criança por aí? Entre em contato com a mãe, que está desesperada desde ontem, né? E chegou aqui agora nas minhas mãos esse pedido, tá? Muito bem, 9h58, bom dia!

participando, meu parceiro Adriano. Adriano, fala pra mim.

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1: Com tarifas, exportações para os Estados Unidos caem 11,3% em abril. As exportações brasileiras para os Estados Unidos recuaram 11,3% em abril, na comparação com o mesmo mês do ano passado, enquanto as vendas para as Chinas cresceram 32,5% no mesmo período. Os dados foram divulgados nesta quinta-feira pela Secretaria de Comércio Exterior, vinculada ao Ministério do Desenvolvimento, Indústria, Comércio e Serviço. As vendas para os Estados Unidos somaram 3,121 bilhões de dólares em abril deste ano, ante 3,517 bilhões registrados em abril de 2025. As importações de produtos norte-americanos caíram 18,1%, passando de 3,780 bilhões para 3,097 bilhões de dólares, superávites de 20 milhões para o lado brasileiro. Essa foi a nona queda consecutiva nas exportações brasileiras ao mercado norte-americano desde o início da imposição da sobretaxa de 50% aplicada pelo governo do presidente dos Estados Unidos, superávites de 20 milhões para o lado brasileiro. Essa foi a nona queda consecutiva nas exportações brasileiras ao mercado norte-americano desde o início da superávites de 20 milhões para o lado brasileiro. Essa foi a nona queda consecutiva nas exportações brasileiras ao mercado norte-americano desde o início da superávites de 20 milhões para o lado brasileiro. Essa foi a nona queda consecutiva nas exportações brasileiras ao mercado norte-americano desde o início de superávites de 20 milhões para o lado brasileiro. Essa foi a nona queda consecutiva nas exportações brasileiras ao mercado norte-americano desde o início de superávites de 20 milhões para o lado brasileiro. Essa foi a nona queda consecutiva nas exportações brasileiras ao mercado norte-americano desde o início de superávites de 20 milhões para o lado brasileiro. Essa foi a nona queda consecutiva nas exportações brasileiras ao mercado norte-americano desde o início de superávites de 20 milhões para o lado brasileiro. Essa foi a nona queda consecutiva nas exportações brasileiras ao mercado norte-americano desde o início de superávites de 20 milhões para o lado brasileiro. Essa foi a nona queda consecutiva nas exportações brasileiras ao mercado norte-americano desde o início da imposição da sobretaxa de 50% aplicada pelo governo do presidente dos Estados Unidos.
2: Bexiga, o intestino, os ovários. Algumas mulheres têm predisposição para que esses pontos de endométrio, esse sangue, se fixe na barriga.

0: vital para evitar o agravamento da doença que pode atingir órgãos como ovários, bexiga e intestino. Rafaela Dourado, médica, comentou como conseguiu fazer o tratamento.
1: Eu comecei a usar a pílula em 2017, eu tinha 18 anos, recebi diagnóstico de endometriose. Então, meu ginecologista sugeriu

0: 10:08.
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0: De volta pra você na Paranaíba FM, de volta na gostada de ouvir você conectado comigo pelo nosso aplicativo, pelo nosso site e, por que não, pelo nosso Instagram. Esse aqui é o do Instagram, bebê? Não, esse aqui é o quê? Esse aqui é o do Instagram. Qual que é o do Instagram, meu Deus? Eu não sei mais. Cadê? Qual que é a... Aqui, eu já li a palavra proibida aqui já. 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Estamos aqui excluindo famosos, estamos excluindo contas fakes. 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Irmão, o que vocês têm vocês bebeu de água semana passada, vocês não viveu o que eu vivi na internet. Então, me respeita, tá? Não adianta querer ludibriar nós não, tá? O pai aqui é um pouquinho esperto. Lá você marcando dois amigos nos comentários, não pode ser... Não pode, calma, que eu já libero o microfone pra você já. Não pode ser famoso, muito menos fake. 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Fala, Lázaro Neto, o que que
1: bom
0: acontece?
1: Bom dia, meu querido Raul Marçal, bom dia aos ouvintes da 92.3. É gostoso de ouvir, dando meu bom dia aqui, que daqui a pouco tem sorteio, né? Você que não participou ainda, dá tempo. Você tem aí, portanto, aí quantos minutos?
0: 19 minutos, que eu vou fechar tudo aqui com...
1: 19 minutos você tem pra poder participar?
0: Não, 19 minutos não, tem 9 minutos. Eu vou fechar com 10:20.
1: 10:20, então o sorteio tá encerrado. E na sequência nós já iniciamos pra saber o ganhador do Dia das Mães aqui na Gostosa de Ouvir.
0: Esse é o primeiro sorteio, né?
1: Esse é o primeiro sorteio.
0: Mais tarde tem outro. Mais tarde tem outro e vai ter então esse sorteio maravilhoso pra você. A gente vai de música agora, o som de Guerra Diária com o Panda e Ícaro e Gilmar, e eu volto na sequência pra você, viu? Sai daí não.
2: É, bebê. Panda, Ícaro e Gilmar.
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0: De volta pra você aqui na Paranaíba FM, de volta na gostosa de ouvir. Vou falar um negócio, tá? Pra você, meu seguidor aqui do nosso perfil, acabou, bebê. Quem participou, participou. 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Em 10 minutinhos tem sorteio do Dia das Mães pra você aqui no Instagram da Paranaíba FM, no Paranaíba FM 92.3. Já estamos aqui com o regulamento todo montado e já já a gente entrega a premiação para o fatídico ganhador. Não vou nem explicar mais a regra porque acabou, bebê. Acabou. Eu te dei a chance. Você não vê porque não quis. Beleza? Vamos ao som de Luan Santana com um Parece. Eu volto já já pra gente fazer o sorteio.
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1: Pra você que tá ligado comigo na Paranaíba FM. Ó, não perde tempo não, mano. Na moral, pra você que não participou, não tem como mais participar, porque a gente já fechou aqui o tempo, né? Mas pra as próximas promoções, vai ter
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1: A gente volta divulgado.
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1: Para você que interagiu com a gente, para você que está lá. Inclusive, gente, se você está vendo ali as notícias, as fofoquinhas do seu famoso, que você tanto gosta, o responsável é esse que está aqui do meu lado, nosso parceiro Lázaro Neto, que assim como eu, um dos grandes fofoqueiros
3: do Brasil. Do Show da Manhã, na Nova Paranaíba. 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
1: Não, tem que mexer em cadeira, não.
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1: Não, mas eu tenho toque. Esse é o Show da Manhã pra você. São 10 horas e 30 minutos, 10 e meia para as Lojas Casa Nova, Óticas.
5: Enfim, gente, meu parceiro Rafael Lelio está por aqui. Grande abraço.
1: Paranaíba. Aí daqui a pouco nós falamos daquela criança que está desaparecida.
5: Brasil,
1: eu recebi mais informações aqui.
5: O William Vieira está por aqui, meu parceiro Adriano também, juntinho.
1: E tem até um áudio aqui da mãe falando.
5: Toda a que sempre movimenta o nosso grupo.
1: De ela está vestida e que jeito. Vai, mãe, bom dia.
5: Se você ainda não faz parte, manda mensagem que eu te coloco lá nesse grupo.
6: Ela vai para a escola de vans, vamos fazer o seguinte, as pessoas seguirem a gente. Ela está com a jaqueta da escola, calça da escola. Está com duas mochilas, uma preta e uma roxa, um rabo de cavalo. Ela não sabe nem na esquina sozinha, porque eu não permito que ela saia de casa sozinha. Não é a primeira vez que isso acontece. Da última vez ela fez isso com amiguinhas da escola. Hoje ela foi sozinha, pelas imagens das câmeras da escola. Ela desceu a Major Rogério, sentindo aqui centro, Beira Rio. Mas assim, pode ser que ela tenha tomado outro rumo. Já acionei a polícia, já tô tentando acionar o conselho tutelar. Fui até o conselho tutelar, ninguém me atendeu, ninguém nem... me falou, só falou que eu tenho que fazer cadastro. Falei, gente, o sargento que me aconselhou vir até aqui. Então, assim, se alguém puder postar e compartilhar, e se alguém ver, por favor, me liguem.
1: Não tá bem, mano. Tá aí, você vê essa garotinha aqui nas mediações do centro ou em outra parte da cidade. Tá, dá uma olhada, sai aí de fora da sua casa, sai aí na rua aí, dá uma olhada aí. De repente ela tá até passando por aí, viu? Dá um de curioso, vai lá fora, dá uma olhada lá na rua, dá uma olhada lá na esquina, vamos ajudar essa mãe a encontrar essa criança, né? 13 anos de idade, como ela disse, ela tá com duas mochilas, né? Uma preta e uma roxa. Ela está com uniforme da rede estadual, viu? Então se você vê essa criança, entra em contato. É, conosco aqui na rádio, pode falar com a mãe no 996-60-1767. 996-60-1767.
7: O uniforme do Colégio José Feliciano, né?
1: Isso, uniforme do Colégio José Feliciano.
7: Isso.
1: Tá bom? 10 horas e 33 minutos. Fala, Guimar, bom dia!
8: Bom dia, Josmar.

0: amados e ouvintes da Rádio Paranaíba. Josmar, hoje mamãe aqui, né? Essa semana é dia das mães, né, Josmar? Mas todos os dias são dia das mães, né? Essa pessoa especial na vida da gente, né, Josmar? Josmar, hoje ela escolheu a música, viu? É Casa de Caboclo. Aí não sei quem que é o cantor da música Casa de Caboclo, né? Mas aí oferecendo para Dona Yolanda, minha mamãe, né? No bairro Novo Horizonte. A Aline também está aqui, ligadinha na Rádio Paranaíba. A Lúcia, mamãe, né? Eu também ouvi na Rádio Paranaíba. E oferecendo também lá pro Silmar, né? Lá no Rancho Moraes, viu, Josmar? Um abraço para vocês aí, equipe da Rádio Paranaíba. Equipe 94,7, né?
1: Aí,
0: ó. Turma boa, danada. Um abraço, turma.
2: Aí eu fiquei até com vergonha agora, Pedrado. Aí o homem deu um palavrear.
3: Josmar. Viu,
2: o homem deu um palavreado alto aí.
3: É, o Guimar mandou bem, viu?
2: Um timbre alto. Né, Rejane? Bom dia. Bom dia, meu. Chamo Rejane, tenho 3 filhos pequenos. Estou pedindo uma ajuda para os meus filhos. Quem puder me ajudar com leite, bolacha. Os meus pequenos hoje não têm nada para comer. O meu filho de 2 anos toma leite e hoje ele acordou
3: 30.
2: Sem... Ele acordou sem a mamadeira para tomar. Moro o benefício dele só dia 20. Moro no Planalto. Quem puder me ajudar, ficarei grata. Ô, Rejane, passa o endereço aí, né? Eu não tenho o endereço dela. Passa o endereço aí pra gente, que a gente possa aí, alguém possa estar levando leite aí, alguma coisa aí, uma cesta pra você, viu? Tá bom, amiga? Manda aí pra gente aí. Temos uns anjos de plantão aí que pode estar nos socorrendo, tá? 10 horas e 35 minutos aqui no Show da Manhã. Bom dia pra você, Kênia. Bom dia, por favor. A palavra mágica é repetir o signo escorpião. Vamos lá então, escorpião. Bora, bora, Bill. Repetir o signo de escorpião pra Kênia Andrade. Escorpião, escorpião. Ih, rapaz, tá complicado, hein? Vamos, agora sim. Olha, escorpião, o cenário tá tranquilo, tá favorável, viu? E a lua manda ótimas vibes para o seu lar. Os interesses domésticos e familiares recebem um belo incentivo e você vai cestar na maior harmonia com as pessoas queridas. A possibilidade de realizar planos que há tempo vem desejando e é a hora de colher os resultados que plantou. É agora. Hoje não faltará criatividade para você chegar aonde quer. E os astros prometem bons ganhos, sobretudo à tarde. Agora, no amor, a saudade de um ou de uma ex pode aumentar. Mas se a vontade é de encontrar um novo amor for maior, esqueça o passado e faça a fila andar. Alguém que encontra sempre no seu dia a dia pode te surpreender seu coração. Clima de cumplicidade com o passado e faça a fila andar. Alguém que encontra sempre no seu dia a dia pode te surpreender seu coração. Clima de cumplicidade com o love.

0: Alguém que encontra sempre no seu dia a dia pode te surpreender seu coração. Clima de cumplicidade com Love. Os números é o 01-12-55 e a cor do dia pra você é dourado, viu, Kênia?
1: Uma amiga dela, e ela pediu pra mim...
0: Ah, tá. Só um segundinho que eu já falo com ela aí, Frank. Segura aí. Tá. Às 10 horas e 37 minutos aqui no Show da Manhã.
2: Vamos dar uma moda primeiro pra gente falar.
0: Hoje a gente vai lá. Vamos ver se a gente consegue falar com ela.

0: a nossa.
1: Então, até o momento, realmente eu me recordei de ter levado essa mochila com essa blusa dentro. Então, eu não me atentei a esse detalhe que ela poderia estar com essa mochila hoje levando. Tanto que hoje ela não saiu com essa mochila roxa. Ela pode ter colocado dentro da outra.
2: Sim. Junto com a blusa, porque o volume era só de uma blusa, né? Não era um volume grande.
1: Isso, não. E aí, nas imagens da escola, que a escola já me mostrou, ela estava sentada nessa vendinha, sentada lá com as coleguinhas, comendo salgado. Depois, quando o portão abriu 7 horas, eles foram entrando, só que ela não entrou. Ela veio reto pela rua do José Feliciano, que era toda da escola José Feliciano.
2: Sim.
1: Veio reto e desceu a Major Rogério, sentido centro, sentido ali a Pompeia, Beira Rio. Então eu acredito que ela pode estar nessas proximidades. Eu já dei uma volta lá com alguns familiares meus, alguns amigos, umas 4 vezes, já perguntei para todos. Então, assim, eu não tive visão dela por ali, não. Pode ser que ela tenha tomado algum outro rumo, entendeu?
2: Certo. Ei, mãe, que jeito que ela é? O cabelo, a cor da pele, os olhos?
1: Ela é branquinha, tem o cabelo amarrado, rabo de cavalo. Cabelo castanho claro também. Ela é magrinha, miudinha. Ela não aparenta ter 13 anos, ela aparenta ter por volta de 10, 11 anos. Porque ela é miudinha, né? Então, assim... a pessoa que vê ela andando na rua sozinha já pode estranhar, porque por ela ser miudinha, ser magrinha, ela não aparenta ser uma adolescente, uma pessoa assim mais velha, sabe? Então já pode estranhar que ela esteja sozinha. Mas eu acredito

0: que ela não esteja sozinha, a gente quer que ela esteja com alguma amiguinha.
1: Mãe, nós vamos ficar na torcida aqui, a Rádio Paranaíba está à sua disposição para qualquer hora que você precisar, tá bom? Esse número que você falou é do meu amigo Lindomar Pedrada, qualquer informação que você tiver, pode passar nesse número para a gente aí, e qualquer coisa que você precisar de relatar e falar novamente, os microfones aqui estão abertos para você, viu, mamãe? Estamos com você nessa, tá? Toda a cidade de Tumbiara está procurando, a partir desse momento, toda a cidade de Tumbiara está de olho. Tá, todo mundo está de olho. Tá, e a gente vai encontrar a sua filha, se Deus quiser, tá bom? Fé.
0: Muito obrigada.
1: Um abraço, minha amiga, do melhoras para você.
0: Obrigado,
1: tá? Tá aí, gente. Tchau, tchau. Toda a cidade de Tumbiara, tá? Você ouviu aí muito atentamente o que essa mãe disse, tá bom? O jeito que essa criança... Ela pode estar com essa blusa cinza chumbo, né? Pode ter vestido por cima da outra, pode ter tirado a outra, tá com essa blusa. Você viu que ela é uma criança, apesar da idade dela, ela é uma criança pequena, que aparenta ter os seus 10, 11 anos, viu? Então, Itumbiara, sai aí na rua você agora, dá uma olhada aí na rua da sua casa, sai na esquina, de repente ela pode estar passando por aí, tá? Dá uma olhada nas suas câmeras aí, de repente ela pode ter passado na sua rua. Opa, peraí, deixa eu olhar minhas câmeras aqui agora de manhã, tá? Vamos ajudar essa mãe, Itumbiara. 10h48 no Show da Manhã.
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3: 10h48.
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6: 10h50 da Paranaíba, bom dia para você de rádio ligado e chegando agora comigo nesta sexta-feira, os últimos classificados aqui no Show da Manhã. Desapareceu um cachorro marrom, chocolate, corpo magro, peito branco, porte médio, até pelo nome de Whisky. Desapareceu do canil, próximo ao Pesca e Pague, sempre verde. Pede quem encontrou esse cachorro, soubesse seu paradeiro, entrei em contato com nosso amigo Guto, e vai gratificar você. 981-17-2199. 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Vende-se um fogão Daco, 5 bocas, branco, R$300. 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Bom dia.
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1: É o Show da Manhã, o Show da Alegria, 10 horas e 53 minutos. Chegando ao final de mais uma edição do Show da Manhã de hoje, desta sexta-feira, bebê. Amanhã nós estaremos de volta. Amanhã eu tô às 5 da manhã, mano. Amanhã.
6: Vai madrugar?
1: Vou madrugar. Amanhã eu vou posar na rádio hoje, viu? Vou dormir aqui hoje.
6: Pedro. Vai ver o galo cantar?
1: Vou ver o galo cantar. Amanhã quem vai fazer o galo cantar é eu, viu?
6: Ô, rapaz. Quantos anos que você não acorda essas horas, hein?
1: Como diz o Pitoco. Faz tempo. Amanhã, 5 horas da manhã, eu, viu, gente? Com vocês aqui no... Como é que é o programa? É o...
6: Bom Dia Sertanejo.
1: Bom Dia Sertanejo. Tá, e depois eu venho aqui no Show da Manhã e a gente vai amanhã comendo Sabadão das Mães. Amanhã é um programa especial pro Dia das Mães. Inclusive, amanhã no Show da Manhã, meu amigo Luciano tá sorteando um frango assado, mais um refrigerante, né? Para as mamães, pro filho dar de presente pra mamãe, tá bom? Amanhã, no Show da Manhã, nós vamos estar fazendo esse sorteio aí, tá ok? Um abraço pra vocês, muito obrigado. E quero agradecer a cada um de vocês, gente, que rezou, que orou, que pediu, que intercedeu pela vida e a saúde do meu irmão. Hoje eu estou indo agora, à tarde, buscar ele em Goiânia. Foi muito bem sucedida a cirurgia, graças a Deus, recebeu alta hoje, 6 horas, e eu estou indo lá agora, em nome de Jesus, Deus quiser, buscar ele, tá bom? Um grande abraço, o Carol vai fazer o esporte com vocês aqui, tá? Ele e o Jair Rezende, e eu volto amanhã às 5 horas Resmar, da...
6: Oi? Pedi pra Rejane mandar o Pix dela, tem muita gente que quer ajudar a Rejane aqui, tá sem leite em casa, né?
1: Volta lá
6: mandar no Pix Zap dela pra nós.
1: Só pra nós agradecer a galera lá do Zap lá. É, Rejane, manda aí pra gente, viu? É,
6: aqui, aí, ó, tá pedindo aqui o Pix
1: bom
6: dela.
1: Bom dia, Rejane, tá pedindo, a Rosa tá pedindo o Pix, eu, a Nilva Alves, bom dia, Nilva. Não vai dar pra ouvir, certo. Pedro. Não vai dar. Já estou. Leandro Mototáxi, bom dia, meu amigo. Amanhã eu te escuto, meu bom. Maria Aparecida, Érica Oliveira, Loane do Jardim Liberdade, oferece música pra você, pra Júlia, né? Eliene, bom dia. Doralice do bairro Paranaíba, bom dia pra você. A Doralice tá na praia, viu, rapaz? Tá na praia, dona mulher, viu? Bom dia! Gente, um abraço, Pedro. Você volta às 4, não é bom?
6: Com a permissão de Deus.
1: Muito, se o Wilson deixar, né?
6: É, se os deixar.
1: Ah, valeu,
6: sabe o apelido dele?
1: Hã?
6: Sabe o apelido do Gilson?
1: Não, qual que é?
6: Chave de... Hã? Chave de fenda.
1: Tá autorizado, pode vir. Tá autorizado? Pode
6: vir. O apelido dele é chave de fenda.
1: Ô, Wilson, deu certo lá o negócio do aplicativo lá? Deu? Tá certo agora?
7: Tá.
1: Ah, o Wilson é o nosso técnico aqui, gente. Quando dá um problema com nós, fala, Wilson! Ele já tá mesmo. Lá na antena já. Viu? Um abraço, então, deu tudo certo. Agora tá só uma rádio só, né? 94 é 94, 92 é 92. Então tá tudo certo. Valeu, gente. Um abraço pra vocês. Pedra, até às 4 pra você, meu
6: bom. Se Deus quiser.
1: Um abraço. Tchau, obrigado!
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2: 11 horas e 1 minuto.
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2: Governo do Rio cria o Observatório da Fome em homenagem a Betinho. Com o objetivo de subsidiar políticas públicas voltadas ao combate à fome e à pobreza extrema no território fluminense, o governo do Rio de Janeiro criou o Observatório da Fome Herbert de Souza. A lei foi publicada no Diário Oficial nesta quinta-feira e teve por inspiração a história e obra do sociólogo Herbert José de Souza, o Betinho, ativista dos direitos humanos e fundador do Instituto Brasileiro de Análises Sociais e Econômicas. Na década de 1990, Betinho criou o movimento conhecido como Ação da Cidadania contra a Fome, a Miséria e pela Vida, imortalizado o lema Quem tem fome tem pressa. A lei ainda será regulamentada, com definições da estrutura, composição e funcionamento do observatório. A ideia é que o Observatório de Fome Herbert de Souza seja responsável por coletar, armazenar, analisar e produzir dados sobre a fome. Deverá também fomentar a articulação entre diferentes esferas do poder público e a sociedade civil. Caberá ainda ao Observatório publicar anualmente um relatório sobre a situação da fome no estado do Rio de Janeiro, sugerindo políticas públicas que possam contribuir para o seu enfrentamento. Os órgãos públicos de todos os poderes e concessionárias de serviços públicos poderão notificar os casos relacionados à fome, contribuir com dados e promover campanhas de conscientização, informou o governo fluminense. 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
3: Há exatamente 150 dias para o primeiro turno das eleições 2026, em 4 de outubro, o país atingiu a marca histórica de 158 milhões de cidadãos aptos a votar. A informação foi divulgada pelo TSE, o Tribunal Superior Eleitoral, durante o balanço do cadastro eleitoral que foi fechado nesta quinta-feira. A partir de agora, não é possível mais fazer o título, revisar informações ou fazer a transferência do domicílio eleitoral. O balanço do TSE aponta que quase 89% dos eleitores já possuem biometria cadastrada, que é a identificação eletrônica por meio da digital. O Corregedor-Geral Eleitoral, ministro Antônio Carlos Ferreira, detalhou o aumento desse cadastro biométrico.
4: Em 2024, tínhamos um percentual de 82%, 82,78% de eleitores com biometria. Hoje temos 88,78% de eleitores biometrizados, um acréscimo de 6%, o que equivale a mais de 9 milhões de novos eleitores com biometria.
3: Com esse crescimento, o país chega a 140 milhões de pessoas com segurança reforçada na hora de votar, segundo a corte. Antônio Carlos destacou também o aumento no número de jovens eleitores em relação a 2024.
4: Tivemos um aumento de quase 125 mil jovens eleitores do último ciclo eleitoral para este, o que representa um aumento de 7%.
3: O corregedor destacou ainda o esforço das equipes técnicas que fizeram só no último dia do prazo, que foi nesta quarta, quase 1 milhão de atendimentos. O trabalho agora é processar todos os dados e preparar as urnas eletrônicas para as eleições em 4 de outubro, em primeiro turno, e 25 do mesmo mês, no eventual segundo turno. Nas eleições 2026, os eleitores vão escolher o presidente da República, senadores, governadores, deputados federais, estaduais e distritais, no caso do Distrito Federal. Da Rádio Nacional em Brasília, Osama El Gauri.
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9: 11 horas e 7 minutos.

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2: Alô, galera! Muito bom dia, queridíssimos ouvintes Paranaíba, desportistas de Itumbiara, de toda a nossa imensa região. Grande abraço. Estamos de volta aos microfones da melhor e mais querida emissora do interior do Brasil com o nosso programa esportivo Paranaíba nos Esportes. Hoje com a ausência, né, do nosso querido Gesmar Ricardo, o fazendeiro, porque ele teve que empreender uma viagem, foi até Goiânia, onde o seu irmão realmente passou por um procedimento, né, Franklin? Ele teve que ir lá dar uma força.

0: obviamente, né, ao humano. Né? Graças a Deus o mano passa bem, já teve alta, deve retornar à cidade de Itumbiara, né, Franklin? Bom dia, Franklin!
1: Bom dia, Jair Rezende, bom dia aos ouvintes do Paranaíba nos Esportes. É realmente, né, uma boa recuperação aí para o irmão do nosso apresentador também, né, o Giasmar Ricardo.
0: Exatamente. Eu quero fazer um agradecimento muito especial aqui a todos os nossos ouvintes, aqueles que estavam ouvindo o nosso programa ontem, que estão ligados todos os dias, pela força e as orações, graças a Deus, né, Deus realmente promoveu um milagre na vida do meu irmão também. Fui a Uberlândia ontem, ele fez um procedimento realmente complexo, né? Uma cirurgia muito invasiva no coração, deu um derramamento de sangue no pulmão, mas graças a Deus ele está, pela bênção e a graça de Deus, curado. Pelo menos está fora de perigo, já está recuperando muito bem. Ontem eu falei com ele, conversei com ele. É claro e evidente que uma cirurgia invasiva como essa causa alguns problemas, né, no organismo. Ele emagreceu muito, 10 quilos durante esse período, ficou 90 dias internado, período muito longo, né, para curar também uma infecção. Mas felizmente, graças a Deus, está fora de perigo, está salvo. Agora é questão de alguns dias para que ele receba alta e volte novamente para casa, para o nosso convívio, né, para a alegria de toda a nossa família, de todos os amigos do meu irmão Vander Lúcio. Obrigado, Senhor Jesus, obrigado pelas orações aí dos nossos amigos, dos nossos ouvintes, né, e rezaram também pela recuperação dele. Mas, começando, falando aí da Libertadores da América, que clima de guerra, que coisa absurdo. Pois o jogo do Flamengo, hein, Franklin?
1: Fazia muito tempo que a gente não via uma bagunça daquela, né? Daquele tamanho, né?
0: Que é isso? E o público era apenas razoável, era um público médio, o estádio não estava lotado, né? Mas duas torcidas organizadas, né? Fizeram realmente uma algazarra, uma bagunça tremenda, mas me parece que aquele é um protesto contra a diretoria, que aquelas duas torcidas organizadas querem derrubar a atual diretoria, né? E já aconteceu, já é reincidente esse o problema do time do Independiente de Medellín, né, Franklin?
1: E com esse caso, o Flamengo, né, deve ganhar o jogo por W.O., né?
0: Exatamente, é claro que o Flamengo agora entra com recurso, né, na Conmebol para tentar ganhar os pontos aí do time de Medellín, uma vez que realmente foi um clima de guerra no estádio ontem. Que absurdo o negócio daquele, bombas, arrancaram poltronas de cadeiras para jogar ali nos diretores,
1: também, né?
0: na comissão técnica. E parece que não envolveu a torcida do Flamengo, pelo menos a torcida foi preservada. Parece que realmente a revolta daquelas torcidas organizadas era contra a atual diretoria do clube, obviamente as campanhas do time, as torcidas insatisfeitas com tudo que tem ocorrido com o time ultimamente. Parece que o protesto era exatamente esse. Pelo menos não tivemos nenhuma notícia da imprensa brasileira que estava lá acompanhando o jogo, né, de nenhum incidente, nenhum problema com a torcida do Flamengo, que ficou tranquilo durante todo o tempo. 3 minutos de jogo só, né, Flamengo?
1: 3 minutos de jogo, né? E realmente a torcida do Flamengo estava lá quietinha no canto dela lá. O problema realmente foi só com a torcida do time colombiano mesmo.
0: Exatamente. Aí o árbitro deu o tempo necessário, né, como manda o regulamento da FIFA, né, e também, é claro, da Conmebol, aguardou o tempo necessário e eles queriam até que o jogo tivesse sequência, mas dada a falta de segurança que o Flamengo alegou, eles exigiram um documento, me parece que da Polícia Militar, né, das autoridades de segurança de um modo geral, isso, lá do país da Colômbia, para que o jogo pudesse realmente acontecer. Infelizmente, esse documento não chegou em tempo hábil lá para os juízes, né, para o trio de arbitragem e principalmente para o delegado do jogo, né, que estava lá representando a Conmebol. Também tinha diretores da Conmebol lá, jogo importante, né, da Libertadores da América, e com isso o Flamengo obviamente fez o correto, não quis jogar. E nem o time poderia.
1: Nem deveria, né?
0: Todos correriam o risco, né, Flávio?
1: Porque, assim,
0: o clima daquele, qualquer coisa de ruim podia acontecer.
1: Claro, né? E depois, né? Depois que a gente ouvia até as imagens do jogo lá, já tinha parado algum tempo, né? A confusão ainda continuava do lado de fora, né? Com o estouro de bombas, de efeito moral, assim. A confusão durou muito tempo ainda.
0: Durou, né? Eles resistiram. Aliás, chegaram até a confrontar a polícia em determinados momentos, né?
1: Isso.
0: A jogar cadeira na polícia, jogaram aquelas poltronas que eles estavam arrancando, né, na bruta, lá e jogando. Quer dizer, foi um comportamento realmente ridículo, né, no futebol, na época de hoje, que estamos vivendo aí uma era nova do futebol, né, onde todos pregam a

0: paz, nos jogos, né? Tá sempre as campanhas aí, as faixas da CBF aqui no Brasil, né? Da própria FIFA, divulgando no mundo todo essa paz. Infelizmente, isso não tem acontecido. Parece que as torcidas não se conscientizam de que futebol é uma arte, é um entretenimento, é um lazer, né? É a grande paixão, não só dos brasileiros, maior dos brasileiros, mas do mundo todo. Infelizmente, ainda acontece esse tipo de coisa num jogo de futebol, um jogo importante da Libertadores da América, envolvendo duas grandes equipes e principalmente o Flamengo, que hoje é uma potência na América Latina, é um time renomado a nível de mundo, né? Um time que tem um grande plantel, tem uma folha de pagamento altíssima e, obviamente, né, tem também uma satisfação a dar à sua torcida. O torcedor do Flamengo ontem realmente ficou assim, ó... Não sabe, ficou estarrecido com o que aconteceu, o clima de guerra lá na Colômbia. Aliás, um país que demonstrou ser um país co-irmão do Brasil naquele acidente da Chapecoense, né?
1: Sim,
0: eles
1: claro.
0: Foram solidários, o país realmente fez tudo, né, para tentar salvar alguns jogadores, algumas pessoas que estavam naquele voo, né, naquele triste voo em que dezenas de pessoas morreram naquele acidente trágico que levava a delegação da Chapecoense. E a gente, depois disso, o Brasil realmente ficou devendo assim, muita obrigação, ficou realmente encantado com aquilo que eles fizeram, a solidariedade, a generosidade daquele povo naquele trágico acidente. Todo mundo empenhado, né? Todas as autoridades médicas da Colômbia, todos aqueles ligados, né, à segurança, participaram, né, do resgate naquele trágico acidente na Colômbia, naquela época em que morreram várias pessoas, inclusive pessoas da imprensa aqui do Brasil também. Foi muito triste, a gente chega a arrepiar quando lembra daquele acidente, mas naquela oportunidade mostrou muita solidariedade ao time brasileiro, o povo colombiano. Agora ontem, isso nós não podemos generalizar, porque foi apenas alguns por cento, né? Vamos assim dizer, uma percentagem muito pequena de maus elementos, de pessoas que realmente vão ao estádio apenas para bagunçar, para brigar, para quebrar, não vão com o objetivo de assistir o jogo e nem de apoiar a equipe. Isso acontece aqui no Brasil também. Nós temos essas torcidas organizadas que, infelizmente, não tem como acabar com elas. Já fizeram vários estudos, né? Todas as autoridades já estudaram uma forma, infelizmente, já fizeram de tudo, né? Inclusive as buscas nos estádios, né, que a polícia faz, todos os órgãos de segurança fazem, e nem isso. Agora eu te pergunto, ontem, não sei se você estava assistindo o jogo, uma repórter da Globo disse o seguinte: eu fui muito bem revistada na entrada aqui do estádio, até uma caneta eles queriam questionar, quase que eu não entro com essa caneta na minha bolsa, que era minha ferramenta de trabalho, né? E, no entanto, como é que os caras conseguiram entrar com essas bombas, né, com esses artifícios que vieram promover praticamente, parecia uma guerra, tá? Os foguetes, tá? Aquela fumaça, aquelas bombas, né?
1: Pois é.
0: Tampou todo
1: vai
0: ali
1: entender,
0: o estádio, né?
1: Vai entender uma coisa.
0: Ofuscou até as luminárias lá, né?
1: Realmente
0: escureceu tudo. Foi parecendo uma guerra, realmente.
1: Foi,
0: né?
1: Parecia uma guerra mesmo. Lembra aqueles antigos, aquelas brigas antigas tinham aqui no Brasil mesmo, né?
0: Que coisa, né?
1: A Copa,
0: né,
1: São Paulo de Futebol Júnior, que, né, foi, Deus me livre.
0: Pois
1: muito
0: é,
1: feio.
0: Foi lamentável, e eu torço para que realmente eles ajam com rigor da lei, que a Conmebol possa realmente punir aqueles que estiveram envolvidos nesse episódio, nesse evento de ontem, né, e que o Flamengo realmente possa ganhar os pontos, porque o Flamengo está totalmente alheio a esse tipo de coisa, não tem culpa nenhuma. O time chegou, né, chegou com humildade, tem grandes aços, o time do Flamengo é atração em qualquer lugar que for no mundo. Então, inclusive, os jogadores foram muito bem recepcionados lá no hotel, tiraram fotos, deram muita atenção para os torcedores lá da Colômbia e alguns brasileiros que moram lá também. E os torcedores do Flamengo, que sempre acompanham o time, né? É uma torcida muito fiel, que sempre vai e praticamente em todos os jogos, independentemente se é Libertadores, se é Campeonato Brasileiro, se é amistoso, o torcedor do Flamengo sempre marca presença. E a torcida teve um comportamento exemplar lá, não partiu

0: Né? É uma torcida muito fiel que sempre vai, e praticamente em todos os jogos, independentemente se é Libertadores, se é Campeonato Brasileiro, se é amistoso, o torcedor do Flamengo sempre marca para uma torcida muito fiel que sempre vai, e praticamente em todos os jogos, independentemente se é Libertadores, se é Campeonato Brasileiro, se é amistoso, o torcedor do Flamengo sempre marca presença. E a torcida teve um comportamento exemplar lá, não partiu nada disso aí, partiu as coisas terríveis.
1: De volta na Rádio Nova Paranaíba, Itatiba.
0: É o vereador, né?
1: Isso, é Leandro Motax.
0: Leandro Motax. Ele teve um problema aí, parece que ele estava sendo afastado da Câmara. Como é que foi o negócio? Você tem algum conhecimento com relação a isso?
1: Não tenho conhecimento.
0: Não? Eu não sei, eu estou falando aqui porque eu vi alguma coisa, eu não acompanhei de perto realmente esse processo, mas foi o que a gente ouviu. Depois a gente pode até falar com ele, né? Gente boa demais, esse menino do frete aí, vereador.
1: Não, mas não é aquele não.
0: Ah, não é o vereador, não?
1: Não. É Leandro Motax, é conhecido como Leandro do Frete, que ele faz
0: frete. Ah, Leandro do Frete.
1: Não é o rapaz do vereador,
0: não. Não é o vereador, tá certo. O outro não é Leandro, não, né?
1: Não, o outro não é Leandro. Danilo é
0: Danilo. Danilinho do Frete. É verdade. Então, um abraço aí pro Leandro do Frete, né? É o mototaxista. Tá curtindo o nosso programa? Ele quer falar alguma coisa aí, não?
1: Isso, também o Dário Flamenguista.
0: Vamos ouvi-los aí.
1: Dário Flamenguista também.
0: É um prazer a participação de vocês aqui no nosso programa.
1: É, vamos seguindo em frente, então.
0: O que eles estão falando aí?
1: Isso, ele tá mandando um abraço, estava até ouvindo nosso programa também.
0: Ah, eu pensei que eles tivessem gravado uma mensagem.
1: Isso, não.
0: Não, um abraço para eles aí, muito obrigado pelo carinho da audiência, viu? Eu falei ontem e volto a repetir. Esse incentivo, a gente realmente motiva a gente para continuar fazendo esse trabalho sério aqui para vocês aqui na Rádio Paranaíba, principalmente no nosso esporte aqui no Paranaíba nos Esportes, viu? Um abraço, muito obrigado aí pelo carinho da audiência.
1: Vamos então com o nosso intervalo, já a gente volta.
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3: 11 horas e 24 minutos.
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1: Chegando agora, né? Vamos falar agora do Esporte por Goiás, né, Jair? Vamos falar dos jogos do fim de semana. Goiás pega o Vila. E aí, tá...
0: É o grande clássico, né? Grande Vila clássico. Goiás, o Vila Nova no momento bem melhor do que o Goiás com alguns desfalques importantes para esse jogo. A gente falava ontem aqui no programa, né? E a gente conversando aqui, eu e o Gesmar, a gente falava, você também, sobre essa situação do Goiás. Além de estar no pior momento, não estar bem na Série B do Campeonato Brasileiro, vai pegar um Vila motivado, apesar do empate em casa no último jogo, foi muito ruim para o Vila Nova, tirou o Vila Nova da liderança do campeonato, mas de qualquer maneira o Vila Nova acaba levando vantagem e indo para esse clássico com certo favoritismo pelo elenco que o Vila tem e pelo momento do Vila, que é muito bom no Brasileirão, né, Franklin?
1: Pois é, meu amigo, já
0: quatro desfalques importantes. Ah, o Cabo Serginho.
1: Isso.
0: Grande abraço, viu, Cabo Sérgio. Sargento Sérgio aposentado, tá ouvindo a gente. Muito obrigado aí pelo carinho da audiência. Amigo de longas datas. Uma pessoa boníssima, torcedor do Grêmio, né? Ou do Internacional. Ah, não, do Internacional. Torcedor roxo do Internacional, né? Do time lá do Sul. Grande clube internacional, grande clube brasileiro e do mundo. Um abraço, viu, Sargento Sérgio, já aposentado, curtindo a gente. Obrigado pelo carinho da audiência. Eu dizia aqui, Franklin, sobre esse jogo do Vila Nova e Goiás, o Goiás com quatro desfalques aí, jogadores considerados importantes no elenco do Goiás. Já está difícil, a situação já não está boa, o momento não é muito bom e pega um Vila Nova motivado com um time realmente desfalcado, né?
1: Isso, e notícia aqui do Boa pro Vila Nova, né? O De La Torre tem pena reduzida, mas desfalca o Vila Nova no clássico contra o Goiás. Centroavante pega um jogo de suspensão após o julgamento no STJD, Departamento Jurídico do Colorado. Ainda tenta conversão de pena. O Vila Nova ganhou um problema importante para o clássico contra o Goiás sábado na Serrinha, pela oitava rodada da Série B. O atacante De La Torre foi julgado nesta quinta-feira em pleno Superior Tribunal de Justiça, STJD, e teve pena reduzida de 3 para 1 jogo, mas precisará cumprir sua suspensão justamente no clássico. De La Torre havia atuado normalmente na última segunda-feira contra o Atlético, graças a um efeito suspensivo concedido anteriormente pelo STJD. Agora, com o julgamento definitivo do recurso, o atacante está fora do clássico. O departamento jurídico do Vila ainda tenta uma manobra para conversão de pena e assim liberar o jogador.
0: Então, pro Vila Nova foi muito bom, né? Porque

Ele vai desfalcar o time no momento em que o Vila Nova tem alguns bons jogadores também no banco, né? Tem jogadores que possam corresponder à altura, não à altura porque ele é o artilheiro do time, né? O atual artilheiro, o centroavante artilheiro da equipe do Vila Nova, com certeza faz muita falta. Mas de qualquer maneira, o Vila Nova poder contar com ele já na sequência do Campeonato Brasileiro da Série B. Tem jogos difíceis, né? Ele voltando é sempre uma esperança de gols aí para essa torcida do Tigrão. Obviamente que estão dando muito apoio a esse jogador que tem feito a diferença, né? Feito os gols lá na equipe do Vila Nova e sendo hoje um dos grandes ídolos da torcida do Vila. Ele vai cumprir contra o Goiás. Na sequência, o Vila Nova tem jogo difícil pelo Brasileirão Série B. Ele já volta. É uma esperança de continuar fazendo os gols do Vila e, consequentemente, ajudando muito o Vila.

0: Ele quer também ter essa ascensão, quer disputar, às vezes, o próximo ano para um time na Série A. Caso o Vila suba, com certeza, o Vila vai tentar, de todas as formas, renovar o contrato com ele, porque é um jogador que vem se destacando na Série B, um jogador que faz muitos gols, né, de presença diária, jogador habilidoso, chuta bem, tem boa colocação, desloca, joga pelos lados. Então, é um centroavante realmente nato. Então, o Vila Nova, obviamente, subindo, conseguindo acesso pela primeira vez, né, no futebol brasileiro, o Vila Nova com certeza vai manter, principalmente os jogadores que estão se destacando mais. Já que a gente falava aqui, se subir, tem que reforçar o time, porque o campeonato Série A já é um outro patamar, é outra coisa, né? Já é um campeonato muito mais difícil, porque aí você vai enfrentar os melhores times do Brasil. E aí, se você não reforçar, se você realmente não investir, não fizer um bom time, né? Se você não buscar bons jogadores.
1: Sobe num ano e cai no outro.
0: Exatamente, né? Vira aquela roda gigante, sobe e desce. Então, o Vila Nova já tem essa experiência, porque tem observado o que tem acontecido com o Goiás e com o Atlético, né? Os times da capital, que sempre, muitas vezes, disputaram a Série A, principalmente o Goiás, que durante muito tempo ostentou aí a grande força do futebol do Centro-Oeste brasileiro. E do Brasil, porque é um time muito respeitado pelos times do passado que o Goiás já teve, quer dizer, esse ano não está muito bem, em alguns anos não esteve bem, acabou caindo, mas sempre sobe, sempre faz um esforço, né, e consegue voltar à Série A. É claro que todos os anos, às vezes, não tem como fazer um grande investimento. A gente sabe que está muito difícil o futebol. Na Série A, como nós falamos, você consegue, às vezes, bons patrocínios. Na Série B já cai um pouco. Mas, de qualquer maneira, os times estão lutando. E todo time que entra com o mesmo objetivo, de subir ou de conseguir, pelo menos, permanecer na categoria, na elite do futebol nacional, para que o torcedor continue apoiando, dando força, porque eu até falava aqui, a torcida do Goiás é muito presente, ela comparece em grande número nos jogos do Goiás, incentiva muito, mas a torcida do Vila, além de ser maior, ela é mais vibrante, é uma torcida mais fiel, é um torcedor que às vezes deixa de comprar uma coisa mais necessária para comprar uma camisa do Vila para ajudar, é um torcedor que deixa às vezes de passear para ir no estádio Onésio Brasileiro Alvarenga, às vezes é uma pessoa simples que ganha pouco, né? Às vezes um trabalhador até braçal. Então, é a torcida mais humilde, é o povão. Mas é uma torcida fiel, muito fiel. E vai em todos os jogos do Vila, ajuda em todas as campanhas. A diretoria lança os carnês para comprar os ingressos para os jogos, todos eles compram. Então, quer dizer, eu até disse isso. Eu acho que se o Vila Nova um dia conseguir esse acesso, né, está lutando muito para isso já há alguns anos, já bateu na trave, mas não conseguiu. Se a diretoria conseguir fazer com que o Vila possa subir para a Série A do Campeonato Brasileiro, chegar à elite, eu acho que aí dificilmente vai acontecer o que tem acontecido com o Goiás e o Atlético. Eu acho que o Vila Nova vai ser difícil cair. Ele vai pelo menos dar conta de sempre estar aí no meio da tabela, sempre fugindo um pouquinho ali daquela zona de rebaixamento, mas sempre disputando a Série A, que seria muito importante. Isso dá uma dignidade muito grande e, é claro, uma força muito grande para o futebol de Goiás, né,
1: Fred? Eu também acredito no Vila Nova também. E agora falando do Goiás, né, o outro lado do clássico, Daniel Paulista confia em volta por cima do Goiás no clássico. A equipe sabe o caminho. O técnico fala em equilíbrio dentro do jogo para o Verdão encerrar o jejum. Daniel Paulista confia na volta por cima do Goiás no clássico contra o Vila Nova, sábado na Serrinha. O Verdão vem de 4 derrotas consecutivas na Série B, mas o treinador ressalta que pôde trabalhar bem o elenco durante a semana e que a equipe sabe o caminho para vencer, pois já demonstrou potencial neste começo de temporada. Estamos nos apegando ao que a equipe já produziu, as coisas boas. A equipe sabe o caminho, os momentos de desconexão acontecem. O jogo não é constante o tempo todo. Então, é esse equilíbrio que temos que voltar a encontrar para não oscilar tanto dentro de uma partida. Mostramos aos atletas o potencial e que potencial não falta. O trabalho nos fez vencer e é o que vai nos fazer voltar a encontrar as vitórias novamente.
0: Ele inclusive está assim, meio na corda bamba, né? Ele não está, como se diz, muito prestigiado, nem pela torcida.
1: E eu acredito que se ele perder esse jogo, é tchau mesmo.
0: Eu acho que vai ser a gota d'água, né? Se ele perder o clássico, realmente vai ficar muito difícil a permanência dele, até porque Infelizmente, no futebol brasileiro, os clubes, as diretorias não dão muito tempo para que os técnicos

0: possam fazer um bom trabalho, né? Eles querem, são imediatistas, querem resultados imediatos. Treinador precisa de um tempo para conhecer o elenco, às vezes fica um ano cumprindo aquilo que o time está, o objetivo que o time está buscando, às vezes de pelo menos não cair para outra série, porque aí seria desastre total, né? Da B cair para C, aí ficaria muito difícil, né, de escalar novamente essa montanha aí para retornar à elite do futebol brasileiro. Mas é um discurso que ele tem que pregar isso mesmo. Ele tem que passar esse otimismo para os jogadores, tem que estar com essa motivação, porque para o Vila Nova, mais um jogo, é um jogo importante. Se o Vila Nova vencer, pode voltar à liderança do Campeonato Brasileiro da Série B, né? Por isso que o jogo é tão importante para as duas partes. Mas mais importante ainda é para o Goiás, que não faz um campeonato tão bom quanto está fazendo o Vila Nova, e se perder, vai perder também o treinador, aí vai mexer tudo, é outra comissão técnica que vem, é outra filosofia de trabalho, é outra visão de montar a equipe, né? O treinador já chega às vezes exigindo algumas contratações, eu não sei até quando que pode contratar dessa Série B, se já encerrou o período de contratação?
1: Já encerrou agora.
0: Já encerrou, né?
1: Só
0: já encerrou essa
1: Copa
0: janela,
1: agora,
0: né?
1: Isso, agora só após a Copa.
0: Então, aí tem que fazer um trabalho com aqueles que ele tem mesmo no elenco. Não tem, não tem como fazer outra coisa, tem que fazer uma mágica. Se ele achar que o elenco realmente não está à altura de disputar o campeonato para buscar realmente uma vaga de classificação, ou pelo menos se não subir para permanecer, ele tem que se virar, né? Tem que fazer as suas mágicas ali, tem que realmente fazer com que o seu trabalho tenha boa repercussão, que tenha retorno, que os jogadores se acertem, né? Que possam aderir bem ao sistema de jogo que ele vai empregar. E é isso que o time do Goiás espera. Agora, se ele cair, é um recomeço, né? Aí fica pior ainda, porque já chega um treinador que às vezes não está acompanhando de perto a equipe do Goiás ou o campeonato da Série B, já chega realmente para começar vida nova.
1: E isso até implantar.
0: Acaba sendo mais difícil.
1: E até implantar, né, o seu estilo de jogo, né?
0: Exatamente, o que eu estou falando.
1: Aí demora, vai demorar um certo tempo, né?
0: Todo treinador que chega, novato, ele quer realmente mudar alguma coisa. Ele não tem o mesmo pensamento do técnico que saiu. Porque se ele tiver, vai ser a mesmice. Vai só continuar o trabalho.
1: Vai só continuar.
0: Exatamente. Né? Então ele tem que ter ideias diferentes, tem que ter uma ideia nova de jogo, ele tem que ter um outro pensamento, ele tem que realmente ser um cara mais experto, vamos assim dizer, um treinador de mais visão, de mais conhecimento, de mais vivência, vamos assim dizer, no futebol, tem que ter competência, né? Porque um time igual o Goiás também não contrata um treinador se não tiver nome.
1: Com certeza.
0: Aliás, tem passado os grandes treinadores pela equipe do Goiás, né?
1: E temos vários técnicos bons, né? No mercado.
0: Exatamente, o mercado aí, realmente pelo fato desses treinadores não ter, as diretorias não dar tempo para esses treinadores fazerem um trabalho a médio e a longo prazo, exatamente por isso temos disponibilidade de treinadores experientes, renomados do futebol brasileiro, que passaram por grandes equipes do futebol nacional, alguns até no exterior, né? Trabalharam isso internacionalmente. Está aí, né, à disposição. Então, como no Brasil aqui é uma ciranda, agora não, de alguns anos para cá, abriu-se o mercado também para treinadores da Europa, né, do exterior. Nós temos
1: isso,
0: aí,
1: principalmente de Portugal.
0: Isso, exatamente. São muitos portugueses trabalhando aqui no Brasil, são vários treinadores portugueses, alguns argentinos, né, alguns de outros países, mas de qualquer maneira hoje abriu-se realmente essa oportunidade aí para treinadores de outros países que até há pouco tempo não tinham ainda tido a oportunidade de trabalhar aqui no nosso país. E que hoje... realmente faz esse trabalho.
1: Que abriu os caminhos por aqui, né? Foi aquele técnico do Flamengo, né? O português lá, o Jorge Jesus.
0: Jorge Jesus.
1: Acho que foi um pioneiro aqui.
0: Exatamente. Aliás, ele fez um grande trabalho, né?
1: Ele não só fez um grande trabalho,
0: como ele fez uma apresentação, né, dos treinadores de Portugal, que todos fizeram bons trabalhos lá, não só nas equipes de Portugal, mas em outras equipes da Europa também. Tem treinadores portugueses espalhados por esse mundo todo.
1: Isso.
0: Afinal de contas, quantos mil times nós temos por esse mundo afora, né?
1: O Abel Ferreira, por exemplo, né, o Palmeiras foi buscar ele lá no PAOK da Grécia.
0: Então, estava lá fazendo um grande trabalho hoje. Isso. É o treinador mais vencedor, né? Mais campeão da história do Palmeiras.
1: Com certeza.
0: Já há 6 anos, treinador com... mais tempo também de clube aqui no Brasil, principalmente no Palmeiras, 6 anos é muita coisa.
1: É muita coisa.
0: Os treinadores aqui estão ficando 1 ano, 2 anos, quando fica 1 ano já acham que é um bom período, agora você imagina 6 anos, né? Mas ele se identificou muito com o Palmeiras, com a

0: torcida, fez um trabalho realmente magnífico, vem fazendo até hoje, né? Está aí na liderança do campeonato brasileiro, está aí na liderança também da Libertadores, é assim, sem sombra de dúvidas, ao lado do Flamengo aí, hoje as duas maiores equipes, né, do Brasil e uma das maiores equipes da América Latina e do mundo. Então é um time recheado de grandes craques, né? A Leila Pereira, que é uma grande empresária e é uma grande desportista, entende muito de futebol, ela não tem medida de esforço para gastar dinheiro, né? Primeiro que o Palmeiras tem o Todd, né? Lá os cofres estão cheios. Segundo que ela também tem muito particularmente, né?
1: Com certeza.
0: Ela é uma empresária bem sucedida, bilionária e gosta. E a pessoa quando tem e gosta, o dia que o time não tiver, mete a mão no bolso e fala, não, tá aqui, paga, né? Geralmente não é assim. Porque quanto mais a pessoa tem, mais que quer, né?
1: Mas, com certeza.
0: Mas quer aumentar o patrimônio, né? Quer ficar ainda mais rica. Isso às vezes põe na hora, mas depois, quando tiver oportunidade, quando vira o lucro de algum jogador que é vendido, pega para trás. Às vezes recebe até com juro. Mas isso aí, o Abenegado, aquele que é amante do clube mesmo, parece que ela é apaixonada pelo Palmeiras. Sempre, de vez em quando, é claro que sempre tem aquela ajuda pessoal também, porque a pessoa toca no coração, né?
1: Se
0: tem um jogador, por exemplo, vamos supor, é 160 milhões que ele custa, né? Vamos supor, 40 milhões de dólares, de euros, aí o clube tem 140, falta 20 milhões. Ela fala, não, eu vou interesse, não precisamos desse jogador.
1: Isso aí pra você.
0: Vou adiantar depois, mas na frente a gente vê como é que faz, né? Porque o time tem muita renda também, tem muita arrecadação.
1: Tem.
0: Hoje tem um time ao lado do Flamengo, é um time que não tem dívidas,
1: né? Arrecada muito.
0: Exatamente,
1: né?
0: Tem patrimônio, né? Tem muita coisa, então tem nome.
1: Todo ano vende jogadores, é muito.
0: Exatamente, revela jogadores e vende, ganha muito dinheiro. Compra também, né? Repõe as peças.
1: Isso.
0: E às vezes repõe com a mesma qualidade. Isso aqui é importante. Mas aí vai dinheiro, né? Tem que realmente dispor de muito dinheiro. E ela tem. Agora, eu achei que a maior contratação do Palmeiras nos últimos tempos foi o Marlon Santos, aqui é o Marlon do
1: Marlon
0: Botafogo.
1: Freitas,
0: Marlon,
1: né?
0: Freitas do Botafogo e esse John Arias. Esse John Arias desequilibra.
1: Marlon Freitas jogou no Atlético também, né?
0: No Atlético, ele foi revelado, ele era do Atlético, foi pro Botafogo, né?
1: Isso.
0: O Botafogo sempre tinha um intercâmbio muito grande, uma amizade, as duas diretorias. O Botafogo já foi vários jogadores de Goiás para o Botafogo,
1: Goiás,
0: tanto
1: lá,
0: do Goiás como do Atlético, né?
1: Grande.
0: Vários jogadores, você lembra do
1: Túlio Maravilha.
0: O Valdeir. Valdeir de Flash, da equipe do Atlético. Tantos outros que foram. Agora o Marlon Freitas, um baita volante também. Arrumou o time do Palmeiras ali atrás. Né? Mas tá bom. Eu vou deixar você à vontade para você concluir o programa. Infelizmente, o nosso querido José Carlos Carol, devido a afazeres, né, outros afazeres, que ele é bem acumulado de serviço.
1: Tem a visita da senadora, a candidata Gracinha Carvalho, ele tá arrumando...
0: A ex-primeira-dama, né?
1: Daqui a pouquinho.
0: Eles chamam a eterna primeira-dama de Goiás.
1: Isso.
0: A dona Gracinha vem aí. Aliás, dicas de passagem, fez um grande trabalho no social como primeira-dama, né?
1: Grande trabalho.
0: Tá de parabéns. Ela vem aqui, vai dar uma entrevista aqui na Rádio Paranaíba, pro Departamento de Jornalismo da Paranaíba, comandada aí pelo nosso querido José Carlos Carol.
1: Isso.
0: Eu vou deixar você à vontade. Infelizmente, tem que sair um pouquinho mais cedo, porque o INSS me parece que fecha meio-dia, né?
1: Tem
0: um compromisso lá, uma reuniãozinha lá. Deixar você aí para bater um papo, bem à vontade. Aí você pode escolher o assunto que você quer aí. Se quiser falar um pouquinho do Goiatuba, o torcedor do Goiatuba ligou para mim, passou uma mensagem, ó, estou ouvindo o programa de vocês todos os dias, parabéns aí para a equipe, parabéns à Rádio Paraná, parabéns pelo seu retorno. Eu fiz uma amizade lá que eu transmiti os jogos lá em 2024 para a equipe de esporte do Paulo Serrano, da Rádio Sempre.
1: Sim.
0: E graças a Deus fizemos muita amizade lá com a galera, com a torcida do Goiatuba. Se tiver alguma notícia do Goiatuba, você passa aí, que ele está lá ouvindo, Goiatuba, que está muito bem, hein?
1: Está muito bem, primeiro colocado do grupo lá.
0: Parabéns ao Goiatuba. Pois é, parabéns à diretoria, à torcida. E nós estamos torcendo para o Goiatuba, é o time mais próximo aqui. Como vamos torcer para o Bom Jesus também na segunda divisão, né?
1: Certo.
0: Então, as equipes aqui das nossas cidades co-irmãs, as cidades vizinhas aqui da nossa região, Bom Jesus, Goiatuba, que são cidades que nós amamos também, gostamos muito, né? São cidades maravilhosas de um povo acolhedor, receptivo, um povo ordeiro, trabalhador e um povo amigo de Itumbiara. Um grande abraço para toda essa galera aí. Um abraço. Um abraço, Franklin.
1: Grande
0: amanhã
1: abraço,
0: estaremos de volta, se Deus quiser, aqui em Paranaíba dos Esportes.
1: Segunda-feira a gente se vê de novo.
0: Se Deus quiser. Estamos terminando aí essas visitas com as nossas empresas. Brevemente teremos já a nossa grade aqui na programação do esporte, com todas as empresas que vão patrocinar o nosso programa Paranaíba nos Esportes e todas as jornadas que nós fomos fazer aqui, a nossa equipe de esportes, aqui Paranaíba. Na Rádio Paranaíba. Um abraço e até amanhã.

0: Fiquem todos com Deus.
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2: 11 horas e 43 minutos.
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0: São 11 horas mais 44 minutos, né? Agora com o noticiário nacional e internacional, né? Segunda-feira a gente vai apurar mais notícias aí, né? Sobre o tricolor, né? O Cabo Sérgio tá querendo saber notícias do tricolor, né? A gente vai apurar aí no fim de semana, no segunda-feira a gente traz mais novidades aí, se tiver aí, né? Falando do Goiatuba também, né? Goiatuba que vai jogar nesse final de semana, né? E vamos agora com o noticiário nacional, né? Com a Daniela Esperon, né? E as notícias da Libertadores, né? Bom dia, Daniela Esperon. Cadê a Daniela Esperon? Tá aqui, né? Bom dia, Daniela. Cadê? Vamos pegar a gravação aqui. Bom dia, Daniela Esperon.
1: São Paulo segurou um 0-0 com o Higgins no Chile e voltou para casa na liderança do Grupo C da Copa Sul-Americana. O tricolor paulista utilizou um time de reservas, poupando os principais jogadores para o Campeonato Brasileiro. O técnico Roger Machado comentou o resultado conquistado fora de casa.
2: Acho que a gente poderia ter coletivamente, né, do ponto de vista do que a gente trabalhou a partida, ter jogado melhor. Né, mas os momentos que o nosso adversário teve oportunidades, foi nós que devolvemos a bola no momento inadequado, né, erramos numa cobertura, não estivemos perto do adversário num cruzamento para a área. Né, claro que o adversário tem essa qualidade, mas penso que um primeiro tempo muito equilibrado e segundo tempo o adversário, né, assim, eu acho que teve essa oportunidade por... É um ponto importante. Não penso futebol se não entra em campo, né?
1: Já o Red Bull Bragantino goleou o Blooming da Bolívia pelo placar de 6-0. Mas, mesmo assim, está longe da zona de classificação para as oitavas de final. Agência Rádio Web com informações da Copa Sul-Americana, Daniela Esperon.
0: Obrigado, Daniela. E agora vamos com as notícias da Libertadores, né? Falando sobre o jogo do Flamengo, né? Que não tem, né? O jogo que não teve. Fala, Daniela Esperon, bom dia.
1: A partida entre Independiente Medellín e Flamengo na Colômbia pela quarta rodada da Copa Libertadores da América acabou cancelada. E a decisão da Conmebol foi por conta de uma invasão de torcedores colombianos ao gramado, com menos de 2 minutos de jogo. O Independiente Medellín vive uma fase muito conturbada e por isso foi alvo de grandes protestos da torcida local. Antes mesmo da bola rolar, o time colombiano já recebia vaias. O clima era hostil. Membros das organizadas foram à partida vestidos de preto e com o rosto todo coberto. No momento em que a bola ia começar a rolar, eles começaram a atirar bombas, sinalizadores em direção ao gramado. Também houve um princípio de incêndio nas arquibancadas. O clima muito hostil e a atmosfera tensa não era uma surpresa para a organização local. Inclusive, foi feita uma reunião no início da semana e a opção de portões fechados não foi aceita pela diretoria do Independente Medellín. E por isso toda essa situação em relação à torcida. Independente Medellín e Flamengo se retiraram do gramado por determinação da arbitragem com pouco mais de 5 minutos de jogo. O tempo ficou mais ou menos de 1h30 sem definição até que a Conmebol decidisse pelo cancelamento. Inclusive na página oficial

0: do X, o antigo Twitter da Conmebol, já foi oficialmente determinado o cancelamento. Agora, o que que vai acontecer? O código disciplinar da Conmebol prevê que quando uma equipe for considerada responsável pela suspensão definitiva ou cancelamento, como é o caso, a sanção é a determinação do placar final da partida como um WO. No caso do futebol de campo, o adversário é declarado vencedor por 3 a 0, é o que diz o regulamento. É bem possível que a Conmebol decrete o WO do Medellín, que acarretaria na vitória rubro-negra e, consequentemente, a classificação do time brasileiro para as oitavas de final da Copa Libertadores. Outra partida que envolve brasileiro na competição nesta quinta-feira foi Mirassol e LDU, e vitória para a equipe de São Paulo. Mirassol venceu dentro do Maião pelo placar de 2 a 0, lidera o grupo G, também encaminhando a classificação para a próxima fase. O Mirassol tem 9 pontos e engatou a segunda vitória consecutiva na competição. Grupo Rádio Web, 25 anos, áudio que amplifica conexões. Produção e reportagem, Daniela Esperon.
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2: 11:49.
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4: São 11:50, né? 11:50, uma notinha só, né? Do futebol amador, né? Que é o meu amigo Marcos, lá da Vila Mutirão, mandou. Atenção, atenção, representantes de equipes e comissão técnica, atletas, torcedores, patrocinadores e arbitragem. A 5ª Copa Cidade de Itumbiara, Futebol Quarentões e Cinquentões, modos Ouro e Prata, edição 2026. Comunica que não haverá jogos, né? Nos dias que não houve jogo, né, nos dias 2 e 3 de maio, para manutenção e recuperação dos campos. E também confirmo que não haverá jogo neste final de semana, né, nos dias 9 e 10 de maio, né, em virtude aí da comemoração do Dia das Mães, voltando a ter jogos normalmente em todas as modalidades da competição de futebol da 5ª Copa Cidade de Itumbiara, somente nos dias 16 e 17 de maio, né, no próximo final de semana, sem ser esse do outro, né. A organização deseja bom descanso e conta com apoio e compreensão de todos, né? E a organização é da Liga Esportiva Itumbiarense, apoio da Secretaria de Esporte e Lazer de Itumbiara, colaboração do amigo Orvando. Bem, gente, assim chegamos ao final do Paranaíba dos Esportes, que estará de volta amanhã novamente, né? Na apresentação do Gesmar Ricardo e o Jair Rezende. E eu estarei de volta segunda-feira. Um grande abraço para vocês, gente, e até mais.
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2: 11:51.
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0: 12 horas.
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0: 12 horas

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0: 12:03, 12:03, boa tarde, começando mais um programa Itumbiara ao meio-dia, com você até às 13. Aqui José Carlos Carol, do outro lado, o Franklin Gaspar, e a gente vai trocando aí muitas informações para você. Hoje vamos ter daqui a pouco a presença da ex-primeira-dama, Gracinha Caiado, aqui dentro do programa Itumbiara ao meio-dia. Enquanto isso, a gente vai falando das novidades. Advair Neto já está por aqui, daqui a pouquinho a gente fala com ele também. Olha, tem a Feira do Artesanato, viu? Dia das Mães. Hoje e amanhã, das 8 às 18 horas, na Praça da República. Haverá sorteio de brindes para os clientes que realizarem compras. Então, vamos aí valorizar o artesanato local. Uma oportunidade para você. A realização é da Associação de Artesanato e Manualidades de Itumbiara. Então, pessoal aí que gosta de comprar artesanato, tem uma boa opção hoje e amanhã na Praça da República, das 8 às 18 horas. Se você não conseguir ir hoje, né, amanhã tem também a oportunidade. Vamos ter também a movimentação na próxima semana de uma campanha super interessante, que é a campanha que vai ter aí pit stops de conscientização pela cidade, e você é convidado a participar. É um movimento que acontece em todo o país, é o movimento Faça Bonito, justamente para falar sobre as ações que são realizadas, a questão da violência sexual, né, contra criança e adolescente. E você está convidado a participar dessa ação. Na próxima segunda-feira, na rua Rio de Janeiro, em frente à clínica Dr. Mário Guedes, no bairro Nossa Senhora da Saúde, vai acontecer o primeiro pit stop. Na terça-feira, a programação acontecerá na Avenida Celso Maeda, esquina com a rua Ituiutaba, no bairro Afonso Pena. Na quarta-feira, Avenida Itarumã, esquina com a rua João Ribeiro Filho, antiga rua da Máquina, ali no bairro Santos Dumont. Na quinta-feira, Avenida Santos Dumont, esquina com a Rua Nápoles, no bairro Santos Dumont. No dia 15, sexta-feira, Avenida Equador, no bairro Norma Gibaldi. E no dia 18, Dia Nacional de Combate ao Abuso e à Exploração Sexual contra Crianças e Adolescentes, a movimentação acontece aqui na Praça da República, no centro de Itumbiara. Então você está convidado a participar. E se você souber de algum caso, diz que 100, tá? E tem também o telefone da Polícia Militar, 99949-4328, Polícia Civil, DEAN, DEPAI, né? 64-288-0091. E o Conselho Tutelar, plantão fim de semana e feriado, seu 99660-4630 ou 99660-6415. Vamos ter no próximo dia 17 o terceiro Costelão do Bode, Loja Maçônica e Fraternidade Feminina União e Amor de Centralina, no Salão de Festas São José, na Avenida Contorno. Vai haver show com Rodrigo Porto e Vitor Plata, das 12 às 15, das 15 às 18, Léo Marques. Ingressos sendo comercializados, né? Vai ter almoço completo com arroz branco, mandioca, farofa, costela assada no chão e arroz carreteiro. As bebidas serão vendidas separadamente e os ingressos são limitados. Os recursos serão destinados, né, para a Fraternidade Feminina, que tem um trabalho muito bonito lá com o Lar dos Idosos e onde cuida ali de vários idosos. Então, a maçonaria faz esse evento justamente para angariar recursos para ajudar na manutenção do asilo dos idosos lá de Centralina, que é mantida aí pela Fraternidade Feminina União e Amor. Vamos ter amanhã um terço das crianças. Vai ser às 14 horas na Capela Nossa Senhora de Fátima, no bairro Morada dos Sonhos. Acontecerá uma pequena procissão das crianças com o andor de Nossa Senhora de Fátima. Se você nunca levou seus filhos para participar, mantenha um contato aí com a Ana Cláudia para você ter mais informações. 649-9665-5701, tá? Terço das crianças, que tem crescido bastante também esse terço. A terceira feijoada do Nego vai acontecer. Feijoada beneficente em prol do Terno Moçambique Rosa Branca de Santa Terezinha das Rosas, no dia 24 de maio, a partir das 12 horas na Rua Goiás, no bairro Santa Inês, ali bem pertinho da Rua João da Cruz. Ingressos sendo comercializados ao valor de R$ 20,00. A fundação, aliás, a feijoada, portanto, do Terno Moçambique, que é comandada aí pela nossa amiga Núbia Teodoro. Hoje vai acontecer mais uma Feira da Agricultura Familiar, produtos frescos direto das famílias produtoras. O objetivo é impulsionar o crescimento da agricultura familiar no município. Hoje, a partir das 16 horas, no Sindicato Rural de Tumbiara, ali no Parque de Exposição Doutor Valdivino Vaz. Hoje o dia está cheio, né? Para acompanhar tudo hoje tem que dar uma turbinada. Vacinação contra a influenza. Todos os dias de segunda a sexta, das 7h30 às 10h30, das 13h30 às 16h, no NABS, no bairro Jardim América, Clínica Dr. Antônio de Pádua Pepe, no bairro Marulina, Clínica de Onara Ferreira Gomes, na Vila Vitória 2, Clínica Dr. Mário Guedes, no bairro Nossa Senhora da Saúde, Clínica Dr. Luiz Gonzaga Carneiro de Moura, no bairro Maria Luísa Machado e Distrito de Santa Rosa de Meia Ponte. Levar cartão SUS, cartão de vacinação, documento de identificação com foto. Domingo vamos ter também, a partir das 5h30, a distribuição das senhas para as consultas oftalmológicas e ultrassonografias, das 5h30 às 7 da manhã, na Clínica Dr. Antônio de Pádua Pepe, na Avenida Equador. Obstetrícia 5D, hérnia, abdômen superior, jejum de 12 horas, próstata, bexiga cheia, endovaginal, bolsa escrotal, tireoide, mama e pélvica. Se você chegar bem cedinho, você vai conseguir aí. Não precisa de levar exame, não precisa estar também já com o pedido junto ao sistema de saúde da prefeitura, tá? Você pode fazer e ir lá que vai ser atendido, tá bom? Todas as pessoas que conseguirem pegar as suas fichas serão prontamente atendidas. Vem aí mais uma festa em louvor ao Divino Pai Eterno de Panamá. Vai acontecer a partir do dia 26 de junho, tá bom? Tem também a 10ª Feira Cultural de Itumbiara, Educação, Cultura e Meio Ambiente, dia 13 de junho, das 9 às 16, na Unifasc, exposição de trabalhos acadêmicos, atrações culturais e artísticas, lançamentos de obras de autores renomados, praça de alimentação especial, com bebida e almoço disponíveis para compra no local. Venha participar também. E vem aí, de 9 a 11 de julho, a ExpoSul Itumbiara, Feira de Negócios, Tecnologia e Inovação, resgatando a cultura das feiras de negócios em Itumbiara. Vai ser no espaço Capim de Ouro. O futuro dos negócios começa aqui. A realização é da ACISE, Associação Comercial, Industrial e Serviços de Itumbiara, com apoio do SEBRAE, FACIEG e Dinâmica. Todo mundo convidado. E hoje pela manhã aconteceu, né, mais uma roda de conversa com café da manhã, orientação jurídica, bazar solidário lá na Casa da Mulher de Itumbiara. 12 horas 12 minutos, o intervalo, eu volto já falando com o Advair Neto.
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2: 12 horas e 12 minutos.
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0: 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Chega pra cá, Divair, vamos bater um papinho aqui, né? Daqui a pouquinho a ex-primeira-dama, né? Agora ex-primeira-dama Gracinha Caiado vai estar aqui participando com a gente dentro do programa Itumbiara ao meio-dia. Boa tarde, Jair Baer.
1: Boa tarde, Carol. Boa tarde, o Franklin Gaspar. Ao nosso amigo Lázaro também, que está aqui nos acompanhando. E aos ouvintes da Nova Paranaíba.
0: Hoje é um dia super movimentado, né? Gracinha Caiado na cidade, reinauguração do NABS, entrega de ambulância. Tem também mais uma edição da Feira do Produtor. Dia bom,
1: né? Dia bom. Bom para começar o nosso final de semana, né? No início da manhã lá no aeroporto, recebendo a Gracinha Caiado, ela que veio para cumprir sua agenda aqui na cidade de Tumbiara. E é um prazer receber a ex-primeira-dama, né, que esteve muito à frente da OVG, que pôde recolocar, reconduzir o estado de Goiás no cenário nacional, no caminho do progresso, e de forma de excelência, né, ela conduziu aí a OVG, dando todo o apoio, todo o suporte naquilo que se diz da parte social do nosso estado.
0: E alguns assuntos para serem abordados, né? A Associação Comercial lançando aí a ExpoSul. Há muito tempo que nós não temos uma edição da ExpoSul e Tumbiara, hein?
1: Olha, isso daqui, na verdade, é a notícia da semana, né? Eu lembro muito bem, quando garoto, quando pequeno, quando criança, da importância e da dimensão que era a ExpoSul para a nossa cidade de Tumbiara. O quanto que dava oportunidade para o empresário, para o comerciante estar ampliando, expondo o seu produto, valorizando nossa cidade de Tumbiara. Então quero parabenizar o nosso presidente Leandro por agir de forma imediata, né? Porque ele tão logo assumiu a presidência e já vem trazendo essa novidade que nós teremos em julho, de 9 a 11 de julho, no espaço do Capim de Ouro. Eu tenho certeza que vai ser um sucesso, que vai reconduzir ainda mais a nossa cidade de Tumbiara ao caminho do progresso para os nossos empresários. E isso daqui é o que nós temos que valorizar, né, Carol? Porque o momento no cenário nacional, todos nós sabemos o quanto que é desafiador, que gera dúvidas e incertezas, e o apoio da associação nesse momento, ele é de total importância e diferença na vida do empresariado.
0: E nós tivemos recentemente a Tecnoagro, né, que foi realmente um outro evento muito importante ligado aí ao homem do campo.
1: Olha, a Tecnoagro, eu vejo ela já daqui, vamos dizer, daqui 5 anos, porque já é um evento consolidado através do Everaldo Garcia, o Matheus Garcia, o Jesse e o José Henrique. Eles até trouxeram também os dados que puderam já, mesmo em crise, em um cenário de desafiador, de dificuldades para o homem do agro, pôde movimentar mais de 40 milhões de reais, né, entre vendas e tudo mais. Então isso daí é criar oportunidades, isso daí é fortalecer e fomentar aquilo também que é um dos maiores incentivadores econômicos da nossa cidade de Tumbiara, que é o agro.
0: Recentemente você fez o lançamento da sua pré-candidatura a deputado estadual. O que te levou a tomar essa decisão?
1: Olha, na política a gente tem que sempre andar em grupo, né? E você estando em um grupo, você é soldado e convocado a missões, né? E dentro do cenário da necessidade do partido PSD, que até tem o nosso líder, pré-candidato também à presidência da República, Ronaldo Caiado, veio esse convite junto com o nosso governador Daniel Vilela, em que pudéssemos lançar o nosso nome para justamente sermos o candidato da base do governo aqui na nossa cidade de Tumbiara, aceitando

0: Vamos esse desafio com muita coragem, com muita responsabilidade e com desejo realmente de levar o nosso nome à população de Tumbiara, à região sul de Goiás, para que efetivamente tenha um representante na Assembleia Legislativa à altura do que nós precisamos, à altura do que em Tumbiara e toda a nossa região sul merece.
1: Tumbiara deve fechar aqui, eu acho que com 75 mil eleitores, né, aptos a votar nas próximas eleições. É um quadro que, se o eleitor for realmente bairrista, dá para eleger até três aqui, né?
0: Concordo, isso daí realmente a gente tem que evidenciar e dar foco para os nomes aqui dentro de Tumbiara. Claro que todos têm o direito, todos avaliam os cenários e todos têm o direito também de fazer os seus lançamentos de pré-candidatura, de seguir dos seus caminhos naturais. Mas realmente a importância da população ela é 100% justamente para a gente ter o quantitativo maior de representantes na Assembleia Legislativa aqui do nosso município, que seja mesmo o representante da nossa região.
1: Porque a prefeitura depende muito, né, para as suas ações, justamente dessas emendas dos parlamentares.
0: Olha, o prefeito tem que ter um cara parceiro, né? Tem um cara que tem sintonia com ele, que fala a mesma língua. Justamente, é claro que o prefeito Johnny tem as suas aberturas, né? É um cara que muito respeitado, mas toda a força para o município somados, a gente continua caminhando no caminho do progresso. E eu, mais do que nunca, que sou um cara assim, admirador do prefeito Johnny, que estou na base dele desde o princípio, o intuito é esse, é fortalecer a base, é fortalecer o grupo, é fortalecer a cidade de Tumbiara.
1: O planejamento já está sendo feito para esse novo desafio?
0: Claro, tenho conversado bastante com os nossos apoiadores, com a nossa base, com os nossos amigos do PSD daqui de Tumbiara, ampliando os nossos campos aí, através dos nossos amigos parceiros das cidades vizinhas, justamente para que a gente possa fazer um trabalho bonito, um trabalho importante na nossa projeção política e, sem sombra de dúvida, a confiança está muito em cima da receptividade que a gente tem, claro, também pela história e o nome que a gente carrega. E tem, sem sombra de dúvidas, nós faremos um belo trabalho pelas ruas e pela região sul de Goiás.
1: A política ela é muito dinâmica, né? E às vezes você tem que seguir o fluxo, né?
0: Olha, Carol, você é sabedor disso daí, que a política ela é como a nuvem, né? Você olha a nuvem e ela está de um jeito, 2 minutos que você olhar ela já está de outra forma. E nesse mesmo sentido, às vezes na política você não pode ficar esperando o cavalo 100% arriado. Ele passou, você às vezes tem que pegar, tem que grudar.
1: Tem que ir no pelo mesmo.
0: Tem que ir no pelo, às vezes aí você vai montando e você vai apertando a barrigueira, aí você vai ajustando o freio, você vai carçando o estribo. E os desafios são para aqueles que querem crescer na vida, que têm vontade, que têm disposição e acreditam no trabalho que faz.
1: A estrutura montada pelo PSDB, em termos de candidatos e de nomes, ficou um partido bem montado?
0: PSD. Olha, esse daí também partiu também junto com um convite do nosso amigo, um cara respeitado de outro patamar que eu tive o prazer de receber aqui em casa e a gente conversar bastante das possibilidades e da realidade do cenário que traz o PSD, que é o Dr. Paulo Duvalli, prefeito de Rio Verde por 2 mandatos, com aprovação de 95%, e é um cara que deixou a marca na cidade de Rio Verde no desenvolvimento, né? Ele deixa lá deixou nos caixas da prefeitura mais de 1 bilhão de saldo positivo, justamente para o seu sucessor, que era secretário de saúde, o Wellington Carrijo, para fazer uma administração perfeita. E aí ele veio para cá, para Itumbiara, me fez o convite, me mostrou as possibilidades. E hoje, claramente, com muita convicção, nós vamos estar lá no partido PSD, projetando de 3 a 4 cadeiras e sem sombra de dúvidas. Claro que isso daí já é cravado praticamente. A cadeira do Dr. Paulo está lá, vai ser chancelada no dia 4 de outubro e temos total convicção e possibilidades de pleitearmos e conquistarmos essa vaga aí.
1: O PSD cresceu muito, né, nos últimos anos, né?
0: Olha, o PSD, cada ano, cada política, ele vem articulando, ganhando mais musculatura, mais visibilidade, mais poderio. e consolidando cada vez mais no cenário nacional. Hoje nós temos uma composição de chapa, né, de presidente a deputado estadual bem robusta, bem concreta no estado de Goiás e também a nível nacional.
1: E aí quando se fala, né, tem que ter uma boa dobradinha, né? Continua a mesma?
0: Olha, essa definição, questão de deputado federal, é uma coisa que nós estamos trabalhando, estamos articulando, né, ouvindo quais são os melhores desfechos, os melhores cenários para que a gente possa consolidar na nossa campanha.
1: Tá certo, 12 horas 24 minutos, intervalo, eu volto já.
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3: 12 horas e 24 minutos.
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Olha, vamos ter também no próximo dia 18 mais uma ação interessante, que é um movimento social que defende o tratamento digno e em liberdade para pessoas em sofrimento mental. Luta contra a ideia de que tratar significa isolar ou excluir. Os principais...

Os princípios é o tratamento em liberdade. Ninguém segura sendo excluído da sociedade. Direitos humanos, o respeito à cidadania e ao fim da violência psiquiátrica.

0: integra o cidadão à vida em sociedade. Então, esse movimento vai acontecer no próximo 18 aqui em Itumbiara. É uma realização aí da Secretaria Municipal de Saúde, juntamente com o CAPES 2, Dr. Murilo Borges. Então, na semana próxima, né, vamos ter aqui a presença da Edna, lá do CAPES, para estar falando sobre esse assunto interessante também aqui na nossa cidade de Itumbiara. E você, lembrando que você pode participar com a gente, o nosso WhatsApp é o 3431-8888. Boa tarde a todos da Nova Paranaíba, faço parte de uma comunidade da cidade. A gente soube que esse ano não vai acontecer a 20ª edição do Arraiá. Como fica a situação das entidades? Bom, aí eu não tenho a confirmação exata ainda, o prefeito não se pronunciou oficialmente sobre essa questão. Mas, anteriormente, numa entrevista com a coletiva com a imprensa, ele disse que não tem nenhuma dificuldade em não realizar, mas ele tem o seu grande objetivo de construir o novo hospital da cidade de Itumbiara. Tanto que ele tem trabalhado muito para buscar recursos. Tivemos essa semana, inclusive, o Vanderlan, né, aqui, que já repassou, acho que 5 milhões, né, Neto? 5 milhões do Vanderlan, mais 4 da Flávia,
1: todo,
0: né?
1: Ao todo já vão chegar na casa dos 12 milhões de reais, já angariado aí através do nosso senador, Vanderlan Cardoso, agora também com a participação da Flávia Moraes. Já é um recurso que já vai, tão logo fica dentro do caixa, já serve muito para muita coisa adiantar. Questão de projetos, né? E é o sonho realmente do prefeito Johnny da maior celeridade no processo dessa construção.
0: Então, a vocês das entidades, né, assim que tivermos uma oportunidade da palavra oficial do prefeito, a gente vai trazer essas informações por aqui, tá? Mas, por enquanto, nada de oficial até o momento.
1: Vou deixar um registrado aqui, um carinho, um abraço para a nossa amiga Jaqueline e toda a sua família, o pessoal lá do posto WU, que sempre está te ouvindo aí, ouvindo a programação da Rádio Paranaíba.
0: Tá certo. E hoje tem mais uma feirinha, né, do produtor rural. Você esteve lá, ficou bonito, organizado. Olha, né?
1: Aquilo lá ficou sensacional. Quero parabenizar o presidente do Sindicato Rural, o nosso amigo Gilson Mariano, também o secretário de Agricultura, Tom de Oliveira. Ele que é um homem trabalhador, batalhador, que está nessa pauta aí, nessa causa da agricultura familiar, porque realmente o agricultor familiar, ele é o princípio da qualidade do que temos na nossa mesa, né, da oferta. Ele que dedica, ele que faz o seu tempo, dedica o seu suor para que possa ofertar às mesas do cidadão itumbiarense qualidade. E o produto é de qualidade, ficou muito organizado, as questões das barracas, disposição, e realmente os produtos são uma maravilha.
0: E hoje, segundo o Tom, vai ter mais novidades, mais barracas, viu? Tá ampliando. Outras novidades vão acontecer lá hoje, a partir das 16 horas, no Sindicato Rural, ali no Parque de Exposição, Dr. Valdivino Vaz.
1: Ficou um lugar bem aconchegante, seguro, né? E realmente, Itumbiara tá expandida para todos os lados. É um lugar realmente, até mesmo digo, centralizado. Então, assim, os produtos de qualidade. Comprei uma laranja lá muito doce, muito gostosa. Então, assim, a gente exatamente tem que dar oportunidade. E o importante, todos aqui de Itumbiara, né? Então, a oportunidade clara daqueles que querem fazer uma renda melhor, é oportunidade. E a gente tem que incentivar como cidadão também, como agente público. E convido mais uma vez a todos a estarem presentes hoje no Sindicato Rural, contemplando a feirinha da agricultura familiar.
0: E ali é bom que deu para encontrar uma turma ali, a laranja lá, inclusive o Luiz Carlos, né, que é meu amigo de muitos e muitos anos, o Decinho, né, que antigamente gravava fita, né?
1: Sim. Vai reunindo todo mundo lá, e você vai conhecendo alguém também, vai lembrando o outro companheiro que estava muito tempo sem ver. Aquilo lá ficou sensacional.
0: Muito bom, realmente. 12h33, eu volto já.
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0: 12 horas 35 minutos, 12h35, Itumiara ao meio-dia com você, valendo o seu contato através do nosso WhatsApp 3431-8888. Deixa eu mandar um abraço aqui para minha amiga Núbia Teodoro, né? A Núbia que está aí correndo para realizar mais essa feijoada, que é super interessante, a feijoada de negro, né? A turma toda lá está sempre na audiência, a família toda, né? Sempre está com o radinho ligado aqui na Nova Paranaíba. Então, nosso abraço, Núbia, e que seu evento aí do próximo dia 24 possa realmente receber aí uma grande participação para que vocês possam continuar dando trabalho a esse, nesse terno, né, do Moçambique Rosa Branca, que acima de tudo, né, tem trabalhado com tantas crianças. A gente vê ali crianças bem pequenininhas já participando, já tendo uma doutrina, tendo uns ensinamentos, e isso é muito bom. E a feijoada de negro, mas a gente até comentava com a Núbia recentemente sobre essa questão, porque o congado hoje não é basicamente para pessoas negras, tem uma grande quantidade ali, não importa a cor, não importa a idade, a pessoa que gosta, né, está aí sempre participando. E o congado em Itumbiara fortaleceu muito hoje, são acho que 6 ternos que já realizam muitas ações durante o ano, participa de eventos na região, então precisa realmente de investimentos para que possa, muitos instrumentos, aquela indumentária toda, né, aquelas roupas. E até conversando com o Rogério, que é de um grupo de Congo lá de Centralina, falava que a dificuldade é de encontrar os tecidos, porque aqui por perto não acha tecido do jeito que eles precisam.
1: Quero, na verdade, parabenizar a Núbia, que realmente ela é uma mulher guerreira, batalhadora, que eu tive a oportunidade também de 20 de novembro do ano passado, conceder uma honraria às personalidades da cidade, servidores públicos, que contribuem para a valorização, para o fortalecimento da cultura afro, né, pela igualdade. E ela, na oportunidade também, levou para dentro do plenário da Câmara todas as pessoas, uma baita apresentação dos congos lá na Câmara de Itumbiara. Então a gente também está nessa missão da gente apoiar, incentivar, dar voz, dar oportunidade a todos. E isso a Núbia, pela sua liderança, ela faz muito bem, ela representa muito bem a todos. E no mesmo sentido, ela tem esse apoio também. Então fica aqui registrado o meu apoio e meu carinho à Núbia Teodoro.
0: E ela fala que a feijoada é a melhor que existe, viu?
1: Ah, não, aí já é outro patamar, aí é coisa boa. Coisa boa é comida, né? E a feijoadinha que realmente eles fazem lá é sensacional. Já tive a oportunidade também de estar comendo lá, e fico convite mais uma vez. Dia 24 de maio, o pessoal está a partir do meio-dia, está podendo apoiar, incentivar. E é um valor quase que simbólico também, né, Carol?
0: R$20 apenas. E depois no dia 30 já tem a feijoada da OAB, viu?
1: Nossa senhora, dieta não tem mais não.
0: Acabou a dieta. E ontem o Adriano da AENJ, presidente da AENJ, aproveitou.

0: para mandar um abraço para ele. Já disse que em junho também já tem a feijoada da Engie, inclusive com transmissão do jogo do Brasil, viu?
1: Esse povo não para não. Nossa Senhora, ainda tem Copa do Mundo esse ano.
0: Tem Copa do Mundo.
1: Na oportunidade também, quero mandar um abraço pro nosso professor Bruno, né? O Bruno, que é também engenheiro, então eu acho que amanhã está agendado também para ele vir falar um pouco mais também, que temos eleições dentro da Mútua. Ele é um cara competente, de responsabilidade, que está no pleito aí para compondo uma chapa para ser o diretor financeiro da Mútua. E sem sombra de dúvida tem todo o respaldo que precisa para ocupar essa função, e ele alcançará esse êxito aí, sem sombra de dúvidas.
0: A questão de entidades, clubes e serviços ficou realmente um tanto quanto difícil, mas Itumbiara, a Engie quanto a OAB tem mantido e se fortalecido a cada ano, né?
1: Isso é valorizar os profissionais, né? Fortalecer, dar voz, dar publicidade ao tamanho da necessidade que nós temos que ter na área do direito, na área também da engenharia civil, profissionais competentes, qualificando, dando oportunidade, fazer a manutenção daqueles, apoiando. E é através dessas associações que a gente tem essas possibilidades.
0: 12 horas e 40 minutos, deixa eu ir para o intervalo, daqui a pouquinho, né? Estava previsto para chegada às 12 horas, mas houve um atraso na agenda da ex-primeira-dama, daqui a pouco ela vai estar aqui com a gente.
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3: 12 horas e 40 minutos.
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Olha, para você que precisa de fazer alguns dos exames, gente, olha, vai ter uma ação muito interessante nesse final de semana na cidade de Itumbiara, tá? Vai ser aí um evento que pode facilitar para você. Você que está na fila de espera, precisando de fazer um exame, chegou a grande oportunidade, tá? É, você vai fazer aí a consulta oftalmológica, ultrassonografia. É domingo. Domingo você vai acordar cedinho, a partir das 5h30 começa a retirada das senhas e vai até às 7h. Mas o Dr. Jorge chega bem cedo e ele já começa já a fazer os atendimentos. Então vai ser na clínica Dr. Antônio de Pádua Pepe, na Avenida Equador, vai ter toda a instrução.

0: infraestrutura ali para você ir, né, levar as crianças, caso seja necessário, e participar. Vai ter, além da consulta oftalmológica, vai ter a ultrassonografia para obstetrícia 5D, hérnia, abdômen superior com jejum de 12 horas, próstata com a bexiga cheia, endovaginal, bolsa escrotal, tireoide, mama e pélvica, tá? É uma parceria com a Prefeitura de Itumbiara e a Secretaria Municipal de Saúde. Por falar em saúde, vamos ter hoje a entrega, né, da reforma ali do NABS. NABS que passou por uma melhoria, era um prédio muito antigo, mas que na atual gestão ela foi totalmente reformulada. Houve uma ampliação também, agora com auditório, com salas bem arejadas, inclusive, um espaço que ficou bem diferente do que era. E hoje, a partir das 15 horas, vamos ter ali a entrega, né, por parte da Prefeitura de Itumbiara desse espaço, que na verdade continua, né, tá atendendo, tá funcionando normalmente, e você precisa ir lá para conhecer. E aproveito para falar para você que ainda não vacinou, aproveite, viu, gente? Vá, vacine, uma frente fria está chegando e aí vai aumentar o número de casos de gripes. E se você está vacinado, não que você não vá, né, gripar, mas vai reduzir, vai diminuir aí a força da gripe, que tem vindo realmente muito forte. Então, é uma oportunidade para você estar participando aí dessa campanha de vacinação. E aproveite, leve as crianças, vacine todo mundo lá. As vacinas estão sendo realizadas todos os dias, de segunda a sexta, das 7h30 às 10h30, depois das 13h30 já retoma também, né, o pessoal participando. E eu estive lá vacinando essa semana e vi a quantidade de pessoas. Realmente há uma demora para você vacinar, não por mau atendimento, mas pela quantidade de pessoas que estão indo para vacinar. Então é muito importante, hoje, às 15 horas, a inauguração da nova unidade, né, do NABS, Núcleo de Ações Básicas de Saúde de Itumbiara, e o Núcleo de Vigilância em Saúde. Já passou por lá, Neto, depois da reforma?
1: Já, eu já passei na porta, vou te confesso para você. Mas eu quero parabenizar a todos os servidores, funcionários da Secretaria de Saúde, porque saúde não é brincadeira, não é uma coisa que é fácil de lidar, tem que ser pessoas competentes, e Itumbiara tem grandes profissionais, e tenho certeza que é um desafio para todos construir uma saúde melhor, e todos estão incumbidos de realmente atender com zelo, com carinho, com atenção a todos que procuram as unidades de saúde. E é importante, sim, a gente cada vez mais dar publicidade, incentivar a vacinação. É isso que vai poder a gente contribuir lá na frente a questão de saúde. Se você toma sua vacina, você não fica gripado, você vai diminuir a fila do hospital. Então a gente também tem que fazer a nossa parte e cuidar, né, da gente.
0: E hoje, e depois, né, logo mais à noite, no início da noite, às 18h30, no calçadão da Avenida Beira Rio, vamos ter aí a entrega de mais uma ambulância, uma unidade neonatal, reforçando o atendimento de urgência e garantindo mais segurança para nossos recém-nascidos. Um avanço importante para a saúde do município e para quem mais precisa desde os primeiros momentos da vida. Portanto, hoje, às 18h30, no calçadão da Avenida Beira Rio, a entrega de mais uma ambulância, né? Agora uma unidade neonatal para a cidade de Itumbiara. É muito bom ver, né, o atendimento, as pessoas acontecendo da melhor forma possível, tá? 12h48, Itumbiara ao meio-dia. Deixa eu ver aqui o que está daqui a pouquinho, né? Vamos ter aí a chegada aí da ex-primeira-dama Gracinha Caiado, que vai participar aqui com a gente. Nós temos aqui um cronograma de dispensa de medicamentos. Hoje, pacientes que estão recebendo os medicamentos com as iniciais do nome N e S. Pacientes com o início de T a Z pode retirar os seus medicamentos.

0: Treinamentos na dia 11, tá? Em o horário de atendimento de segunda a sexta-feira, das 7 às 17 horas. Retirada na farmácia de alto custo, Secretaria Municipal de Saúde, na rua Valdomiro Pereira, número 90, bairro Ernestina Borges de Andrade. Necessária apresentação de documentos com foto, CPF e cartão SUS. Comparecer apenas as pessoas com a data marcada com as iniciais das letras, tá? Hoje pode comparecer as pessoas pacientes com os nomes iniciados da letra N a S, na segunda-feira, de T até a letra Z, tá? De segunda a sexta, das 7 às 17 horas. 12 horas e 50 minutos, intervalo, eu volto já.
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2: 12 horas e 49 minutos.
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0: 12 horas 52 minutos, 12h52, Itumbiara ao meio-dia com você. Daqui a pouquinho tem Toniel Rodrigues aqui na Nova Paranaíba, recebendo aqui o prefeito John Araújo, também a ex-primeira-dama Gracinha Caiado, para um bate-papo, né, aqui dentro do nosso programa. Lembrando que a sua participação é sempre bem importante. O nosso WhatsApp, você já sabe, e se não sabe, anota aí, 3431-8888. Você pode mandar mensagem de texto ou voz, tá? Não vale para ligação nesse número. Tá bom? Pelo WhatsApp. Se quiser, você pode ligar direto. Tá certo? Chegando por aqui já, né? Fazendo os últimos detalhes. Enquanto a ex-primeira-dama vai ajustando aqui, deixa eu pegar um boa tarde aqui do prefeito Johnny Araújo. Johnny, boa tarde.
1: Muito boa tarde, José Carlos Carol, que é presidente da Associação dos Comunicadores de Itumbiara e que está aqui na Rádio Paranaíba há muitos anos, liderando esse programa, líder de audiência. É um prazer, uma vez mais, estar aqui com vocês, com um cumprimento muito especial a todos os ouvintes e um agradecimento, né, pela dona Gracinha estar hoje em Itumbiara, ela que veio como ex-primeira-dama, que nós temos muito o que agradecer por tudo que fez. E hoje nós vamos estar entregando ali a obra do NABS, que é mais uma ação social ali que cuida também da vida, da saúde das pessoas. Ao lado da Yara, está aqui representando o Daniel Grobon, seu esposo, que estará conosco às 15 horas na inauguração do NABS. Cumprimentar o Daniel Borges, vice-prefeito, que está nos acompanhando. É a quarta entrevista de hoje. A dona Gracinha, você não estava tão experta, já... Acho que não, ela dava muita entrevista, porque fala super bem. O Radivair Neto, né, que está aqui também acompanhando essa entrevista de hoje. Um abraço mais uma vez a todos os ouvintes da Rádio Paranaíba e a todas as mães, né, que é o Dia das Mães aí no próximo domingo. Um grande abraço a todas as mães.
0: Eu não falei agora há pouco, antes de falar com a Gracinha, agora há pouco eu falei com o Radivair Neto sobre o NABS. A importância, né, daquela reforma, uma obra antiga. Eu estive lá vacinando a semana passada e vi a quantidade de pessoas. Eu, sinceramente, eu fiquei muito feliz de ver tanta gente. Houve uma demora para vacinar, mas não por mau atendimento, mas pela quantidade de pessoas que estão procurando. E a vacina, ela é muito importante, né, Johnny? Principalmente, estava falando agora há pouco aqui com o Radivair Neto, chegando uma nova frente fria, o índice de pessoas com gripe consequentemente vai aumentar. Então a gente aproveita para pedir para as pessoas que vacinem, né? O NABS ficou realmente um espaço maravilhoso, muito bom realmente.
1: Muito obrigado pelas suas palavras, Carol. É realmente um atendimento de excelência. Ali ao NABS também será a vigilância sanitária, já está instalada lá dentro. O Sereste também, tudo ali juntinho. Um local que foi construído, a placa que está lá, foi feito pelo Ari Valadão.
0: Muita gente que nem sabe quem é Ari Valadão, né?
1: Exatamente, ex-governador de Goiás, vivo, né? Tá saudável ainda. E depois de 40 anos, nós estamos, esse imóvel veio para o município há alguns anos já, e nós estamos fazendo uma ampla reforma e ampliando, claro, adaptando as novas regras da vigilância sanitária, dando um conforto maior a todas as pessoas que ali trabalham e também para os visitantes, as pessoas que vão ali para receber suas vacinas. Tem um auditório pequeno, mas é um local importante para fazer, dona Gracinha, as qualificações, os treinamentos, porque na política, na saúde, em todas as áreas, é sempre importante e necessária a qualificação. Então nós teremos o local próprio para isso também. Eu espero que você também esteja presente. Eu convido as pessoas para estarem presentes e conhecer o novo NABS da nossa cidade de Itumbiara.
0: E assim como o NABS, breve vamos ter muitas outras obras importantes, né? Como a hemodiálise, por exemplo, a policlínica, né?
1: Eu tenho falado pouco das nossas obras para aproveitar a presença da dona Gracinha aqui em Itumbiara, né? Nós teremos sim uma policlínica municipal com previsão de entrega para esse ano e uma hemodiálise. Nossa hemodiálise, ela será entregue também, a programação para novembro desse ano. Nós que atendemos a 120 pacientes de Itumbiara e região, com capacidade para 156, uma obra projetada, pensada, para dobrar a quantidade para 312. Todos os departamentos próprios já atendendo. Apenas mais um cômodo e as cadeiras, claro, para ter um atendimento, se necessário, um dia até 312 pacientes. A nossa hemodiálise, que ela é referência hoje, que nós fizemos um grande investimento e na construção da nova hemodiálise, além do recurso do senador Jorge Cajuru, nós temos também um recurso muito importante, é do deputado federal Daniel Agrobon, e com a participação da Flávia, que adquiriu as cadeiras. Então, são obras que a gente faz com essa união, com essa participação do nosso representante no governo federal, no Senado, no governo, na Assembleia, né, na Câmara dos Deputados, assim melhor dizendo, o deputado federal Daniel Agrobon, que cuida muito bem da nossa cidade, e nós queremos continuar. Nós não vamos ter tempo aqui para falar das creches que estão sendo construídas, das UBS que estão sendo construídas, de um CREA que nós vamos ter aqui na nossa cidade, Itumbiara, para aproveitar muito o dia de hoje, Carol, e volto aqui para a gente falar mais sobre as obras de Itumbiara, mas eu quero mesmo, é porque a dona Gracinha conte para nós, para todos os ouvintes, né, eu sei de tudo, o quanto que ela mudou a cara do Estado da Assistência Social e de tudo que ela fez por todos nós goianos.
0: Então vamos lá, né? Seja bem-vinda, Gracinha.
2: Olha, Carol, é uma honra enorme poder estar sendo recebido aqui na Nova Paranaíba. Deixar um abraço para você. Hoje estou aqui acompanhada do Rádio Vaí. Obrigada, Rádio Vaí.

0: Esse amigo querido, que é o prefeito Johnny, que é um amigo de longa data meu e de Ronaldo, o vice-prefeito Daniel Borges e a querida Yara, que é a esposa do deputado federal Daniel Agrobon, que tanto tem ajudado o Ronaldo, um deputado federal que é reconhecido pelo trabalho que faz lá em Brasília. Então é com muita alegria estar acompanhada dessas pessoas e agradecer a oportunidade de estar hoje aqui em Tumbiara, podendo falar para esse povo querido que sempre apoiou o Ronaldo. Eu estava olhando ali, Ronaldo teve 62% dos votos da cidade de Tumbiara. Isso dá a gente uma responsabilidade muito maior com a cidade. Então, alegria enorme poder estar aqui com vocês.
1: E é bom, né? Tem aqui o Daniel vice, a esposa do Daniel deputado,
0: Agrobon, e o Daniel governador. É isso mesmo.
1: O Daniel está em alta no estado, hein?
0: É verdade.
1: Gracinha, mas fala um pouquinho do seu trabalho junto à OVG.
0: Olha, cara, na verdade, todo mundo quando fala do Goiás Social se refere às vezes à OVG. Mas o Goiás Social, ele inclui quase todas as secretarias do estado. Porque eu entendi que quando você trata com pessoas em vulnerabilidade, elas sempre precisam de um cobertor, que nós ontem fizemos o lançamento da campanha Aquecendo Vidas, que durante o governo nós já oferecemos 500 mil cobertores, né? Agora se aproximando o frio, a gente não pode esquecer isso, que é feito exatamente pela OVG. Mas o Goiás Social hoje é reconhecido como o maior programa de superação da pobreza do Brasil. Para você ter uma ideia, eu administrei um orçamento de 2 bilhões de reais por ano. Ronaldo me deu autonomia para eu poder fazer isso, me deu autoridade para que eu pudesse trabalhar, porque esse é um recurso que vem do Fundo Protege, que é um fundo que já existia há muitos anos, mas que nunca foi utilizado. Esse fundo, eles ficavam muito mais guardando esse dinheiro para quando chegasse ao final do ano, eles pudessem levar esse recurso para o Tesouro e aí podia usar onde quisesse. O que Ronaldo fez foi que me autorizou que eu fizesse esse uso exatamente para o combate à pobreza. E hoje nós temos mais de 94 programas que fazem parte do Goiás Social, inclusive os programas da OVG. A OVG já cresceu 600%, né? E eu sempre tive o cuidado de fazer com que tudo que fosse oferecido, os benefícios, desde fraldas geriátricas, fraldas infantis, os brinquedos no Natal, fossem de primeira qualidade. Porque as pessoas que vivem vulnerabilidade, elas merecem sim o melhor. É porque a gente está tratando de pessoas que são mais humildes ou que têm um poder aquisitivo menor, que a gente pode oferecer qualquer coisa. E é assim que nós fazemos com o Goiás Social. E o Goiás Social também, esse grande evento que eu já fiz aqui em Tumbiara, que a gente traz todos os atendimentos do estado, ele muda para aquela cidade e atende aquelas pessoas. Eu lembro quando nós fizemos aqui, nós atendemos em 2 dias mais de 5 mil pessoas. E a gente tem trabalhado Mães de Goiás, que é para aquelas mães com filhos de 0 a 6 anos, porque eu entendi que ninguém pode ser deixado para trás. E é com os municípios que eu trabalho todos os dias, porque é nos municípios que as pessoas moram. Então, eu tenho muita alegria de ter criado esse programa Goiás Social, que realmente tirou mais de 600 mil pessoas da pobreza no estado de Goiás. Aí você vai me dizer, Gracinha, por que você considera o maior programa de superação da pobreza? Tirou 600 mil pessoas, esses dados não são meus. Esses dados são do IBGE, que é fornecido pelo governo federal. Porque eu sempre acreditei que quando você trabalha, não pode ser apenas um discurso bonito, palavras bonitas. O que as pessoas querem é resultado em sua vida. As pessoas querem entrega. E eu sempre trabalhei para que a gente pudesse transformar a vida das pessoas para melhor. E a gente conseguiu. Hoje mesmo a gente esteve lá na Casa da Mulher, né? Yara e Johnny, que é exatamente aquelas mulheres que chegaram para fazer qualificação, fazer cursos, e quando elas fazem, dentro do Goiás só

0: social, existe o crédito social. A gente está falando das pessoas em vulnerabilidade. Então, se ela fez um curso de manicure, um curso de cabeleireira, um curso de padeiro, ela recebe até R$5.000 para poder comprar o seu equipamento. E isso só pode ser feito na cidade onde ela fez o curso, para que possa girar a economia da cidade. E aí ela recebe e monta o seu... Ela se torna uma empreendedora. E olha, os resultados são maravilhosos. Nós fizemos um levantamento no final do ano. 80% das pessoas que receberam crédito social, eles falam que mudou a vida da sua família, mudou a renda da sua casa. E é isso que me deixa feliz.
1: É, eu vejo algumas pessoas, inclusive, criticar programas sociais, mas eu vejo de uma forma muito especial os programas sociais, porque quando a pessoa entra num estágio de vulnerabilidade, eles entram num estágio assim, tão crítico que às vezes não consegue nem pensar, não consegue ter uma iniciativa. E os programas sociais não é simplesmente dar, né? É ensinar e preparar essas pessoas para que possam ter um futuro melhor, né?
0: Sem dúvida nenhuma. A gente não pode acreditar que a pessoa que nasceu na pobreza, ela está fadada a viver na pobreza. Isso acontece muitas vezes por falta de oportunidade. Oportunidade de qualificação, oportunidade de poder estudar, né? O que eu vi aqui em Goiás, antes de Ronaldo assumir o governo, era, por exemplo, crianças sentadas em lata de tinta, porque não tinham sequer uma sala de aula. Sentadas debaixo de um pé de manga. Crianças que estavam ali, que não tinham o que comer na sua casa, e a escola oferecia um arroz doce. Uma criança não aprende assim. Então, o que nós fizemos através do Goiás Social foi exatamente fazer. Aqui tinham duas escolas de placa, né, Johnny? E isso existiu em vários lugares do estado. A escola, o turno da fome no entorno de Brasília. Então, as crianças têm dificuldade de aprender assim. E nós reformamos todas as 1.049 escolas com sala de robótica, com salas climatizadas. Todas as crianças com uniforme, tênis, meia, mochila, uniforme de frio, uniforme de esporte. Sabe por quê, Carol? Porque uma mãe, um pai, só precisa matricular o seu filho na escola. Ele chegando na escola, ele tem uniforme, ele tem material escolar, ele tem uma boa alimentação. Quando eu disse a você que eu encontrei uma criança comendo arroz doce, ela falou, primeira dama, eu estou morrendo de fome, tudo que tem na minha escola é arroz doce. Eu, como primeira dama, eu criei todos os programas sociais ouvindo as pessoas, ouvindo a dificuldade das pessoas. E eu não podia simplesmente ouvir isso e não fazer nada. Hoje, se você vê a cantina das escolas, tudo com nutricionista, com carne, arroz, feijão, salada, suco, lanche da tarde. Então, quando a criança chega em casa, ela está bem alimentada. Ela aprende porque ela está bem alimentada. E é assim que nós temos trabalhado todos os dias. Uma mãe disse para mim, o meu filho não quer ir para a escola porque eu não tenho dinheiro para comprar o tênis. E ela está com vergonha de ir com o chinelo. Eu, como primeira-dama, não podia ouvir isso e dizer, tá bom, então, seu filho não vai para a escola. Não. Vamos providenciar. Se minha filha, que estudou em escola particular, tinha um uniforme, por que as crianças das escolas públicas não podem ter? Todas estão uniformizadas porque elas têm que ter a igualdade. A diferença na escola tem que ser a que estuda mais ou a que estuda menos. Não pode ser a roupa que ela veste.
1: Gracinha, realmente o trabalho ao longo dos anos, ele surtiu o efeito, né? Isso é notável, né? E isso faz com que a vida das pessoas melhore e consequentemente, o desenvolvimento do estado de Goiás, ele aconteceu em todas as áreas, gerando mais empregos, é um dos estados que mais gera empregos, é um estado que mais tem realizado a abertura de novas empresas. Então, o trabalho ele tem que ser feito dessa forma, né? Começar da base, né?
0: Sem dúvida nenhuma. Hoje, Goiás ele cresceu mais que a média nacional. A empregabilidade de Goiás é muito maior. Hoje, Goiás, todo mundo pergunta o que é que Goiás fez. Hoje, Goiás é um exemplo em segurança pública. Você não vê mais explosão de caixa.

0: caixa eletrônico. Você não vê o novo cangaço. Aqui nós tínhamos roubo de 10 mil caminhonetes a diesel. Era o seguro mais caro de carro que existia. Hoje, em Goiás, é o seguro mais barato. Quando o carro, a carga passa por Goiás, o seguro cai. Sabe por quê? Porque não tem perigo de ser roubada. Hoje, você pode andar na cidade com seu celular na mão, que ninguém vai roubar seu celular. Hoje, Goiás vive o que o Brasil quer saber o que é que aconteceu. Porque foi exatamente a segurança pública que deu governabilidade a Ronaldo Caiado. Porque não existe democracia, não existe desenvolvimento quando você não tem segurança. E hoje, Goiás, até as pessoas que vivem no campo, nas suas fazendas, podem estar tranquilas que nada vai acontecer. E Goiás é o primeiro lugar na educação, primeiro lugar no IDEB, primeiro lugar nos programas sociais. Hoje nós temos uma saúde regionalizada. Você vê uma cidade como Itumbiara, que tem mais de 100 mil habitantes, não tinha sequer o hospital estadual, porque estava fechado há muitos anos. O governador Ronaldo Caiado, junto com o prefeito Johnny Araújo, reabriram esse hospital e hoje é um hospital de referência. Você olha lá o ECAD, que é o Hospital da Criança, fechado quando o Ronaldo assumiu o governo, que não era diferente como o hospital em Águas Lindas ou em Uruaçu. Obras paradas há mais de 16 anos. Ronaldo encontrou, Carol, mais de 400 obras paradas no estado de Goiás. Ele encontrou no caixa 11 milhões de reais sem pagar a servidor público. Uma dívida imediata de 6 bilhões de reais, com uma dívida consolidada de 12 bilhões de reais. E Ronaldo trabalhou com determinação, com seriedade, e hoje ele deixou para o governador Daniel Vilela um caixa de 9 bilhões e 800 milhões de reais. Dentro do Protege, que é o fundo que a primeira-dama Yara está trabalhando nas ações sociais, eu deixei 600 milhões para que desse continuidade a tudo que nós fizemos. Claro que dentro, até o final do ano, entra mais 1 bilhão e 800 milhões. Para que não pare, Goiás não pode parar. E o governador Daniel Vilela já entendeu isso e tem trabalhado esses 4 anos, junto com o ex-governador Ronaldo Caiado, está dando continuidade a tudo aquilo que ele trabalhou. E se Deus quiser, Goiás vai avançar cada dia mais e ser referência nesse Brasil. Sabe por quê? Porque com trabalho, gestão, determinação e coragem, o Brasil pode muito mais.
1: Você acredita que esse legado deixado pelo governador Ronaldo Caiado faz com que Goiás possa se projetar cada vez mais no cenário nacional?
0: Olha, eu acho que Goiás já se projetou. Você vê até mesmo com o MotoGP, aquele evento que nós fizemos aqui, que há mais de 25 anos não vinha para o Brasil. Nós fizemos o MotoGP, vieram 150 mil pessoas, estavam presentes. Movimentou a economia de Goiânia, de toda a região. E quando o Ronaldo pediu para fazer o levantamento de quais os problemas que tiveram, sabe qual? O roubo de um celular. Com 150 mil pessoas presentes. Isso é uma polícia que funciona. Isso é uma segurança pública que funciona. Um comandante em chefe, como foi Ronaldo Caiado, que tocou a segurança pública com coragem e determinação. E o Brasil hoje quer saber por que Ronaldo Caiado saiu 8 vezes consecutiva como governador mais bem avaliado do Brasil. Chegou a 88% de aprovação. Sabe o que é isso? É o povo dizendo sim. O que você fez deu resultado. Hoje me perguntaram qual o legado que Ronaldo deixou. O legado mais bonito, que é exatamente cuidar das pessoas. É exatamente trabalhar junto com os deputados, com os prefeitos, porque ninguém faz nada sozinho. Aquele gestor que acha que pode trabalhar e sozinho ele vai ter tudo, não vai. A gente trabalha em equipe, se trabalha com os poderes, se trabalha juntos. E por isso que Goiás teve esse resultado, que está hoje aí na mídia nacional dizendo Goiás foi o estado que mais deu resultado à sua população.
1: E como que você...

0: diante de todo esse trabalho à frente de postos tão importantes como o Goiás Social, como que você vê a sua pré-candidatura ao Senado?
1: Olha, eu tenho trabalhado, eu disse que eu... Hoje eu estou dando entrevista como nunca dei na vida, né, Carol? Porque o que eu sei na minha vida é trabalhar, e trabalhei esse Goiás Social com muito amor, com muita dedicação, porque eu disse ali que eu pedi a Deus todo dia que cuidasse de minhas filhas, eu tenho duas filhas, Maria e Marcela, eu disse, se o Senhor cuidar delas, eu vou ter força para trabalhar pelo povo de Goiás, e Ele cuidou. Então eu pedia sabedoria para trabalhar, humildade para tratar as pessoas, mas nessa minha caminhada aí, e andei todas as regiões do estado, eu fui em todos os municípios, fui nas regiões mais distantes, como é Cavalcante, Monte Alegre, fui ali em todos os municípios, vendo a dificuldade das pessoas, e eu vi a dor das famílias, mas vi também a força, a fé, a superação das pessoas em quererem uma oportunidade. E eu entendi também que você, quando trabalha as políticas sociais, você de alguma forma está fazendo política, sim. Porque você está cuidando. O que é a política se não for cuidar das pessoas? E aí, quando me disseram isso, eu tive a coragem de colocar o meu nome como pré-candidata a senadora da República. E aí, pedi... Se o povo de Goiás confiar em mim, se Deus me der essa oportunidade, eu quero trabalhar sim por Goiás. E ali naquela casa, que é a casa de leis, do orçamento, onde tudo acontece, poder mostrar ao Brasil que com trabalho, determinação e coragem, você consegue sim mudar, e você consegue mudar a vida das pessoas mais carentes.
0: Aproximando o Dia das Mães e você falando como pré-candidata, você acredita que as mulheres estão prontas mesmo para assumir o comando desse país?
1: Olha, eu vou te contar, as mulheres estão arrasando, viu, Carol? Eu falei aqui desses programas todos, o Probem, por exemplo, que é a bolsa universitária que está na OVG. Você sabe que 70% são mulheres? O crédito social hoje só tinha mulher ali, né, Johnny? É impressionante, 75% de quem recebe o crédito social são mulheres, até mesmo dentro do agro é social, porque Goiás é um estado, aqui nós estamos uma região rica na agropecuária, Goiás é um estado que produz 30 milhões, esse ano provavelmente vai produzir 35 milhões de toneladas de grão, o Brasil hoje mais de 300 milhões de toneladas de grão. Aqui em Goiás, você tinha 400 assentamentos, não existia sequer o levantamento desses assentamentos. E aí eu estou falando da agricultura familiar, do pequeno, que nós criamos o Agro é Social lá na SEAP, na Ematé, e dizer que essas pessoas com a oportunidade, que vivem no campo com a sua pequena terrinha, onde nós conseguimos alcançar mais de 30 mil famílias, eles deixaram, sim, de fazer bico na cidade, passaram a cuidar da sua terra e passaram a ter uma renda melhor. É isso que eu acredito. É dessa forma que eu quero trabalhar. É dessa forma que eu trabalhei, dando oportunidade, dando ferramenta para que as pessoas possam melhorar a sua vida.
0: O avanço da mulher é incontestável. Porém, nós temos um grave problema hoje, né? Que é o machismo. Homens que não aceitam o não, que não aceitam a evolução da mulher, e o país vive um dos maiores problemas hoje, que é a violência contra a mulher, o feminicídio, né, Gracinha?
1: Temos. Isso é uma coisa que nos deixa muito triste. Isso é um problema muito maior do que segurança pública. Para você ter uma ideia, mais de 76% desses crimes, eles acontecem dentro da casa, que é um lugar inviolável, onde a polícia não pode entrar antes de ser chamada. Mas nós temos trabalhado todos os dias para que a gente possa diminuir isso, que a gente possa ajudar. Você vê, nós criamos o Goiás por Elas, que é um cartão de R$300 para aquelas mulheres que estão com medida protetiva, exatamente para ajudar nisso.
0: Problema sério, né? Que infelizmente precisamos de enfrentar, né? Vamos para o intervalo.

0: intervalo? Tem intervalo aí?
1: Vamos lá, a gente volta já já.
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3: 13 horas e 19 minutos.
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1: Treze horas, 20 minutos, 13h20, Itumbiara ao meio-dia. Hoje recebendo aqui a Yara Guerra, né, que é a esposa do Daniel Agrobão, prefeito Johnny Araújo, Adivair Neto. Temos também, quem mais por aqui, né? Comandante da polícia também, todo mundo por aí. E o Daniel, também Borges, né, que é o vice-prefeito. Gracinha, pré-candidatura de Ronaldo Caiado à presidência da República. Você enfrentando uma batalha pelo Senado e ele e a presidência da República. Como que vai ser esse trabalho?
12: Você vê, né? Eu tô tendo que me virar nos 30, né, Carol?
1: Tem que andar, caminhar com as próprias pernas.
12: É, mas eu tava conversando com a Yara, ela disse assim, mulher consegue fazer as duas funções, né? Porque mulher, ela vai, cuida do filho, dá mamadeira, cuida da casa, vai trabalhar. Então, pensando nisso, eu não tenho dúvida que a gente vai conseguir. Eu vejo o Ronaldo, a determinação de Ronaldo aí, a coragem dele de colocar o nome dele como pré-candidato a presidente do Brasil. E hoje, eu acompanhando ele, Carol, a gente vê que não basta ganhar a eleição, né? O Brasil está vivendo uma situação muito delicada, né? Os poderes em conflito entre eles, isso não é bom para o Brasil. Isso, no final, quem sente é a sociedade. A democracia sofre com o que está acontecendo no Brasil. E você me pergunta, o que é que nós precisamos? Nós precisamos, sim, de um presidente capacitado, determinado, mas que tenha coragem. Porque não adianta você apenas sentar na cadeira e achar que você vai aprender a governar depois que você estiver lá. Isso não procede, né? Então, o que nós temos que fazer é realmente, nessa hora, eu acredito sim, Ronaldo. Não por ser esposa dele, que como esposa é uma situação muito mais difícil. Porque ser candidato a presidente não é fácil, né? Eu tenho uma família, a gente tem o tempo, às vezes, difícil de estar juntos. Mas se você me perguntar como brasileira, como eleitora, eu não tenho dúvida que Ronaldo é o melhor nome. Sabe por quê? Porque ele já demonstrou trabalho aqui em Goiás. Ele mudou a situação de Goiás. Tudo que eu falei para você, que Goiás hoje é um estado que é referência no Brasil, e é verdade. Por onde ele anda, Ronaldo é um homem estudioso. Ronaldo entende, Ronaldo já visitou quase todos os municípios brasileiros. Ele sabe que a dificuldade que tem no Acre não é a mesma dificuldade que tem no Paraná. As dificuldades do Brasil são distintas, sim. E se você não tiver um homem que conheça as dificuldades do seu povo, ele não consegue fazer. E Ronaldo, hoje, ele sai do governo de Goiás com 88% de aprovação. Isso é resultado, isso é entrega, isso é a população dizendo que acreditou no trabalho que ele fez. E se ele fez por Goiás, eu tenho certeza que ele vai conseguir fazer do Brasil. se ele conseguiu colocar Goiás como o estado mais seguro do Brasil, ele vai colocar o Brasil em segurança. Nós não podemos viver num país onde estamos sendo, a violência está assolando o nosso povo. Carol, eu sou baiana. A situação da Bahia está caótica. A violência, as facções tomaram conta da Bahia e tomaram de outros estados também. Aqui em Goiás você não vê isso. Será que nós, brasileiros, não merecemos um país melhor? Desde que eu era jovem, eu fiz direito na Universidade Federal da Bahia, eu via que nós éramos a solução do mundo, nós somos o celeiro do mundo. Mas, infelizmente, hoje, nós não temos políticas estruturantes para o nosso país. Você vê, eu disse aqui que nós somos o maior produtor de grãos, que nós exportamos 300 milhões de toneladas de grãos. Nós temos que importar insumos. Porque não existe uma política estruturante para que nós possamos explorar as nossas minas de amônia, de fosfato, para poder produzir isso. Isso é justo? Não é. O que o povo brasileiro quer é produzir, é trabalhar, é ter renda, é ter segurança, é ter uma educação, como você já mostrou, Goiás já mostrou que é possível, e que você tem várias partes do mundo, mas precisa seriedade para administrar.
1: Daniel Vilela vai ter o mesmo comando do Ronaldo Caiado para continuar governando Goiás?
12: Já está, ele já está há mais de um mês aí no governo. Ele tem demonstrado que é um jovem capacitado, determinado. Ele andou junto ao lado de Ronaldo durante esses 3 anos e quase 4 anos. Já demonstrou boa vontade, que vai dar continuidade a tudo que Ronaldo fez, né? E avançar ainda mais. É isso que nós queremos, é isso que o povo goiano sonha.
1: E Tumbiara ganhou muito, né, com o governo do Caiado.
12: Ganhou sim. Eu estava aqui conversando com o Johnny. Olha essa rodovia de Tumbiara, Cachoeira Alta, do Cachoeira Dourada. Ela era prometida já há quantos anos, Johnny?
1: Ele teve muito churrasco, viu?
12: Era churrasco, teve muito churrasco. Tinha muito churrasco.
1: Se não tivesse matado as pobres das vaquinhas, hoje seria uma boiada, viu?
12: AGO, Modesto Carvalho, o hospital, como eu citei no começo, as escolas em placas, e não era diferente no resto do estado, não, viu, Carol? Eu disse aqui, o que nós vimos era um total desrespeito, né? Eram obras que ela iniciava. Você vê lá o Hospital da Criança, eu fui lá, quando, antes de Ronaldo fazer o Hospital da Criança, inaugura a entrada, toca foguete, comemora e não funciona. Ronaldo, nesses 7 anos e 3 meses, jamais inaugurou uma obra que não fosse funcionar no dia seguinte. Jamais. Uma obra, ele jamais licitou uma obra sem que tivesse o recurso para essa obra. Quer dizer, isso é realmente responsabilidade com dinheiro público.
1: E essa parceria com o Johnny?
12: Essa parceria maravilhosa. É uma parceria antiga. Conheço o Johnny desde que eu... Há anos que nós estamos juntos aí, apoiando o Ronaldo para deputado federal, para senador. E a gente teve eu tive o privilégio de estar como primeira-dama e Johnny como prefeito de Tumbiara.
1: Essa parceria, então, pode seguir por mais um tempo aí?
12: Vai seguir, se Deus quiser. Essa parceria nunca vai parar.
1: Deixa eu pegar um boa tarde aqui, né, da Yara também, né, tá ali quietinha no cantinho, né, não falou nada ainda, só escutando, né. Yara, boa tarde, seja bem-vinda.
8: Boa tarde, Carol, boa tarde a todos os ouvintes da Nova Paranaíba, boa tarde, Advair, nosso vereador, parceiro do deputado federal Daniel Grobon, nosso prefeito Johnny Araújo, nossa eterna primeira-dama Gracinha Caiado, nosso vice-prefeito Daniel Borges. Trago aqui um abraço do deputado federal Daniel Agrobon a todos os ouvintes. Daniel, que tem ajudado muito o município de Tumbiara, parceiro do prefeito Johnny. Já foram mais de 40 milhões investidos aqui em Tumbiara, em recursos, emendas, obras. E o Daniel é muito feliz de poder ajudar essa cidade. E hoje a gente está aqui, né, acompanhando a comitiva da dona Gracinha. Eu tenho falado, onde eu chego, que existe um Goiás antes de Ronaldo Caiado e Gracinha Caiado e após Ronaldo Caiado e Gracinha Caiado. E eu e Dani

Daniel, a gente teve o privilégio de. Daniel foi prefeito de Bom Jesus, né? Nos dois últimos anos de mandato do Daniel foi quando Ronaldo Caiado assumiu o estado. E hoje, o nosso estado de

0: como ela trabalhou, e também que seja nossa primeira-dama, né? Porque eu não acho justo só Goiás ter tantos benefícios, né? Nosso país todo deve ter. Então, conta com o nosso apoio, dona Gracinha. A gente está aqui para te ajudar. A gente sabe da sua competência, da competência do Ronaldo Caiado. E vamos trabalhar juntos por Tumbiara e região. A gente tem certeza disso.
1: Ah, eu tava caladinha no canto, mas você viu só? É, não pode soltar o microfone na mão dela, viu, Johnny? Yara, obrigado pela presença, viu? Volte mais vezes.
0: Que isso, eu que agradeço. Mais tarde, nosso deputado está aqui também na inauguração do NABS.
1: Johnny, obrigado pela presença. Tem muitos assuntos, né? É claro que o pessoal está todo mundo sem almoço ainda. Senão a gente tocaria aqui, né? Acabava com o programa do Daniel hoje, tocava até às 4, né? Mas o pessoal tem que almoçar também, né?
2: Respondia todo mundo.
1: Eu não vi o zap ainda.
2: Não, se eu tivesse muito tempo, a gente estaria aqui respondendo
1: responder, não. Se
2: ao
1: fosse para
2: pessoal.
1: responder, né? Ah, tem muita gente querendo saber.
2: É. Mas eu quero, cara, obrigado, né? Estamos encerrando aí, já é 1h30, todo mundo com fome, vamos almoçar. E agradecer a presença da Yara, que vai estar conosco também, junto com o Daniel, às 15 horas, na inauguração do NABS. Convidar você, a Rádio Vair Neto, a Rádio Paranaíba, para que esteja também presente nessa tão importante inauguração. E para nós, uma honra a dona Gracinha poder vir nesse dia. Ela que fez tanto, trouxe tantos benefícios sociais. É só para encerrar mesmo, Carol. Nós vamos ter em Tumbiara, ó, um conselho, uma nova sede do Conselho Tutelar, uma feira coberta e uma sala de velório, também convênio aqui com o governo do estado, com assistência social na nossa cidade. Pessoas nem têm conhecimento disso ainda. Finalzinho do ano agora, nós somos chamados lá, assistência social, olha, vai receber um carro para o CREAS. De novo foi a equipe, foi, eu fui também. Semana seguinte, falei, tem uma van. Não, nós já pegamos. Não, é outra. Vamos lá novamente para buscar. Então, cuidou muito bem, mandou recurso para comprar uma sede própria do CRAS. Já foi comprado para não deixar passar, virar o ano. Já mudamos lá para a nova sede do CRAS, adquirido e já assumimos, já estamos utilizando. Então, uma assistência muito grande dentro do programa social da OVG, coordenado tudo isso pela dona Gracinha. E olha que ela nunca disse, mas ela abriu mão de algumas receitas no início do governo para atender a ADIAL, para atender uma união. Se for falar dessa grandeza, dessa união lá no passado, eu vou passar a tarde falando, da ação, da dona Gracinha. Brinquedos natalinos, na época de entregar brinquedo para as crianças, nós temos 13 mil alunos na rede municipal, recebemos a grande maioria do governo do estado, adquirimos o restante, entregamos nas escolas e creches, dona Gracinha. Não fica nenhuma criança sem receber o seu brinquedo. Também devemos muito à dona Gracinha, porque mandou para nós uma quantidade de 10 mil brinquedos, hein, senhor Volta? Então, isso. E a prefeitura adquiriu mais cinco, então é realmente uma participação muito grande, mas muito grande mesmo. Será lembrada para sempre como a primeira-dama atuante frente à assistência social, frente ao OVG, e tudo isso nós a chamamos para fazer o agradecimento e mostrar o quanto que somos felizes por ter estado ao lado dela, admirado o trabalho que ela realizou. Estaremos também no futuro ao lado dela, e Tumbiara será uma cidade muito importante para estar aí ao lado da dona Gracinha Caiado.
1: E vamos agendar para os próximos dias uma entrevista com você, porque ontem o Renato teve aqui e falou: olha, eu nunca, desses 2 anos que eu estou à frente da Secretaria de Trânsito, eu não daria uma entrevista, essa é a primeira. Falou: tem muita coisa aqui, mas eu quero que o prefeito fale. Então, nós sabemos que tem muita coisa novidade no trânsito. Ele me contou assim, fora do ar, mas não vou contar também, né? Porque vou deixar para você falar, viu, Johnny?
2: Exatamente. Nós temos algumas mudanças. A empresa, na verdade, é a Universidade Federal de São Paulo, de São Carlos, que eles prestam um serviço muito importante nessa área de trânsito rotatório, como nós temos da Paranaíba, a rotatória. Porque tem o condomínio Paraíso, mas depois vem a faculdade Zarnes, novos loteamentos, ali precisa de uma rotatória, do próprio Ponte Pêncil, né, que é a Ponte de Furnas, ou seja, muitos gargalos, a JK, que nós vamos estar entregando agora mais rápido, será a primeira obra, é uma empresa que está trazendo as soluções das dificuldades de trânsito. Solução não existe, né? Porque em Itumbiara temos 115 mil habitantes. e a maior

0: Não é o maior percentual, porque é 0,9,2. Quase todo cidadão tem um veículo. Então, se temos 115 mil habitantes, então tem mais de 90 mil veículos. Então, isso é impossível de você ter um trânsito que agrade a todos. Né? Estamos procurando minimizar os pontos, os gargalos principais, para que a gente possa dar a solução que a cidade tanto espera de nós.
1: Grande abraço. Bom almoço já, né?
0: Grande abraço.
1: Gracinha, obrigado pela presença. Volte mais vezes, viu?
2: Obrigada, Carol. Foi uma honra enorme, uma alegria enorme poder estar aqui falando com você, falando para esse querido povo de Itumbiara. Muito obrigada e trago aqui um abraço do governador Ronaldo Caiado, que tanto carinho tem por essa cidade.
1: Grande abraço, encerramos aqui. Obrigado, Daniel, pela presença. O Erivaldo também está por aqui, né? 13 horas e 35 minutos, ponto final em mais um programa Itumbiara ao Meio-Dia. Está chegando aí o Toniel Rodrigues.
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4: 13 horas e 35 minutos.
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Sempre com a graça de Deus. Olha, minha gente, até às 16 horas estamos juntos nessa rádio que é carinho, que é companhia, que é tradição. Esta é a Nova Paranaíba 94.7 do FM. Eu sou o Toniel Rodrigues. Vamos juntos. São exatamente 13 horas 37 minutos, direto do coração do sul do estado de Goiás.

Alô, você, boa tarde, meu amigo, boa tarde, minha amiga. Estamos começando o show de notícias, sucesso e muita diversão. A nossa equipe já está prontinha, tá todo mundo aqui. E você sabe que você também pode fazer parte da nossa equipe, seja o ouvinte, repórter, vai passando, vai observando, vai manjando, vai mandando a sua mensagem pelo 64-3431-8888. 64-3431-8888. 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
1: Antes do show do Amigão começar, você ouviu ele, José Carlos Carol, na apresentação do Itumbiara Meio-Dia. Ele vai descansar, ele vai almoçar, mas depois ele vai voltar para nos atualizar com as últimas notícias nas edições do Repórter da Nova Paranaíba. Agora eu e você vamos ficar juntinhos, coladinhos, agarradinhos, até a chegada do programa Entardecer no Sertão. Com certeza, nós vamos fazer um grande, um excelente programa de rádio. Já está no ar o show da alegria, o show de informação. Já está no ar o show do amigão de coração, Toniel Rodrigues.

Vambora, vambora, meu povo, vambora. Continue trabalhando daí que eu vou fazer companhia a vocês de cá. Vamos juntos. Nessa rádio que eu disse, ela é a sua companhia. Ela é tradição. É a voz do sul do estado de Goiás para todo mundo.

Agora são exatamente 13 horas, 40 minutos, continuando trabalhando com fé, com amor, com coragem. Hoje é sexta-feira que Deus nos dá, sexta-feira que Deus nos deu. Hoje, dia 8 de abril do ano de 2026, segundo o nosso calendário, hoje é dia do professor de marketing, dia da vitória. Hoje é dia do artista plástico, dia internacional da Cruz Vermelha, dia nacional do turismo. Hoje também é dia mundial do câncer de ovário. Dia de tempo de recordação e reconciliação pelos que perderam a vida durante a Segunda Guerra Mundial, dias 8 e 9 de abril. Então vamos que vamos, vambora. Olha a hora, faltando 20 para as duas. A lua está na sua fase cheia, a estação é outono. A previsão do tempo para hoje, segundo o Instituto Nacional de Meteorologia, o site Clima Tempo, estamos vendo aí, ó, sol, muito sol, com muitas nuvens. O tempo está mudando, está virando. A umidade relativa do ar, entre 83% e 85%, a temperatura entre 20 e 32 graus. Agora, na rua Minas Gerais, nesse exato momento, no coração pulsante da Nova, 31,8 graus. O nosso programa está imperdível. Hoje o programa também homenagem ao Dia das Mães, que vai ser no próximo domingo. Mas não deixa de ter aquela pitada de emoção, de animação, porque afinal de contas é um final de semana que está aí na cara de todo mundo. Vamos tirar esse avião do solo. Vamos alçar voo. Vamos sobrevoar todo o sul do estado de Goiás e também parte do Triângulo Mineiro. Atenção! Atenção, senhoras e senhores. Aqui quem vos fala é o seu comandante, Toniel Rodrigues. Já estamos quase decolando. Por favor, comissários, trate todo mundo igual. Aqui não tem ninguém menos ou mais importante. Todo mundo é uma coisa só. Todo mundo aí? Todo mundo a postos? Em seus devidos lugares? Já reclinaram a poltrona? Já estão relaxados? Então vamos, feche as portas, pressuriza a aeronave. O comandante Cautoriel Rodrigues já está com cinto afivelado com o cap de comandante no lugar. Vamos subir, minha gente, até as 16 horas. Serão 3 horas de muita informação, música, diversão, entretenimento e agitação. Porque o show do Amigão já está no ar!

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1: 13 horas e 42 minutos.
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0: Começando a nossa sexta-feira. Não pode ser diferente. Tem que ser assim. Já tá trabalhando, tá? Tá quase voltando, já voltou do almoço? Então vamos com a agitação da tarde, quebrando tudo da nova.

0: com alegria, com a vontade de vencer na vida. Quem é mais experiente ali nos anos 80, dançou muito essa música lá na década de 80? Só no passinho, só no passinho. Balançando o ombrinho. Vamos nos revelando pouco a pouco. Diana Rose, a apaixonite aguda de Michael Jackson. Sabia que o Michael Jackson teve que ver a Diana Rose sendo pedido em casamento e depois se casando com um homem, enquanto ele não teve coragem de falar que o grande amor da vida dele foi a Diana? Sabia disso? Não sabia? Michael Jackson, ele teve uma paixão platônica, mas só que ele não tinha coragem de... O homem era tão top, o homem era tão perfeccionista, ele ia em busca dessa perfeição e esquecia que ele... não era perfeito, que ele é um ser humano, que nós temos todos imperfeições. Aí ele vivia a vida artística, a vida profissional e esquecia a vida particular. Aí o jeito era extravasar com aqueles clubes, com aquele parque na sua mansão, na sua terra do nunca, em Neverland, naquele rancho da terra do nunca. Por isso que ele nunca cresceu, sabia disso? Essa mulher que você acabou de ouvir cantando aqui é a Diana Rose. Ela fez muito sucesso nos Estados Unidos, mundo afora, e foi a paixão da vida do Michael Jackson. Só que o cara não falou. Desembucha, fala. Fala, tudo que você tiver aí guardado no coração, fala. Não morra sem falar a verdade, sem dizer o que você pensa, o que você acha, o que você sente. Isso também é importante, isso é importante. Isso nos faz vivo. Vamos, minha gente. Hoje é sexta-feira e o Toniel Rodrigues está aí para todos vocês. Alegria não pode parar.
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0: Vambora, vambora, vambora. Alô, Edneide. Edneide do bairro Planalto, boa tarde, Edneide. Alô, Eliseu. Alô, Ana Paula. Boa tarde, Ana Paula. Tudo bem com você, querida? O programa demorou, né, pra começar. Demorou um pouquinho, mas aqui nós estamos.
1: Olá, Daniel. Happy Friday, feliz sexta-feira
0: para
1: todos nós. Vamos começar essa sexta-feira, finalzinho de semana, com aquela música do latino, só você. Vamos sacudir, vamos balançar, bora bailar, todo mundo agora. Eu tô aqui esperando essa música para me dar uma dançada aqui. Feliz sexta-feira para todos. Minha mãe tá ouvindo lá na Vila Mutirão, hein? Sou ouvinte.
0: Alô, Dona Maria Aparecida. Alô, Dona Maria Aparecida.
1: Estou aqui no Bacanaíba, mas a Dona Maria curtindo você até as 16. E com o nosso amigo Pedrado, das 16 às 19. E depois eu irei para a faculdade. Sextou.
0: Então vamos. Vamos dançar. Com o pedido musical dela, pedindo latino, só você. Tá faltando 9 para as 2.

0: A Ana Paula pediu essa música pra dançar, pra se divertir, pra te animar, pra levantar o alto astral, pra levantar o astral das pessoas que não estão muito bem com a vida. E eu vou compartilhar um negócio que aconteceu hoje na parte da manhã. O Toniel Rodrigues, não é segredo pra ninguém, que o Toniel Rodrigues tem uma lojinha de enxoval. E eu mandei fazer uns panfletinhos. Aí eu estava... Foi a primeira pessoa que eu fui oferecer o panfletinho. Ela estava com os braços cruzados e eu oferecendo para ela, e ela com a cara de nojo, parecendo que estava passando mal, uma dor de barriga. E eu perguntei aí para ela, só para a senhora dar uma olhadinha, a senhora não gostaria de ver? E ela nem me respondeu, virou a cara. Deu vontade de falar para ela assim, ó, tem muita gente que está no leito do hospital esperando a morte, que está com a cara muito melhor do que a senhora. Agora, se as pessoas te verem você com essa cara, eles vão te levar direto para o cemitério. Ou correr, porque está parecendo uma bruxa. Mas eu não falei, né? Porque tem coisa que a gente não pode falar, né? Não pode falar, mas aconteceu. Então, justamente essa música do Latino que a Ana Paula pediu é para você que está com essa cara entojada, com essa cara feia, amarrada numa sexta-feira dessa. Enquanto muitos estão doentes no leito de cama, num leito esperando algo melhor ou pior, mesmo assim não desistiram da vida e estão sorrindo para todos os cantos. E tem pessoa que tá sadia, tem dinheiro na conta, o problema não é dinheiro, mesmo assim tá com a cara feia. Ah não, tem nojo. Faz o seguinte, se você estiver com essa cara feia, faz um favor para mim, desliga o rádio agora. Desliga o rádio agora. Para mim a sua audiência não importa. Aqui eu quero todo mundo feliz, todo mundo alegre, com sede de viver a vida.
1: 13 horas e 56 minutos.
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4: Operação da Polícia Federal desarticula esquema de tráfico internacional de drogas. A Polícia Federal realizou nesta quinta-feira uma operação para desarticular uma organização criminosa especializada no tráfico internacional de drogas embarcadas em contêineres a partir do porto do Rio de Janeiro. As investigações apontam que o grupo estruturou um sofisticado esquema para viabilizar o envio de drogas ao exterior mediante a simulação de operações comerciais lícitas de exportação de café. Empresas de fachadas laranjas e complexas transações financeiras eram utilizadas para ocultar a origem lícita dos valores e possibilitar a inserção da droga nas cargas exportadas partindo do porto do Rio de Janeiro. Os agentes federais cumpriram 3 mandados de prisão preventiva e 7 mandados de busca e apreensão nos estados do Rio de Janeiro, Espírito Santo, Minas Gerais e São Paulo, contra investigados considerados principais na organização criminosa. Outros alvos foram submetidos a medidas cautelares, como proibição de contato entre os envolvidos, restrição de deslocamento e monitoramento eletrônico. De acordo com as provas colhidas, o grupo atuava de forma organizada, com divisão de tarefas entre os integrantes. Um dos investigados exercia papel de liderança, coordenando negociações internacionais, movimentação financeira e logística do envio da droga, enquanto outros atuavam na intermediação comercial, fornecimento de empresas e controle de carregamento de contêineres. As apurações também revelaram a utilização de recursos financeiros oriundo de atividades ilícitas com indício de lavagem de dinheiro por meio de transferências bancárias para dificultar o rastreamento dos valores empregados na operação. Os investigados poderão responder pelos crimes de tráfico internacional de drogas, organização criminosa, lavagem de dinheiro, falsidade ideológica, entre outros delitos que possam ser identificados durante as investigações. 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
5: O número de casos de síndrome respiratória aguda grave apresentou sinal de aumento em nível nacional, segundo o novo boletim Infogripe divulgado pela Fiocruz nesta quinta-feira. A informação considera o período entre 26 de abril a 2 de maio. Esse crescimento nos casos é causado pelo período de maior circulação da influenza A e do vírus sincicial respiratório. Com exceção de São Paulo e Paraná, todos os estados estão com incidência de doenças respiratórias em nível de alerta, risco ou alto risco. A pesquisadora do boletim Infogripe, Tatiana Portela, detalha quais são as regiões mais afetadas pela influenza A e pelo vírus sincicial respiratório.
6: São basicamente dois vírus.

0: que tem levado essa alta de esdrague agora, né, nessa época do ano, sendo eles o vírus da influenza A, que é o vírus da gripe, que tem apresentado aí aumento de casos graves, especialmente na região sul, em alguns estados do norte e também do sudeste, e também o vírus sincicial respiratório. E a gente tem observado, né, um crescimento das hospitalizações pelo VSR em praticamente todo o país, né, em estados de todas as regiões do país.
1: Tatiana Portela também destaca que existem indícios de aumento de casos graves por Covid-19 em dois estados do país.
0: Além disso, nessa última edição do boletim, a gente também começou a observar, né, indícios aí, de uma tendência de aumento de casos graves por Covid-19 no estado do Ceará e também no Maranhão.
1: É importante lembrar que a vacinação é a principal forma de se proteger contra essas doenças respiratórias. Gestantes a partir da 28ª semana devem se vacinar contra o vírus sincicial respiratório para proteger seus bebês já nos primeiros meses de vida. O Ministério da Saúde continua realizando a campanha de vacinação contra a influenza até 30 de maio nas regiões Nordeste, Centro-Oeste, Sul e Sudeste. A campanha deve chegar no norte do país no segundo semestre deste ano. Grupos prioritários como crianças, idosos e pessoas com comorbidades devem se vacinar para evitar complicações. Com supervisão de Rafael Gasparuto, da Rádio Nacional em Brasília, Vitor Mendes.
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4: 14 horas e 1 minuto.
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0: faz parte.
1: Já parou pra pensar na energia que gastamos tentando ser alguém pra quem mal nos nota? 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Mas a vida ganha um brilho diferente.

existe quando a gente entende um segredo simples. Ser importante não é sobre a quantidade de pessoas que te aplaudem, mas sobre a qualidade de quem te acolhe. Importante mesmo é ser porto seguro de alguém. É ser aquele nome que vem à mente quando o dia foi difícil. É ser valorizado não pelo que você faz, mas por quem você é quando as luzes se apagam. Não desperdice a sua luz tentando iluminar quem prefere viver no escuro. Concentre-se em quem te vê de verdade, em quem celebra a sua existência sem que você precise pedir, se humilhar para ser notado. Porque, no fim das contas, a gente não precisa ser o mundo para todos. A gente só precisa ser o mundo para as pessoas certas. Afinal, de nada adianta ser um gigante na multidão se você não for o lar de quem te ama. Vamos! É mais um dia na vida da gente, com a graça de Deus! Levanta, levanta, levanta, meu povo! Levanta, meu Brasil!

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Estamos nesta sexta-feira de peito aberto, coração transbordando, cheio de amor pra dar. Você daí, eu de cá, juntinhos, coladinhos, agarradinhos. Na Nova Paranaíba, nesta sexta-feira, dia 8 de abril do ano de 2026. Abril não, né? Nós estamos em maio. É maio, Tony. O abril já foi, é maio. Mês das mães, mês das noivas. Domingo que vem é o dia da mamãe. Já comprou, já escolheu o presente da mamãe? Ainda não escolheu o presente da mamãe? Se você ainda não sabe o que você vai dar pra sua mamãe, não fala pra ninguém não, viu? Mas vai lá no feirão de Bitinga. Vai lá na lojinha do Toniel. Você vai surpreender a sua mamãe.

0: Você decidiu. O show do Toniel Rodrigues foi considerado, pelo Troféu Imprensa 2025, um dos melhores programas de rádio de Itumbiara. Itumbiara é o programa que o povo gosta. E quem gosta, confirma.
1: Quem gosta, confirma. Quem gosta, fica. É o amigão do coração, Toniel Rodrigues. Estamos nesta sexta-feira. Domingo, eu disse, dia das mães. Hoje, na parte da manhã, o centro estava assim, ó, fervendo. E a tendência é aumentar o número de pessoas que estão em

precisas para comprar o presente para mamãe, só não vale deixar a data passar em branco. Faz questão hoje, para não ficar se lamentando no dia do amanhã. Se você for dar rosas, que você dê rosas hoje para sua mãe enquanto ela está viva e pode vir. Nada de dar rosa depois que ela morte, depois que o caixão se fechar, você comprar aquela coroa grandona assim de rosa, porque esse pessoal também arranca o couro, né? Pessoal de funerária, pessoal de floricultura, quando é para morte, arranca o couro, né? Então, compra mais barato, compra hoje, enquanto sua mãe está viva, para ela poder ver as rosas e também notar, saber, mensurar a importância que ela tem na sua vida. Se for para dar flores, você deverá dar flores enquanto ela está viva. Combinados assim? Combinados assim? Vamos que vamos! Agora 2:10. Quem tá com o rádio ligado aí? Quem tá com o rádio ligado? Alô, Marli! Tudo bem? Cadê o seu Walter, Marli? A Bairro Alto do Trindade está naquela faxina. Valeu, obrigado pela companhia. Alô, Gilberto Fernandes. Alô, Gilberto. Abraço, Gilberto. Alô, Josete, do bairro Alcides Rodrigues. Boa tarde. Alô, Henrique, do bairro Novo Horizonte. Boa tarde. Um abraço para toda a turma lá na Fazenda das Posses. Boa tarde. Alô, Ailma. Boa tarde. Alô, Maria José. Boa tarde. Alô, Valdivino. Boa tarde, Valdivino. Vamos juntos. Tem muita coisa para acontecer hoje nesse programa que está fantástico, está especial. Daqui a pouquinho eu vou ter o prazer de comentar, mas ao mesmo tempo tendo desprazer. Não sei se você acompanha muito bem a política, eu não sei. Tem aquelas pessoas que acompanham política, mas são aquelas pessoas bitoladas. Qual que é a pessoa bitolada, Toniel? Pessoa bitolada. A pessoa bitolada é aquela que fica vendo o ouro de tolo, achando que é ouro, mas na realidade não vale nada, não vale nada. Aí a pessoa fica dando pulinhos de alegria, levantando bandeira, mas na realidade ela não sabe de nada. Só sabe aquilo que as outras pessoas contam a ela. Ela não vai lá, investiga, toma suas próprias conclusões. Então fica levantando bandeira, servindo de bucha de canhão para muitos, né? Porque o que tem de gente idiota também no mundo não é brincadeira, não. Tapada. Mas daqui a pouquinho eu vou falar sobre a notícia, uma bomba. Para quem realmente gosta do Brasil, para quem realmente ama a terra, para quem realmente tem a percepção e a sensibilidade de investigar, de estudar, porque tem muita gente que só fica se informando através de videozinhos de pessoas que não tem nenhum alicerce, nenhum peso na palavra. A não ser pela entonação que a pessoa coloca no vídeo, se mostrando pseudo-especialista, mas é especialista de coisa nenhuma. Hoje, nós recebemos a notícia de que o ex-presidente da República e estadista, considerado um dos maiores presidentes da República do século passado, não foi o acidente que acabou vitimando ele. Ele acabou sendo morto. Morto pela ditadura. Porque, segundo as intenções de votos, ele voltaria a ser presidente do Brasil. Mas não foi, porque ele morreu antes. Uma bomba para os historiadores. Porque até então achavam que o presidente Juscelino Kubitschek de Oliveira havia se acidentado de forma natural e morrido dentro do seu Fusca. Mas não foi. A morte foi encomendada para que ele não voltasse ao poder. Daqui a pouquinho eu vou entrar em detalhe, porque eu gosto muito, é da minha personalidade. E isso serve de aprendizado, né? Às vezes eu fico pensando, né, gente? Mas tem muita gente que fica levantando suspeitas, fica dando valor a teorias. Será que isso mesmo é real, é verdade? Algumas sim, outras não. E as que são verdadeiras, as teorias que são verdadeiras, elas estão escondidas. A gente ainda não sabe a verdade, precisa de ser investigado. E eles investigaram. E hoje, depois de quase 50 anos, chegou a conta. O

0: O homem que industrializou o Brasil, o homem que impulsionou o crescimento industrial, o homem que deu visibilidade ao Planalto Central, porque eu digo com toda certeza, se Juscelino Kubitschek não tivesse construído Brasília, Itumbiara, Rio Verde, Catalão, Goiânia, Tocantins, nós ainda estaríamos vivendo iguais aquelas novelas que a Globo, quando quer retratar Mato Grosso, Goiânia, coloca na tela. Eu acho que teria carroça de cavalo aqui ainda na rua, para lá e para cá. Carroças de cavalo para lá e para cá. Se não tivessem construindo Brasília, se não tivessem dado destaque à nossa região, se não tivessem trazido Brasília para cá, para o coração do país, nós ainda estaríamos no começo da década de 1980. Você se lembra como é que era essa cidade nos anos 80? Então, haveria um atraso. Aí o culpado de ter trazido a industrialização, por ter impulsionado o Brasil, foi morto pela ditadura, porque ele representava risco às ideias dos ditadores. Entendeste? Ainda não? Depois eu te explico que eu vou trazer informação. Descobriram. É real. Mataram. Riscaram ele do mapa, tiraram ele de cena. Mataram a ameaça para a ditadura à época. Juscelino Kubitschek foi morto, assassinado.
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1: Alô, Sirlene, alô, Sirlene. O Lázaro Delto acabou de me passar a mensagem que você tá de olho, tá escutando, tá de ouvindo atento em tudo que o Toniel fala aqui nas tardes campeãs de audiência. Valeu, Sirlene, boa tarde. Alô, Eliseu, boa tarde pra você também, Eliseu. Agora 2h20.
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É um usando o outro. É um querendo ser mais espertinho e não tendo compromisso com ninguém. Ah, é melhor, né? É igual aquela música. Todo mundo... Como é que é? Como é que é aquela música? Solteiro sim, sozinho nunca. É isso mesmo. Solteiro sim, sozinho nunca. Agora é 14h30. Se alguém te perguntar a hora certa, são 14h30. Só tem um recadinho aqui do cachorrinho. O Guto tem um cachorrinho. Esse cachorrinho sumiu, desapareceu. Ninguém sabe onde é que foi parar o...

Whisky. Desapareceu um cachorrinho marrom cor chocolate. É um cachorrinho magrelinho, peito branco. Ele é um porte médio, não é nem baixo nem alto demais. Nem pequenininho, nem grande.

0: de uísque. E pro Guto dar esse dinheiro, gratificar, é porque o cachorrinho é dócil. Se você chamar ele, titio, titio, ele vem. Mas só que você pegou um cachorro, mas esse cachorro tem dono, esse cachorro tem dono, e o dono é o Guto. 649-8117-2199.
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2: 14 horas e 30 minutos.
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0: Tem uma cantiga antiga, essa cantiga, eu nem sei quanto tempo ela tem de existência, mas é antiga. É do começo do século passado. A sua avó nasceu quando, hein? A sua avó nasceu em 1930, 40? Eu acho que essa música é desse tempo aí, da década de 30, 40, do século passado.

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1: Essa música era a música preferida do estadista JK, Juscelino Kubitschek de Oliveira, o presidente que construiu Brasília.
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1: pouco mais de 3 meses de completar 50 anos de morte, um relatório da comissão sobre mortos e desaparecidos políticos na época da ditadura militar afirma que o ex-presidente foi morto em 1976 pela ditadura. E ele não foi vítima de um acidente automobilístico, igual a tantos que acontece por aí, que é sem motivo. Esse acidente que matou Juscelino Kubitschek dentro do seu Fusca foi uma trama. Foi provocado. É o que foi concluído pela Comissão Nacional da Verdade. Essa elucidação foi elaborada pela historiadora Maria Cecília Adão, relatora do caso da morte de JK. O texto que diz para todo mundo que Juscelino Kubitschek foi morto, foi armado, foi tramado o acidente, está sendo examinado pelos demais conselheiros do colegiado e será votado no próximo encontro do grupo em uma reunião com esse propósito. Isso vai acontecer no dia 24 de abril em São Paulo. Esse relatório tem mais de 5 mil páginas e o grupo pediu tempo para estudar toda a investigação. E o relatório deve ser aprovado pelos conselheiros da comissão e passará a estar registrado nos livros de história na posteridade, para o futuro. No futuro, as nossas criancinhas irão estudar de que a ditadura foi um templo negro que não deve voltar nunca mais e que realmente quem defende viveu a época, mas viveu lá no meio da roça. Não apanhou de policial, não foi censurado, viveu na roça e amarrava cachorro com linguiça. Agora, realmente, quem sofreu com a ditadura sabe o quanto é difícil, mas só que já tem quase 40 anos, né, do término da ditadura. Muitas pessoas ainda defendem, mas não viveram a época. Outras pessoas dizem que nunca foi boa. E aqui é uma prova viva de que quando os militares derrubaram o presidente à época, o Jânio Quadros, o Jango, aí depois do... Aliás, o Jânio Quadros, ele renunciou? Como é que foi, hein? Como é que foi a história aí? Como é que foi? O Jânio Quadros, vai, coloca aí. O Jânio Quadros, ele se tornou presidente porque ele fez uma publicidade muito grande, uma publicidade muito grande dizendo que ia acabar com a corrupção no país, com os políticos que ganhavam

dinheiro e que eram políticos de profissão. Aí ele ganhou a massa e foi eleito. Mas aí ele foi e renunciou, achando que o povo ia recolocá-lo à presidência, achando que o povo ia falar, não, volta, volta. Aí entrou o seu vice. Aí o vice entrou no lugar, ele foi fazer uma viagem e, de repente, ele recebeu a notícia de que se ele pisasse no Brasil, o substituto do Jânio Quadros, ele iria ser preso, porque havia o João Goulart. O João Goulart foi quem substituiu o Jango, que era o vice do Jânio Quadros. O João Goulart, que ficou no lugar dele, ali no comecinho dos anos 60, ele recebeu a notícia de que os militares haviam tomado o poder à força aqui no Brasil e que se ele voltasse, ele iria ser preso. Aí ele teve que ficar por lá mesmo, ele nem voltou. Aí o primeiro presidente da época da ditadura foi Castelo Branco. Mas aí o militarismo, achando que o comunismo ia ser implantado no Brasil, porque não queriam políticos de centro-esquerda tocando a nação, aí eles tiveram a percepção de que se eles não tomassem a administração do país, o país ia para merda. Esse era o texto, a justificativa para a implantação da ditadura no país à época. Mas só que o Castelo Branco, ele foi eleito indiretamente. E que depois do Castelo Branco, iria ter uma nova eleição. Para que o povo escolhesse qual presidente ele queria. E o único que tinha nome forte para poder ganhar as eleições, derrotar o militarismo, seria Juscelino Kubitschek. Mas aí aconteceu o acidente do Juscelino Kubitschek. Aí ele faleceu, ele morreu. Aí hoje, depois de muito, quase 50 anos da sua morte, depois da investigação feita, o relatório foi concluído da Comissão de Mortos e Desaparecidos de que o acidente do Juscelino não foi um acidente normal, que acontece assim, de forma descabida, mas foi tramado. Você pode ver aí, ó, tá nos principais sites de comunicação, tá na internet, tá nos jornais. E isso aí prova de que a política, quando é feita com esse jeito pragmático, igual aconteceu o caso do JK, a gente fica com medo de todos os lados, de tudo aquilo que pode acontecer. Porque foi tramado. E muitas pessoas estão, de vez em quando, levantando algumas teorias. Tem muita gente que acredita, tem muita gente que desacredita. Mas o certo é que isso aqui, ó, vai entrar para os livros de história do nosso Brasil. O construtor de Brasília, o homem que modernizou e trouxe a industrialização para o coração do Brasil, ele foi morto. Ele foi riscado do mapa. É uma tristeza, né? Uma tristeza. Essa é a nota triste. Uma nota revoltante que o Toniel Rodrigues, no caso eu, estou tendo que ler, passar para vocês. Mas relembrando a memória de Juscelino Kubitschek, vamos rodar a música Peixe Vivo com a interpretação do Milton Nascimento, outro grande cantor conterrâneo de Juscelino Kubitschek.

0: Horas e 41 minutos.
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5: O nosso Super Tarde está de volta e falando direto com a minha amiga Maria Josete, do bairro Alcides Rodrigues. Oi, Josete, boa tarde.
6: Boa tarde, Antônia Rodrigues. Gostaria de ouvir a música Ao Lado de Deus, que é Josete do Alcides Rodrigues. E estou escutando você falar dessa pessoa. Essa pessoa é mal-humorada. Essa pessoa tem que estar alegre, né? Deus gosta de alegria. Vai ver que não tem onde cair morta e que essa cara de sei lá de que é. E tem uma pessoa que é assim mesmo, né? Igual você amanhecer o dia, você falar assim, bom dia, fulano. A pessoa não te responder. É uma pessoa muito esquisita, né? Eu não sei porque eu sou alegre com todo mundo. E não tem isso comigo, não. Fique com Deus, um abraço.
5: Fica com Deus, um abraço a você. Você que está chegando agora, você que não escutou o programa todo, ainda, né? Ainda não escutou, porque ainda ele não finalizou. Você que ligou o rádio agora, aí sim, Toninho, aí sim que é fácil de entendimento. Antes das duas, eu fiz um comentário que hoje, na parte da manhã, eu fui panfletar, entregar alguns panfletinhos da minha loja. Aí a primeira pessoa que eu fui entregar o panfleto nas mãos dela, ela estava com os braços cruzados, ela estava com a cara ruim, nem me olhou. Aí eu fui entregar para ela o panfletinho, aí ela foi e virou a cara. Com aquela cara, sabe quando você entra para dentro do banheiro e tá com aquela dor de barriga, aquela cólica? Sabe quando você, depois de almoçar, aquele almoção de domingo, tá aquele calorão de quase 40 graus, entra para dentro do banheiro e te dá aquela cólica? As tripas começam a se revirar dentro da barriga? Então, a mulher tava com aquela cara feia. Aí eu peguei, né, bem-humorado, disposto, fui entregar o panfletinho para ela, ela virou a cara, ainda fez careta. Não quer ver não? Aí ela balançou a cabeça. Aí deu vontade de falar assim, moça, tem muita gente com o diagnóstico de morte que está num leito, mesmo assim com a má notícia, sem perspectiva de vida, de sobrevivência, está com a cara melhor do que a cara da senhora. Essa cara de limão azedo, melhor essa cara. Caso contrário, o povo que te vê vai achar que a senhora morreu e está com essa cara feia, toda enrugada, vai te levar direto para o cemitério. Aí por isso que a Josete falou assim, a gente tem

tem que ser cordial, hospitaleiro. Nós temos, mesmo que nós não queiramos, estar disponíveis. Isso é educação. No dia de hoje, muita gente cobra educação, mas não dá educação. Agora eu fico perguntando como é que é, ou como foi, a criação que essa mulher passou para os filhos. Difícil, né? Mas também ela pode estar passando um dia não muito bom, Josete. Mas só que era 8:30 da manhã. Então quer dizer que ela tá, ó, desde a madrugada com a cara feia. Acredita nisso? Ah, Josete. Luiz de Freitas, muito boa tarde. Tudo bem? Tudo bem? Muito bem, senhoras e senhores, meus amigos e minhas amigas. A minha amiga Marli, do bairro Alto do Trindade, ela está perguntando se o Toniel é humorista. Sou nada. Bom, pelo menos não, né? Tudo depende de necessidade. Se o humorismo, se o comediante estiver dando dinheiro, estiver ganhando dinheiro, quem sabe, né? A gente pode tentar. Agora está faltando 14 minutos para as 15 horas. Ontem, quase no finalzinho do programa, eu trouxe uma carta, uma história da vida de uma moça. E antes da carta eu fiz uma pergunta e muitas pessoas responderam. Não importa o que a mãe e o pai são. Não importa o que eles fazem. O filho tem a obrigação de baixar a cabeça e dizer sim senhor, mamãe. Sim senhor, papai. Hein? A pergunta que o Toniel fez ontem foi essa. Será que o filho sempre tem que abaixar a cabeça para o pai e para a mãe? Independente se eles estão certo ou errado? Aí muitas pessoas se adiantaram e falaram, sim, Toniel. Teve até o André do bairro Dom Bosco, falou assim, sim, é dever. Mas só que eles responderam isso sem que eu contasse a história. Aí depois que eu contei a história, aí ficaram sem dar o pitaco. A carta da vida de ontem trouxe um relato de uma filha que não sabe mais o que faz com a mãe dela. A mãe dela com 75 anos caçando confusão com os outros na rua. A filha se lembra do passado, o que que essa mãe fazia com eles. Ela, como a única filha mulher e com os dois meninos, os filhos dela, os dois irmãos. E com o marido. Aí ela fala assim, Toniel, como é que a gente respeita uma pessoa dessa? Como é que a gente abaixa a cabeça e fala assim, mamãe, a senhora tá certa, sou eu que tô errado. Como é que uma filha dessa vai dormir tranquila, sabendo que a mãe está fazendo a maior ruaça? Tem momentos em que os filhos devem tomar a posição dos pais dos pais. Tem algumas circunstâncias de que os pais começam a ser os próprios filhos dos filhos. Vocês me entendem? Vocês me entenderam agora? Você me entendeu agora? Parece que quanto maior a idade, mais idade tem, menos responsabilidade os idosos têm. Não é? É difícil. O André do bairro Dom Bosco falou assim, ó, cheguei! Ô, meu amigo André, hoje eu encontrei com o Juquinha José de Paula Ribeiro ali na Rua Santa Rita, na parte da manhã. Aí eu falei, o André direto manda música pra você, mas só que ele manda antes das 3:30. E eu sei que entre meio-dia e 3:30 da tarde, você, Juquinha, tá distribuindo senha no CAIS, então não adianta eu mandar música porque você não tá ouvindo. Aí ele falou assim, realmente, Toniel, eu só pego o seu programa a partir das 3:40, quando eu chego em casa, porque o rádio já tá ligado. Pois é. Não é mole não. Alô, boa tarde, Toniel, aqui é o Gilberto Mestrão. Muito obrigado, rapaz. A minha cachorra sumiu aqui na Vila Vitória, na Rua 9. Queria que você pedisse para quem encontrou minha cachorra devolver uma cachorrinha preta com uma manchinha preta no peito. Como é que é? Uma cachorrinha preta com uma mancha... Aí não tem como. Aí é a mesma cor. A sua cachorrinha pode ser preta com uma manchinha branca no peito. Aí fica fácil a característica. Agora uma cachorrinha preta com uma mancha preta no peito, aí ela é toda preta. Ô Gilberto Mestrão, arruma aí, conserta aí pra mim. A sua cachorrinha que sumiu da Vila Vitória, na Rua 9, ela é uma cachorrinha pequena, ela é de cor preta com uma manchinha branca no peito, porte pequeno? É isso mesmo? Me confirma aí que eu vou falar, eu vou anunciar. Toniel, meu brother! A Aurita está ligada em você, manda uma música pra ela. Manda aí.

Manda aí a música. Mando sim, Niltinho. Abraço a você. Agora tem a música da minha amiga Josete, mandando para todos os filhos que não podem abraçar a mamãe no próximo domingo. A Josete está mandando essa música para aquele filho, aquela filha que está com o coração triste, porque enquanto muitos vão fazer aquele almoço de domingo muito farto, carninha de frango, um franguinho caipira com gueroba, uma maionese, vai assar uma costela, enquanto muitos vão festejar o Dia das Mães com as mães, outras pessoas que já perderam as mães, que a mamãe já foi morar ao lado de Deus, vão ficar tristes, lembrando e olhando fotografias. Não fica triste não, viu? Para você vir ao mundo, primeiro a sua mãe tem que vir. Ou eu estou dizendo alguma coisa contrária? Você está me entendendo? Para você vir ao mundo, para que eu e você estejamos aqui hoje, primeiro vem as nossas mães. E se nós somos cristãos, se nós sabemos e acreditamos da vida após a morte, a mamãe tem que voltar primeiro aos braços do pai, para preparar o caminho para te receber lá também. Do mesmo jeito que a sua mãe nasceu primeiro do que você, veio ao mundo primeiro do que você, ela também teve que voltar mais cedo para preparar o caminho para quando você voltar, ela te receber. Quando ela te recebeu, quando ela deu à luz a você, ela está do lado de Deus e Deus está por todo lado.

0: Ao lado de Deus, e se a pessoa está ao lado de Deus, Deus está em todos os lugares, em tudo que há vida, em tudo que é palpável, tudo que os olhos são capazes de ver, ali existe Deus. Abençoado foi o dia em que o Rick do Rick Renner escreveu essa música, recebeu a inspiração, quase como foi uma psicografia, a qual Chico Xavier também fazia com aquelas cartas que acalmava o coração do pai e da mãe quando perdia um filho, um ente querido. Muito bonito, é ou não é? Muito bonito. No fim da manhã desta sexta-feira, o helicóptero da dupla Henrique e Juliano caiu em uma fazenda no Tocantins. O helicóptero da dupla Henrique e Juliano caiu no final da manhã desta sexta-feira na zona rural de Porto Nacional, que fica na região central do estado do Tocantins. E segundo o Corpo de Bombeiros, havia três pessoas na aeronave, sendo um casal e o piloto. Duas pessoas sofreram ferimentos leves. O pouso de emergência aconteceu em uma das propriedades da dupla, no Tocantins, e imagens que estão circulando a rede social mostram o local e também mostra na imagem a aeronave, que ficou pendurada em uma árvore. Quem pilotava o helicóptero era o pai do Henrique, que faz dupla com o Henrique Juliano, o Edson Reis. A assessoria da dupla classificou o acidente como um pouso de emergência. Segundo a nota, Edson Reis, o pai do Henrique Juliano, é um piloto experiente, ele sabe o que faz, sabia o que estava fazendo, ele passa bem e não sofreu nenhum tipo de lesão grave. A dupla não estava no helicóptero. A Polícia Militar do estado do Tocantins informou que está apurando o caso. Isso aconteceu por volta de meio-dia e 20, meio-dia e 10, por aí. Então comunicamos a queda de um helicóptero da dupla Henrique Juliano, mas que a dupla não estava dentro do helicóptero. Quem estava dentro do helicóptero era o pai do Henrique, que faz dupla com Juliano, Edson Reis, e um outro casal. Então todos estão com vida, estão bem, sofreram ferimentos leves, graças a Deus, graças a Deus. Que poderia ser uma notícia triste nesta sexta-feira, né? Aí não é. Hoje no Itumbiara ao meio-dia, nós tivemos a presença da candidata a senador da República, Gracinha Caiado, ex-primeira-dama do estado de Goiás, a esposa do candidato à presidência da República, ou pré-candidato à presidência da República, melhor dizendo, Ronaldo Caiado, que está em visita à cidade de Itumbiara desde das primeiras horas do dia dessa sexta-feira. E nós temos também mais informações não tem hora para acontecer, e a equipe de reportagem, o jornalismo da Nova Paranaíba, com essa credibilidade de 60 anos, está apurando de que a Justiça Eleitoral acabou de receber o pedido de cassação por ter perdido o direito político, por um processo criminal, a cassação do vereador Danilo do Frete aqui da cidade de Itumbiara. Mas essa informação ainda não é oficial, é uma informação extraoficial que precisa ser ainda apurada. Mas tudo leva a crer de que as primeiras informações que nós temos é de que a Justiça Eleitoral já recebeu o pedido de cassação. Né? São algumas complicações, na rede social tem o disse e me disse, mas como nós não gostamos de trabalhar com as suspeitas e sim com os fatos, com a realidade, a nossa equipe de jornalismo, a nossa redação está apurando. E você vai ficar com a ciência daquilo que é verdade, realmente, se você ficar com o rádio ligado aqui na Nova Paranaíba. A qualquer momento, em edição especial, o nosso jornalismo pode entrar em ação para elucidar, para dar luz a essa situação toda. De extrema delicadeza, é um caso muito sensível, porque o Danilo do Frete foi uma das revelações políticas das últimas eleições municipais aqui do nosso município. É um rapaz que tem um apoio da massa, é um político que gosta de dar assistência social, a dar a mão a quem realmente precisa. mas que antes dele se candidatar, ele tinha essa problemática junto à justiça criminal. Então fique ligado, fique muito bem informado aqui na Nova Paranaíba. A hora certa, queridinha!
1: 15 horas e 1 minuto.
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0: É o Super Tarde. É uma super tarde, uma tarde alegre, uma tarde de muito calor. E vamos que vamos, meu povo, vamos que vamos. Agora é a hora do repórter. As últimas notícias com o jornalista José Carlos Carol. Depois eu volto para dar sequência à tarde campeã de audiência. E só nós somos campeões porque você está aí, se divertindo. É cada história.
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9: Fábrica de produção de linha chilena é fechada no Rio. Dois homens foram presos em uma fábrica ilegal de produção de linha chilena em Jacarepaguá, na zona sudoeste do Rio, fechada por agentes da Delegacia de Proteção ao Meio Ambiente da Polícia Civil. A linha chilena é proibida em lei estadual de novembro de 2017 por provocar ferimentos graves e até a morte de vários motociclistas. A linha atinge o motociclista normalmente na altura do pescoço e pode levar à morte. O texto da lei proíbe a comercialização, uso, porte e posse da substância constituída de vidro moído e cola, conhecida como cerol, que serve para uma pipa cortar a outra, uma brincadeira tradicional. A medida proíbe também a linha encerada, conhecida como linha chilena, de qualquer produto utilizado na prática de soltar pipa que tenha elementos cortantes. A operação desta quinta-feira ocorreu com base no cruzamento de dados e troca de informações de inteligência. A Polícia Civil descobriu a existência de uma fábrica clandestina bem estruturada de linha chilena, que abastecia diversos estados do Brasil. Os agentes flagraram grande quantidade de material ilícito, como linha chilena e utensílios utilizados na produção. A Polícia Civil ressalta a alta periculosidade da linha chilena, que é feita com materiais cortantes e altamente resistentes, capazes de provocar ferimentos severos, mutilações e até mortes. Além disso, o uso desse material coloca em perigo a rede elétrica e animais, ampliando os danos causados pela prática. As denúncias do uso de comercialização de linha chilena e cerol no Rio de Janeiro dispararam com 1.203 casos em 2025, mais do que o dobro dos 561 registrados em 2024. Nos três primeiros meses de 2026, já foram contabilizados 110 denúncias. Motociclistas são as principais vítimas com casos de morte. Em abril deste ano, o motociclista Leandro Rezende Cardoso, de 45 anos, morreu após ter o pescoço cortado por linha chilena em Cascadura, bairro da Zona Norte do Rio de Janeiro. 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
1: A defesa do senador Ciro Nogueira reagiu à operação da Polícia Federal que investiga um suposto favorecimento ao Banco Master em troca de vantagens financeiras ao parlamentar. A operação foi autorizada pelo ministro do Supremo, André Mendonça, dentro de um novo desdobramento da Operação Compliance Zero. Segundo a investigação, Ciro Nogueira teria atuado no Congresso Nacional em favor de interesses do Banco Master. Em troca, teria recebido benefícios, como uma mesada que poderia chegar a R$500 mil mensais, viagens, hospedagens e operações societárias consideradas suspeitas pela Polícia Federal. O advogado do senador, Antônio Carlos de Almeida Castro, conhecido como Cacai, criticou a operação e afirmou que as medidas foram precipitadas.
2: Não, o que a defesa estranhou é o fato de ter uma busca e apreensão, que é uma medida altamente invasiva, com base na análise somente de celular de terceiro. Isso causa espécie.
1: A investigação também apura suspeitas de pagamentos mensais ligadas ao senador, que, segundo a Polícia Federal, poderiam variar entre R$300 e R$500 mil. A defesa nega qualquer irregularidade.
2: Ele certamente não recebia nenhuma mesada nem esse valor. Nós vamos agora investigar o que, existe na empresa do Piauí, mas que tinha algum tipo de negócio. Eu não conheço ainda. Posso garantir que não foi criada para nenhum repasse.
1: Entre os pontos investigados está uma emenda apresentada pelo senador para ampliar a cobertura do Fundo Garantidor de Crédito. Segundo a PF, esse texto teria sido elaborado por integrantes ligados ao Banco Master. Ao rebater o tema, Cacai afirmou que é prerrogativa do parlamentar apresentar emendas e projetos.
2: Que um representante senador ou deputado apresente medidas que ele julga importantes para determinado setor. Como nós éramos advogados do senador Jucá, houve exatamente essa investigação, inclusive uma acusação de emendas que foram apresentadas pelo senador Jucá, ainda na Lava Jato, que favorecia determinado setor. E isso depois o Supremo entendeu que esse é um dos papéis do senador e do deputado.
1: O primo do banqueiro Daniel Vorcaro, o empresário Felipe Cansado Vorcaro, foi preso por determinação do STF. Ele é apontado pela investigação como peça central do núcleo financeiro operacional. Agência Rádio Web, de Brasília, Yuri Hudson.
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0: 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Nova Paranaíba e a hora certa.
5: 15 horas e 8 minutos.
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10: Voltei depois do Repórter da Nova, voltei com Ritmo Quente, voltei com Márcia Ferreira. Eu voltei mais quente do que fervendo. São 3 horas 10 minutos dessa sexta-feira na Nova. Aumenta o volume do rádio.

só começar. Esse programa que é diferente, esse programa que é divertido, esse programa que você participa. Às vezes você manda mensagem, outras vezes não, mas só de você estar aí do outro lado do rádio eu já fico contente. Balança, vai, balança a escadeira. Balança a escadeira, meu povo. 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Ai! Ai! Quem é que gosta de um breguinho aí, hein?

Ai, que saudade, mulherada apaixonada. É uma lambada. Você sabe o que é uma lambada? Você já dançou uma lambada? Já dançou uma lambada na sua vida? Já? Ou não? E essa aqui, hein? Essa aqui é da Carmen Silva, uma morena de uma voz espetacular. Ó! É o ritmo da nossa tarde, é o ritmo da nossa sexta-feira, véspera do Dia das Mães.

0: Rosilda Tino, lá no bairro Nova Aurora. Alô, Lucilene, do bairro São Judas Tadeu. Alô, Silvia, de Monte Alegre de Minas. Alô, Divina. Alô, Dona Wanda. Alô, Gabi. Quem mais tá escutando o rádio, hein? Quem mais?
1: Será que você não tem dó de mim?
0: Tem dó de mim, tem piedade.

0: Onde andará, meu amor?
1: Como eu gostaria, meu benzinho, de te ver.
0: No relógio da Nova Paranaíba, são 3 horas 15 minutos, 3 e 15 da tarde. Aonde andará o Itismar Moreira? Ele está andando ali pelo Córrego Trindade, ali pela beira do Córrego Trindade, lá no Mercadão dos Óculos, que fica aqui no centrão da cidade de Itumbiara. Alô, Itismar Moreira, boa tarde, amigo!
2: 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Boa tarde para você,
0: boa tarde,
2: ouvindo
0: é comigo
2: a programação. Gente, domingo agora é dia das

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1: Eu quero aqui primeiro parabenizar a minha mãe, né, que me trouxe ao mundo e todas as outras mães. Então ser mãe é ser cooperadora de Deus na criação de uma nova vida, é ser guia do nosso viver, é receber com alegria sua missão tão árdua, é sorrir sempre, mesmo nos momentos mais difíceis, é perdoar e não guardar ressentimentos, é o amor sempre em doação, é porto seguro nos momentos de aflição. Mãe, que Deus lhe abençoe hoje e sempre.
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0: E você segue aí na Nova Paranaíba com Toniel Rodrigues.
2: Deixa comigo, Itzmar Moreira, com essa bonita homenagem ao Dia das Mães do Mercadão dos Óculos da Samara. É isso aí, nós estamos na atmosfera, no clima. 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

Essa é a Clara Nunes, né? É a Clara Nunes. É outra voz feminina que fez bastante sucesso, né? Depois da Carmen Silva, nós tivemos aí Márcia Fernandes, agora a Clara Nunes. E ela morreu na sala de cirurgia, morreu porque foi fazer uma cirurgia para retirada de varizes nas pernas. Uma morte boba, né? Uma morte boba. Ah, meu Deus, tanta gente boa que já morreu assim, do nada, da noite para o dia, do dia para a noite. Ô, gente, ô, Deus, agora são 3h20 na Nova.

pode contar comigo sempre. Conta comigo, com o amigão do coração, Toniel Rodrigues. 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

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Pronto. Tem alguma informação aí importante? Tem informação da mulher que levava o povo para fazer a travessia lá na fronteira do México com os Estados Unidos. E alguns ficavam pelo caminho. E essa mulher parece que é uma mulher importante lá em Goiânia, né? Uma mulher identificada como Maria Helena de Souza Neto foi presa em Goiânia pela Polícia Federal, suspeita de chefiar um esquema de migração ilegal de brasileiros para os Estados Unidos. A gente sonha em trabalhar trabalhar e no final a gente conseguir juntar uma quantidade boa de dinheiro para a gente estabilizar, né? Ter uma vida financeira estável. Todo mundo sonha em trabalhar e realizar os sonhos. Aí por isso que esses brasileiros, não só brasileiros, em outros países também, pessoas buscam os Estados Unidos como o país da oportunidade. Já foi, no passado já foi muito, mas agora a gente sabe que a política imigratória dos Estados Unidos não está admitindo a presença de imigrantes. E essa mulher, residente de Goiânia, ela foi presa hoje de manhã, no comecinho do dia, pela Polícia Federal. A Polícia Federal deu um fecha na casa da mulher. Ela foi presa em casa durante a Operação Travessia. Segundo informações da Polícia Federal, o movimento a qual ela é a cabeça movimentou 45 bilhões de reais, só de pessoas que pagavam para ela, na esperança dela e outras pessoas que faziam parte da organização criminosa ajudarem a fazer a travessia do México para os Estados Unidos. Outras três pessoas também foram presas na capital do estado de Goiás. Aí, o que você não sabe é o seguinte: essa mulher, a chefona que foi presa, ela é sogra do governador de Goiás, Daniel Vilela. Como é que a Gesilda faz? Pois é, não tem nada de engraçado não, mas é real. A sogra do governador do estado de Goiás, Daniel Vilela, filho do Maguito Vilela, a sogra dele foi presa. Ela passou a ser investigada em 2022 após um grupo de migrantes ser abordado no aeroporto de Congonhas, em São Paulo, e citar o nome dela como a pessoa responsável por receber o pagamento Porque não é uma falsa, não é uma falsa proposta, é uma proposta, né? Com a intenção de fazer com que eles fizessem a travessia do México para os Estados Unidos. Porque muitas pessoas atravessaram a fronteira. Muitas pessoas foram presas. E ela também dizia que conhecia tudo nos trâmites legais para tirar as pessoas que eram presas de maneira ilegal, para que elas vivessem nos Estados Unidos sem ter medo da polícia. Então, a informação é que Maria Helena, que é sogra do governador de Goiás, porque o Ronaldo Caiado, o ex-governador, ele renunciou ao cargo para concorrer agora, e como ele se coloca como pré-candidato a presidente da República, aí o Daniel Vilela, que é o vice, que vai tentar a eleição como governador, isso ficou ruim, hein? Ficou ruim para ele. Agora ficou ruim. Agora isso aí vai ser tomado para ser feitos críticas na hora dos debates. Isso não é nada engraçado, não é nada bom para a carreira política do Daniel Vilela. Embora seja a sogra e ele não tenha nada a ver, tampouco a sua esposa, a filha da mulher que foi presa, que é a esposa do Daniel Vilela, que não tem nada a ver com a paçoca, mas mesmo assim, os opositores, eles vão pegar isso aí e vão bater nele ferrenhamente. Maria Helena, que é sogra do governador de Goiás, Daniel Vilela, passou a ser investigada em 2022 após um grupo de migrantes ser abordado no aeroporto de Congonhas. Segundo a PF, os grupos organizavam toda a logística da viagem, incluindo saída do Brasil, passagem por países como Panamá e México e a tão sonhada travessia irregular na fronteira dos Estados Unidos. As investigações também identificaram o uso de empresas de fachada e lavagem de dinheiro do esquema. No ano de eleição, hein? Que,

vamos lá, né? Agora é tentar contornar a situação. Fazer o quê? Agora, 3h26 da tarde, o Itzmar Moreira falou do Mercadão dos Óculos e o meu amigo Gilberto Mestrão está dizendo que a cachorrinha dele sumiu da região do Vila Vitória. Uma cachorrinha de porte pequeno, uma cachorrinha branca com a manchinha, aliás, uma cachorrinha preta com a manchinha branca no peito. Vocês que moram aí no bairro Paranaíba, Cidade Jardim, Jardim Leonora, Vila Vitória 1, 2, se vocês verem aí na rua a cachorrinha preta pequenininha com a mancha branquinha no peito, é do Gilberto Mestrão. É do Gilberto Mestrão. Se vocês já viram essa cachorrinha, por favor, liga para ele. O telefone dele é o 649-9660-2074. 649-9660-2074. É o telefone do Gilberto Mestrão.

Ontem, na parte da tarde, eu cheguei, abri esse microfone e falei que alguns produtos da fabricante IP de produtos de limpeza recebeu a notificação da Anvisa, da Agência Nacional de Vigilância Sanitária, para que houvesse o recolhimento de produtos da marca IP. E para nós consumidores, a imediata suspensão do uso, com risco de contaminação. Mas aí o pessoal estava perguntando, ô Toniel, o que aconteceu com os produtos da IP? São todos os produtos, até o meu Tixan que eu gosto de usar para lavar roupa? Não, calma, não é assim não. São alguns produtos de um único lote, com final 1, que a Anvisa pediu para suspender a fabricação, a comercialização e a distribuição do uso de detergente lava-louça, sabão

líquido para roupas e desinfetantes. O sabão Tixan da IP pode ser usado normalmente. Pode ser normalmente usado para lavar suas roupinhas.

MACP negou que os itens recolhidos pela Anvisa ofereçam riscos aos consumidores e afirmou que vai recorrer da decisão. Mas dá uma olhadinha aí, dá uma olhadinha no seu lava-louças, você que gosta de usar os produtos da IP, dá uma olhadinha aí, principalmente detergente, hein? Detergente. Aí você me faz a pergunta, Toniel, eu tenho produtos em casa, como é que eu devo fazer, hein? Eu devo interromper o uso? Sim, você deve. Há um alerta de risco à saúde, com possibilidade de contaminação microbiológica. A primeira orientação da Anvisa é clara: parar de usar o produto imediatamente, conforme a Anvisa. Os especialistas dizem que a medida vale mesmo que o produto não apresente alteração visível. Toniel, parece que o meu produto aqui está normal, eu estou usando, está espumando. Você não sabe de nada, eu também não sei, então vamos dar crédito a quem sabe o que diz, sabe o que faz, que é a Anvisa. Ô Toniel, eu devo descartar esse detergente, jogar fora? Outro ponto que gera insegurança é o destino dos produtos já adquiridos. Por enquanto, o ideal é guardar. Guarde. Se você tem detergente IP e se no lote aí for o final 1, guarde o produto, não descarte, não jogue fora. Porque se faz mal à sua saúde, vai fazer mal também à natureza, aonde ele for descartado. A Anvisa orientou que os consumidores entre em contato com o Serviço de Atendimento ao Consumidor, o SAC, da IP. Esse número para você entrar em contato com a Central de Reclamações consta também na embalagem de todos os produtos. Porque esses produtos serão recolhidos, porque existe uma ordem para que a empresa fabricante recolha esses produtos. Eu vou ficar no prejuízo, Toniel? Calma, eu vou te responder. A empresa vai trocar por produtos bons ou vai me reembolsar? Qual que é o meu direito? De acordo com o Código de Defesa do Consumidor, quando um produto apresenta risco ou defeito, o consumidor tem direito à reparação adequada, no caso de recolhimento determinado por autoridade sanitária. Então, o que eles podem fazer? Substituição do produto igual, mas em perfeitas condições, sem risco à saúde, ou restituição integral do valor pago. E o que eles podem fazer realmente é substituir o seu produto. Ô, Toniel, eu posso pegar o meu vidro de detergente e ir lá no supermercado que eu comprei e pedir para que eles troquem o produto? Pode. Pode. Você pode até contactar o Procon, se isso não acontecer. Se o detergente que você usa tiver no final do código dele, mas não é o código de barra não, viu? É o lote. Se for final 1, você pode levar para o supermercado onde você comprou, tem que levar notinha fiscal, claro, é lei, aí eles vão substituir por outro, tá bom? Então existe um risco sanitário. Segundo a agência, as falhas nos sistemas de garantia da qualidade do produto, na produção e controle, comprometeram as boas práticas de fabricação e indicam a possibilidade de contaminação por micro-organismos. A Anvisa orienta os consumidores que tenham em casa os produtos dos lotes especificados a suspenderem o uso imediatamente. Se você tem 60, 70 anos, que a gente sabe que os ouvintes da Nova Paranaíba têm um pouquinho de experiência, tem uma idadezinha agregada aí, pede ajuda para sua filha, para o seu genro, para o seu neto. Dá uma olhada aqui, vê se o código aqui, vê se o lote é final 1. Porque se for, aí você pode pedir para trocar, desde que você tenha o cupomzinho fiscal. Tá bom? Combinados assim?

0: 15:37.
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2: Manda pra mim. E aumenta o volume do rádio, porque eu vou falar de uma coisa aqui. E essa coisa que eu irei falar é boa pro trabalhador. Principalmente porque está acontecendo aqui na nossa cidade. Sim, é real. Sabia que tem uma unidade de um hiper supermercado, um hipermercado aqui, que está divulgando vaga de trabalho para trabalhar na escala 5x2, sem ao menos ela ter virado lei lá em Brasília? Todo mundo nos últimos meses está vendo pela televisão, escutando pelo rádio, nas redes sociais, o esforço do governo federal, do governo Lula, para que o Congresso Nacional, de forma rápida, vote e o mais rápido possível vire lei o fim da escala 6x1. Porque hoje o trabalhador trabalha 5 dias, aliás, hoje o trabalhador trabalha 6 dias e folga 1. Hoje o trabalhador trabalha 6 dias e folga 1. Prioritariamente, segundo a lei, a folga sempre deve cair no domingo, mas nem sempre acontece. Existe o modelo que a pessoa fica sob aviso, então o dia...

0: de folga pode mudar. A folga pode ser substituída para qualquer dia da semana. Isso é uma espécie de rodízio que o empregador usa para poder, né, administrar o seu negócio. Então é uma espécie de rodízio que ele faz com seus funcionários, coloca alguns para folgar durante a semana, outros folgam no final de semana, principalmente aquelas empresas que não fecham. Nós temos aqui algumas empresas, algumas lojas no centro da cidade de Itumbiara que abrem aos domingos. Normalmente, é o caso dos supermercados. Alguns supermercados, fora do estado de Goiás, estão fazendo um tipo de experiência, até mesmo para segurar o funcionário, para ele não pedir conta, para ele não cansar e meter o pé no balde, eles deixaram de abrir aos domingos. Então, além da folga que o funcionário tem durante a semana, ele tem também a folga no domingo, porque no domingo o mercado não abre. Então, para não fechar os domingos, para não perder dinheiro, o supermercado aqui, o hipermercado Dia a Dia da cidade de Itumbiara, e quem passa ali na Modeste Carvalho está vendo duas placas gigantes que eles estão com vagas em aberto para contratação imediata, para trabalhar na escala 5x2. Vai trabalhar 5 dias e folgar 2. Para segurar o empregado, para o empregado não pedir conta, porque eles já não estão encontrando alguém que queira trabalhar no supermercado, porque a gente sabe que supermercado paga mal e trabalha muito. E ultimamente, eles andam assinando a carteira de uma forma que a pessoa pode trabalhar no açougue, na padaria, na frente do caixa, fazer reposição, descarregar mercadoria de caminhão, sem que ele sofra desvio de função, a qual ele foi contratado e está assinado na carteira. Então isso é uma esperteza, porque senão a pessoa poderia entrar na justiça logo após que ela saísse da empresa, levar ela no pau e cobrar o salário do desvio de função que ela teve, porque ela foi contratada para repor, mas só que o gerente colocou ela para fazer pão na padaria. Ele foi contratado para trabalhar na frente do caixa, mas só que o patrão colocou ele para descarregar caminhão. Então esse é desvio de função. Aí, para poder diminuir essa questão de pedidos de indenização, esse crescente número de processos de funcionário que sai e leva a empresa no pau, eles burlam, né? Tem esses tipos de estratégia. Mas, ao meu ver, essa iniciativa do dia a dia aqui na cidade de Itumbiara, essa iniciativa serve até de exemplo para outros lojistas, para os outros empresários tomar como lição. Existe um emprego? Existe. Existe a necessidade de contratar pessoas? Existe. Mas se não tiver alguém disposto a trabalhar, de que adianta a vaga? Então, para aumentar a coragem das pessoas se candidatarem à vaga, abriram 5x2. Ó. Quem quiser trabalhar pode ir lá, leva o currículo. Parece que até a entrevista é imediata. A tamanha necessidade que eles estão tendo à procura de funcionário, e não tem funcionário. Não tem gente que queira trabalhar. Aí eles tomaram atitude. Já estão anunciando o plano de trabalho, a jornada de trabalho 5x2, sem ela ser votada, ter sido votada e aprovada no Congresso. Quer dizer, atenção trabalhadores, essa proposta realmente vai passar, vai ser julgada, vai ser votada e mais cedo ou mais tarde ela se tornará realidade. E vocês que são empresários, vocês que são lojistas, que busquem uma forma de remodelar o seu negócio, de tirar proveito desse modelo de negócio. Porque se o dia a dia fica aberto ininterruptamente, domingo a domingo, segunda a segunda, outra empresa também pode ficar aberta, desde que tenha um remanejo, né? Uma forma de trabalho que remaneje os seus funcionários. Coloca alguns para folgar 2 dias durante a semana, outros para folgarem 2 dias nos finais de semana. O negócio é ganhar dinheiro, mais dinheiro. Porque pior que tá, não fica. O bom é que a empresa fique aberta de domingo a domingo, para que se tiver cliente, o cliente entra lá, gaste o dinheiro, aí fica todo mundo feliz. O empresário fica feliz porque entrou dinheiro no caixa e vendeu o seu produto. Um funcionário fica feliz porque tem a carteira assinada, está empregado, tem a seguridade e em todo dia quinto útil do mês tem o dinheiro para receber. Às vezes as pessoas ficam com medo, nossa, isso aí vai atrapalhar o negócio, talvez não possa trabalhar. Talvez seja um ajuste que precisa fazer no negócio para que a economia melhore ainda mais. Porque uma pessoa que folga duas vezes, que tem dois dias para folga, a pessoa fica em casa ociosa, sem ter o que fazer, e ela sem ter o que fazer, ela começa a inventar. Ela inventando, ela vai para a rua, ela gasta mais, ela come mais. Talvez a pessoa vai lá, compra roupa, compra sapato, vai no supermercado, compra uma carninha para assar, faz uma viagem, inventa uma construção em casa. Lá nos Estados Unidos tem aquele modelo de negócio, faça você mesmo. Lá nos Estados Unidos é assim. Se tiver alguma coisa para fazer em casa, por exemplo, a pessoa está à toa em casa, olha para uma parede e fala assim, ó, aquela parede ali precisa de uma pintura. Por que que eu mesmo não vou lá, compro a lata e jogo tinta nessa parede? Tá vendo? Pode ser uma boa. Olha, eu quero tirar aquela porta dali e colocar ela de cá. Então eu tenho que contratar um pedreiro. Tá vendo que a pessoa, quando fica ociosa, ela começa a querer arrumar alguma coisa? Mas é um exemplo. Isso é um exemplo para toda a comunidade lojista da nossa cidade, o mundo empresarial. O dia a dia, antes da lei ser aprovada no Congresso, já começou a adotar a jornada de trabalho 5x2. Está lá para quem quiser ver, para quem passar na avenida, que é pública.
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2: 15 horas e 51 minutos.
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2: Ministério Público denuncia policiais militares por morte de empresário no Rio. A segunda Promotoria de Justiça do Rio de Janeiro, junto ao Tribunal do Júri da Capital, denunciou os policiais militares Rafael Assunção Marinho e Rodrigo da Silva Alves pelo homicídio doloso triplamente qualificado do empresário Daniel Patrício Santos de Oliveira, ocorrido na madrugada de 22 de abril deste ano, no bairro Pavuna, na zona norte do Rio. Segundo o Ministério Público do Rio, os agentes do 41º Batalhão da PM em Irajá dispararam mais de 20 tiros de fuzil contra a picape em que estavam Daniel e mais três pessoas. A vítima foi atingida na cabeça e morreu no local. Os demais ocupantes do carro não foram atingidos. A denúncia sustenta que o crime foi cometido por motivo torpe e com recurso que dificultou a defesa da vítima. De acordo com as investigações, os policiais acompanharam a movimentação do empresário na região por mais de uma hora, com acesso a informações em tempo real por um informante pelo telefone e, a partir daí, definiram previamente a abordagem do veículo. As operações mostram que não houve um bloqueio, blitz ou ordem de parada ao empresário. Quando o carro do empresário foi avistado, um dos militares com um fuzil na mão disparou mais de 20 vezes contra o veículo da vítima. Depois, tentaram forjar uma situação para o crime ao alegar que deram ordem de parada ao motorista e não foram atendidos. O álibi foi logo desfeito pela corregedoria da corporação, que ouviu as falas dos militares que estavam com as câmeras corporais ligadas. Em seguida, eles receberam voz de prisão. 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
4: Às vésperas do Dia das Mães, o Brasil alcançou a marca de 1 milhão de gestantes vacinadas contra o VSR, vírus sincicial respiratório, principal causador da bronquiolite em bebês. A imunização, oferecida de forma inédita pelo SUS para grávidas a partir da 28ª semana de gestação,

0: Também protege os recém-nascidos desde os primeiros dias de vida, fazem que o risco de complicações respiratórias é maior. Para celebrar a conquista, o ministro da Saúde, Alexandre Padilha, vacinou uma gestante na cidade baiana de Lauro de Freitas, onde também anunciou a construção da primeira maternidade municipal da região. Padilha destaca a importância da vacinação contra o VSR.
1: Uma vacina que custa de R$ 1.500 a R$ 2.000 numa clínica privada, desde dezembro do ano passado, é de graça no SUS. E a gente atinge, antes do Dia das Mães, 1 milhão de gestantes já vacinadas, já impactando nesse ano na redução das internações e de casos graves pelo vírus sincicial respiratório, o vírus que causa bronquiolite.
0: O avanço da vacinação no SUS já reflete nos indicadores de saúde infantil.
1: Nós tivemos já, calculando até os primeiros meses de 2026, uma redução de 63% das internações e 52% de redução dos casos de bronquiolite pelo vírus sincicial respiratório, quando a gente compara 2026 com o começo do ano 2023, ou seja, uma grande redução, salvando vidas não só das gestantes, mas imunizando o bebê desde o começo.
0: O Ministério da Saúde também oferece gratuitamente no SUS o Nirsevimab, um imunobiológico que garante proteção imediata contra o VSR. O medicamento é indicado para recém-nascidos prematuros de até 36 semanas e 6 dias de gestação e crianças de até 23 meses com comorbidades, como cardiopatias congênitas e doenças pulmonares crônicas. A estratégia está ativa nas unidades básicas de saúde de todo o país. Agência Rádio Web, produção e reportagem, Carolina Cassola.
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4: 16 horas e 8 minutos.
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3: Alô, alô, cidade de Itumbiara, que eu amo tanto. Alô, meus amigos, minhas amigas, senhores, senhoras, amigo trabalhador, amiga dona de casa, você no seu carro, no seu caminhão, você no seu trabalho. Estamos chegando em seu rádio com muita alegria, meus amigos, trazendo mais um programa, o Entardecer no Sertão, programa que só toca modão, aqui no 94.7, na nossa querida Nova Paranaíba FM. 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Ligue e participe! É, moçada, hein? Nosso amigo Edilson Coelho, já ligadinho comigo, bem no comecinho do programa. Nosso amigo Edilson Coelho, gente fina, tá lá ouvindo a gente com o som ligado lá, ó, né? E ouvindo a Paranaíba. Grande Edilson Coelho.
4: Ô, Toniel, boa tarde, meu amigo. Ralando aí, né, Coelho? Só ouro, né?
3: Quer mandar nascer pobre, né?
4: Aqui no rancho, ouvindo aqui, viu? Tomando uma geladinha já.
3: Tá vendo?
4: Tomando uma geral aqui no quintal aqui.
3: Tá certo.
4: Dando uma seladinha aqui.
3: Certo.
4: E ouvindo aí a Nova Paranaíba aí.
3: Obrigado.
4: Abraço aí, Coelho. Ah. Você voltar aqui mais o Caixeira, viu? Você veio uma vez aqui, Coelho? Só ouro. Mandar uma localzinha aqui que eu ganhei.
3: É. Rapaz, coisa boa.
4: Meu primo Pedrada, Lindomar Pedrada.
3: Você tá ganhador bom, hein?
4: Estamos aqui, viu? Mais uma vez.
3: Tô vendo aqui, tô
4: ouvindo aqui, no rancho aqui, viu? Tomando uma... Agora é a cristalzinha que eu ganhei do seu João, sou do Gé.
3: Rapaz. Essa
4: cristalzinha. Estamos aqui no rancho aqui.
3: Tá certo.
4: Sexta-feira. Tô aqui dando um tapinha aqui no quintal aqui, Pedrada.
3: No seu caminhão. Pois é.
4: Aqui, viu? Um abraço aí. Só ouro.
3: Tá certo, grande amigo. Um abraço a você também. Eu nasci foi bonito, nasci rico, né? Então tem que trabalhar, né, Coelho? É, eu sou João, né? Os padrinhos do Coelho. Eu sou João, o Jerry. São os padrinhos do Coelho, né? Abraço, João. Alô, Jerry. Aquele abraço, amigos. Tá aí, Coelho. Um abraço a você da PI, todo o pessoal da PI. Muito obrigado a vocês pelo carinho, viu? Juquinha do Cais é o primeiro participante hoje, né, Juquinha? Chegou na frente. Amigo, tá esperto, hein?
5: Meu amigo Pedradinha.
3: Tudo bem?
5: Passa para mim.
3: Ah.
5: De Calito e Baduí, Primavera.
3: Oh, Primavera de Amor.
5: Passa para o Luciano Frangaçado, Zé de Brito.
3: Certo.
5: Meu amigo Giovanni. Roberto. Do bairro Paranaíba. Chicando a 28.
3: Certo.
5: Osmar Lenhanguera.
3: Certo.
5: Rony Romário.
3: Quem mais?
5: Rony Romário.
3: Ah.
5: Walter da Souza Romário, não, desculpa.
3: Romário faleceu.
5: Romário já é falecido, Deus tem no maluco.
3: É, ué.
5: Para o Volta do Soma da Mata, Desce o Obstáculo, Salma Ana, doutora Camila, doutor Felipe Martelo, Paulo Pintor.
3: Certo.
5: É.
3: Ah.
5: O meu amigo Mário Fofoque Solisiário.
3: Tá certo.
5: Joaquim Baru, o meu amigo Olímpio do Crai, André, Domingo do Berrante, e para o meu amigo Juno Fiuza.
3: Juno Fiuza, gente boa.
5: Meu grande amigo.
3: Isso. Quem mais?
5: Para o meu amigo Sebastião de Lima.
3: Nosso compositor.
5: E não faltando, Vercida Hortaliça.
3: Também nosso amigo.
5: E o Vanderlei e sua esposa.
3: Francinete. Quem mais?
5: E vamos para o... grande amigo, Gilberto,
3: ouvindo a vez.
5: Tava Rota, Rastelo.
3: Gilberto Adriana.
5: E seu irmão, Edinho.
3: Certo.
5: E todos que gostaram da música.
3: A música é bonita, né?
5: Que a música é excelente.
3: Excelente. Você esqueceu da sua fã, Silvana Cordão. Esqueceu dela, Silvana Cordão, aqui em frente à rádio, no seu apartamento. Alô, sou Zé do Peixe. Sou Zé do Peixe, Dona Maria Cândida. Tá na Rua do Brás. Me deu um peixinho hoje, né? Comi um molho de peixe gostoso. Obrigado, sou Zé do Peixe, Dona Maria Cândida. Na Rua do Brás. Alô, meu amigo Aguinaldo Agueroba. Aguinaldo Agueroba. Tá aí a sua música, meu amigo. Carlito Baduí em seu rádio. 16:15.

0: 16 e 18 na Paranaíba, Primavera do Amor, Carlito e Banduí aqui na Paranaíba, né? 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
2: 16 horas e 19 minutos.
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0: Com muita alegria, eu estou em seu rádio, mandando um abraço, né, pro meu amigo Elivandro, né, da Casa do Pão de Queijo, né? Ô, Elivandro, aí na cidade de Jardim,

tá ligadinho comigo, grande amigo, gente fina, meu companheiro de longas datas, né? Sempre ouvindo aí o nosso programa, o Entardecer no Sertão, programa que só toca modão aqui na Paranaíba, né? Um abraço a você de rádio ligado, onde quer que você esteja, ligadinho na Paranaíba, aquele abraço, tá? Amigo trabalhador, amigo dono de casa, muito obrigado a todos que acompanham a nossa programação nesta sexta-feira, dia 8 de maio de 2026. Maio, mês das mães, mês das noivas, né? A elas, o nosso abraço, o nosso carinho, o nosso afeto a todas as mães e a todas as noivas, tá bom? Por falar em noiva, deixa eu mandar um abraço para minhas amigas, a Lúcia e a Leila, né? Lá do Sonho das Noivas. Alô, Lúcia, alô, Leila. Um abração para vocês na Rua América. Tá lá curtindo a gente, né? A Lúcia e a Leila. São minhas amigas. Bem, meu amigo Mário Fofoca tá participando comigo, né? José Lucas também tá participando comigo. O Pedregulho. Alô, Pedregulho, aí na Santa Rita. Grande amigo Pedregulho, na Santa Rita, restaurante Salgadeira Pedregulhos, né? 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Uma promoção boa lá, hein, rapaz? 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Depois passa aí, Pedregulho, pra gente fazer um anúncio aí, tá bom, amigo? Tá bom você anunciar com a gente aqui na rádio, tá certo? Minha amiga Nelcina, baixinha também, tá ligadinha? Recebi a visita do meu amigo Raimundo, né? Foi levar a banana pra mim hoje, o Raimundo e a Sebastiana, da Rua Teutabo. Obrigado pelas bananas, viu, Raimundo? Um abraço, Sebastiana. Obrigado pelo carinho. Atendendo agora, com muito carinho, a minha amiga Mercedes. Ah, Mercedes Café e Companhia, né? Gente finíssima. Alô, Margarida. Um abraço à Margarida também. A Margarida é a secretária da Mercedes, né, Margarida? Grande abraço, minha amiga. E a Mercedes está em casa ouvindo a gente, preparando para a feira logo mais, lá na JR, né? Está lá a minha amiga Mercedes, a Mercedes. Também o nosso amigo o José, José Pescador, né? O José Pescador, Zé Carlos, que é o pai da Mercedes. Alô, Zé Carlos Pescador. Nosso amigo Cuti, tá lá preparando pra ir pra feira, né? E um abraço, meu amigo Leives, também é feirante. O Leives, pescador também. Um abração, Leives. Boa tarde a você. Boa tarde pra minha amiga Mercedes. E a Mercedes abraçando todas as mães pelo Dia das Mães do próximo domingo, dia 10 de maio, né? Parabéns a todas as mães. Com os parabéns da Mercedes, do Leives, do Cuti e do Zé Carlos Pescador, né? Um abraço a todos. Elivan, um abraço, amigo. Muito obrigado pelo carinho aí na cidade de Jardim. É tudo de bom, é a casa da vovó, né, gente? Como é boa a casa da vovó. Fartura total, né? Quem tem só vovó.

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7: Ô, meu amigo Elivandro, ele tá lá no bairro Dom Veloso, né, Elivandro? É, agora trabalha com pão de hambúrguer, né? Muito tempo trabalhou com pão de queijo, né? Quando a gente era mais próximo do outro, né? Tinha amizade, né? Mais próximo, agora com a correria danada, cada um pro seu lado, né? Então a gente distanciou um pouco, mas a amizade continua. O Elivandro tá lá, trabalhando, ouvindo a gente, lá no bairro Dom Veloso, né?
8: Ô, Pedrada, boa tarde.
7: Ô, Elivandro.
8: Tá tudo na paz?
7: Tudo.
8: Bom demais,
7: hein? Bom.
8: Eu tô aqui, Pedrada, aqui, né? É no bairro Dom Veloso, né? Na cidade de Jardim, não, tá bom?
7: Ah, Dom Veloso.
8: O Elivandro aqui, antigamente, eu mexia era com a casa de pão de queijo.
7: Isso,
8: né?
7: É, eu lembro.
8: Com pão de hambúrguer, pão hot dog,
7: ah,
8: pão
7: certo.
8: Brioche, pão australiano.
7: Ah,
8: só. Tá. Só por encomenda, só.
7: Tá certo, amigo, tá certo.
8: Mas tá tudo na paz, graças a Deus.
7: Amém, glória a Deus.
8: Obrigado, hein, pelo alô aí, hein?
7: Obrigado
8: todo
7: você.
8: Eu tô te ouvindo aqui.
7: Obrigado, Elivandro. Obrigado, viu, pelo carinho, pela amizade. Alô, meu amigo Luiz. O Luiz tá no carro dele ouvindo a agenda. Daqui a pouquinho o Luiz chega por aí, né? Dá pra 5h30, né? Um abração, Luiz. Obrigado pelo carinho, amigo. Minha amiga Nelcina, lá da Rua Sumaré, no bairro Planalto, né? A Nelcina também tá ligadinha comigo. É, minha amiga Nelcina.
9: Amigão do coração.
7: Oi, Nelcina.
9: Boa tarde.
7: Tudo bem?
9: Tudo. Estou ouvindo o programa.
7: Obrigado.
9: Da Juliana Souza até você começar o seu programa.
7: Ah, tá.
9: Passa uma música pra mim hoje.
7: Eu passei de manhã, você viu?
9: Se eu passar o nome da música, você passa pra mim? Já tô te esperando, tô ouvindo a Juliana.
7: Ah, tá.
9: Pedra, a música que eu queria que você passasse pra mim é do trio Parada Dura, No Braço de Deus. Presta atenção, pra você ver o tanto que essa música é linda.
7: O Caio César mandou um abraço pra você, viu, Nelcina? Vai tomar um café com você breve, viu, Caio César? Tá bom? 16h30 na Paranaíba, 16h30. Tá aí pra Nelcina, da Rua Sumaré.

0: Fale com o Naldinho, fale com a Keila. Ou procure Avenida Goiatuba, 1430, Bairro Social, em frente à Igreja Quadrangular. Desapareceu o cachorro marrom, chocolate, corpo magro, peito branco, porte médio, atendido pelo nome de Whisky. Desapareceu do canil, próximo ao Pesque Parque Sempre Verde. Quem souber para dizer esse cachorro será bem gratificado. Entre em contato com o Guto, 981172199, que será gratificado. 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Luciano do Frango Assado, desejo a todas as mães um feliz Dia das Mães no próximo domingo, dia 10 de maio. 16h36 na Paranaíba, informando Droga Rocha, drogaria e perfumaria, né? O nosso amigo Franquito tá ligadinho comigo. Grande amigo Franquito, gente fina, meu parceiro.
1: Ô, Lindomar Pedrado, eu tô ouvindo o programa seu aqui, Entardecer no Sertão.
0: Só toca modão.
1: Só música raiz, né?
0: Só a moda raiz, só
1: tremão. Tô aqui de boa aqui na Fazenda Santa Rosa, um abraço.
0: Falou, Franquito, na Fazenda Santa Rosa. Um abração, Franquito, obrigado pelo carinho, obrigado pela amizade, amigo. Lançamento chegando em seu rádio.

0: boa tarde pra Herta. A Herta ligadinha comigo, né, Herta? Não mexe nas minhas gavetas. Joaquim, aí no Lajeado. Alô, Joaquim. Edivarzinho Santana. É, o Edivar Santana também tá ligadinho comigo no Lajeado, né? Alô, Edivar Santana. Meu amigo Franquito, aí no Santa Rosa. Abração, Franquito. Obrigado a vocês pela amizade, meus amigos. Vamos faturar?
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2: 16 horas e 30.

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5: Com muita alegria, estamos em seu rádio com o nosso programa Entardecer o Sertão, né? Nosso amigo Joaquim está na fazenda Cogo do Relampo, né? Fazenda Lagoa Seca. Então não é um Lajeado não, né? Joaquim está na fazenda Lagoa Seca, Cogo do Relâmpago. Muito obrigado, viu, Herta? Boa tarde a você. O nosso boa tarde também para o Levi. Levi e a Maria também estão ouvindo a gente, né? Maria e Levi. Aí na rua João Manuel de Souza. O Paulo Pintor na obra, né, Paulo Pintor? Também está ligadinho comigo, nosso amigo Paulo Pintor. Um abraço a vocês também, viu? Muito obrigado pelo carinho da companhia. 16h41. A população de Itumbiara, né? Aguardando aí notícias boas, né? Desaparecimento daquela jovem hoje de manhã. Tô com a mãe dela, pontinha da linha. Alô, boa tarde.
6: Boa tarde.
5: Como é que tá, minha amiga? Notícias boas pra nós?
6: Infelizmente ainda não. A última notícia que eu tive dela, ela estava passando aqui no Córrego Trindade, chegando aqui na Itarumã às 7h27 da manhã.
5: 7h27 na Trindade, perto do Córrego da Itarumã aí?
6: Isso. Inclusive eu queria ressaltar que alguns acontecimentos que vinham acontecendo na escola, que ela, algumas coleguinhas relataram. Que ela tá vinha sofrendo bullying na escola, porque eu sou uma mãe que eu sou um pouco rígida e cuidadosa, não deixo ela sair com as coleguinhas, não deixo ela sair sozinha, enquanto as mães delas deixam. Então isso foi entrando na cabeça dela. Então ela falou para as coleguinhas ontem na van, ela falou da seguinte forma: minha vida não tá boa desse jeito, eu não tô gostando da minha vida. Aí as coleguinhas despediram dela, tchau, até amanhã. Ela falou assim: até amanhã não, eu vou sumir.
5: Meu Deus do céu.
6: Eu vou sumir. E aí, eu acredito que dentro dessa mochila dela que tá mais pesada, seja comida, água, alguma coisa
5: do sentido. Ah, com certeza, com certeza.
6: Então, que o problema é, já está escurecendo, estamos rastreando ela através das imagens das câmeras por onde estamos passando. Então, assim, acredito que ela está mais perdida do que ela estava, porque ela já chegou num ponto onde ela não conhece absolutamente nada, que ela nunca veio pra cá, nem comigo.
5: Você acredita que
6: tá cada vez mais complicado.
5: Você acredita que tá alguma fazenda por aí? Porque ele pro lado de Itarumã ali agora, ali, mas é fazenda, porque lá daquela região ali, né?
6: Não. Aqui é no comecinho, aqui é no meio aqui da Itarumã, na Avenida Trindade ainda.
5: Então vamos reforçar, então.
6: Tem bastante loja.
5: Tá, vamos reforçar, então, o trajo dela. Ela tá trajando que roupa?
6: Por enquanto ela tá com o mesmo traje de roupa, só que agora no momento eu não sei se ela já tirou a blusa de frio. Ela está só com o uniforme da escola, um uniforme branco.
5: Ela tá com duas mochilas.
6: Tá com uma mochila rosa na mão e uma preta nas costas.
5: Ela tem quantos anos mesmo?
6: 13 anos.
5: 13 anos, cabelo comprido, né?
6: Cabelo colado. Tá cacheado claro.
5: Morena.
6: Tá amarrado de rabo de cavalo, ela é branquinha.
5: Branquinha.
6: Branquinha.
5: Qual o nome dela?
6: Isso. Isabelle Vitória.
5: Isabelle Vitória. Então, o pessoal da população pro lado de Itarumã aí, gente, ó, essa região aí, ó. De repente encontrar com essa menina por aí, ó. Entre em contato com a gente. Você pode ter certeza, minha amiga. Qual o seu nome mesmo?
6: Chayane,
5: você pode ter certeza que Deus tá fazendo a obra, viu?
6: Eu acredito.
5: Ela vai voltar pra sua casa ainda hoje, pode ter certeza. Deus é maior.
6: Amém. Amém,
5: viu?
6: Amém.
5: Deus está fazendo a obra.
6: Por favor, que compartilhem.
5: Isto.
6: Quem puder ver e puder me entrar em contato comigo, eu agradeço. Não compartilhem notícias falsas que ela já foi encontrada, porque infelizmente ainda não foi
5: encontrada, né? Mas você pode ter certeza que. Você pode ter certeza que Deus vai devolver para você ainda hoje. Pode ter certeza. Viu?
6: Se Deus quiser.
5: Deus é maior, tá?
6: Muito obrigado.
5: Muito obrigada. Que Deus te abençoe. Qualquer novidade, você ligue para a gente, tá bom?

0: Tá bom, obrigada. Tchau,
1: que,
0: tchau.
1: Que Deus te abençoe.
0: Amém, obrigada.
1: 16h44 é o desespero de uma mãe, né, gente? Mas você pode ter certeza que Deus vai trazer ela de volta pro lar dela. Pode ter certeza, porque Deus é maior, né? Sem Deus não somos nada, pode ter certeza. Então, pessoal da região, se você deparar com a menina desse jeito aí, né? Mais ou menos, entre em contato com a gente, tá bom? É o desespero de uma mãe, né, gente? Pessoal, o dia das mães chegando, né? Vamos dar esse presente pra ela, a volta da filha pra casa. 16h45, deixa eu ver quem fala comigo. Ô, moçada, hein? Deixa eu ver quem vai falar comigo aqui na Paranaíba. Pessoal da Vila Vitória ligadinhos comigo, né? Da B14, a Neuza, o Osvaldo, a Marta Costureira da Rua B3, o Chicão Garçom e a Silvana, Gláucia, a Sônia, a Marlene da Nova Geração. Um abraço a vocês também, viu? Deixa eu ver com quem eu falo agora aqui. Eu falo agora com o Mário Fofoca, o nosso amigo Reginaldo da Chacra Alves também. Reginaldo da Chacra Alves também tá ligadinho comigo, né?
2: Pedrada, pergunta ela se ela tá com o telefone da menina.
1: Ah, agora já se ligou já, Reginaldo. Reginaldo, né, o popular. Barriga de quê, rapaz? O meu amigo gaúcho chama o homem aí. Ele tem um apelido agora, né? Vou procurar aqui o apelido dele e mando um abraço pro Reginaldo da Chacra Alves. Agora ele tem apelido. Eu gosto de chamar as pessoas de apelido, agora chegou a hora de chamar ele também, né, gente? Deixa eu mandar um abraço também, minha amiga Herta, né? Mandando pra mim aqui, ó. Em orações por ela. Deus é o Deus do impossível, claro, né? Com certeza. Breve teremos notícia boa voltando pra casa, viu? Com certeza. Cadê aqui o Mário Fofoca? Cadê o Mário Fofoca? Ô, Mário Fofoca, fala comigo, amigo. Fala comigo aqui, Mário Fofoca.
3: Boa tarde, meu amigo Pedrada. Mário Fofoca.
1: Ô, telefone, só um minutinho. Fala, Mário.
3: Foca. Pedrada, vê se há condições de você rodar uma música para nós. A música é Garça Branca com Vieira e Vieirinha.
1: Garça Branca.
3: Aí, aproveitando, eu quero dedicar essa música para meu amigo Gerson Goulart e sua família.
1: Nós pedimos que foi ontem. Deixa eu ver o pedido de hoje, né, Mário?
3: Boa tarde, aí, meu amigo
1: Boa
3: Pedrada.
1: Tarde, Mário.
3: Mário Fofoca.
1: Fala comigo.
3: Pedrada, vê se há condições de você rodar uma música para mim.
1: Ah.
3: A música chama-se Amor em Segredo,
1: com
3: Nicanor e Palmeri.
1: Isso, Amor em Segredo.
3: E eu quero dedicar essa música para meu amigo Gerson Goulart e sua família na Vila de Furnas.
1: Isso.
3: Para João Toledo, no Murumbi 2.
1: Nosso abraço.
3: Juquinha da Saúde no Cais.
1: Certo.
3: E para meu amigo Luciano do Frango Assado.
1: Tá
3: Tchau,
1: certo.
3: Obrigado.
1: Um abraço a você, meu grande amigo. Também Furnas, ouvindo a gente em Furnas também. Está o meu grande amigo Almeida, o Almeida e sua esposa, a Wanda, aí em Furnas. Alô, Almeida, alô, Wanda, aí em Furnas. Um abraço a vocês aí. Obrigado pelo carinho. Meu amigo Clóvis também está ligadinho comigo, Clóvis da Verdura, né, Clóvis da Verdura? Tá ligadinho comigo, Cláudio Verdura, gente fina, meu companheiro.
4: Boa tarde, meu amigo Pedrada. Pedrada, tem muita alface hoje, Pedrada. 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
1: Certo.
4: Aquela couve, Pedrada, de primeira, couve boa, Pedrada. Pedrada, desejar para boa sexta-feira, né? Deus abençoe muito sua casa, sua família,
1: Amém.
4: Pedrada.
1: A você também, Clóvis da Verdura, lá em frente o Reis, né? Ouvindo a gente lá em Santos Dumont. Um abração, Clóvis, obrigado pelo carinho, amigo. Alô, meu amigo Franquito, no Santa Rosa, ligadinho comigo. A verdadeira música sertaneja. Mário Fofoca, boa tarde a você e sua esposa. Obrigado pela companhia, obrigado pela amizade.

0: É o Nicanor de Palmeri, amor e segredo. Mário Fofoca e a esposa curtindo a gente. Aquele abraço, ótima tarde. Quem tá ligadinho comigo também, meu amigo Walter, o nosso amigo ruralista, empresário, né? Walter Cardoso, na sua caminhonete, andando pela cidade, me dando a carona. Alô, Walter Cardoso, um abraço a você, amigo, obrigado pela carona. Reginaldo da Chácara Alves, meu grande amigo.
1: Oh, deixa eu te falar, o gaúcho disse que você se apaixonou na linguiça dele. Todo mês você vai lá buscar a linguiça do gaúcho, disse que você chega, não, mas só linguiça da água na boca. Aquele vagabundo que é gaúcho, fica botando apelido nos outros, aquele bucho de égua.
0: Pois é, rapaz, a linguiça de porco dele é muito boa, viu? Lá tudo é bom, no gaúcho, né, na feira. Gente fina do gaúcho, estive com ele hoje de manhã. Hoje eu fui na feira lá na João da Cruz visitar os amigos, né? E encontrei com o gaúcho, a Maria Cristina. Tava lá também, na feirinha da João da Cruz, né? Alô, gaúcho, alô, Maria Cristina. Boa tarde a vocês, obrigado pelo carinho. E o gaúcho quer falar comigo também, né? Que gaúcho quer falar comigo, hein? Fala aí, gaúcho. Ouviu o Reginaldo aí, né?
2: Não, Lindomar Pedrada, esse bicho é ciumento. Você começou a chamar ele de Zé do Bucho, agora ele se danou tudo. É, rapaz, o rei da feijoada aí não é fácil, não. O bicho é danado. Cuidado, ele pode ir catar os maridos dos outros aí, esse Zé do Bucho.
0: Rapaz, outro apelido. Zé do Bucho? Essa eu não sabia. Zé do Bucho? Ô, Reginaldo.
3: Fofoqueiro!
0: Não é fofoqueiro, não. É isso aí mesmo. O nosso amigo gaúcho não mente, não. O gaúcho não gosta de fofoca, não. Né, gaúcho? Então é o rei do bucho. Reginaldo da Chácara Alves.
3: Fofoqueiro!
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5: 16:53.
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0: O nosso amigo

0: O Clayton, o nosso amigo Clayton tá ligadinho comigo, Clayton Gonçalves. Alô, alô, Clayton Gonçalves. Um abraço a você, meu amigo. Obrigado pelo carinho, tá bom, Clayton Gonçalves? Tá ligadinho comigo também o Clayton Gonçalves, né? Nosso ouvinte. 16h55, pessoal do bairro Prefeito, do bairro Planalto, né? Todo mundo ouvindo a gente. Nosso amigo Antônio Eletricista tá lá curtindo também o programa, né?
1: Ô, meu amigo Lindomar Pedrada, campeão de audiência, viu?
0: Obrigado.
1: Manda aí um mundo encantado aqui pro seu prefeito. Seu prefeito, você vai mandar pro Maurício, pro Ribeirão, viu? Esquece não, amigo. Olha que você vê aí, você manda pra nós. E um abraço, viu?
0: Falou, meu grande amigo Antônio Eletricista. Prefeito, alô, prefeito, o bar do prefeito. Zé Ribeirão, Sônia Marta, aquele abraço. 16h55 na Paranaíba.

0: 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Diego e Toru, que pena.
1: Que pena.
0: Que pena.
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3: 17 horas e 2 minutos.
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6: OMS alerta para a possibilidade de novos casos de antivírus. A Organização Mundial de Saúde advertiu que novos casos de antivírus ainda podem surgir após o surto registrado a bordo de um cruzeiro que já deixou 3 mortos e 8 infecções identificadas. Apesar disso, a agência avalia que o avanço da doença deve ser limitado se medidas sanitárias forem mantidas. No centro de um alerta sanitário internacional desde o fim de semana, o navio segue em direção à ilha espanhola de Tenerife, nas Canárias, onde, a partir da próxima semana, está prevista a retirada de cerca de 150 passageiros e tripulantes. Não existe vacina nem tratamento específico contra o antivírus, infecção geralmente associada ao contato com roedores. No caso do navio, exames identificaram a cepa Andes, a única variante conhecida com registro de transmissão de pessoas para pessoa em situações de contato muito próximo. Até hoje, foram registrado 8 casos, incluindo 3 mortes. 5 desses 8 casos foram confirmados como causados pelo antivírus e os outros 3 são suspeitos, informou o diretor-geral da OMS em Genebra. Como o período da incubação da cepa Andes pode chegar até 6 semanas, é possível que mais casos sejam relatados, acrescentou. Os 3 mortos ligados ao cruzeiro, que partiu em 1º de abril da Argentina, rumo a Cabo Verde, são de um casal de holandeses e uma passageira alemã. Atualmente, há passageiros hospitalizados ou sob vigilância médica nos Países Baixos, Suíça, Alemanha e África do Sul. 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
7: A Fundação Oswaldo Cruz deu um passo importante no tratamento da malária. A maior instituição de pesquisa biomédica e saúde pública da América Latina conseguiu nos Estados Unidos a patente de um método contra formas graves da doença. A patente foi concedida pela Agência Federal do Departamento de Comércio Norte-Americano, responsável por registrar marcas comerciais. E ela reúne integrantes do Instituto René Rachou, unidade da Fiocruz em Minas Gerais. O método usa um composto capaz de atuar contra as cepas mais resistentes do parasita causador da malária. Apesar da atividade desse composto ter sido descrita na década de 60, seu uso não foi levado adiante e agora a Fiocruz retomou os estudos. O composto bloqueia a capacidade do micro-organismo de neutralizar as substâncias tóxicas produzidas enquanto ele está digerindo a hemoglobina humana. Sem essa capacidade, o parasita é levado à morte. Os estudos indicaram a ação rápida nas fases iniciais da infecção. A eficácia ocorreu contra as cepas do causador de malária mais grave e houve resultados promissores também contra o protozoário ligado à maior parte dos casos da doença no Brasil. Outro ponto destacado foi a redução do custo para o tratamento, importante para países de baixa e média renda, onde a malária é endêmica. A pesquisa teve colaboração de instituições da Universidade de São Francisco, na Califórnia, da Universidade Federal de Alagoas e da PUC-Rio. Entretanto, o desenvolvimento de um novo medicamento ainda depende de novas etapas, como testes de toxicidade, definir doses seguras e a formulação adequada. De acordo com a Organização Mundial da Saúde, são mais de 280 milhões de casos de malária no mundo. No Brasil, foram mais de 162 mil notificações estimadas em 2024, principalmente na região amazônica. Com informações da Agência Brasil, da Rádio Nacional, em São Luís, Gabriel Correa.
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3: 17 horas e

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0: É, alegria em seu rádio, está de volta, meus amigos, minhas amigas, senhores, senhoras, amigo trabalhador, amiga dona de casa. Estamos de volta e agora entrando em seu rádio com a segunda hora do Entardecer no Sertão, nesta sexta-feira, do dia 8 de maio de 2026. Eu sou o Lindomar Pedrada, muito prazer. E vamos juntos até às 7 horas, em nome da Modelar Magazine, em nome da Óticas Vista, da Quipé Calçados e em nome também da Modelar Magazine, tudo ao alcance de todos, né? Bem, amigos, deixa eu trazer o Zezão aqui, a última participação no meu WhatsApp, né? Depois eu vou atender o pessoal do WhatsApp da rádio, tá bom? Tá certo? Encerra aqui minha participação no meu WhatsApp. Alô, Zezão! O Zezão tá ligadinho comigo. O Zezão agora é morador da chácara, né? Deixou a cidade e tá morando na chácara. Mas sempre ligadinho com a gente, né, Zezão? Boa tarde, amigo!
1: Ô, meu amigo Pedrada, boa tarde. É o Zezão aqui da Fazenda Trindade, Ponte Funda. Queria que você tinha uma música aí com o Milionário Zé Rico aí, mas vou deixar a sua escolha, tá? Oferecendo pra minha paixão, pros meus filhos Rodrigo, Patrícia, Moreno, Netinho, meu irmão Antônio, minha cunhada Tereza na Fazenda, o Heleno, namorado de sonho, o Joca, Luciano do Frango Assado e Família, e pra todos que gostarem da música. E pra vocês aí da rádio, principalmente para você, Pedrada, e para todos os ouvintes. Falou? Muito obrigado, uma boa tarde. Sexto!
0: Sexto, né, Zezão? Indo à chácara ouvindo a gente, você e sua esposa, toda a família ouvindo a Paranaíba, aquele abraço. Deste mundo, nada se leva, né, meus amigos? Pior que a pura verdade, né? 17:13, os Gargantas.

0: Aê, Zezão do Bairro Planalto e a família ouvindo a gente aí na chácara, curtiram comigo com Milionário José Rico do Mundo Nada Se Leva, né? 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
2: 17:16.
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13: Alô, meus amigos de Itumbiara. Aqui quem tá falando é Moacir Franco. Eu também estou aqui na Paranaíba com meu amigo Lindomar Pedrada. Chorei largado.
0: Ei, Moacir Franco. Um abraço a você, meu grande amigo, humorista. E também apresentador, cantor, né? Um abração, Moacir Franco. Deixa eu mandar um abraço também especial para Maria de Araporã. Alô, Maria de Araporã. Um abraço a você, minha amiga.

0: Porã, a Itamira, o Rothschilds e o Galego, da mercearia, né? Recanto Paranaíba, Itamira, Rothschilds e o Galego, nosso abraço. O Antônio, a Luzia do Buriti 3, alô Antônio, a Luzia do Buriti 3, um abraço a vocês. Meu amigo Luiz, o Elivandro, no bairro Dom Veloso, o Almeida, a Wanda, em Furnas, alô Almeida e a Wanda em Furnas, o Elia Valéria, lá no Rancho Almeida, Elia Valéria, o Franquito na Fazenda Santa Rosa. Alô, Franquito, um abraço a você, meu amigo. O Zé Basília, Dona Eva também, estão ligadinhos comigo, né? Alô, Zé Basília, Dona Eva, um abraço a vocês. A Silva de Monte Alegre, alô, Silva de Monte Alegre. A Ana Paula, do bairro Paranaíba, Ana Paula, Dona Maria, do bairro Paranaíba. A Jandira, do Jardim Liberdade, Jandira, Jardim Liberdade. A Divina, da Fazenda Sol da Aparecida, em Monte Alegre. O Gilberto Fernandes também está ligadinho comigo. E agora eu falo com o flamenguista, o Heleno do Morado Sonhos.
1: Vindo em Domar Pedrado, Pedradinha, Sexta-feira Neja. A canção hoje é Filho de Ninguém, com Lorena e Rafaela. Cooperando Brigadeiro das 5 da manhã, São José Quelés, Alcim das Antigas. Manezão do Açougue, São Enoque Zezão do Bairro Planalto, os comandantes Elençal, o capitão do Narciso. Juquim da Saúde mais experiente, meu amigo Vânio, do Bairro Paranaíba, Toninho Joia de Viagem, Casimiro, Celso Rosa, o Ludo Frango Assado e Família na 27 na Batalha, fazendo trindade meus irmãos Pedro de Gordo, o Chicão da Utilimax, já de volta, mais conhecido como Nenê do Panamá, João Paz da API, o cantor das multidões, e meu primo João Batista Fernandes, tocador de violão do Bairro Juca 3. Desce essa agulha que é uma de boa.
0: Lorena e Rafaela na Paranaíba. Obrigado, Heleno, pelo carinho da audiência, amigo.

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2: 17:25.
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0: Aqui na Paranaíba, é claro, Entardecer no Sertão, programa que só toca modão. Deixa eu mandar um boa tarde, meu amigo, sou Sebastião de Lima, né? É, meu grande amigo, meu companheiro de composição. Sou Sebastião de Lima e Dona Aparecida aí no Beco, boa tarde a vocês. O Magué da Rádio Olar, a Nilva do bairro Nova Aurora. O Sou Milton e a Sueli lá do bairro da Saúde. A Gers da Rua São Paulo, alô Gersa, da Rua São Paulo. O meu amigo também ouvindo da Paranaíba, Rosildo e o Tino. Alô Rosildo e o Tino, do bairro Nova Aurora. É, o Edinho Pintor também, o Otávio Rastrello, todo mundo ouvindo a gente. Paulo Pintor, um abraço. Vanilson Pintor também, ligadinho comigo aqui na Paranaíba, né? Deixa eu ver quem fala comigo depois do Heleno. É, o Zé de Brito. Zé de Brito, né? Gente fina.
9: Prendada, boa tarde, meu iluminado. Faça aquela modona de João Mineiro e Marciano que fala assim, muito prazer em revê-la, você está bonita. Vai pra Neide Costureira, França da GM, Cecília, Luciano do Frangaçado, Oripão Tubulação, Júnior Fioso, Zé Boludo, Juquinha da Saúde, Buda Marolina, Dona Negra, Lucinda, Socorro Feira da Costa e Nair Flamengui.
0: Falou, meu grande amigo, um abraço a você. Ana Paula também tá ligadinha comigo, né, Ana Paula? A Dona Maria no bairro Paranaíba, aquele abraço. A Herta e o Joaquim, nosso boa tarde. A Célida também ouvindo a gente. Alô, Célida e a família. Boa tarde a todos, viu? João Mineiro e Marciano na Paranaíba.

0: Ele deixou na temporada.
1: Lançamento, Diego e Vitor Hugo, beijei a cura. É a Paranaíba de Itumbiara, o nosso entardeceiro sertão, que tem alto patrocínio da Quipé Calçados, da Droga Rocha, Óticas Vista e também da Modelar Magazine, né? Abraçando você de rádio ligado, minha amiga Naísa, do Norma Gibaldi, ligadinha comigo, e Naísa.
2: Oi, Pedrada, boa tarde. Pedrada, se der, você passa a música com Renan e Raí, te amo de coração. Aí você oferece pra minha irmã lá nas Pontezinhas, Nivalda, a Lisete lá no Sarandi, a Nelsina, todos aqueles fãs, né, do Renan e Raí. Oferece pra todos os fãs de Renan e Raí. Tchau, Pedrada, muito obrigada.
1: É muita gente, né, Naís? É muita gente que adora Renan e Raí, né? Bairro Dom Veloso, a Margarida e a filha do bairro Dom Veloso, o Elivandro e o meu amigo Luiz, aí também do bairro Dom Veloso, também a Jandirinha do Jardim Liberdade, o Luiz do Mototáxi também do Jardim Liberdade, e Luiz, um abraço a você, professora Sinomar, alô, professora Sinomar, Vanilson Pintor, o Paulo Pintor e a Marinês, também adora Renan e Raí, a Rita Peixoto e o Chico da Rua 17, nosso abraço. Lá no Granville, a Nilda Abreu, o Elcio. Alô, Nilda Abreu, Elcio. Eu quero aqui agradecer meu amigo Mozair, que teve aqui de manhã e trouxe limão China pra mim, né? Muito obrigado, Mozair. Obrigado, Dalva, pelos limões, viu? Tá lá curtindo a gente, Mozair, a Dalva também do Granville. Nosso abraço, viu? Muito obrigado pelo carinho de vocês aí, tá certo? Então tá aí, pra muita gente que adora Renan e Raí, a Selma do Norma Gibaldi, né, Selma? Boa tarde a você, Selma do Norma Gibaldi.

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2: 17:39.
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5: Estamos aqui na Paranaíba, feliz da vida, apresentando o nosso Entardecer no Sertão, né? Deixa eu trazer mais classificados aqui. 17h42.
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0: 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É a Nova Paranaíba, o nosso programa Entardecer no Sertão. Vamos em frente, atendendo o pessoal, né? Que estão ligadinhos comigo aqui na Paranaíba. O Edivair Pit Dog, Edivair e o Itro, aí na Pracinha Pit Dog. A Laz do Cai, Gilberto Cantor, lá no bairro Marulina. A Gorete do Marulina. Alô, Gorete do Marulina. O Orlando Simone, da Rua 13. Sou Sebastião Pipoqueiro, da Rua Serra Dourada. Maria de Fátima Arlindo, aquele abraço. E deixa eu ver quem fala comigo, depois da Naísa, o Joaquim, Joaquim Baru, da Fazenda Trindade. Alô, Joaquim Baru.
1: Boa tarde, meu amigo Pedrada.
0: Tarde.
1: Joaquim Baru por cá, ó. Pedrada, fala do modão pra nós aí, bem antigo aí. Chama-se Capa do Viajante. Oferece aí pra nós aí, a minha esposa Lúcia, Juquinha da Saúde, José Nilson Popular Rabicó e a Maria Helena, o Vicente lá em Araporá, e para todos que gostaram da música aí. Falou, Pedrada? Um abraço.
0: Amém. Glória a Deus. 17h45 na Paranaíba.

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1: E a hora certa.
2: 17:49.
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9: O nosso abraço à minha amiga Joyce, da Fazenda Panamá, Fazenda Águas da Prata, a Joyce, o Denilson, a Maria Eduarda. A família ouvindo a gente na Fazenda. Alô, Joyce, a Denilson, a Maria Eduarda, boa tarde a vocês, obrigado pelo carinho. O senhor Zé Luiz do Peixe, alô, sou Zé Luiz do Peixe, dona Maria Cândida, na Rua do Brás. O Aguinaldo Gueroba também, né, Aguinaldo Gueroba, um abraço a você, amigo. O Edir lá do Quilombo, alô, Edir no Quilombo. A Patrícia, no Santa Maria, a Patrícia. O Donizete, o Edson e a Danizete, a família do Santa Maria. Obrigado, Patrícia, pela amizade. Muito obrigado pelo carinho, viu? Vieram da cidade, trouxe um canela amarela para mim, né? Um franqueipira. Muito obrigado, Patrícia, a família toda. A Vanilda, o Denerval, o Tinego também do Santa Maria. A Dona Tina, ligadinha comigo, a Dona Tina, o Oripinha, Raquel, Renato Jorípides, também do Santa Maria. Lá na Salina, a Vanilda, o Nilo Machado também. Né, curtindo a gente. Muito obrigado a todos aí que acompanham o programa. O Niltinho também ouvindo a gente. Alô, Niltinho. Mandou pra mim aqui. Boa tarde, Pedrada. Estamos te ouvindo, eu e minha mãe Aurita. Alô, Aurita e o Niltinho. Aquele abraço a vocês do bairro Planalto, né? Maria Josefa do Novo Horizonte.
10: Oi, Pedrada, boa tarde. Tudo bem? Pedrada,

0: 17:57, lançamento chegando em seu rádio aqui na Paranaíba.
1: Quem diria? Cantando o hino de uma lenda ao lado

0: nosso amigo Marquinho, espírito e cerveja do Bairro da Saúde, também ligadinho comigo. Alô, Marquinho, grande amigo.
1: Pedrada, meu amigo, boa tarde, companheiro. Manda um abraço pra nós aí, espetinho do Marquinho, do Bairro da Saúde aí, todos os ouvintes aí da Paranaíba. Boa noite, Pedrada, tamo junto, sempre. Manda um abraço pra minha avó aí, Dona Gésa, sou Mil, Dona Sueli. Tamo junto sempre.
0: Sempre, sempre junto.
1: Bom final de semana, meu amigo.
0: Pra você também, sempre, sempre junto. Alô, Enedina, minha amiga Enedina. A Gerson, Milton, Sueli, né? O Marquinhos Pedro Cerveja. Um abração, pessoal aí do Bairro da Saúde. Já, já, Ave Maria em seu rádio.

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1: Boa noite, ouvintes da Rádio Nova Paranaíba. Iniciaremos agora a hora do Ângelus. Em nome do Pai, do Filho e do Espírito Santo. Amém. O anjo do Senhor anunciou a Maria e ela concebeu do Espírito Santo. Ave Maria, cheia de graça, o Senhor é convosco. Bendita sois vós entre as mulheres e bendito é o fruto do vosso ventre, Jesus. Santa Maria, Mãe de Deus, rogai por nós, pecadores, agora e na hora da nossa morte. Amém. Eis aqui a serva do Senhor. Faça-se em mim segundo a vossa palavra. Ave Maria, cheia de graça, o Senhor é convosco. Bendita sois vós entre as mulheres e bendito é o fruto do vosso ventre, Jesus. Santa Maria, Mãe de Deus, rogai por nós os pecadores, agora e na hora de nossa morte. Amém. E o Verbo se fez carne e habitou entre nós. Ave Maria, cheia de graça, o Senhor é convosco. Bendita sois vós entre as mulheres e bendito é o fruto do vosso ventre, Jesus. Santa Maria, Mãe de Deus, rogai por nós os pecadores, agora e na hora de nossa morte. Amém. Rogai por nós, Santa Mãe de Deus,

para que sejamos dignos das promessas de Cristo. Oremos, derramai, ó Deus, a vossa graça em nossos corações, para que, conhecendo pela mensagem do anjo a encarnação de Cristo, vosso Filho, cheguemos por sua paixão e cruz à glória da ressurreição, pela intercessão da Virgem Maria. Pelo mesmo Cristo, Senhor nosso. Amém. Ficaremos agora com o Evangelho e a meditação do Evangelho do dia. Sexta-feira da quinta semana de Páscoa. João, capítulo 15, 12 a 17. Naquele tempo, disse Jesus a seus discípulos: Este é o meu mandamento. Amai-vos uns aos outros, assim como eu vos amei. Ninguém tem amor maior do que aquele que dá a sua vida pelos amigos. Vós sois meus amigos, se fizerdes o que eu vos mando. Já não vos chamo servos, pois o servo não sabe o que faz o seu senhor. Eu chamo-vos amigos, porque vos dei a conhecer tudo o que eu ouvi de meu Pai. Não fostes vós que me escolhestes, mas fui eu que vos escolhi, e vos designei para irdes e para que produzais fruto, e para que o vosso fruto permaneça. Isto é o que eu vos ordeno: amai-vos uns aos outros. Palavra da salvação, glória a vós, Senhor. Jesus não nos chama apenas de seguidores, mas de amigos. O verdadeiro amor cristão não está somente nas palavras, mas nas atitudes do dia a dia. Acolher, perdoar, ouvir, servir e permanecer ao lado de quem precisa. Em um mundo marcado pela pressa e pela indiferença, Cristo nos recorda que amar como Ele amou é o caminho da verdadeira felicidade. Quem ama produz frutos que permanecem eternamente. Senhor Jesus, ensina-me a amar com generosidade e verdade. Que eu saiba reconhecer Tua amizade em minha vida e levar Teu amor às pessoas que colocastes ao meu lado. Amém. Neste domingo comemoramos o Dia das Mães e nada mais justo do que fazer uma reflexão também sobre Maria, que é a Mãe da Igreja e a nossa Mãe. No Evangelho, aos pés da cruz, Jesus disse ao seu discípulo amado: Eis aí a tua mãe. João 19:27. Neste momento, Maria foi entregue espiritualmente como mãe a todos os discípulos de Cristo. Maria é a mãe que caminha conosco nas alegrias e nas dificuldades. Ela ensina a escutar Deus e confiar mesmo nas dores e permanecer firme na fé. Assim como cuidou de Jesus, também cuida da Igreja e de cada um de nós com ternura materna. Neste tempo pascal, contemplamos com carinho a Virgem Maria, proclamada Mãe da Igreja, modelo perfeito de amor, cuidado e entrega. Ao celebrarmos também o Dia das Mães, lembramos que toda maternidade encontra em Maria um reflexo de ternura, força e fé. Ela acolheu a vontade de Deus com coragem e dedicou sua vida ao cuidado do filho, tornando-se exemplo para todas as mães. Desde então, Maria acompanha cada família, consola os corações aflitos e intercede por todos os seus filhos. Ser mãe é amar mesmo no silêncio, é doar-se diariamente, é cuidar com paciência e esperança. Maria nos mostra

O amor verdadeiro nasce da confiança em Deus e da capacidade de servir com humildade. Neste Dia das Mães, rezemos por todas as mães, as presentes, as que já partiram para a eternidade e aquelas que exercem maternidade espiritual através do cuidado e do acolhimento. Ó Maria, Mãe da Igreja e Nossa Mãe, abençoa todas as mães do mundo, dá-lhes força nas dificuldades, sabedoria nas decisões e paz em seus corações. Que seguindo seu exemplo, sejam sinais do amor de Deus em suas famílias. Amém. Continuamos o nosso momento do Ângelus com a oração de unidade do movimento das equipes de Nossa Senhora. O Poderoso fez em mim maravilhas e santo é o seu nome. A minha alma engrandece ao Senhor, exulta meu espírito em Deus, meu Salvador, porque olhou para a humildade de sua serva. Doravante as gerações hão de chamar-me de bendita. O Poderoso fez em mim maravilhas e santo é o seu nome. Seu amor para sempre se estende sobre aqueles que o temem. Manifesta o poder de seu braço, dispersa os soberbos, derruba os poderosos de seus tronos e eleva os humildes. Sacia de bens os famintos, despede os ricos sem nada. Acolhe Israel, seu servidor, fiel ao seu amor, como havia prometido aos nossos pais, em favor de Abraão e de seus filhos para sempre. Glória ao Pai, ao Filho e ao Espírito Santo, como era no princípio, agora e sempre. Amém. Nossa Senhora do Perpétuo Socorro, rogai por nós. Nossa Senhora das Equipes, rogai por nós. Nós somos Carla e Wênio, estamos representando o Setor A das Equipes de Nossa Senhora de Itumbiara, Goiás. Nós estivemos e permaneceremos reunidos em nome do Pai, do Filho e do Espírito Santo. Amém.

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1: 18 horas e 9 minutos.
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0: 18 horas e 13 minutos.
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0: 18 horas e 14 minutos.
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1: Com muita alegria estou voltando em seu rádio nesta noite de sexta-feira, do dia 8 de maio de 2026. Eu sou Lindomar Pedrada e deixo entardecer o sertão. Meu amigo Bracinho e a esposa Lucelena, ligadinhos comigo, me dando aquela carona. Alô, Bracinho e a Lucelena. O Valdeir aí nas máquinas, aí na usina, né, Valdeir? E os amigos aí nas máquinas também ouvindo a gente. O Gilberto Mariano e a Adriana na Fazenda Campanha. É, meu amigo Botafogo Chaveiro, também ligadinho comigo. O Mozair da Macena e a Vera na Rua da Máquina. Nosso boa noite, né? Muito obrigado pelo carinho de vocês aí, tá bom, turma? E o Cleverton da Cá do Sítio. Alô, Cleverton. Obrigado pela carona, amigo, sempre juntos. Ana Paula do bairro Paranaíba. Alô, Ana Paula e a Dona Maria, aí do bairro Paranaíba.
2: Olá, Pedrado, tudo bem, meu amigo?
1: Tudo bem.
2: Tem como você passar aquela música do Silveirinha, aquela que o Sabiá cantou? Nossa, uma música tão linda, né? A letra dela é tão maravilhosa. A Dona Maria, que gosta tanto, ela falou assim, mãe, vai pedir música lá na rádio, não? Ela gosta da sua voz. Nós admiramos a sua linda voz, né, Pedrada? Que temos uma ótima noite, tá? Eu vou ficar ouvindo, porque depois das 19 eu vou para a faculdade, tá? Um grande abraço e vai para todos os ouvintes que gostarem da música. Sextou!
1: Sextou, minha amiga Ana Paula. Dá um beijão na Dona Maria por mim aí, viu? Dá um abração, Dona Maria, por mim aí, tá? Nosso ouvinte, Dona Maria, do bairro Paranaíba. Obrigado pelo carinho, obrigado pela companhia de vocês aí, tá bom? 18h20 na Paranaíba. É, a música chama O Canto do Sabiá, né? É O Canto do Sabiá. Essa música é muito bonita. Vai também pro João Vitorino, né? Alô, João Vitorino. A Nívia também tá ouvindo a gente, né? Muito obrigado aí, João Vitorino, a Nívia e toda a família. Aquele abraço a vocês, obrigado pela companhia, tá bom, turma? 18h21, para você nas fazendas, ranchos, sítios, né? Onde quer que você esteja, o nosso abraço, o nosso carinho. Uma ótima noite a todos, tá bom? Então tá aí para Ana Paula e para Dona Maria, aí no bairro Paranaíba.

0: Aê, o Sabiá cantou na minha gaiola, né? Ana Paula, Dona Maria, do bairro Paranaíba. Boa noite. Meu amigo Edécio lá em Brasília. Alô, Edécio em Brasília. Boa noite, Edécio.
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2: 18 horas e 24 minutos.
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0: 18h25 na Paranaíba, muito boa noite para você de rádio ligado nas fazendas. Deixa eu mandar um abraço lá para a turma curtindo a gente, né? Muito obrigado pelo carinho. Lá na pastelaria do meu primo Luiz, ali na rua 10, com a Santos Dumont. Tá lá preparando para fechar a lanchonete, né? Organizando aí, lavando a lanchonete. Porque amanhã é madrugada, né? 4h30 tá de pé, né, Luiz? O Luiz, meu primo, a Fátima e a Águita. Boa noite a vocês. Muito obrigado pelo carinho. Também fechando a lanchonete, o Vaterlo e a Leandra. Alô, Vaterlo, Leandro, boa noite. O Zé Paulo Encomendas. Alô, Zé Paulo Encomendas. Grande abraço, amigo. O Manezão do Açougue, a Zélia, na rua 10. O Edmilson Açougueiro. Ô, oh, Edmilson Açougueiro, boa noite a você, amigo. Aí, supermercado Henrique, né? O Sassá, do bairro Nova Veneza. Alô, Sassá, do bairro Nova Veneza, grande amigo. Quem fala comigo é a nossa ouvinte, deixa eu ver aqui o nome dela. É Selma. Selma Siqueira. É a Selma Siqueira.

0: Tá ligadinha comigo, né? A Selma Siqueira. Alô, Selma Siqueira. Boa noite.
1: Oi, aqui é a Selma Siqueira. Gostaria de oferecer uma música para Eloda Lingerie. A música é Amado Batista, Folha Seca. Boa tarde, Pedrada. Gostaria de ouvir uma música com Amado Batista, Folha Seca. Ofereço para Heloísa da Lingerie e para todos que gostaram da música. Boa tarde, Pedrada. Aqui quem fala é Selma Siqueira. Gostaria de ouvir uma música com Amado Batista, Folha Seca. Ofereço para Heloísa da Lingerie, Ana Laura, Maria Eduarda, Silvânia, Luciano e todos que gostarem da música.

0: Thomas Siqueira, toda a turma ouvindo a gente, nosso abraço, nosso boa noite, obrigado pelo carinho. 18h31 na Paranaíba, informando Óticas Vista, nossa missão é te ver bem.
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2: 18 horas e 31 minutos.
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7: A minha amiga Célia, lá de Canápolis, né, Célia? Tá ligadinha comigo. A Célia curtiu também o Amado Batista, né? Agora que eu ouvi o seu áudio, viu, Célia? Me desculpa aí, amiga. Queria ouvir Folha Seca também. Foi pra você, Célia. Pra você, suas filhas, seus netos. Aí em Canápolis, tá bom, minha amiga? Um abraço. Meu amigo Mozair, grande amigo Mozair Adalvo do Granville.
8: Tá, Pedrada, boa tarde
7: aos ouvintes bem, da
8: Paranaíba, né? Vamos torcer aí pra que encontre a menina, né?
7: Se Deus quiser, né, amigo?
8: Deus tá na causa aí, vai dar certo.
7: Deus é...
8: Tá bom,
7: Deus
8: hora soberano. Que é certo aí, passa uma musiquinha boa pra nós aí. Qualquer um que vem, nós tá ouvindo, Mozair Vidalva. Abraço, meu irmão.
7: Meus amigos, Mozair passou por aqui hoje de manhã, trouxe limão chino pro Pedrada, né? Muito obrigado, Mozair, obrigado, Dalva. Um abraço também lá pro meu amigo... O meu amigo também, o Elcio, a Nilda Abreu, né? Todo Granville ouvindo a gente aí. O João Paes também tá ouvindo, né, João Paes? Um abraço a você aí na PI, aquele abraço. O Célio Omar tá me ouvindo, Jardim Liberdade, né, Célio Omar? Um abraço a você. O André do Bairro Dom Bosco, a Carminha. A Marlene do Bairro Planalto, alô Marlene.
9: Boa tarde, lindo Omar.
7: Tudo bem, Marlene?
9: Aqui é a Marlene, aqui da Itarumã.
7: Tudo bem?
9: Eu peço você que passa a música Mudança com Chico Amado e Xodó. Ofereça a todos que estiver ouvindo na cidade, nas fazendas, na chácara, no sítio.
7: Tá certo.
9: Ofereça o meu irmão Maurício do Manos Bairro, tá? E todos nós que são irmãos deles, que não são também irmãos de Deus, que Deus provê os irmãos para eles, né?
7: Tá certo.
9: Fica com Deus, Deus proteja você e toda a sua família. Que proteja a minha família também, tá bom?
7: Tá bem.
9: Tchau, viu?
7: Uma noite abençoada pra você, viu, Marlene? Da outra vez, Terumã. Os meus amigos, o Luiz e o Elivandro, lá do bairro do Veloso. Alô, Luiz e Elivandro. Boa noite a vocês, obrigado pelo carinho. Tá aí curtindo a gente. O Aguinaldo da Garapa. O Aguinaldo da Garapa e sua esposa, Joana. Alô, Aguinaldo da Garapa e a Joana. Boa noite.

0: Chicamada e Xodó, Mudança, 18 horas 38 minutos.
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2: 18 horas e 38 minutos.
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0: Tá aí, são 18 horas mais 41 minutos, 18h48. É, abraçando você, meu amigo trabalhador, você é amigo dona de casa, obrigado pelo carinho da companhia, viu? Aquele abraço especial. É, 18h42, deixa eu ver quem fala comigo. Eu acho que é o homem do frango assado, né? O Luciano do frango assado, é ele? Agora é ele que fala comigo? É, Luciano do frango assado, meu grande amigo, minha amiga Marlene, minha amiga Neide. Sextou, hein, Luciano? Sextou, amigo.
1: Tarde, Pedrado, Luciano aqui do frango assado. Tô aqui te ouvindo,
0: hein? Sextou, hein?
1: Modão pra nós aí do Milionário Zé Rico. Meu sentimento. Não. Parece meu amigo Antônio, da reciclagem lá no, da Vila Mutirão. Mário Fofoco, o André do Dom Bosco, Zezão do Planalto. É, meu pai Anísio. O Heleno lá do Morada do Sonho, pessoal do Lavador de Espernura, Celso Rosa e o Gilvão da Automecânico Carol, pra quem gosta da moda. Sextou, Pedras, bora agir, bora trabalhar. 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Tamo junto, Pedrado.
2: Fui.

0: 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E a hora certa.
1: 18 horas e 45 minutos.
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3: Olha a hora, olha a hora, olha a hora. 18h46. 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

0: 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O Careca do Açougue tá ligadinho, né? Careca do Açougue, a Marília, a Lorena, aí no Açougue do Careca. Obrigado pelo carinho. O nosso amigo Roberto, flamenguista.
1: Boa noite, meu amigo Pedrada.
0: Tudo bem, Roberto?
1: Aqui é o Roberto. Eu gostaria de ver com você se... se vocês podem me doar uma cesta básica.
0: Ah, tá.
1: Eu até busco, se alguém tiver pra doar pra mim.
0: Certo.
1: Eu até busco.
0: Certo.
1: Aí, qualquer coisa, meu telefone é, de contato WhatsApp é esse aqui. Aí, só manda mensagem, vou me ligar no WhatsApp que eu vou e busco.
0: Não, tudo bem, Roberto. Eu vou... agora tá acabando o programa, né? Amanhã você liga de manhã pro Gésimar Ricardo, no show da manhã. Das 8 às 11, fala com ele também, viu? Que o programa meu tá acabando já. Mas mesmo assim, se alguém quiser dar um acesso pro Roberto aí, ó, entre em contato comigo, eu passo contato do Roberto pra vocês, tá bom? Tá certo? O homem do caminhãozinho amarelo, o amigo do Careca do Açougue.
2: Boa tarde, meu amigo lindo Amar Pedrada. Mais uma vez, seu 27. Estou Edivan Pedreiro, Popular Coi. O homem do caminhãozinho amarelo está na sua escuta, não perde um só programa. Gostaria de ouvir uma moda, se for possível, rodar para mim. Gilberto e Gilmar, capa de revista. Oferecimento para você, meu grande amigo, e para toda a equipe da rádio, sem esquecer do Careca do Açougue. O senhor Vilmar da farmácia, aquele abraço, o senhor Vilmar. E também pro Jim, aqui no bar Marolina. E também pro Gabriel. E pro Vanderlei Florzino, pro Dairinho Florzino, aquele abraço, Dairinho. E sem esquecer do Pombo também, né? Lá no Cidade Jardim, aquele abraço, Pombo. Ele é irmão do Dairinho também, Florzino, aquele abraço. E também, sem esquecer, do São Antônio, tocador de São Paulo, de Poli de Reis. E o Vanderlei Fulozinho, aquele abraço, Vanderlei Fulozinho. E também para o Zé Cambota. E para todos aqueles que gostaram da moda. E sem esquecer do Malaquios também, né, Malaquios? Aquele abraço para você. Não perde um programa só do nosso amigo Lindomar. Aquele abraço para você também, Lindomar, para toda a sua família. E meu muito obrigado, aqui quem fala, o Edivan Pedreiro, Popular Coelho, o homem do caminhãozinho amarelo, fui.

0: É música bonita da Paranaíba, capa de revista Gilberto e Gilmar, né? Nosso abraço ao meu amigo o Edivan, o homem do caminhãozinho amarelo, a Valmira no Marulina, boa noite a vocês, a Gorete também no Marulina, Maria de Fátima, Arlindo, aquele abraço. Minha amiga Elza, boa noite. Isso. Elza. Boa noite.
1: Boa noite.
0: Tudo bem, Elza?
1: Boa noite. Bem você?
0: Bem, a família está bem?
1: Todo mundo bem, graças a Deus.
0: Amém. Que música você pediu, Elza?
1: Eu pedi Muralha.
0: Muralha da Solidão, com Lindomar Castilho?
1: Isso, essa mesmo.
0: Para quem você oferece, Elza?
1: Eu ofereço para minha mãezinha.
0: Amém.
1: Para todas as mães, tá bom, que estiveram ouvindo. E para minha apreciação, tá? Para vocês aí, se gostarem da música, tá bom?
0: Muito obrigado.
1: Eu agradeço, obrigada, tá? Do fundo do meu coração, tá bom?
0: Obrigado.
1: Muito obrigada.
0: Uma noite abençoada para você, viu?
1: Para você também, tá? Que Deus derrama bênçãos e bênçãos sobre vocês, amém, tá? E a família.
0: Amém. Fica com Deus, amiga.
1: Fica com Deus também, tá? Que Deus te abençoe.

6 horas. 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

0: E assim, todo o nosso ambiente vai se fazendo mais cercado e silente pelas muralhas da solidão e da desesperança. 9 horas. A sentinela lá da sua guarita distante, sobre um dos portões fortes e gigantes, inicia o toque de silêncio em seu clarim. O cerco da solidão vai se apertando à medida que as luzes vão se apagando. 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
1: Minha amiga Elza do bairro Novo Horizonte, boa noite, Elza. Maria da Horta, Araporã. Alô, Maria da Horta, Araporã. Boa noite, Maria da Horta, cidade de Araporã. A Heloísa e a sua irmã. A irmã da Heloísa também curtindo a gente. A Selma, né? As duas irmãs, a Heloísa e a Selma também, estão ouvindo a gente. Aquele abraço. Um pedacinho, tá bom, Heloísa? Tá bom, Selma? Porque estamos chegando no final do programa, né?

Amanhã estarei de volta com vocês ao vivo às 16h. Espero por você, hein? Posso esperar você? Muitíssimo obrigado. Fiquem com Deus. Boa noite. Até amanhã. Tchau, tchau, galera.

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0: Está no ar a Voz do Brasil. As notícias do governo federal que movimentaram o país no dia de hoje.
2: Boa noite.
1: Uma boa noite para você que nos acompanha em todo o país.
2: Sexta-feira, 8 de abril de 2026.
1: E vamos ao destaque do dia: investimento em energia.
2: São 130 bilhões de reais para melhorar a distribuição de energia elétrica no país até 2030. Gabriela Noronha.
3: Foram renovados os contratos de concessão de 16 distribuidoras de energia elétrica. A renovação dos contratos beneficia cerca de 42 milhões de residências no país.
1: E anunciado também, Luz para Todos vai chegar a mais 233 mil novas famílias.
2: E ainda, rendimento médio mensal do brasileiro alcança o maior patamar da série histórica desde 2012.
1: O valor tem crescimento de 5,4% em 2025 e chega a R$ 3.367, Graziela Bezerra.
4: O aumento da oferta de trabalho foi o que mais puxou o incremento da renda.
2: Você vai ouvir também serviços públicos na mão.

0: 9BR alcança a marca de 500 milhões de assinaturas eletrônicas.
1: Saiba como proteger sua conta e evitar golpes virtuais. Cleide Lopes.
2: Você pode acessar na plataforma serviços digitais que vão ajudar a proteger seus dados contra golpistas.
0: Hoje, na apresentação da Voz do Brasil, Mariana Jundumim, Nazi Brum.
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0: 130 bilhões de reais em investimentos para modernizar a distribuição de energia elétrica no país até 2030.
1: O anúncio foi feito em evento que contou com a presença do presidente Lula.
0: O objetivo é melhorar a qualidade dos serviços prestados à população e incentivar o desenvolvimento e a geração de renda.
3: Foram renovados nesta sexta-feira os contratos de concessão de 16 distribuidoras de energia elétrica em 13 estados do país. Os contratos devem viabilizar cerca de 130 bilhões de reais em investimentos até 2030. Esses recursos serão investidos em projetos de modernização da rede, expansão de linhas de distribuição e aumento da capacidade de resposta a apagões e eventos climáticos. Por exemplo, segundo o ministro de Minas e Energia, Alexandre Silveira, os contratos agora incluem novas regras para melhorar o atendimento ao consumidor.
4: O objetivo é proporcionar atendimento mais eficiente, mais rápido, mais respeitoso aos consumidores de energia brasileiros. Bairros mais pobres terão o mesmo padrão de qualidade que os bairros mais ricos.
3: A renovação dos contratos beneficia cerca de 42 milhões de residências no país. Além disso, a expectativa é de que sejam gerados mais de 100 mil empregos. Presente na cerimônia, o presidente Lula falou sobre a importância da parceria entre Estado e iniciativa privada para garantir o fornecimento de energia em todo o Brasil.
5: Que a gente pode ter um país que nunca mais teremos apagão. E a renovação desses contratos, antecipando inclusive a renovação, é uma demonstração de que o governo tem confiança nos empresários de que a gente pode apresentar ao Brasil a ideia de que o Estado pode trabalhar em parceria com os empresários e permitir que os empresários possam executar o trabalho da forma mais perfeita possível.
3: Durante o evento, o presidente Lula e o ministro Alexandre Silveira também assinaram a atualização de um decreto que moderniza o Luz para Todos, programa que leva energia a quem mais precisa e amplia o alcance da iniciativa para mais de 233 mil novas famílias. O objetivo é promover o uso produtivo da energia voltado à geração de renda. No caso do pequeno produtor Gilson Matos, de Canavieiras, no sul da Bahia, a chegada da energia elétrica trouxe uma verdadeira mudança de vida.
6: Era luz de vela, era o lampião, a água para chegar até aqui era uma dificuldade tremenda. Tudo era mais difícil, a gente não tinha projetos. Então, depois da chegada do Luz para Todos, tudo mudou, né? Nos incentivou a plantar, a criar, produzir, fazemos hortas. Hoje nós já temos água com facilidade, porque nós já temos bomba elétrica. Tudo hoje ficou mais fácil.
3: Com a atualização, o programa Luz para Todos passa a priorizar grupos como mulheres, chefes de família, comunidades que necessitam de infraestrutura voltada à segurança alimentar e famílias em situação de vulnerabilidade. Reportagem Gabriela Noronha.
1: E o programa Gás do Povo tem data fixada e será pago sempre no dia 10 de cada mês.
0: Neste domingo, a Caixa Econômica Federal fará o pagamento do Vale Recarga para cerca de 2 milhões e 700 mil famílias.
1: Para ter acesso à recarga, o responsável familiar deve procurar uma das 25 mil revendedoras em todo o país, utilizando o cartão do Bolsa Família com chip ou o cartão de débito da Caixa.
0: Também pode utilizar o CPF e o código de validação, que será enviado para o celular do responsável.
1: O programa Gás do Povo fornece a recarga de botijões de 13 quilos para 15 milhões de famílias inscritas no Cadastro Único.
0: Mas elas não recebem todas ao mesmo tempo. As recargas têm validade de 2 a 3 meses, a depender do tamanho da família.
1: O brasileiro está ganhando mais.
0: O valor médio mensal recebido já passa de R$ 3.367,00, o melhor da série histórica do IBGE desde 2012.
1: A melhoria nos rendimentos foi verificada no mercado de trabalho e também nos benefícios sociais. É o maior rendimento da série histórica iniciada em 2012. O rendimento médio mensal do brasileiro foi de 3.367

0: reais em 2025, um crescimento de mais de 5% em relação ao registrado em 2024. No universo de 212 milhões de brasileiros, 67% tiveram algum tipo de renda no ano passado. O aumento da oferta de trabalho foi o que mais puxou o incremento da renda. No ano passado, a população ocupada chegou a 101 milhões de pessoas e a massa de rendimento total dos trabalhadores atingiu quase 362 bilhões de reais, também um recorde. Outras fontes contribuíram para o aumento da renda, como explica o pesquisador do IBGE, Gustavo Fontes.
1: Ao analisar por tipo de rendimento, se observa que 47,8% da população possui rendimento do trabalho, enquanto 27,1% tinham rendimentos de outras fontes. Entre esses outros rendimentos, o destaque vai para a aposentadoria e pensão, que abrange 13,8% da população residente, seguida por rendimentos de programas sociais do governo, 9,1%.
0: A região sul manteve a maior proporção de pessoas com rendimento, cerca de 71%, enquanto o norte e nordeste apresentaram os menores percentuais, apesar dos avanços registrados nos últimos anos. Para o economista José Luiz Pagnussá, os números apontados pela PNAD mostram uma evolução no mercado de trabalho e nas políticas sociais.
2: Porque ao mesmo tempo em que o rendimento médio está subindo, temos recordes também no número de pessoas ocupadas. E além disso, dado o impacto das políticas sociais, esse recorde se dá também com os menores índices de desigualdade da história brasileira.
0: Na comparação com o período pré-pandemia, o aumento é mais expressivo. O rendimento médio de todas as fontes ficou 8,6% acima do registrado em 2019, o que mostra que a recuperação na renda se manteve de forma consistente até 2025. Reportagem Graziele Bezerra.
3: Crédito, cheque especial, crédito pessoal.
4: Brasileiros que não conseguem pagar dívidas nessas modalidades têm agora a oportunidade de sair do sufoco financeiro com o Desenrola Famílias.
3: Juros mais baixos, prazos mais longos e descontos estão entre as vantagens do programa.
5: Jácio Fiuza Júnior, de 73 anos, é jornalista aposentado e tem dificuldades para pagar as faturas do cartão de crédito.
6: Fiz a negociação, dividi em várias parcelas e, do jeito que está, não baixa a dívida.
5: Assim como Jácio, 80% das famílias brasileiras têm algum tipo de dívida, principalmente com cartão de crédito, cheque especial e crédito pessoal, segundo a Confederação Nacional do Comércio. Agora, essas famílias têm a oportunidade de aliviar o orçamento com Desenrola Famílias. Podem participar pessoas com renda mensal de até R$ 8.105,00, com dívidas contraídas até janeiro de 2026, com atraso entre 90 dias e 2 anos. O programa prevê descontos de até 90%, linhas de crédito com juros limitados a 1,99% ao mês, prazos de até 48 meses. E ainda a possibilidade de usar até 20% do saldo do FGTS ou R$ 1.000 para abater dívidas. E pessoas com dívidas de até R$ 100 terão o nome limpo num prazo de 30 dias. O Desenrola também exige que as instituições financeiras invistam na educação financeira. Reinaldo Domingos, especialista em educação financeira, diz que é preciso consciência para que as famílias não voltem a se endividar.
7: Tudo que nós ganhamos e nós gastamos, é necessário que nós tenhamos uma organização. O Desenrola Brasil é uma opção, é uma oportunidade muito importante, só que ela precisa vir junto com a educação do comportamento financeiro.
5: A adesão ao Desenrola Famílias deve ser feita diretamente com os bancos e instituições financeiras. Só no Banco do Brasil, nos dois primeiros dias do programa, foram feitos 12.600 pedidos de renegociação. Gilson Bittencourt, vice-presidente de Agricultura e Agricultura Familiar do Banco do Brasil, disse que espera uma procura intensa pelo Desenrola Famílias nos próximos dias.
8: recuperar a sua adimplência, abrir novas possibilidades de acesso ao crédito. A nossa expectativa com esse segundo é que ele atinja ainda um grupo maior de famílias e traga mais tranquilidade para as famílias e, nesse caso aqui, para os clientes do Banco do Brasil.
5: E para o jornalista Jácio Fiuza, que nos contou sobre a dívida com o cartão de

0: crédito, o programa chegou em boa hora.
1: É um programa que vai beneficiar a mim e muitas famílias brasileiras, né?
0: O Desenrola Famílias também protege as famílias das dívidas com casas de apostas, as chamadas bets. Ele estabelece o bloqueio de CPF para apostas por um período de 12 meses. Colocução de Thaísa Vitória, reportagem Luciana Colares de Holanda.
2: Para estimular as mulheres a seguirem a carreira acadêmica, a CAPES, Coordenação de Aperfeiçoamento de Pessoal de Nível Superior, criou o programa Aurora.
3: A iniciativa é voltada a professoras vinculadas a programas de pós-graduação que sejam gestantes ou mães de crianças de até 2 anos.
2: Em outra frente, estudantes indígenas também estão sendo estimulados na pós-graduação, a seguirem na pós-graduação após concluírem o ensino superior.
3: Sobre esses programas, nós conversamos com a presidente da CAPES, Denise Pires de Carvalho. Acompanhe.
2: Oi, presidente, como vai? Vamos começar falando do estímulo que a CAPES vem oferecendo para que as cientistas que são mulheres consigam continuar suas pesquisas. Qual que é o problema que existe hoje em relação à maternidade e que estímulo é esse?
4: Olá, Mariana, um prazer estar contigo e com o Nazi na Voz do Brasil. As mulheres, elas são maioria entre as mestres e as doutoras do nosso país há mais de 20 anos. E nós temos no Brasil 49% de mulheres cientistas. No entanto, elas atuam menos no corpo docente da pós-graduação. Então há um gargalo, há um impedimento no ingresso e permanência das mulheres como professoras na pós-graduação.
2: Presidente, assim como as mulheres, a CAPES também tem investido em outras ações aí para promoção da diversidade, com um programa voltado para jovens indígenas, né? O que que é esse programa? Como que ele vai ajudar a ampliar a participação dessas diversas etnias no ambiente de produção científica?
4: É o novo programa de desenvolvimento acadêmico indígena, porque os nossos estudantes indígenas têm sido incluídos no ambiente da educação superior. Quando eles terminam os seus respectivos cursos, eles querem ingressar, muitos deles, nos cursos de mestrado e doutorado. No entanto, a seleção para esses cursos acontece muitas vezes longe da localidade onde eles moram. Então, esse novo programa, ele vem para que aconteça uma seleção dos estudantes indígenas de uma maneira nacional. Eles podem aplicar a seleção do local onde eles estão, muito semelhante ao que fazemos com os estudantes que vêm do exterior para estudar no Brasil. Então, um estudante que está em São Gabriel da Cachoeira, que acabou a sua graduação, ele pode tentar a seleção para o mestrado ou doutorado na Unicamp, na UNB, na UFRJ, ou mesmo na Universidade Federal do Amazonas, sem precisar sair de São Gabriel da Cachoeira. Ele faz a seleção e ele só vai para a região para onde ele é selecionado depois dele ser selecionado.
3: Agora, presidente, como é que a CAPES identificou a necessidade desse estímulo aos indígenas, né? E que benefícios a maior diversidade de culturas e origens dos cientistas pode trazer para as pesquisas brasileiras?
4: Foram os próprios estudantes indígenas que trouxeram essa demanda para a CAPES, junto com os professores que atuam na educação escolar indígena, que vieram nos propor que nós fizéssemos um programa específico para que esses estudantes provenientes de povos originários que estão em regiões mais isoladas do país possam continuar os seus estudos, fazendo a seleção das suas localidades. E eles vão migrar para seguir os seus estudos no mestrado, no doutorado, somente após serem selecionados.
2: Mas é como o Nazi disse, né? Tem um benefício para a própria produção científica brasileira, para o tipo de pesquisa que vai ser feita?
4: Com toda certeza, porque nós temos a educação dialógica, é aquela que leva melhores resultados. E esses estudantes, com certeza, terão muito a contribuir no ambiente da pós-graduação, porque eles trazem todos os saberes que existem nos povos originários, toda aquela troca de experiência entre a produção de conhecimento do ambiente da universidade, que é internacional, agora passa a contar também com o conhecimento que vem dos povos originários. E essa educação dialógica certamente aumentará a produção.

0: de conhecimento no nosso país e será uma produção de conhecimento que tem possibilidade de atender muito mais as demandas da nossa sociedade, nos diferentes territórios da nação.
1: Agora, presidente, para além desses grupos específicos que a gente mencionou aqui, as mulheres, os indígenas, o governo do Brasil tem também feito um movimento de valorização da produção científica como um todo, teve inclusive reajuste das bolsas, da CAPES, e a gente vê outros estímulos aí. Eu queria que a senhora falasse um pouco mais para a gente do que foi feito nesses últimos anos.
0: No ano de 2023, quando assumimos, houve um aumento de pelo menos 40% no valor das bolsas, mestrado e doutorado, e esse aumento no valor das bolsas foi acompanhado também de um aumento no número de bolsas. É importante que tenhamos cada vez mais pós-graduandos com acesso à bolsa, porque a bolsa garante permanência do pós-graduando nos cursos e a conclusão do mestrado e do doutorado. Mas, para além disso, a CAPES tem seguido no caminho de contratos com as editoras, através do portal de periódicos da CAPES, que completou 25 anos, nós estamos investindo não somente no acesso à leitura pelos programas de pós-graduação. Então, há 25 anos, a CAPES propicia o acesso à leitura dos periódicos internacionais. Agora, a CAPES financia também a publicação da ciência brasileira, a publicação dos artigos da produção de conhecimento nacional nessas revistas internacionais. Com isso, nós temos aumentado muito o número de artigos publicados pela pós-graduação brasileira nas revistas internacionais. Certamente o Brasil vai ficar melhor colocado no futuro próximo entre os países que mais produzem conhecimento no mundo. Para além de produzirmos mais, termos o nosso trabalho aceito para publicação, o que comprova a excelência da ciência brasileira, porque é muito difícil publicar nessas revistas, somente artigos de qualidade são aceitos. Agora, com o pagamento que é feito pelo Ministério da Educação através da CAPES, nós temos um aumento no número. E esse artigo que é publicado internacionalmente em acesso aberto, ou seja, todo mundo vai poder ler a produção científica nacional, nós teremos um aumento da citação dos trabalhos que são originários da pós-graduação e da ciência brasileira. Portanto, uma ciência que produz mais, publica mais e tem maior visibilidade.
2: Certo, muito bom. Nós conversamos com Denise Pires de Carvalho, presidente da CAPES, que é a Coordenação de Aperfeiçoamento de Pessoal de Nível Superior. Presidente, muito obrigado pela participação na Voz do Brasil.
0: Prazer é todo meu.
1: Recorde de exportações do agronegócio brasileiro no primeiro trimestre desse ano eleva o setor à posição de destaque no comércio internacional.
2: As vendas no exterior somaram mais de 38 bilhões de reais, um aumento de 0,9% em relação ao mesmo período do ano passado.
1: De acordo com o Ministério da Agricultura e Pecuária, o principal destino das exportações do agro brasileiro é a China.
2: Os números, segundo o Ministério da Agricultura, refletem a competitividade dos produtos brasileiros no comércio internacional.
1: E também são fruto da ampliação do mercado. Já são 601 aberturas de mercado do agronegócio desde 2023.
2: Quem explica é o secretário de Comércio e Relações Internacionais, Lucas Rua.
3: Aproximadamente 30% de tudo que nós exportamos é do complexo soja, mas eu queria chamar a atenção aqui também para as proteínas animais. Nós tivemos um acréscimo de aproximadamente 22% nas exportações, um destaque para recordes em carne bovina, também na carne suína, e a gente vê efetivamente um trabalho de diversificação de mercado. Veja o caso do açaí, das castanhas e alguns produtos básicos como o feijão, a partir de uma série de ferramentas que nós temos, por exemplo, aqui no Ministério da Agricultura, como o Agro Insight, Passaporte Agro, a participação em feiras internacionais em conjunto com a Apex, a gente gera oportunidade, a gente gera renda e a gente gera emprego, especialmente onde mais precisa, que é no interior do nosso país.
1: Serviços públicos em um clique. Está cada vez mais fácil e simples resolver e acessar as políticas de governo sem sair de casa.
2: No início de maio, o gov.br registrou mais de 500 milhões de assinaturas eletrônicas.
1: E pela primeira vez, mais de 80 milhões de brasileiros acessaram o gov.br em um único mês.
2: O número de acessos únicos foi registrado em março e supera a população de países como a Alemanha e França.
1: Para garantir a segurança no acesso, o gov.br conta com níveis de proteção.
2: E dentro da ferramenta é possível encontrar serviços que ajudam a evitar golpes virtuais.
4: Acessar serviços do INSS.

0: SS, do SUS ou até assinar um documento sem sair de casa já é uma realidade no Brasil. Tudo isso é possível com a conta gov.br. Ela funciona com um login único que reúne mais de 4.600 serviços digitalizados do governo federal. Hoje, mais de 175 milhões de brasileiros já utilizam a plataforma. Entre eles, o vendedor Pedro Vieira.
1: Uso para carteira, uso para curso também, para acessar documentos e imposto de renda também, tudo, uso o Gov para tudo.
0: E Pedro Vieira destacou a segurança ao usar a ferramenta.
1: E é muito seguro, bem confiável. Tem acesso biométrico, tem acesso digital também.
0: Para dar mais segurança ao cidadão, a conta gov.br funciona com diferentes níveis de proteção. O bronze concede o acesso básico, o prata é feito com avaliação bancária e o ouro com biometria. E quanto maior o nível da conta, mais seguro é o acesso. Além disso, o usuário pode ativar a verificação em duas etapas, que funciona como uma segunda barreira contra invasões, como explica Hudson Mesquita, diretor do Departamento de Identidade Digital do Ministério da Gestão e da Inovação em Serviços Públicos.
2: Após ele entrar com o CPF e a senha, é solicitado um código que ele mesmo gera no aplicativo do Gov.br. Então, imagina um cenário onde o fraudador consegue roubar a senha do cidadão, ele não teria acesso a esse código, não teria como acessar a conta, né? Então, a segunda camada ali de segurança.
0: Com a conta Gov protegida, você pode acessar na plataforma serviços digitais que vão ajudar a proteger seus dados contra golpistas. A proteção do CPF impede que empresas sejam abertas no seu nome sem autorização. O BC Protege Mais bloqueia a abertura de contas bancárias indevidas. E o Registrato permite consultar contas, dívidas e chaves Pix vinculadas ao seu CPF. E tudo isso sem precisar enfrentar filas ou sair de casa. É o caso do educador físico Felipe Cavalcante.
3: Porque antigamente a gente tinha que ir lá na hora, né? E presencialmente, toda aquela burocracia, e hoje na nossa mão a gente consegue resolver esse problema.
0: Em caso de dúvidas, as pessoas podem acessar o gov.br/conta. Também é possível receber atendimento presencial sobre a plataforma. Para encontrar uma unidade do balcão gov.br, vá em gov.br/presencial. Reportagem Cleide Lopes.
4: E essas foram as notícias do Governo do Brasil.
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5: E que agora com as notícias do Poder Judiciário e do Congresso Nacional. Uma boa noite.
4: A gente volta segunda-feira. Boa noite para você e até lá.
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8: STF fixa regras para o pagamento de verbas indenizatórias e reafirma o teto constitucional.
9: STJ define que oferta de imóvel em plataformas como o Airbnb exige aprovação do condomínio.
8: Justiça Eleitoral atinge 158 milhões de eleitores e 88% de biometria.
9: Boa noite, eu sou Carlos Eduardo Cunha.
8: E eu sou Walter Lima.
9: O STF publicou um conjunto de decisões sobre o regime remuneratório do Judiciário e do Ministério Público.
8: As decisões estabelecem medidas para unificar critérios nacionais de pagamento, restringir a criação de benefícios e ampliar a transparência na folha de pagamento do setor público. Arthur Filho.
10: Entre os principais pontos definidos pelo Supremo Tribunal Federal está o reforço de que o subsídio dos ministros da Corte continua sendo o teto remuneratório cartório da administração pública. O tribunal também reafirmou a equiparação entre os regimes remuneratórios da magistratura e do Ministério Público, desde que observados os limites constitucionais. Outro ponto central é a regra

0: regra de que verbas indenizatórias só podem ficar fora do teto quando houver previsão expressa em lei nacional, além de unificação de critérios pelo Conselho Nacional de Justiça, o CNJ, e pelo Conselho Nacional do Ministério Público.
1: O uso de imóveis residenciais para estadias de curta duração, como em contratos na plataforma Airbnb, depende da aprovação do condomínio.
2: Essa definição é do STJ. Fátima Uchoa.
3: A proprietária de um apartamento em Minas Gerais pretendia destiná-lo a estadias de curta duração sem necessidade de aprovação em assembleia, mas o condomínio alegava que isso, além de não estar previsto em convenção, afastava o caráter residencial do prédio. No STJ, o voto que prevaleceu no julgamento foi o da ministra Nancy Andrighi. A segunda sessão manteve acórdão do Tribunal Estadual e considerou que o uso dos imóveis para exploração econômica ou profissional descaracteriza a destinação residencial e, por isso, deve ser autorizado por, no mínimo, 2/3 dos condôminos. Essa definição uniformiza o entendimento do próprio STJ sobre o tema.
1: Justiça Eleitoral atinge 158 milhões de eleitores e 88% de biometria.
2: Dados foram consolidados após o fechamento do cadastro eleitoral. Fábio Ruas.
4: O fechamento do cadastro 150 dias antes das eleições é uma forma da Justiça Eleitoral organizar o pleito. E com isso, o Corregedor-Geral da Justiça Eleitoral, ministro Antônio Carlos Ferreira, divulgou as informações durante sessão plenária. São mais de 158 milhões de eleitoras e eleitores, sendo 140 milhões com a biometria registrada. A presidente do TSE, ministra Carmen Lúcia, lembrou que a biometria traz mais segurança para as eleições.
1: Nos próximos dias 13 e 14, o TST sedia um encontro sobre boas práticas de conciliação e mediação.
2: O evento é uma etapa preparatória para a Semana Nacional da Conciliação Trabalhista 2026. Ana Paula Souza.
5: O encontro antecede a Semana Nacional da Conciliação Trabalhista 2026, que acontece de 25 a 29 de maio, com um slogan inspirado na Copa do Mundo, um acordo muda o jogo, já que o trabalhador pode procurar o Centro Judiciário de Conciliação de Conflito antes mesmo de ajuizar uma ação e resolver o problema sem precisar seguir com o processo nos tribunais.
1: Justiça Federal condena a União e INSS a reduzir prazo de perícias médicas no norte do Piauí.
2: A ação foi proposta pelo MPF, Vanessa Pereira.
6: Segundo o MPF, o tempo médio de espera para perícia na região norte do Piauí, especificamente nos municípios de Parnaíba, Cocal e Piracuruca, chega a mais de 6 meses. Tempo muito maior que a média nacional e o prazo fixado pelo STF. Agora, segundo a sentença, o INSS terá até 3 meses para realizar os agendamentos, perícias e avaliações sociais. Para isso, foi autorizado o atendimento de segurados em outras agências do INSS, perícias remotas, mutirões e convênios com entidades públicas ou privadas. Em caso de descumprimento injustificado, a multa estipulada é de R$5 milhões. Ainda cabe recurso da decisão.
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1: Boa noite.
2: Bom fim de semana e até segunda-feira.
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9: Eu sou Ricardo Nakaoka e estes são os destaques de hoje do Jornal do Senado, que começa agora. Congresso promulga lei que reduz penas dos condenados pelos atos de 8 de janeiro. Senado vai analisar redução do tempo de serviço para aposentadoria de policiais e bombeiros militares. Projeto torna inafiançável homicídio no trânsito cometido por motorista embriagado. Boa noite. O presidente do Congresso Nacional promulgou nesta sexta-feira a Lei da Dosimetria, a nova legislação que reduz as penas dos condenados pelos atos de 8 de janeiro, passa a valer após a publicação no Diário Oficial da União. Repórter Maurício De Santi.
10: O projeto da dosimetria, com o objetivo de reduzir as penas para os condenados pelos atos do 8 de janeiro, foi aprovado pelo Senado e pela Câmara no ano passado, mas sofreu um veto integral.

0: do presidente Lula. Esse veto, no entanto, foi derrubado no dia 30 de abril por decisão da maioria dos deputados e dos senadores. Pela Constituição, o presidente do Senado pode promulgar uma lei quando o presidente da República deixa de sancioná-la em até 48 horas. E foi o que aconteceu. Para o senador Carlos Viana, do PSD de Minas Gerais, a lei da dosimetria é uma questão de justiça.
1: As pessoas que foram condenadas em 8 de janeiro, aquelas que depredaram, que cometeram crimes, elas têm que responder de acordo com a sua responsabilidade. Nossa obrigação fazer essa correção para que as pessoas respondam, mas dentro sim da responsabilidade, dentro do que cometeram.
0: Já o líder do governo no Congresso, o senador Randolph Rodrigues, do PT do Amapá, tem um entendimento diferente e questiona a legalidade da redução de penas.
2: Se trata de crime contra o Estado Democrático de Direito. Então, claramente, são insuscetíveis de redução de pena, de anistia ou de indulto, conforme prevê a Constituição.
0: Com a publicação do ato de promulgação, a lei da dosimetria entra em vigor. Agora, cada um dos réus interessados precisa requerer a mudança no tempo de condenação junto ao Supremo Tribunal Federal.
3: E a Comissão de Segurança Pública aprovou convites para ouvir o diretor-geral da Polícia Federal, Andrei Rodrigues, e o delegado Marcelo Ivo de Carvalho. A ideia é esclarecer a expulsão de Marcelo Ivo da Fundação de Oficial de Ligação da PF em Miami e a atuação do órgão no episódio que envolveu o possível monitoramento do ex-deputado Alexandre Ramagem em solo americano. As informações com o repórter Bruno Lourenço.
4: Os pedidos de esclarecimento apresentados pelo senador licenciado Jorge Seife, do PL de Santa Catarina, foram motivados por divergências entre as versões da Polícia Federal Brasileira e das autoridades dos Estados Unidos. Segundo o senador, o diretor-geral da PF teria afirmado à imprensa que a detenção de Ramagem foi fruto de uma cooperação bilateral, versão que teria sido negada pelos americanos logo em seguida.
5: O delegado de uma instituição respeitada que nós amamos, respeitamos, que é a Polícia Federal do Brasil, dando declarações desastrosas. E acima de tudo, ele mentiu, ele inventou, ou tem acordo, nós não sabemos. O Brasil precisa saber.
4: O delegado Marcelo Ivo de Carvalho, que atuava junto ao Serviço de Imigração e Alfândega dos Estados Unidos, foi desligado da função após o ocorrido.
3: O Senado vai discutir o projeto da Câmara dos Deputados que reduz o tempo mínimo de atividade militar exigido para aposentadoria integral de policiais e bombeiros. A proposta permite que os estados diminuam em até 5 anos as regras aplicáveis a esses profissionais. Repórter Douglas Castilho.
6: A regra atual prevê que os militares, para fazerem jus à aposentadoria com o valor integral de seus vencimentos, devem trabalhar por 35 anos, sendo ao menos 30 deles como militar. Com a proposta, os estados passariam a ter a liberdade de reduzir o tempo necessário na atividade militar de 30 para até 25 anos. A medida é uma forma de reconhecer as dificuldades inerentes a essas profissões. O senador Stevenson Valentim, do Podemos do Rio Grande do Norte, afirmou ser favorável à discussão do projeto no Senado e explicou suas razões.
7: Você sabe que é trabalhar numa escala 24 por 24, 24 por 32, não, e lidando com situações de estresse, passando o dia todo lidando com coisas que ninguém quer lidar, que é a segurança pública, que é trocar tiro com bandido, que é subir morro, que é ir atrás de traficante, de bandido. Eu acho que é justo a gente discutir isso aqui.
6: O texto também afeta a regra de transição daqueles que ingressaram na carreira antes de 2020. Os estados terão a permissão para baixar o requisito mínimo de 25 para 20 anos de serviço militar, embora os profissionais ainda precisem arcar com um pedágio proporcional ao tempo que faltar.
3: E foi sancionada a lei que permite aos médicos residentes o fracionamento das férias anuais, mas a medida só vai entrar em vigor 180 dias depois da publicação oficial. Repórter Lana Dias.
8: Uma nova lei permite o fracionamento das férias para médicos residentes. O texto sancionado pelo presidente Lula diz que, a pedido, os profissionais na especialização poderão dividir os 30 dias de repouso anual em períodos de, no mínimo, 10 dias cada. O parcelamento também vale para os residentes em outras áreas da saúde, com regras a serem definidas em regulamento. Quando a medida esteve em discussão no plenário do Senado, o senador Nelsinho Trade, do PSD de Mato Grosso do Sul, que é médico, explicou que a proposta favorece a formação do profissional.
9: Você já com aquele pique, entrando numa cirurgia atrás da outra, dali a pouco você entra de férias, fica 30 dias sem pegar num bisturi, sem pegar nas pinças cirúrgicas. Você regride, é uma coisa natural. Ao passo que se você puder fracionar suas férias, você vai conseguir, de uma forma bem equilibrada, colocar o seu descanso para ser exercitado sem perder o tempo do seu aprendizado.
8: Também médica, a senadora Zenaide Maia, do PSD do Rio Grande do Norte, defendeu a iniciativa.
10: A residência médica é uma força de trabalho em qualquer hospital e escola desse país. Então, querer fracionar suas férias é justo.
8: O fracionamento de férias começará a valer 180 dias depois da publicação da lei, ou seja, em meados de novembro. Até lá, o médico continua com direito a 30 dias consecutivos de férias, sem possibilidade de divisão. De acordo com a pesquisa Demografia Médica no Brasil, o país contava com 47,7 mil médicos residentes em 2024.
3: Estamos na campanha Maio Amarelo, que busca conscientizar a população da importância do trânsito seguro. Um dos projetos no Senado sobre esse assunto torna crime inafiançável o homicídio no trânsito quando o motorista está sob efeito de álcool. Repórter Márcio Maturana.
11: Começou a campanha Maio Amarelo para um trânsito mais seguro. O Senado analisa vários projetos sobre o assunto. Um deles, na Comissão de Constituição e Justiça, torna o bafômetro obrigatório para motorista envolvido em acidente. O texto é do senador Fabiano Contarato, do PT do Espírito Santo.
12: Se hoje um motorista, mesmo bêbado, mata alguém e fica no local, o delegado está impedido de lavrar o auto de prisão em flagrante, porque não se imporá prisão em flagrante, nem se exigirá fianças ao condutor que prestar pronto integral socorro à vítima ou que não fugir do local. Então, todos ficam, se recusam a submeter ao teste.
11: Outro projeto aprovado recentemente e já transformado em lei criou o Dia Nacional da Mobilização em Memória das Vítimas de Trânsito, a ser celebrado no terceiro domingo de novembro.
3: E a senadora Damares Alves, do Republicanos do Distrito Federal, destacou a importância da campanha Maio Laranja de enfrentamento à violência sexual contra crianças e adolescentes. A parlamentar defendeu a intensificação das ações de prevenção, denúncia e responsabilização diante da recorrência dos casos no país. Também afirmou que a subnotificação compromete a formulação de políticas públicas eficazes. Damares Alves também alertou que meninos estão entre as vítimas de abuso sexual e precisam de maior visibilidade nas ações de proteção.
13: E às vezes o menino não fala porque ele acha que foi uma brincadeira. E às vezes o menino não fala porque a vergonha para o menino é muito maior do que para a menina. Mas a gente precisa observar os comportamentos.
3: Com edição de Paula Groba e trabalhos técnicos de João Lira, o Jornal do Senado fica por aqui. Acompanhe agora as notícias do Tribunal de Contas da União e da Câmara dos Deputados. Boa noite e um bom fim de semana.
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16: Câmara aprova aumento da proteção legal para vítimas de crimes sexuais.
17: Presidente garante a votação da proposta que altera a jornada de trabalho.
16: Deputados defendem ações para a promoção do desenvolvimento regional.
17: Boa noite. Gilson Daniel, do Podemos do Espírito Santo, rebate declarações de gestores que criticam o repasse de recursos a municípios. De acordo com o parlamentar, é nas cidades que os investimentos públicos se traduzem diretamente em serviços essenciais, como água e energia.
16: Segundo Gilson Daniel, administrações municipalistas promovem impactos concretos na infraestrutura e na qualidade de vida da população. Ele alerta os capixabas para a importância de políticas que garantam apoio financeiro contínuo aos municípios.
17: Daniel Almeida, do

0: CDB registra a realização de programa do governo da Bahia que busca ouvir moradores, lideranças e representantes da sociedade civil para reunir propostas voltadas ao planejamento público do estado. Ele ressalta que a abertura da ação ocorreu no início do mês em Irecê.
1: Daniel Almeida sublinha que o modelo funciona como espaço de prestação de contas sobre compromissos assumidos anteriormente pelo Executivo Estadual. Ele assinala que a mobilização deve percorrer outros territórios baianos, ampliando a participação na definição de prioridades para a Bahia.
2: Agricultura.
0: Preocupado com a crise financeira dos produtores rurais, Afonso Rando, PP do Rio Grande do Sul, cobra a votação do projeto que prevê o alongamento das dívidas agrícolas. Ele explica que a medida pode ser viabilizada com recursos do Fundo Social e dos royalties do petróleo.
1: Segundo Afonso Ram, os produtores precisam de condições mais favoráveis que as atuais, como prazo de até 10 anos para pagamento e carência de 3 anos. O deputado avalia que o setor precisa de 180 bilhões de reais para garantir a produção de alimentos e a sustentabilidade no campo.
2: Meio ambiente.
0: Marina Silva, da Rede de São Paulo, destaca encontro internacional sobre a redução da dependência dos combustíveis fósseis realizado na Colômbia no final de abril. A deputada afirma que os países precisam construir planos nacionais de transição para reorganizar as fontes de energia.
1: Marina Silva ressalta que o Brasil participa desse debate com ações de desenvolvimento sustentável. Ela avalia que a instabilidade geopolítica ligada ao petróleo reforça a urgência de alternativas tecnológicas capazes de proteger economias nacionais e ampliar a segurança climática.
2: Economia.
0: No entendimento de Sidney Leite, do PSD do Amazonas, a manutenção das altas taxas de juros pelo Banco Central prejudica o trabalhador. Ele argumenta que o custo do serviço da dívida e os juros do cartão de crédito rotativo pressionam a economia e favorecem apenas o setor financeiro.
1: Sidney Leite alega que programas econômicos como o Desenrola e o fim progressivo do cartão de crédito consignado são insuficientes sem uma redução na taxa básica de juros. Para ele, o Brasil apresenta índices econômicos que não justificam taxas superiores às de países em guerra.
0: Welter, do PT do Paraná, enaltece o programa Desenrola, que, segundo ele, vai ajudar milhões de brasileiros endividados. O deputado explica que a iniciativa do governo busca reduzir juros e facilitar a renegociação de dívidas, aliviando o orçamento das famílias.
1: O deputado afirma que o aumento do acesso ao crédito levou muitas pessoas ao endividamento e o programa surge como alternativa para reorganizar a vida financeira. Para ele, a medida deve ampliar o poder de compra e melhorar as condições de vida da população.
0: Patrus Ananias, do PT de Minas Gerais, defende que o Brasil reduza a dependência da exportação de matérias-primas. Segundo o deputado, o avanço da industrialização nacional, especialmente no setor de minérios, é fundamental para ampliar a autonomia econômica do país.
1: Patrus Ananias propõe a criação de uma empresa pública nos moldes da Petrobras para gerir a exploração de terras raras e outros recursos minerais. Na avaliação dele, o Estado deve assumir o papel principal na geração de tecnologia e riqueza no país.
2: Trabalho.
0: Presidente da Câmara garante a votação da proposta que altera a jornada de trabalho 6x1. Acompanhe na reportagem de Luiz Gustavo Xavier.
3: O presidente da Câmara dos Deputados, Hugo Mota, afirmou nesta quinta-feira que a proposta de mudança na escala de trabalho 6x1 será votada pela Casa e diz que não votar essa matéria não está em questão. Hugo Mota participou de entrevista coletiva na Paraíba após o evento Câmara pelo Brasil, na Assembleia Legislativa do Estado. Segundo ele, o tema já entrou na agenda prioritária do Congresso e deve avançar nas próximas semanas, com expectativa de análise ainda no mês de maio.
4: Queremos que todos compreendam que há uma decisão política de se caminhar nesse sentido. É muito melhor sentar à mesa e negociar o texto, que é quando a gente tem, na verdade, o horizonte já de data para que essa matéria seja votada.
3: Hugo Mota também declarou que há um ambiente favorável à aprovação da proposta e comparou o debate atual a outras mudanças trabalhistas ocorridas ao longo da história brasileira, como o fim da escravidão, a criação da carteira de

0: trabalho e do 13º salário. Da Rádio Câmara de Brasília, Luiz Gustavo Xavier.
1: Lídice da Mata, do PSB da Bahia, é favorável à proposta que reduz a jornada de trabalho, destacando a importância do debate em curso na Câmara. Segundo a parlamentar, a medida pode melhorar a qualidade de vida dos trabalhadores e deve avançar ainda neste mês.
2: Lídice da Mata também rebate críticas sobre possíveis impactos na produtividade, afirmando que o desempenho econômico depende de fatores como tecnologia e políticas públicas. Para ela, a redução da jornada contribui para a dignidade e a saúde dos trabalhadores.
1: Luiz Carlos Mota, do PL de São Paulo, participou da 5ª edição do 1º de Maio dos Comerciários, realizada em Avaré. O deputado informa que o evento reuniu mais de 4 mil trabalhadores que aprovaram 12 propostas em defesa da categoria.
2: Luiz Carlos Mota parabeniza a Federação dos Comerciários do Estado de São Paulo pela organização e reafirma apoio às pautas de valorização profissional e direitos trabalhistas.
3: Transportes.
1: Câmara aprova a renovação de carteira de motorista com mais facilidade para condutores sem multas. O repórter Antônio Vital tem detalhes sobre a medida.
4: A Câmara dos Deputados aprovou medida provisória que torna mais simples a renovação da Carteira Nacional de Habilitação, a CNH, se o motorista estiver inscrito no Cadastro Positivo de Condutores. O cadastro, criado em 2020, contempla os motoristas que não cometeram infrações de trânsito nos últimos 12 meses. A proposta original, editada pelo governo, dispensava os condutores sem multa de fazer os exames do DETRAN para renovar a CNH ou autorização para conduzir ciclomotor. O relator da medida provisória na comissão mista, composta por deputados e senadores, senador Renan Filho, do MDB do Alagoas, alterou o texto e manteve a exigência de exames de aptidão física e mental para a renovação da carteira, mesmo para aqueles sem multas. A mudança foi pedida pelo senador Dr. Irã, do PP de Roraima. Ele argumentou que, caso a pessoa não tivesse multas de trânsito, poderia ficar 30 anos sem fazer qualquer exame, o que seria um risco. A medida provisória determina ainda que os custos dos exames de aptidão física e mental e da avaliação psicológica têm que obedecer um teto máximo nacional a ser fixado pela Secretaria Nacional de Trânsito. O governo, ao editar a medida provisória, argumentou que 20 milhões de motoristas dirigem sem habilitação devido aos custos elevados da carteira. A medida provisória que torna mais simples a renovação da Carteira Nacional de Habilitação, a CNH, se o motorista não tiver multas em um período de 12 meses, seguiu para análise do Senado. Da Rádio Câmara de Brasília, Antônio Vital.
2: Pompeu de Matos, do PDT, celebra a decisão do governo de anular mais de 3 milhões de multas aplicadas pelo sistema de pedágio Free Flow. O deputado ressalta que apenas no Rio Grande do Sul foram registradas mais de 1 milhão e 200 mil autuações indevidas.
1: Pompeu de Matos sugere a aprovação de um projeto que permite a vinculação de débitos de pedágio ao IPVA, sem aplicação de penalidades. Ele afirma que a tecnologia, que deveria facilitar a vida do motorista, acabou gerando transtornos para cidadãos e caminhoneiros.
3: Política.
2: Tadeu Venere, do PT do Paraná, critica lideranças de direita e de extrema-direita que acusam a esquerda de incoerência, mas que migram de partidos para viabilizar candidaturas, mesmo quando essa mudança signifique estar ao lado de pessoas a quem combatiam antes.
1: Ao citar a derrubada do veto ao projeto da dosimetria, Tadeu Venere questiona a inconsistência entre discursos rigorosos contra crimes e votos que podem resultar na soltura de milhares de presos. Para ele, por não ter propostas reais para a vida dos brasileiros, a oposição se limita a atacar a esquerda.
3: Justiça.
2: Otoni de Paula, do PSD, reafirma sua tese de que gestões fluminenses autodeclaradas de direita foram responsáveis por episódios de corrupção no Rio de Janeiro. Ele cita irregularidades na Fundação Ceperge, contratações de funcionários fantasmas e desvio de recursos da privatização da SEDAI.
1: Otoni de Paula critica o uso da pauta ideológica como forma de encobrir problemas administrativos. Ele afirma que operações policiais recentes em secretarias estaduais levantam questionamentos sobre a condução do poder público no Estado.
2: Talíria Petrone, do PSOL do Rio de Janeiro, aponta uma relação entre a família Bolsonaro e o crime organizado. A deputada menciona a nomeação de familiares de milicianos como exemplos de uma trajetória questionável.
1: Talíria

0: Petrone cita ainda aliados políticos ligados à família Bolsonaro, envolvidos em investigações como casos de funcionários fantasmas no CEPERJ. Para ela, o Brasil deve manter o foco no combate à corrupção.
1: Segurança Pública.
2: Anne Ortiz, do PP do Rio Grande do Sul, defende a urgência de a Câmara votar a redução da maioridade penal para crimes hediondos e de extrema violência. Ela cita pesquisa feita pela Real Time Big Data, segundo a qual entre 80% e 90% dos brasileiros são favoráveis à proposta.
0: A congressista opina haver falhas no sistema socioeducativo, onde passa o infrator sem ser corrigido e sem que seja feita justiça às vítimas. Anne Ortiz cita países nos quais as punições a jovens criminosos são compatíveis com a gravidade dos atos e pede revisão da legislação nacional.
2: Vinícius Carvalho, do PL, defende a redução da maioridade penal em casos de crimes graves cometidos por adolescentes. O deputado cita um caso recente de violência sexual contra crianças em São Paulo para cobrar do Congresso Nacional uma resposta mais rigorosa na responsabilização dos envolvidos.
0: Vinícius Carvalho também defende a aprovação de proposta que impede a não persecução penal em crimes de pornografia infantil e pedofilia. Ele argumenta que esse tipo de acordo pode resultar em punições brandas para pessoas que divulgam imagens criminosas contra crianças e adolescentes.
2: Capitão Alden, do PL da Bahia, defende um projeto que aumenta as penas para crimes cometidos contra profissionais de segurança privada. A proposta aprovada pela Câmara, na visão do deputado, busca garantir mais proteção a vigilantes que atuam em situações de risco no cotidiano.
0: Capitão Alden anuncia que o texto também amplia a proteção aos familiares e estabelece tratamento mais rigoroso aos criminosos. De acordo com o parlamentar, a medida tem o potencial de inibir a violência e reforçar a valorização desses profissionais.
2: Helder Salomão, do PT do Espírito Santo, alerta sobre a possibilidade de anistia a quase 200 mil detentos, incluindo agressores de mulheres e pedófilos após a derrubada do veto ao projeto da dosimetria. Para ele, a possibilidade é estarrecedora frente ao recorde de feminicídios no país.
0: Helder Salomão cita dados do Ministério da Justiça, segundo os quais, no primeiro trimestre do ano, a cada 5 horas e 25 minutos, uma mulher foi morta no país. Para ele, o machismo e o discurso de ódio são as principais causas dessa violência, e o Congresso não pode abrir brechas para a impunidade.
1: Votação.
2: O plenário da Câmara aprovou o aumento da proteção às vítimas de crimes sexuais. O repórter Marcelo Larcher traz as informações.
3: A Câmara dos Deputados aprovou o projeto que aumenta penas para crimes como estupro, assédio sexual e divulgação não autorizada de conteúdo íntimo. No caso do estupro, a pena passa de 8 para 12 anos de prisão, podendo chegar a 32 anos se resultar na morte da vítima. A proposta cria uma lei da dignidade sexual e altera regras do Código Penal, do Estatuto da Criança e do Adolescente e do Código Civil para ampliar a proteção às vítimas de crimes sexuais e endurecer as punições. A pena máxima para assédio sexual aumenta de 2 para 4 anos de prisão. O mesmo vale para o crime de registro não autorizado da intimidade sexual, que tem pena máxima de 1 ano e passa para 3. O texto prevê ainda aumento de até 2/3 das penas se os crimes forem cometidos contra pessoas idosas ou com deficiência, ou se ocorrem em escolas, hospitais ou estabelecimentos policiais ou prisionais. O texto também aumenta punições para crimes relacionados à pornografia infantil e exploração sexual de crianças e adolescentes previstos no Estatuto da Criança e do Adolescente. Dependendo da conduta, as penas poderão chegar a 10 anos de prisão. Além do aumento das penas, o projeto também amplia as situações em que a justiça poderá determinar a perda do poder familiar, incluindo casos de crimes graves e crimes sexuais praticados contra filhos e outros integrantes da família sob responsabilidade do agressor. O texto também prevê que condenados por crimes sexuais possam perder cargos públicos em alguns casos. O texto foi apresentado pela deputada delegada Catarina, do PSD de Sergipe, e sofreu alterações da relatora, deputada delegada Ione, do Avante de Minas Gerais, que justificou as medidas.
4: No presente projeto, a incidência mais gravosa do poder punitivo do Estado para esse tipo de delito odioso também repercute em sanções acessórias a serem impostas a criminosos sexuais, a exemplo da perda da tutela e curatela e da inabilitação para os cargos públicos. Ademais, procura-se garantir proteção às vítimas nas

0: óbitas jurídicas e assistencial, além de investir esforços públicos na educação e conscientização coletiva para a mudança social, construção de espaço público de convívio saudável, respeitoso e seguro.
1: O projeto ainda garante às vítimas de crimes sexuais atendimento psicológico e jurídico prioritário, proteção de dados pessoais e acolhimento humanizado durante o atendimento. O projeto que cria a Lei da Dignidade Sexual e amplia punições para crimes sexuais

0: aceitação de exames solicitados por nutricionistas em laboratórios e hospitais. Relator da matéria na Comissão de Constituição e Justiça, ele afirma que a medida amplia o acesso dos pacientes e reduz a dependência de encaminhamento médico.
1: Segundo Diego Garcia, a iniciativa valoriza o papel do nutricionista e diminui a burocracia no atendimento. O deputado acrescenta que a proposta deve agilizar o acesso aos serviços, especialmente no SUS, além de fortalecer a prevenção e melhorar a qualidade do cuidado em saúde.
2: Então agora nós vamos desburocratizar esse sistema e facilitar, porque basta passar por esse profissional de nutrição, ele já vai ter acesso tanto à receita para os suplementos, como também à receita ou encaminhamento para a realização de exames. Então é mais facilidade, menos burocracia e melhorar a qualidade da saúde da população brasileira. Atuar na prevenção e valorizar os profissionais de nutrição.
0: Dr. Zacarias Calil, do MDB de Goiás, denuncia desperdício de quase 300 milhões de reais com o descarte de 10 milhões de doses de vacinas da Coronavac vencidas e que, por falha logística, não chegaram à população, segundo a auditoria do Tribunal de Contas da União, citada por ele.
1: Dr. Zacarias Calil lamenta o desperdício milionário enquanto a saúde pública passa por carências básicas, como a falta de exames e estrutura hospitalar. Ele defende que o parlamento cobre respostas sobre as compras e pela ineficácia da redistribuição.
3: Educação.
0: José Rocha, do União da Bahia, apresentou proposta de emenda à Constituição que integra o ensino médio à formação técnico-profissional. O deputado afirma que a medida pode ampliar a qualificação dos jovens, reduzir a evasão escolar e preparar estudantes para o mercado de trabalho.
1: José Rocha acredita que a educação técnica é necessária para aumentar a produtividade do trabalhador brasileiro. Ele ressalta que o modelo permite ao jovem ingressar mais cedo em uma profissão sem impedir o acesso posterior ao ensino superior.
0: Soraya Santos, do PL do Rio de Janeiro, fala sobre a importância da educação inclusiva aliada ao trabalho de escolas especializadas. Segundo ela, o sistema público deve garantir inclusão, mas precisa do apoio dessas instituições para atender alunos com necessidades específicas.
1: Soraya Santos também alerta para desafios enfrentados nas salas de aula, como a sobrecarga de professores e a falta de estrutura adequada. Ela destaca ainda a importância de assegurar às famílias o direito de escolher o modelo educacional mais adequado para seus filhos.
0: Termina agora o Jornal Câmara dos Deputados com trabalhos técnicos de Wellington Teles e a apresentação de Luciana Vieira e Tércia Guimarães. Boa noite para você.
1: A Voz do Brasil está de volta na segunda-feira. Uma boa noite e um bom fim de semana.
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4: 20 horas e 1 minuto.
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6: Alô Itumbiara, muito boa noite sul de Goiás e Triângulo Mineiro. Estamos chegando nesta sexta-feira, dia 8 de abril, com o programa dia 8 de maio, com o programa Paranaíba é a Dona da Noite. E vamos juntos até logo mais à meia-noite. E começando o programa, tem Guilherme Santiago, Loucuras de Amor.
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1: 20 horas e 15 minutos.
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0: 20h28.
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2: A Nova Paranaíba, o Dona da Noite, Renan e Raí, é sempre assim.
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0: 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E a hora certa.
1: 20:42.
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3: 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Tchau, saudade.

E eu acho que essa música diz tudo. Ela resume basicamente esse show que a gente tá levando pro todo o Brasil. E não deixa de ser também um pouquinho a história da minha vida. E eu dedico ela especialmente a todos vocês.

0: 20h55.
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3: A 94.7, o Dona da Noite nesta sexta-feira. Zezé de Camargo e Luciano, Sou Assim.
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